0: Notícias apresentadas por Cristina Xavier. O presidente da Frelimo, Daniel Chapo, reitera o compromisso de combater atos de corrupção envolvendo membros do partido. Daniel Chapo disse que na Frelimo não há espaço para ladrões, corruptos e traficantes de drogas. O presidente da Frelimo falava este domingo na cidade de Chimoio, província de Manica, no encerramento da 11ª Conferência Nacional de Quadros do Partido.
1: Ide e anunciai a boa nova. A boa nova de que na Frelimo não há ladrões, de que na Frelimo não há lugar para ladrões, de que na Frelimo não queremos traficantes de drogas. A boa nova de que na Frelimo não há plateia para lambebotas, porque a Frelimo não é santuário de criminosos. Digam também ao sair desta conferência de que na Frelimo não há espaço para aqueles que usam o poder que lhes é conferido pelo partido Frelimo e pelo povo para humilhar os camaradas e o mesmo povo que lhes confiou.
0: O presidente da Frelimo, Daniel Chapo, considerou que as propostas saídas da conferência deverão servir de base para o fortalecimento da ação da Frelimo e para a definição de respostas aos desafios do país. Mais de 500 pacientes receberam assistência médica no Hospital Campanha, instalado no recinto que acolheu a 11ª Conferência Nacional de Quadros da Frelimo, realizada na cidade de Chimoio, província de Manica. O diretor nacional de assistência médica no Ministério da Saúde, Nelson Mucopo, disse que de sábado para domingo foram atendidos 233 pacientes.
2: Temos principalmente hipertensão arterial e diabetes aqui no nosso hospital Campanha, que está a funcionar desde a abertura desta conferência. Mas para além dessas doenças crónicas de hipertensão e diabetes, nós temos outras doenças como infecções das vias respiratórias, tendo em conta que estamos na província de Manica e aqui faz frio, para além de que estamos no inverno. Para além disso, temos alguns doentes que aparecem com gastroenterites agudas.
0: Diretor Nacional da Assistência Médica no Ministério da Saúde, Nelson Mucopo, e o nível de prontidão criado para dar assistência sanitária aos participantes da 11ª Conferência Nacional de Quadros da Frelimo. O presidente da Frelimo, Daniel Chapo, promove esta segunda-feira na cidade de Chimoio, província de Manica, um encontro literário com os leitores, intitulado O Autor e os Leitores, uma conversa sobre a obra do cativeiro a presidente da República. O evento será um espaço de diálogo aberto e de partilha entre o autor e os leitores, permitindo uma aproximação direta com a obra, as suas motivações, conteúdos e mensagens. Com este encontro literário, o presidente da República pretende criar um espaço de aproximação e de reflexão com os leitores, promovendo o diálogo em torno da obra e das experiências nele retratadas no momento de partilha sobre a resiliência, a superação e os valores que podem inspirar as diferentes gerações, indica uma nota da Presidência da República recebida na nossa redação. A Igreja Católica em Moçambique está de luto. Morreu na tarde deste domingo, vítima de doença, no Hospital Central de Maputo, o bispo emérito da Diocese de Pemba, Dom Januário Machaza Nyangumba. Ordenado sacerdote em 1942, Dom Januário foi o segundo bispo da Diocese de Pemba entre os anos 1975 e 1993 e perde a vida aos 92 anos de idade. Em comunicado enviado à nossa redação, a Arquidiocese de Maputo pede aos fiéis para rezarem pela alma de Dom Januário e informa ainda que irá dar mais detalhes sobre as cerimônias fúnebres oportunamente. O presidente do Conselho de Administração da Rádio Moçambique, Mário Albino, anuncia medidas de emergência para reforçar as condições de trabalho no emissor provincial de Manica. Segundo o PCA da IRM, as dificuldades financeiras que o país enfrenta têm afetado a capacidade do emissor de gerar receitas suficientes para fazer face às suas despesas.
3: Infelizmente, devido à situação econômica do país, não tem sido fácil eles arrecadarem receitas suficientes para dar cobertura

0: Songo venceu este domingo a Liga Desportiva de Sofala por uma bola zero em partida válida para a 17ª jornada do Moçambola. Com este resultado, Songo passa a somar 24 pontos, mas não sai da quinta posição. A Liga ocupa o sétimo lugar com 17 pontos. Já o Ferroviário da Beira empatou na visita ao Xingalo, em Motiza, por uma bola, desfecho que deixa o conjunto Locomotiva a 4 pontos da Black Bulls, que lidera o campeonato com 32 pontos. Com empate este domingo, o Xingal sai do último para o penúltimo posto com 9 pontos, mais um do que o Machaquene Lanterna Vermelha. No estrangeiro, o Papa Leão XIV pede uma resposta urgente da comunidade internacional para fazer face ao vírus do Ebola que está a dizimar vidas na República Democrática do Congo. Nos últimos 3 meses, o vírus causou mais de 2.500 mortes. O Sumo Pontífice, que falava este domingo na habitual oração do Ângelus, a partir da Basílica de São Pedro, no Vaticano, destacou que a luta contra a doença não pode ser travada de forma isolada.
1: Na minha oração, eu recordo frequentemente a República Democrática do Congo, em particular pela difusão da epidemia de Ebola, que infelizmente está provocando muitas vítimas. Eu encorajo e incentivo uma resposta da parte da comunidade internacional que envolva também as comunidades locais para trabalhar na prevenção e para salvar muitas vidas humanas.
0: Papa Leão XIV pedindo uma resposta urgente da comunidade internacional para fazer face ao vírus do Ebola que está a matar na República Democrática do Congo. O tempo. A cidade de Tete poderá registrar esta segunda-feira 33 graus centígrados de temperatura máxima, seguida por Nampula com 30 graus, Pemba 29, Xai-Xai 28, Beira e Vilanculo 27, Inhambane, Chimoio, Climane e Lixinga 26 e, por último, Maputo 25 graus centígrados de temperatura máxima. Foram as notícias a esta hora. As próximas às 6 horas, inseridas no Jornal da Manhã.
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Muito bom dia Moçambique, bom dia estimado ouvinte, bem-vindo ao Jornal da Manhã da Rádio Moçambique. Em destaque nesta manhã de segunda-feira, acidente de viação mata 6 pessoas e fere gravemente outras 5. Ao fim da tarde deste domingo, na zona da barragem no distrito de Nacala Velha, em Nampula. Presidente do Partido Frelimo e da República diz que não há lugar para ladrões e nem plateia para lambebotas no partido. Daniel Chapo falava no encerramento este domingo da 11ª Conferência Nacional de Quadros do Partido. O governo de Kaia, em Sofala, necessita de cerca de 25 milhões de meticais para restaurar edifícios públicos degradados. Algumas das infraestruturas datam do período colonial e nunca beneficiaram de obras de reabilitação. No estrangeiro, pelo menos 30 pessoas morrem na sequência do deslizamento de lixo no aterro sanitário na Guiné-Conakry. São apenas os destaques da presente edição do Jornal da Manhã, edição de segunda-feira. Quero, estimado ouvinte, aceitar agora as saudações de todos os profissionais que pelo país e região austral do continente garantem este jornal. Com efeito, Sidónio Pires está na sonorização, Gerson Jamice nas notícias, eu sou Adérito Lipa, em edição e apresentação. Votos de ótima escuta.

0: Tradicionalmente, começamos com a atualização da informação e notícias. As notícias são apresentadas pelo jornalista Gerson Jamis. Muito bom dia.
1: Aderito Lipang, ouvinte, muito bom dia. Pelo menos 6 pessoas perderam a vida e 5 outras contraíram ferimentos graves em consequência de um acidente de viação ocorrido ontem na Estrada Nacional número 12, na zona da barragem, no distrito de Nacala a Velha, em Nampula. Desenvolve a informação Olívio Mateus.
2: O acidente do tipo choque entre carros aconteceu por volta das 17 horas deste domingo e envolveu um caminhão articulado que seguia em direção a Nacala e um transporte de passageiros semicoletivo em direção a Munapo. Um documento do Instituto Nacional dos Transportes Rodoviários, INATRO, em Nampula, em nosso poder, indica que o sinistro foi causado pela circulação na contramão por parte do motorista do caminhão, devido à obstrução da estrada na ponte ajusante da barragem de Nacala e a excessiva velocidade do condutor do transporte de passageiros. Segundo o documento, os feridos foram prontamente socorridos ao Hospital Distrital de Nacala, onde recebem cuidados médicos. Olívio Mateus, Nampula.
1: E a Igreja Católica em Moçambique está de luto? Morreu ontem vítima de doença no Hospital Central de Maputo o bispo emérito da Diocese de Pemba, Dom Januário Machaze Nyangumbe. Ordenado sacerdote em 1942, Dom Januário foi o segundo bispo da Diocese de Pemba entre os anos de 1975 e 1993 e perde a vida aos 92 anos de idade. Em comunicado enviado à nossa redação, a Arquidiocese de Maputo pede aos fiéis para rezarem pela a alma de Dom Januário e informa que irá dar mais detalhes sobre as cerimônias fúnebres oportunamente. O presidente da Frelimo, Daniel Chapo, reitera o compromisso de combater atos de corrupção envolvendo membros do partido. Daniel Chapo disse que na Frelimo não há espaço para ladrões, corruptos e traficantes de drogas. O presidente da Frelimo falava ontem na cidade de Chimoio, província de Manica, no encerramento da 11ª Conferência Nacional de Quadros do Partido.
3: Ide e anunciai a boa nova. A boa nova.

0: E o Presidente da República da Frelimo, Daniel Chap, promove hoje na cidade de Chimoio, província de Manica, um encontro literário com os leitores, intitulado O Autor e os Leitores, uma conversa sobre a obra Do Cativeiro à Presidência da República. O evento será um espaço de diálogo aberto e de partilha entre o autor e os leitores, permitindo uma aproximação direta com a obra, as suas motivações, conteúdos e mensagens. Com este encontro literário, o Presidente da República pretende criar um espaço de proximidade e de reflexão com os leitores, promovendo o diálogo em torno da obra e das experiências nele retratadas, num momento de partilha sobre resiliência e superação, bem como os valores que podem inspirar as diferentes gerações, indica uma nota da Presidência da República recebida na nossa redação. O Presidente do Conselho de Administração da Rádio Moçambique, Mário Albino, anuncia medidas de emergência para reforçar as condições de trabalho no emissor provincial de Manica. Segundo o PCA da RM, as dificuldades financeiras que o país enfrenta têm afetado a capacidade do emissor de gerar receitas suficientes para fazer face às suas despesas.
1: Infelizmente, devido à situação econômica do país, não tem sido fácil eles arrecadarem receitas suficientes para dar cobertura às suas despesas. Por isso que nós tomamos uma decisão para fazer um apoio de resgate ao emissor provincial para suprir algumas necessidades que eles têm. Tem falta de meios, transporte e outros meios de trabalho, mas nós estamos atentos a isso e vamos, à medida possível, comatar essas anomalias. Vi uma equipa bastante motivada, apesar das dificuldades que existem, mas é uma equipa trabalhadora e está a fazer muito bem o seu trabalho ao nível da província de Manica. Portanto, são trabalhadores bastante, bastante motivados.
0: O presidente do Conselho de Administração da Rádio Moçambique, Mário Albino, falava ontem durante a visita que efetuou ao Centro de Produção do Emissor Provincial da RM em Manica. Na atualidade internacional, pelo menos 30 pessoas morreram ontem na sequência do deslizamento de lixo num aterro sanitário na Guiné-Conakry. O incidente deixou ainda um total de 22 feridos, 6 dos quais em estado grave. O deslizamento de lixo provocou ainda o desabamento de várias casas localizadas junto ao maior aterro a céu aberto de Conakry. As autoridades continuam com buscas por mais pessoas soterradas em coordenação com a Cruz Vermelha e o Exército. Foram as notícias das 6, as próximas às 7 horas.

0: Vamos conhecer a seguir a previsão do tempo para esta segunda-feira, num dia em que Claudina Tcheco é a meteorologista em serviço. Cumprimento e pergunto como é que estará o estado de tempo hoje no país. Claudina, bom dia.
1: Bom dia, estimados ouvintes. Estará de Moçambique. Previsão do tempo válida para hoje, dia 24 de agosto de 2026. Para as províncias de Niassa, Cabo Delgado e Nampula, prevê céu um pouco nublado, vento de sul a nordeste, fraco a moderado. Para as províncias de Tete, Zambeze, Manica e Sofala, prevê céu um pouco nublado, localmente muito nublado. Possibilidade de ocorrência de chuvas fracas locais na província de Manica. Vento de sul a leste, fraco a moderado. Para as províncias de Inhambane, Gaza e Maputo, prevê céu um pouco nublado, temporariamente nublado. Vento de sul a leste, fraco a moderado, soprando por vezes com rajadas na faixa costeira. Temperaturas máximas previstas em graus Celsius: Tete 33, Nampula 30, Pemba 29, Xai-Xai 28, Beira e Vilanculo 27, Inhambane, Chimoio, Quilimane e Lixinga 26, Maputo com 25 graus. É tudo quanto à previsão do tempo para hoje. Obrigado pela atenção dispensada. Até a próxima oportunidade.

Quando são 6 horas e 11 minutos, seguimos pelo país para retratar a informação. Num dia em que a 11ª Conferência Nacional de Quadros, que encerrou este domingo, continua a dominar a atualidade, e desta conferência saíram indicações

0: claras para fazer face a comportamentos adversos que mancham o partido. Toda a informação com o jornalista Cláudio Doni.
1: Presidente do Partido Frelimo da República diz que nesta formação política não há lugar para ladrões e nem plateia para lambibotas. A Daniel Chapki falava no encerramento ontem da 11ª Conferência Nacional de Quadros do Partido. Disse também que na Frelimo não há lugar para traficantes. O presidente da Frelimo exigiu que os delegados e convidados da conferência transmitam os novos comandos do partido.
2: Quando saírem desta conferência, ide e anunciar a boa nova. A boa nova para os demais camaradas que não puderam estar aqui e a todo o povo moçambicano, difundindo que na Frelimo não queremos corruptos. A boa nova de que na Frelimo não há ladrões, de que na Frelimo não há lugar para ladrões, de que na Frelimo não queremos traficantes de drogas. A boa nova de que na Frelimo não há plateia para lambebotas, porque a Frelimo não é santuário de criminosos.
1: Num discurso bastante aplaudido, o presidente da Frelimo disse que nesta nova fase do partido a todos serão responsabilizados pelos seus atos.
2: Digam também ao sair desta conferência de que na Frelimo não há espaço para aqueles que usam o poder que lhes é conferido pelo partido Frelimo e pelo povo para sugar o sangue do povo e até humilhar os camaradas e o mesmo povo que lhes confiou. Resumidamente, camaradas, ide anunciar as boas novas comunidades, que a partir de hoje inicia uma era de renovação a partir de dentro da própria Frelimo para fora.
1: Daniel Chapo recordou o velho ditado que diz que a qualidade da árvore é conhecida pela qualidade dos seus frutos e por isso diz que não vai permitir que o nome do partido seja manchado.
2: A Frelimo é uma árvore regada pelo sangue dos valentes libertadores desta nação, veteranos combatentes da luta pela libertação nacional, cujo legado até hoje carregamos com vista a trazermos a nossa independência econômica. Portanto, se esta árvore houver algum fruto podre, abanaremos a árvore até que o fruto caia antes que contamine. Não hesitaremos em abanar a árvore até que o fruto caia antes que contamine os frutos bons, que são muitos na Frelimo.
1: O presidente do Partido Frelimo disse que a conferência foi realizada para que haja uma nova atitude perante o partido, o Estado e o povo moçambicano.
2: Sabemos que alguns poderão tentar resistir, mas nós não vamos recuar, porque o bem-estar do povo moçambicano está em primeiro lugar e acima do interesse ou interesses individuais e de grupos. E o desenvolvimento do nosso país não pode esperar. Por isso, camaradas, a conferência termina hoje, mas o verdadeiro trabalho começa hoje, quando regressarmos à nossa proveniência e mostrarmos o que viemos fazer aqui em Manica.
1: O presidente da Frelimo explicou que a conferência realizada em Chimoio serviu para o partido fazer um novo pacto com o povo e apelou denúncia de todo tipo de crime cometido por qualquer pessoa, incluindo membros da Frelimo. Da cidade de Chimoio para a Rádio Moçambique, é Cláudio Doani.
0: E vamos logo a seguir às reações. Os presidentes honorários e membros do Comitê Central da Frelimo consideram que o discurso de encerramento da 11ª Conferência Nacional de Quadros marca uma nova fase no partido. Daniel Oliveira.
3: Os dirigentes que falavam à Rádio Moçambique após o encerramento do evento salientam o compromisso do presidente da Frelimo e da República, Daniel Chapo, no combate à corrupção, ao nepotismo, tráfico de drogas e a outros males que afetam a sociedade e o próprio partido. O presidente honorário da Frelimo, Joaquim Chissano, considera que o discurso de encerramento de Daniel Chapo corresponde às discussões da conferência e aos anseios dos moçambicanos.
4: É o discurso que precisávamos de ter neste momento. É o discurso apropriado para este momento, equivalente às discussões que tiveram lugar nesta conferência, equivalente aos desejos do povo moçambicano. Já está renovada com esse discurso, o que espera mais?
3: O também presidente honorário da Frelimo, Armando Guebuza, considera fantástico o discurso de encerramento e entende que a mensagem é dirigida àqueles que praticam atos contrários aos princípios do partido.
5: Fantástico, é uma maravilha. Fantástico, é uma maravilha. É bom, não gosta? Não gostou? Eu gostei, mas é destinado aos maus.
3: Francisca Tomás, membro do Comitê Central e governadora de Manica, diz que o discurso do presidente da Frelimo, Daniel Chapo, demonstra coragem e compromisso com o desenvolvimento do país.
6: E nós vamos levar essas mensagens todas para as comunidades, porque são as comunidades que devem denunciar esse tipo de males, e entre nós, os membros, também temos que denunciar para acabar com a imagem desgastada por causa de pessoas, não porque a própria Frelimo dá esse tipo de orientações.
3: São reações de dirigentes da Frelimo ao discurso de encerramento da 11ª Conferência Nacional de Quadros, que decorreu durante 3 dias na cidade de Chimoio, em Manica. De Chimoio, Daniel Oliveira.
0: E os comentaristas residentes da Rádio Moçambique consideram que o discurso do presidente da Frelimo e da República no encerramento da 11ª Conferência Nacional de Quadros do partido reforça o apelo à denúncia de atos de corrupção e outras práticas que atentam contra os valores desta formação política e da sociedade. O detalhe por Vítor Amdirai. Vítor, bom dia.
7: Bom dia. Na análise à mensagem do presidente da Frelimo, Daniel Chapo, os comentaristas entendem que o discurso está alinhado com os anseios da sociedade moçambicana, sobretudo no que diz respeito ao combate à corrupção e à necessidade de responsabilização dos que se envolvem em práticas ilícitas. Egídio Vaz considera que a mensagem do presidente da Frelimo apela à participação ativa dos cidadãos na denúncia de práticas ilícitas e de comportamentos que possam comprometer os princípios defendidos pelo partido e os interesses da sociedade.
8: Eu vejo o presidente Chapo a dirigir-se diretamente ao público interno do seu partido e externo, de que os tempos são os outros. Diria, é um grande aviso de mau tempo. E eu julgo que este aviso de mau tempo vem em boa hora, na medida em que muitos moçambicanos queriam perceber o que efetivamente o presidente Chapo queria dizer com os dois conceitos que ele sempre insistia: nova era e novo rumo.
7: Gustavo Mavia entende, por sua vez, que a mensagem central deixada por Daniel Chapo é de tolerância zero à corrupção, numa demonstração de que o combate a este fenômeno deverá assumir uma nova posição nesta nova fase anunciada pelo presidente da Frelimo.
9: Eu entendo que este aviso podemos encará-lo como algo que vai acontecer nos próximos tempos. Eu penso que os dias dos corruptos estão contados, porque havia, de fato, uma espécie de abuso. A maneira como os corruptos praticavam a corrupção era já demais. Tinha que chegar a um ponto em que se dissesse: não, basta.
7: Os comentaristas consideram, assim, que o discurso de encerramento da conferência deixa um forte apelo à vigilância e à participação dos cidadãos no combate à corrupção e a outros males que afetam a sociedade moçambicana. Muterere, Gatigese Maoko, Nembranesipo, Guitraku, Ziveraku, Jirguere, Dishmoyo, Vitor Amirai, bom dia.
0: Muito bom dia, são 6 horas e 20 minutos. Mudemos de página para olhar para os acidentes de viação. Num dia em que destacamos aqui no Jornal da Manhã que um acidente de viação matou 6 pessoas e feriu gravemente outras 5 no fim da tarde deste domingo na zona da barragem, no distrito de Nacala Velha, em Nampula. E para fazer face a estes fenómenos, em Inhambane, a Polícia da República de Moçambique reforça a fiscalização rodoviária para reduzir, portanto, casos de acidente de viação que só no último fim de semana mataram 2 pessoas, assim como, tal como refere o jornalista Horácio Romão. Horácio, bom dia.
10: Bom dia, Lipang. Antes de escalpelizar o tema na ordem do dia, apraz-me dizer que manhã fresca com céu nublado é como se caracteriza, portanto, a cidade de Inhambane. Pelas ruas e avenidas da urbe já há um movimento de pessoas que rumam a vários destinos à busca do sustento. E aí na capital moçambicana, Maputo?
0: Igualmente está uma manhã fresca, até porque os termômetros já apontam para uma previsão de 25 graus Celsius, de melhor, centígrados, de temperatura máxima. Mesmo assim, as pessoas já movimentam-se para os seus afazeres, entre os quais os locais de trabalho, e assim como compromissos estudantis. Horácio, bom dia.
10: Exato, a Polícia da República de Moçambique em Inhambane reforça a fiscalização nas estradas da província, visando reduzir casos de acidentes de viação que só no último fim de semana mataram duas pessoas. A Estrada Nacional número 1 tem sido o principal corredor de morte na província. A chefe das Relações Públicas no Comando Provincial da PRM em Inhambane aponta o excesso de velocidade e ultrapassagens irregulares como sendo as principais causas de muitos casos de sinistralidade rodoviária nesta região do país. Nércia Bata referiu que, para reverter a situação, a Polícia de Trânsito está posicionada na sua máxima força nas zonas onde ocorrem com frequência acidentes de viação, sobretudo no distrito de Zavala. Bata acrescentou que a corporação foi instruída para não tolerar casos de excesso de velocidade e condução em estado de embriaguez. A fonte aponta e apela aos automobilistas a cumprirem com rigor as regras de circulação na via pública.
11: Façam sempre a condução defensiva. Apelamos também à vigilância dos próprios passageiros. Quando notarem que a condução não está sendo bem feita pelos motoristas, que sempre em um ponto de fiscalização mais próximo que façam a devida denúncia. Assim também evitamos a ocorrência de acidentes de viação.
10: Nércia Bata, chefe das Relações Públicas no Comando Provincial da PRM Inhambane, e a necessidade de os automobilistas conduzirem com prudência para evitar casos de acidentes de viação que tendem a aumentar na província. Mungana Mchembele, Famisa Kwatsi Movoa, Enungau Angele, Ungamamango, Horácio Romão, Inhambane.
0: E está na fase conclusiva a avaliação do projeto de reabilitação da Estrada Nacional número 1 nos troços Zimpeto, Missão Roque e 3 de Fevereiro em Coloane, na cidade e província de Maputo. Detalhe por Verónica Sidum.
12: O projeto submetido à Administração Nacional de Estrada Jane por um consultor compreende, entre outras ações, a ampliação da rodovia e construção de sistema de drenagem para permitir a circulação de águas pluviais. O delegado provincial da ANE Maputo, Dade Novello, explica que a expectativa é que ainda este ano seja feita a contratação do empreiteiro que vai executar as obras de reabilitação da EN1.
13: Depois desta avaliação, logicamente teremos as estimativas do custo para a intervenção das próprias obras. Depois disso, vamos fazer o documento de concurso, lançamos o concurso. Este processo de contratação tem um período de mais ou menos 3-4 meses. E só depois disso é que teremos, vamos chamar, o roncar das máquinas no terreno. Pedir a paciência dos nossos automobilistas. Sabemos que a situação de transitabilidade nesta altura é deficitária, olhando para o estado em que as estradas se encontram, principalmente essas duas secções, e temos estado a verificar na secção 3 de Fevereiro, em Coloane, uma degradação acentuada, mesmo daqueles pontos em que nós fizemos a intervenção de emergência, mas queríamos já solicitar alguma paciência dos nossos automobilistas e a breve trecho teremos a estrada em condições.
12: Na secção de Zimpeto, a Missão Roque, a extensão a ser intervencionada é de cerca de 7 km e na secção de 3 de Fevereiro, em Coloane, é de aproximadamente 17 km de estrada. Muingisete, a ENEN Marceno Kutira, a quais fui que se articula Moçambique. Tamatola, Verónica Sidumo.
0: A Administração Nacional de Estradas, ANEM Nampulas, já iniciou intervenções nas estradas terraplanadas que ligam os distritos à cidade capital para responder à próxima época chuvosa e ciclónica no período 2026-2027. O detalhe por Albano Xavier. Albano, bom dia.
14: Bom dia, Dera Tulipang e também o amigo ouvinte. O delegado da Administração Nacional de Estradas, ANE em Nampula, Orestes Azela, informou que neste momento a província está a fazer intervenções nos troços cuja transitabilidade neste período é feita através de desvios ou vias alternativas para se chegar às sedes distritais, postos administrativos e localidades. Orestes Azela fala de trabalhos de grande vulto em alguns troços, exemplo de Ribaue a Lalaua.
15: Eu já digo que o troço há 15, 20 anos que não entrava nenhuma máquina e nós estamos agora a querer desenvolver esta ligação sem se passar por vias alternativas. É só um bocado de paciência mesmo que pedimos à nossa população, de formas que possamos ter um trabalho também com cabeça, tronco e membros. Estamos a falar de um trabalho de engenharia que vai ser desenvolvido. Não são pontes pequenas. A ponte de Mpuipu é de 80 metros, a ponte de Lalau é 180 metros. Os outros pontos que criavam dificuldade, estamos a falar de Moma, estamos a falar de Memba, é esse que já estamos a atuar em pleno. Memba já está a andar, concluímos com aquela atividade e vamos ainda umas duas pontes que vão ser construídas de formas a melhorarmos. Esse trabalho é contínuo.
14: Segundo o delegado da Administração Nacional de Estradas, Ana Inampula, Orestes Azela, as intervenções incluem igualmente a montagem de 10 pontes metálicas em troços considerados vitais para a circulação de pessoas e bens na província. Anúncio, Nemorer, Moçambique, Ekalé, Elapo e Amorretalé. Albano Xavier, Nampula.

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São 6:30. Vamos recordar as notas em destaque. Nesta manhã de segunda-feira, dissemos que acidente de viação mata 6 pessoas e fere gravemente outras 5 na zona da barragem no distrito de Nacala Velha, em Nampula. Presidente do Partido Frelimo e da República diz que não há lugar para ladrões e nem plateia para lambebotas no partido. Daniel Chapo falava no encerramento este domingo da 11ª Conferência Nacional de Quadros do Partido. O governo de Kayan Sofala necessita de cerca de 25 milhões de meticais para restaurar os edifícios públicos degradados. Algumas das infraestruturas datam do período colonial e nunca beneficiaram de obras de reabilitação. No estrangeiro, pelo menos 30 pessoas morrem na sequência do deslizamento de lixo no aterro sanitário na Guiné-Conakry.

0: É o regresso à antena da meteorologista Caldina Checo para recapitular a previsão do tempo para esta segunda-feira. Uma vez mais, bom dia.
1: Bom dia, estimados ouvintes da Rádio Moçambique. Previsão do tempo válida para hoje, dia 24 de agosto de 2026. Para as províncias de Niassa, Cabo Delgado e Nampula, prevê céu pouco nublado, vento de sueste a nordeste, fraco a moderado. Para as províncias de Tete, Zambeze, Manica e Sofala, prevê céu pouco nublado, localmente muito nublado. Possibilidade de ocorrência de chuvas fracas locais na província de Manica. Vento de sueste a leste, fraco a moderado. Para as províncias de Inhambane, Gaza e Maputo, prevê céu pouco nublado, temporariamente nublado. Vento de sueste a leste, fraco a moderado, soprando por vezes com rajadas na faixa costeira. Temperaturas máximas previstas em graus Celsius. Tete, 33, Nampula, 30, Pemba, 29, Xai-Xai, 28, Beira e Vilanculo, 27, Inhambane, Chimoio, Quilimane e Lixinga, 26, Maputo, com 25 graus.
0: Hoje, no Café da Manhã, vamos fazer uma abordagem em torno do livro Renovar Moçambique, uma nova era, um novo pacto com o povo, da autoria do presidente da Frelimo e da República, Daniel Chapo. Nosso convidado é o acadêmico João Fenhane. O café terá lugar nos estúdios da Rádio Moçambique em Chimoio, com a moderação do jornalista Moisés Sayel. Como sempre, o ouvinte é também convidado a participar através de mensagens que podem desde já serem partilhadas nas nossas habituais páginas do Facebook, Jornal da Manhã RM e também pela página Rádio Moçambique. Retomamos a nossa ronda pelas capitais provinciais. O governo do distrito de Kaia, em Sofala, necessita de cerca de 25 milhões de meticais para restaurar os edifícios públicos degradados. Algumas destas infraestruturas datam do período colonial e nunca beneficiaram de obras de reabilitação, tal como refere o nosso colega Layton Sifa, a partir da cidade da Beira.

conseguimos a Sofala, nesta insistência, dissemos que o governo do distrito de Kaya, em Sofala, necessita de cerca de 25 milhões de meticais para restaurar os edifícios públicos degradados. Algumas das infraestruturas datam do período colonial e nunca beneficiaram de obras de reabilitação. Leiton Sifa.

0: 10 mil toneladas. Entendemos que com este reforço que vamos receber a partir do Ministério, é possível a produção catapultar chegarmos a 25 mil toneladas, olhando como o nosso potencial, que é o distrito de Maceió, onde temos uma produção acima de 10 mil toneladas de ano.
1: Delegado de Pescas em Gaza, Ebenezário Bachita, e o plano de recuperação da produção pescatória na província pós-enxurradas deste ano. 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
2: ações antecipadas para a criação de reservas alimentares face à previsão de ocorrência do fenômeno El Niño na próxima época chuvosa. Pinto Catawa.
3: A medida tem por pretensão assegurar a disponibilidade de produtos alimentares a preços acessíveis e em quantidades suficientes para suprir as necessidades de consumo da população. Para a materialização do plano, o governo está em contacto com diversos agentes econômicos posicionados em locais estratégicos com vista à aquisição e armazenamento do milho, principal alimento de consumo. O diretor provincial da Indústria e Comércio, Mauro Pius, mostra-se otimista pela autossuficiência do Niassa no fornecimento de milho e a existência de excedentes para outros mercados. Mauro Pius avançou que até o momento foram vendidas cerca de 50% das mais de 824 mil toneladas de diversos produtos alimentares planificadas para a presente campanha de comercialização agrícola.
4: A nossa realidade no terreno, nós continuamos ainda com muito estoque. A cidade de Lixinga, temos muitos armazéns com muito milho, mas também está a sair, mas isso nos encoraja para conseguirmos abastecer a província de Nampula e outros pontos. Internamente temos ainda o milho, o processo da comercialização está a decorrer sem nenhum sobressalto e nós vamos continuar a fazer a monitoria.
3: Diretor Provincial da Indústria e Comércio no Niassa, Mauro Pius, e as medidas em curso para a mitigação dos efeitos negativos do fenômeno El Niño, que poderá ter maior incidência no distrito da zona sul da província. 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Delshinga, Pinto Katawa.
2: 45 expositores vão representar a província de Cabo Delgado na 61ª edição da FACIME, a decorrer na próxima semana na província de Maputo. O detalhe por Sumali Gilberto.
5: A informação foi avançada à Rádio Moçambique pelo diretor provincial da Indústria e Comércio, para quem a província vai expor o seu potencial nas áreas da agricultura, pesca, mineração, hidrocarbonetos, turismo e serviços de logística. Alson Banzi disse esperar resultados satisfatórios, à semelhança das edições anteriores, nas quais Cabo Delgado conseguiu atratividade e parcerias em várias áreas.
6: Hoje, por exemplo, nós temos a castanha que é processada em Cabo Delgado, que está a ser vendida em todos os aeroportos do nosso país. Também temos uma entidade que faz farinação de milho, que fez um contrato muito bom. Está a fornecer 30 toneladas de farinha de milho para uma empresa também sediada no Maputo. Então, estamos muito animados com a nossa participação na FACIM. Acreditamos que também desta vez iremos fazer negócio. Cabo Delgado é uma província apetecível e é possível ver isso. Não quero aqui me esquecer também de um grande investimento que se estabeleceu em Cabo Delgado por conta também da nossa participação na FACIM, que tem a ver mesmo com uma fábrica de processamento de castanha de caju que está em Palma. Mas acima de tudo, o que nos interessa mesmo é negócio para Cabo Delgado e queremos indústrias em Cabo Delgado. É isso que nós queremos no fim do dia.
5: O diretor provincial da Indústria e Comércio em Cabo Delgado destacou que os distritos mais afetados pelo terrorismo também farão parte da delegação da província à FACIM, a maior montra de exibição das potencialidades económicas do país.
6: Vamos ter sim expositores de Palma, que vão trazer amostras de uma esteira decorada que é produzida por artesãos de Palma. Estes confirmaram, estarão conosco. Temos também uma empresa que está sediada em Palma, está a produzir bambu e faz mobília de bambu. Então, esta é uma tendência global atual, o uso do bambu para fazer mobília. Cabo Delgado também já está a fazer alguma coisa nesse sentido.
5: Alson Banzi, diretor da Indústria e Comércio em Cabo Delgado, e a participação da província na 61ª edição da FACIM a ter lugar próxima semana em Marraquene, província de Maputo. Amuchi, Ninhawe Masi ni Sabaun Aula Itura, Wajira ni Kikichere Kolera ni Reta Chikinaku. É tudo por ora. Sumali Gilberto, em Pemba.
2: E a delegação da Zambésia, a FACIM 2026, segue esta terça-feira a Marraquém, palco deste certame, tal como refere Alex Felipe. Alex, bom dia.
7: Bom dia. Trata-se de uma delegação composta por 65 elementos. O porta-voz da delegação da Zambésia, Eliterio Adelino, explica que a província participa nesta edição da Feira Internacional de Maputo com 100 empresas.
8: E em termos de preparação, a província neste momento se encontra com produtos que pretende expor. Das 100 empresas previstas para a sua representação na feira de Maputo, temos neste momento mais de 60 empresas que confirmaram a sua presença física, e as outras restantes elas vão comparticipar com os seus produtos para a exposição na feira.
7: O nosso entrevistado afirma que a província da Zambésia vai expor diversos produtos, a destacar recursos minerais, chá, macadâmia, arroz, camarão e caranguejo.
8: A província pretende, através dessa feira, promover aquelas que são as potencialidades das diferentes áreas econômicas, desde cereais, pescados, produtos, nesse caso, tubérculos, oleaginosas, minerais, encontramos também com produtos ou que são na parte do turismo das nossas iguarias, que pretendemos expor. Então, pretendemos com isso expor as potencialidades, pretendemos atrair investimento, pretendemos demonstrar aquilo que a Zambésia tem como produtos, como potencialidades de diferentes áreas, sejam elas agrícolas, sejam elas tecnológicas.
7: Eliterio Adelino, porta-voz da delegação da Zambésia e das perspectivas da delegação à Feira Internacional de Maputo. Alibuniwa, Uiwanana, Oziva. De Quilmane, Alex Felipe.
2: Hoje, no Café da Manhã, vamos fazer uma abordagem em torno do livro Renovar Moçambique, Uma Nova Era, Um Novo Pacto com o Povo, da autoria do presidente da Frelimo e da República, Daniel Chapo. O nosso convidado é o acadêmico João Fenhane, para este café que terá lugar nos estúdios da Rádio Moçambique em Chimoio, com a moderação do jornalista Moisés Sayala. O ouvinte, como sempre, está convidado a participar através de mensagens que podem desde já serem partilhadas nas páginas do Facebook, Jornal da Manhã, RM e Rádio Moçambique.

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0: São 6:50. Abrimos a página das notícias sobre o desporto aqui no Jornal da Manhã. Em destaque, Mambinhas de Sub-20 iniciam esta manhã a sua preparação, tendo em vista a Taça COSAFA com um reforço de peso. Kansani Machel, jogador nascido no Brasil. Ouso desportivo é trazido por Albino Miambo. Albino, bom dia.
1: Bom dia. A Seleção Nacional de Futebol de Sub-20 arranca esta manhã, às 11h, no campo da Académica aqui na cidade de Maputo, com a sua preparação, tendo no horizonte a Taça COSAFA da categoria. Os Maminhas Sub-20 contam com um reforço de peso. Kansani Machel, jogador nascido no Brasil, que atua no Curitiba. O jornalista Belisário Macamo tem mais detalhes.
2: Da lista inicial de 35 atletas, 11 já foram riscados e o número será ainda reduzido. O selecionador Luís Guerreiro é perentório quanto ao objetivo traçado para o torneio da COSAFA, que vai decorrer de 18 a 27 de setembro que vem, nas Ilhas Maurícias.
3: COSAFA, Irocan, não me passa pela cabeça minha nem dos jogadores que estão ao serviço da seleção, nós não possamos ir ao CAN. Nós temos valores. É muito mais fácil eu descobrir jogadores com estas idades, especialmente no estrangeiro, porque o jogador já tem 18 anos, enquanto o jogador 17 anos, 16, que está no estrangeiro, ou tem raízes lá ou nasceu lá, e tem raízes moçambicanas. Estes não, estes foram para lá estudar. E portanto, neste momento, eu digo-lhe, eu até da Rússia, recebi convites de jogadores que estão na Rússia a jogar, de origem moçambicana. Uhum. De toda a parte do mundo. Nós, sub-19, sub-20, nós temos jogadores oriundos de Moçambique.
2: No dia 1 de setembro, Luís Guerreiro divulga a lista final dos convocados para a COSAFA. Segue-se um estágio pré-competitivo no país anfitrião, Ilhas Maurícias, que começa no dia 10 desse mês. Os jogadores já conhecem as ideias do selecionador.
3: A maior parte deles já me conhecem, porque vêm da geração sub-17, como eu lhe disse, da África. Primeira COSAFA que nós fizemos sub-17. As ideias, estes jogadores também que vêm da província também já me conhecem, porque já é a segunda vez que já tiveram comigo quase 20 dias.
2: O selecionador nacional de futebol sub-20, Luís Guerreiro, esteve em entrevista este domingo na rubrica A Casa do Futebol, no Domingo Desportivo.
1: No Moçambola 2026, a União Desportiva de Songo venceu ontem a Liga Desportiva de Sofala por 1-0 com gol de Shaquille Nagy. É desafio pontuável para a ronda 17 da prova. O repórter Manuel Cardoso assistiu à partida no campo da HCB na Vila de Songo e conta o que viu.
4: Depois de algumas jornadas em branco, Daoud Razak, técnico da equipa da UDS, diz que são 3 pontos preciosos e necessários.
5: Eu penso que a equipa estava apressada de uma vitória para conseguir dar os anos de confiança. De facto, a bola está a teimar a entrar, muitos golos falhados, muitos golos na primeira parte, já na segunda parte. Mas é assim mesmo, as partes da vida. Vamos continuar a trabalhar para tentar ver se conseguimos voltar a atingir bons resultados.
4: Por seu turno, o técnico principal da equipa da Liga Desportiva de Sofala queixa-se do cansaço, mas diz que não é a desculpa.
6: Claro que o cansaço é acusar agora, porque terminamos o jogo com o Lixinga, não tivemos repouso. Esse não é desculpa por ter perdido o jogo, não. Mas também é um fator que fez com que a gente perdesse o jogo. Já estávamos sem pernas, claro, sem dúvida, por aquilo que a gente fez 90 minutos. Não treinámos durante a semana toda, é só fazer trabalho de recuperação, isso também conta um bocadinho. Mas pronto, a rapaziada está de parabéns por aquilo que fez, não pelo resultado. Vamos continuar a trabalhar e ir para frente o caminho.
4: Rescaldo do jogo, UTS 1, Liga Desportiva de Sofala 0, Jornada 7 do Moçambola 2026. O jogo que teve lugar na tarde deste domingo, aqui no relvado da HCB. A partir do relvado da HCB, falou-vos Manuel Cardoso.
1: O Ferroviário da Beira marcou passo na perseguição ao líder Black Bulls ao empatar em Moatize na visita ao Xingal por 1-1. O treinador da turma locomotiva da cidade da Beira, aquele Marcelino, refere que a sua equipa está a ser controlada.
7: O Xingal depois cresceu depois do gol de empate. Nós acabamos desaparecendo depois do empate. Mesmo assim, ainda criamos a linha que a defesa do Xingal tirou uma bola já no risco do golo. Podíamos ter vencido o jogo, mas enfim, hoje não nos correu bem. Porque os jogos também acabam uma distração nossa, uma bola parada. Estamos já a dormir, portanto, se fizer às vezes na alta competição, paga-se caro. Mais uma vez, também hoje a arbitragem deixou muito a desejar. Mais um penal que sofremos, o nosso guarda-redes defendeu. Sofremos 2 minutos nos últimos 3, 4 jogos. É muito estranho. Não estou aqui a desculpar este empate, mas eu acho que nós estamos a ver aquilo que está a acontecer no campeonato e agora as situações estão a ser recorrentes contra nós. Nós estamos a ser muito, muito, muito prejudicados nos últimos jogos, principalmente fora de casa. Estamos a ser controlados e o penalti que se marcou aqui hoje jamais visto em lugar algum.
1: Do lado do Xingal de Tete, o treinador Artur Macassar, turito para a tribo de futebol, valoriza o fato de a equipa ter feito um golo em casa.
8: Conseguimos marcar em casa, já há bom tempo que a gente não marca golo mesmo fora. Em casa, pelo menos conseguimos marcar em casa, se calhar é bom sinal. Vamos lá ver o que é que vai dar, mas estão de parabéns os rapazes, bateram-se. Uma bola contra a corrente de jogo, sofremos, mas não baixamos a cabeça, levantaram, foram em cima do Ferroviário. Felizmente conseguimos empatar, depois até podemos entrar na mão de cima, mas o futebol é isto. O público que esteve aqui, creio que viu, sentiu, animou-se. O Xingal está nessa procura de pontos, estamos lá embaixo, mas acredito que vamos sair. Deus.
9: Ainda é possível, mestre?
8: É possível. No futebol é tudo possível. É só crer, trabalhar. Estamos aqui a trabalhar dia e noite. A direção está gastada, mas confia em nós. Deu o voto de confiança. Os jogadores, vamos levantar a cabeça, todos juntos. O público também, saber esperar, acarinhar-nos. Só assim que podemos sair.
1: Treinador do Xingal de Tete, Artur Macassar, na reação ao empate diante do Ferva da Beira por 1-1 no jogo realizado no campo 25 de setembro em Moatize, província de Tete. A jornada 17 prossegue amanhã com a efetivação dos encontros. A Associação Desportiva de Pemba, Ferrovia de Nampula, no Estádio Municipal de Pemba, em Cabo Delgado, e Machaquene, Ferrovia de Maputo, no relevado sintético dos Canarinhos, aqui na cidade de Maputo. Depois de amanhã, quarta-feira, está em perspectiva um grande jogo entre o Costa de Sol e a Black Bulls. O Bahia de Pemba joga também na próxima quarta-feira, diante do Ferroviário de Nacala, no reencontro de Artur Semedo com seu antigo adjunto, Tiago Machaís, que agora treina os Locomotivas da Maiaia. Espaço para a patinagem é conhecido no próximo sábado. O novo presidente da Federação Moçambicana da Modalidade, o escrutínio, tem dois candidatos, repórter Carlos Langa.
10: Concorrem para o cargo Rico Alibai, atual presidente interino da Federação da Modalidade, e Abel Guita, antigo praticante de hóquei em patins. Caso seja eleito, Rico Alibai aponta a massificação da modalidade no país como seu principal desafio.
11: O mais importante neste momento, depois de tudo que já foi feito, é preciso frisar, é criar um ambiente competitivo saudável, fortalecer e legalizar os grupos de trabalho organizados pelo país, para daí podermos promover as provas de nível regional e nacional. Portanto, agora temos que promover as de nível local. Mas depois de conseguirmos o registro e legalização dos nossos grupos de trabalho, poderemos partir para as provas de nível nacional.
10: Já a Belguita diz que vai apostar na formação de praticantes desta disciplina desportiva no país.
12: Como presidente, criar a formação, a iniciação a nível nacional, porque nós estamos a falar em patim em linha, estamos a falar em skateboard, estamos a falar em patinagem artística e corridas de patins, não é? Então há potencial em todas as províncias, é preciso potenciar com que esses se tornem de núcleos associações.
10: Abel Guita, candidato à presidência da Federação Moçambicana de Patinagem.
1: No voleibol, Moçambique ocupou os lugares do pódio na tabela geral ao ficar na terceira posição no Campeonato Africano da Modalidade no que diz respeito ao vôlei de praia, que aconteceu até ontem na Alexandria, no Egito. Moçambique tem assim a possibilidade de lutar de forma vincada para os Jogos Olímpicos programados para 2028 em Los Angeles, nos Estados Unidos da América. Foi o Desportivo. Bom dia.
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0: São 7 horas em toda a República de Moçambique.

0: Nesta segunda hora está de regresso o jornalista Gerson Jamis para a atualização das notícias.
1: 6 pessoas perderam a vida e outras 5 contraíram ferimentos graves em consequência de um acidente de viação ocorrido ontem na Estrada Nacional número 12, na zona da Barragem, no distrito de Nacala Velha, em Nampula. Desenvolve a informação Olívio Mateus.
2: O acidente do tipo choque entre carros aconteceu por volta das 17 horas deste domingo e envolveu um caminhão articulado que seguia em direção a Nacala e um transporte de passageiros semicoletivo em direção a Munapo. Um documento do Instituto Nacional dos Transportes Rodoviários, INATRO, em Nampula, em nosso poder, indica que o sinistro foi causado pela circulação na contramão por parte do motorista do caminhão, devido à obstrução da estrada na ponte ajusante da barragem de Nacala e a excessiva velocidade do condutor do transporte de passageiros. Segundo o documento, os feridos foram prontamente socorridos ao Hospital Distrital de Nacala, onde recebem cuidados médicos. Olívio Mateus, Nampula.
1: O presidente do Partido Frelimo e da República disse que nesta formação política não há espaço para criminosos e bajuladores. Daniel Chapo, que falava ontem no encerramento da 11ª Conferência Nacional de Quadros do Partido, disse também que na Frelimo não há espaço para traficantes. O presidente da Frelimo exigiu que os delegados e convidados da conferência transmitam os novos comandos do partido.
3: Quando saírem desta conferência, ide e anunciai a boa nova. A boa nova para os demais camaradas que não puderam estar aqui e a todo o povo moçambicano, difundindo que na Frelimo não queremos corruptos. A boa nova de que na Frelimo não há lugar para ladrões, de que na Frelimo não queremos traficantes de drogas. A boa nova de que na Frelimo não há plateia para lambebotas, porque a Frelimo não é santuário de criminosos.
1: O presidente da Frelimo explicou que a conferência realizada em Chimoio serviu para o partido fazer um novo pacto com o povo e apelou à denúncia de todo tipo de crime cometido por qualquer pessoa, incluindo membros da Frelimo. E os presidentes honorários da Frelimo consideram que o discurso de encerramento da 11ª Conferência Nacional de Quadros marca uma nova fase no partido. Joaquim Chissano considera que o discurso de encerramento de Daniel Chapo corresponde às discussões da conferência e aos anseios dos moçambicanos.
4: É o discurso que precisávamos de ter neste momento. É o discurso apropriado para este momento, equivalente às discussões que tiveram lugar nesta conferência, equivalente aos desejos do povo moçambicano.
1: Armando Guebuza entende que a mensagem é dirigida àqueles que praticam atos contrários aos princípios do partido.
5: Fantástico, é uma maravilha. É bom, eu gostei, mas é destinado aos maus.
1: Os presidentes honorários da Frelimo, que falavam à Rádio Moçambique após o encerramento do evento, salientam o compromisso do presidente da Frelimo e da República, Daniel Chapo, no combate aos males que afetam a sociedade e ao próprio partido. E o presidente da República e da Frelimo, Daniel Chapo, promove hoje na cidade de Chimoio, província de Nampula, um encontro literário com os leitores, intitulado O Autor e os Leitores, uma conversa sobre a obra do cativeiro à Presidência da República. O evento será um espaço de diálogo aberto e de partilha entre o autor e os leitores, permitindo uma aproximação direta com a obra, às suas motivações, conteúdos e mensagens. Com este encontro literário, o Presidente da República pretende criar um espaço de proximidade e de reflexão com os leitores, promovendo o diálogo em torno da obra e das experiências nele retratadas, num momento de partilha sobre a resiliência, a superação e os valores que podem inspirar as diferentes gerações, indica uma nota da Presidência da República recebida da nossa redação. Está na fase conclusiva a avaliação do projeto de reabilitação da Estrada Nacional número 1 nos troços Zimpeto, Missão Roque e 3 de Fevereiro, Incoluane, na cidade e província de Maputo. O projeto compreende, entre outras ações, a ampliação da rodovia e a construção de sistemas de drenagem. Verónica Sidum.
6: O delegado provincial da ANE Maputo, Dade Novello, explica que a expectativa é que ainda este ano seja feita a contratação do empreiteiro que vai executar as obras de reabilitação da N1.
7: Este processo de contratação tem um período de mais ou menos 3, 4 meses e só depois disso é que teremos o roncar das máquinas no terreno. Mas queríamos já solicitar alguma paciência dos nossos automobilistas e a breve trecho teremos a estrada em condições.
6: Na secção de Zimpeto, a Missão Roque, a extensão a ser intervencionada é de cerca de 7 km e na secção de 3 de fevereiro em Coloane é de aproximadamente 17 km de estrada. Tamatola, Verónica Sidumo.
1: O governo do distrito de Kaya, em Sofala, necessita de cerca de 25 milhões de meticais para restaurar os edifícios públicos degradados. Algumas das infraestruturas datam do período colonial e nunca beneficiaram de obras de reabilitação, Leiton Sifa.
8: Objetivamente está prevista a reabilitação de 15 edifícios, muitos dos quais afetados pelas calamidades naturais. O diretor do Serviço Distrital de Planeamento e Infraestruturas de Kaya, Beta Silva, aponta a falta de manutenção como a principal causa da degradação das infraestruturas. Beta Silva refere que no topo da lista estão os edifícios de administração pública necessitando de

0: Quando são 7 horas e 7 minutos, a meteorologista Caldina Checo faz o resumo das temperaturas máximas previstas para hoje nas principais cidades.
1: Sete, 33, Nampula, 30, Pemba, 29, Xai-Xai, 28, Beira e Vilanculo, 27, Inhambane, Chimoio, Quilimane e Lixinga, 26, Maputo, com 25 graus.

0: Hoje no Café da Manhã vamos fazer uma abordagem em torno do livro Renovar Moçambique, uma nova era, um novo pacto com o povo, da autoria do presidente da Frelimo e da República, Daniel Chapo. Nosso convidado hoje é o acadêmico João Fenhane, para este café que terá lugar nos estúdios da Rádio Moçambique em Chimoio, com a moderação do jornalista Moisés Sayala. E contamos também com a participação do nosso estimado ouvinte através de mensagens que podem ser partilhadas nas páginas do Facebook, Jornal da Manhã, RM e Rádio Moçambique. Seguimos agora à cidade de Pemba, capital da província de Cabo Delgado, para fazermos um olhar ao arranque dos trabalhos para a colocação de pavê nas principais vias que dão acesso ao Centro de Saúde e Mercado de Mbanguia, no bairro de Natite, portanto, na cidade de Pemba, a partir de onde abre-se hoje a nossa janela do repórter, pela qual espreita o nosso colega Cadre Buana. Cadre, bom dia.
1: Viva, bom dia. De facto, respondo aqui no bairro de Natite. Portanto, esta via não só faz também ligações entre os bairros de Ingonani e também Cariacó. Comigo aqui está o vereador da área de infraestrutura do Conselho Municipal da cidade de Pemba, Abdul Mepava, com quem iremos conversar sobre esses trabalhos que ocorrem aqui. Portanto, já iniciou a terraplanagem para a colocação de pavé. Vamos ouvir o que está a acontecer neste momento. Bom dia, senhor vereador, em direto para a Rádio Moçambique. Como é que vão os trabalhos neste momento?
2: Bom dia, Rádio Moçambique. Respondendo à questão que me coloca, dizer que os trabalhos estão a correr conforme o programado. Iniciamos com limpeza, escarificação e agora estamos a fazer a terraplanagem. Estamos a intervir aqui numa ordem de 2 km da rua do Chai para a emulação e em Banguia para o passando do Centro de Saúde de Natite para o Mecula. Então, estaríamos a fazer ligação de pelo menos 3 bairros, Ingonani, Natite, Cariacó e até mesmo o bairro Cimento. Este é o trabalho que está a ocorrer neste momento. Já estamos já a segunda semana desde que iniciamos com os trabalhos.
1: Em termos de cumprimento, execução, em que nível estamos neste momento?
2: Ainda estamos pelo menos em 15%, 20%. E o trabalho passará a ter uma evolução maior assim que terminarmos a terraplanagem e a compactação. Então, desta semana, vamos continuar com a rega, passagem da niveladora e depois compactação, e a partir daí começarmos a preparar as valetas e preparar a plataforma que vai receber o pavê.
1: Muito bem. Essas obras, quanto é que estão avaliadas?
2: Não vamos falar do custo total neste momento, porque há uma obra financiada pelo município, mas com parceiros. Temos alguns parceiros que vão fornecer algum material como parte do pavé, algum material como o cimento. Então, assim que terminar praticamente a recepção desse material todo, teremos condições de dizer quanto é que custa efetivamente.
1: E o prazo, vamos até essas obras, serão terminadas quando?
2: O nosso programa era cumprir pelo menos em 6 meses. Só que o que é que está a acontecer neste momento, tudo vai depender da produção do próprio pavê. Este é que, pelo seu tempo de produção, cura e transporte para o local, este é que vai requerer um pouco mais de tempo.

0: tempo e ver exatamente o que é que vai acontecer. Mas tudo que tem a ver com a plataforma, isso vamos cumprir a tempo. Dentro do próximo mês, nós vamos fechar.
1: Muito obrigado. Então, fico as palavras de Abdul Mepava, vereador da área de infraestruturas no Conselho Municipal da cidade de Pemba, que falou aqui o decurso das obras de pavimentação daqui, desta via que dá acesso ao Centro de Saúde de Natiti e também ao mercado de Mbanguia. E bem como aos três bairros, já ouvimos aqui o bairro de Ngonani, Cariacou, também o Cimento. Portanto, nós ficamos por aqui com a promessa de voltarmos numa próxima ocasião. Bom dia, Cadre Bana, a partir da cidade de Pemba. Bom trabalho aí.
2: Muito obrigado, Cadre Buana, e muito bom dia. Seguimos agora para a atualidade regional. O Congresso Nacional Africano apresentou as seis grandes prioridades para as eleições autárquicas de 4 de novembro. O anúncio partiu do presidente do partido, Cyril Ramaphosa, este domingo em Joanesburgo, durante o lançamento do manifesto eleitoral. Correspondente Eduardo Figurão.
3: Perante milhares de apoiantes, Ramaphosa admitiu que, apesar do trabalho já realizado, muitos municípios e munícipes enfrentam ainda graves dificuldades. Camaradas, em muitos municípios os serviços falham constantemente, as infraestruturas estão degradadas e as comunidades esperam demasiado tempo pela resolução dos seus problemas. Temos estações de tratamento de água sem manutenção, tubagens envelhecidas e em ruptura, aterros sanitários descontrolados, iluminação pública variada e falhas graves na cobrança de receitas. Devemos admitir que há municípios em crise financeira, enfraquecidos pela má gestão, instabilidade política, corrupção e pela contratação de pessoal sem as qualificações necessárias para as funções que desempenham. Reconhecido o problema, o ANC pede ao eleitorado sul-africano mais uma oportunidade, prometendo garantir serviços básicos como água e eletricidade, criar postos de trabalho, atrair investimento e construir bairros mais seguros, limpos e saudáveis. O partido compromete-se ainda a assegurar finanças sólidas, uma gestão honesta e municípios que ouçam e prestam contas aos residentes. Para cumprir estas promessas, Cyril Ramaphosa garante que o ANC conta com candidatos focados em servir os munícipes. Todos os presidentes de município e vereadores do ANC serão obrigados a assinar um acordo de desempenho público e um código de conduta ética. Serão submetidos a avaliações regulares, participarão em ações de formação de liderança e prestarão contas com frequência às comunidades. Não queremos autárquicas que, depois de eleitos, virem as costas ao povo. Exigimos proximidade, reuniões públicas e relatórios de atividade para avançarmos juntos. Os representantes que falharem, que ajam de forma desonesta ou que abandonem as populações serão definitivamente afastados. Os candidatos do ANC para as eleições municipais serão conhecidos apenas em setembro. Rádio Moçambique, Eduardo Figurão, Joanesburgo.
2: A presidente da Tanzânia, Samia Suluhu, ordena os membros do governo a todos os níveis a tomarem a dianteira das ações que possam minorar o impacto das cheias e inundações face à previsão da queda de intensas chuvas a partir de outubro próximo em consequência do fenômeno climático El Niño. Detalhe com o correspondente Monteiro Bonifácio.
4: A previsão sazonal da Autoridade Meteorológica da Tanzânia alerta para o risco elevado de inundações, deslizamentos de terra, cortes nas comunicações e surto de doenças a partir de outubro, período em que a Tanzânia vai registrar chuvas normais com tendências para cima da média. Aponta para a cidade de Dar es Salaam, Tanga, Pwani, Morogoro, Kilimanjaro, Arusha, Manyara, Kigoma e a bacia do lago Vitória, bem como parte de Zanzibar, como as regiões que vão ser mais afetadas pelo fenômeno. Na sequência, a estadista tanzaniana Samia Suluhu disse haver necessidade de tomada de medidas atempadas para evitar que o fenômeno seja mais catastrófico para a população e infraestruturas públicas e privadas. Começamos a receber indicações da Autoridade Meteorológica da Tanzânia que dizem que nos próximos 3 meses vamos registrar intensas chuvas como consequência do El Niño. Quero pedir aos dirigentes, a diferentes níveis e a todos os que estão aqui, temos de estar preparados para que essa chuva não afete negativamente a nossa população. Presidente da Tanzânia, Samia Suluhu, e a necessidade da tomada de medidas face à previsão da ocorrência de chuvas normais, com tendências para cima da média, a partir de outubro próximo, devido ao fenômeno El Niño. De Dar Islam, Monteiro Bonifácio.
2: Ainda na atualidade internacional e para além da região, o Papa Leão XIV pede uma resposta urgente da comunidade internacional para fazer face ao vírus do Ebola que está a dizimar vidas na República Democrática do Congo. Detalhe por Domingos Macalane.
5: Nos últimos 3 meses, o vírus causou mais de 2.500 mortes. Um dos desafios é que não há vacinas ou tratamento para a doença, além do sistema de saúde fragilizado e a situação agravada por conflitos armados naquele país. O líder da Igreja Católica, que falava este domingo na habitual oração do Ângelus a partir da Basílica de São Pedro, no Vaticano, destacou que a luta contra o ébola não pode ser travada de forma isolada.
6: Na minha oração, eu recordo frequentemente a República Democrática do Congo, em particular pela difusão da epidemia de ebola, que infelizmente está provocando muitas vítimas. Eu encorajo e incentivo uma resposta da parte da comunidade internacional que envolva também as comunidades locais para trabalhar na prevenção e para salvar muitas vidas humanas.
5: A epidemia do ébola na República Democrática do Congo é a mais letal na história do país. De Matola, Domingos Macalani.
2: São 7 horas e 19 minutos. Vamos à atualidade sobre economia e negócios no noticiário econômico trazido hoje pelo jornalista Sumali Gilberto.

O Fundo Soberano de Moçambique atingiu no segundo trimestre deste ano um valor de mercado total de 118,35 milhões de dólares americanos, o equivalente a cerca de 7,48 mil milhões de meticais. Com este desempenho, o rendimento bruto acumulado desde o início do ano fixou-se em 2 milhões e 10 mil dólares, realçando a sua contribuição positiva para a resiliência macroeconómica e a poupança intergeracional do país. De acordo com o relatório trimestral de investimento divulgado pelo Banco de Moçambique, o fundo gerou 953 mil dólares de rendimento no segundo trimestre de 2026. O mesmo documento indica que desde a sua constituição, os rendimentos acumulados líquidos ultrapassam os 2,22 milhões de dólares, valor que se junta às receitas diretas da exploração petrolífera para potenciar o orçamento do Estado e o desenvolvimento socioeconómico nacional. Mais de 100 pequenas e médias empresas de Cabo Delgado beneficiaram de programas de capacitação em gestão estratégica e negócios no âmbito do Capacita Moz, uma iniciativa de desenvolvimento de conteúdo local promovida pela multinacional Total Energies, que lidera o consórcio do projeto de gás natural liquefeito na Área 1 da Bacia do Rovuma. A iniciativa visa elevar os padrões operacionais e a competitividade do tecido empresarial local, capacitando as PMEs para integrarem a cadeia de valor e o ecossistema de fornecedores dos megaprojetos da indústria extrativa e de hidrocarbonetos em curso na província. No encerramento do mais recente ciclo de formação realizado semana finda em Pemba, a gestora de conteúdo local da multinacional Edna Simbini sublinhou que os quatro ciclos do Capacita Moz fortaleceram a estrutura de governação corporativa, a eficiência de gestão e a capacidade de penetração de mercados das empresas beneficiárias. Em relação às taxas de câmbio de referência fixadas hoje pelo Banco de Moçambique, o euro está a 73 meticais e 97 centavos para a compra e 75 meticais e 45 centavos para a venda. O dólar americano está fixado em 63 meticais e 27 centavos para a compra e 64 meticais e 54 centavos para a venda. Por último, o rand está a 3 meticais e 96 centavos para a compra e 4 meticais e 4 centavos para a venda. É tudo por hoje. Bom dia.

0: Nas notas sobre as artes e cultura, hoje em destaque no cultural, autoridades dos setores de educação, cultura e turismo em Inhambane preparam uma excursão a alguns locais históricos e culturais da província, envolvendo alunos de várias escolas do país. O cultural hoje é trazido por Horácio Romão, que regressa à antena uma vez mais. Bom dia.
1: Bom dia, Lipang. Uma saudação extensiva ao estimado ouvinte. A passeata vai acontecer durante a semana da realização da fase final dos Jogos Desportivos Escolares, agendados para os dias 29 de agosto a 6 de setembro próximo. Os excursionistas vão escalar a região de Cambini, distrito de Morrombeni, onde estudou o arquiteto da Unidade Nacional Eduardo Mondlane na década de 40, e o Buraco dos Assassinatos, uma cavidade rochosa localizada na zona de Tofinho, cidade de Inhambane. Belarmino Tivani, da Direção Provincial de Educação em Inhambane, disse que o objetivo desta visita guiada é permitir que os alunos não só tenham contato direto com os locais históricos do país.
2: Terão lá um guia que é para explicar a importância e o que foi aquela escola, qual é o legado que foi deixado por Eduardo Mondlane, para além do Tofinho, que também é um lugar histórico que as crianças poderão visitar. Então, queremos mesmo criar essas condições para que as crianças conheçam a realidade do nosso país.
1: Belarmino Tivani, da Direção Provincial de Educação em Inhambane, onde a cultura e o desporto vão cortejar-se entre os dias 29 de agosto e 6 de setembro próximo. Mais de 60 grupos de dança tradicional e contemporânea participam desde o último fim de semana num concurso alusivo às festividades dos 64 anos de elevação de Lixinga, categoria de cidade, que se celebram a 23 de setembro próximo, reporta Pinto Catawa.
3: Os participantes do concurso são provenientes de todos os postos administrativos do município de Lixinga, que procuram exibir seus talentos para conquistar os lugares de destaque na prova. O vereador para a área de saúde e meio ambiente no Conselho Municipal da cidade de Lixinga, Alberto Ndala, disse que esta foi uma forma encontrada para animar as celebrações do Dia da Cidade.
4: Nós esperamos que haja muita participação. O município criou esse movimento para que as gerações vindouras também encontrem algum legado da nossa cultura.
3: A Rádio Moçambique ouviu alguns participantes que louvaram a iniciativa da edilidade.
5: Carlota Constantino, o que nós queremos aqui é ganhar.
6: Preparamos muita coisa, dança, desfile.
3: Integrantes do movimento cultural alusivo às celebrações dos 64 anos de elevação de Lixinga, categoria de cidade, de Lixinga, Pinto Catawa.
1: Casa Provincial da Cultura da Zambésia lança um projeto denominado Tardes Acústicas, voltado para a promoção da música da velha e nova gerações. Alex Flip.
7: A informação foi avançada pelo diretor da Casa Provincial da Cultura, Janota Manuel, o qual explicou que a iniciativa vai juntar músicos da nova geração e da velha guarda.
8: A Casa de Cultura está a trazer este programa para socializar os artistas, para tornar a Casa de Cultura um centro de convergência cultural, especialmente na componente da música, gastronomia e exposição do artesanato.
7: Segundo Janota Manuel, para além de proporcionar momentos de entretenimento ao público, o programa será também uma oportunidade para promover a passagem de testemunho cultural entre diferentes gerações de músicos.
8: Temos vários músicos e anonimatos, sobretudo os novos talentos, para beberem dos mais velhos.
7: O diretor da Casa Provincial da Cultura da Zambésia acrescentou que o programa será realizado todos os domingos, criando um espaço regular de convivência, aprendizagem e valorização da música produzida na Zambésia. De Kilmani, Alex Felipe.
1: Ponto final ao cultural aqui no Jornal da Manhã. Bom dia e ótima semana laboral.

0: Passo para a crónica hoje da autoria de Silva Frigione, apresentada por Simon Cabue.
1: Muito bom dia, caríssimo ouvinte. Na semana passada prometi que voltaria a falar sobre os encantos que vi e vivi no arquipélago de Bazaruto. De facto, tudo o que há naquele conjunto de cinco ilhas é fascinante. Quase que ficava cego, porque nem pestanejar conseguia de tanto apreciar muita beleza junta. E os meus olhos estavam sendo torturados positivamente pela beleza infinita daquelas paisagens do famoso arquipélago. Durante a minha estada naquela urbe, pude conversar com duas pessoas que são intervenientes na área do turismo. Primeiro conversei com Júlio Silvestre, que é gestor de uma unidade hoteleira. Quis saber o que significa gerir o turismo numa zona nobre quanto aquela. Tendo afirmado que para uma zona exclusiva como aquela, não é nada fácil, dado que sendo a capital turística do país, recebe turistas de todos os quadrantes do mundo. E cada turista tem os seus hábitos e cultura. Mas mesmo assim, fazem de tudo, por forma a satisfazer as exigências de cada turista. E quase que todos os gestores das unidades hoteleiras da urbe estão comprometidos com a causa. Saber servir. Igualmente, troquei dois dedos de conversa com Lucas Zacarias Vilanculo, diretor distrital da Cultura e Turismo. Dele, procurei saber o que o governo distrital está a fazer para catapultar o desenvolvimento turístico, já que Vilanculo é capital turística, ao que respondeu dizendo que tem havido articulação com todos os intervenientes do setor, no sentido de garantir melhor prestação de serviço. Disse igualmente que um dos desafios neste momento é o de requalificar o aeroporto local, que é o único na província de Inhambane que recebe voos internacionais. Estão a trabalhar para a abertura de uma via marítima para ligar Inhassoro e Vilanculo. E terminou dizendo que estão fazendo de tudo para que o arquipélago de Bazaruto continue como zona turística exclusiva e preferencial e o distrito de Vilanculo continue capital turística do país. Não terminaria sem dizer que, enquanto na ilha de Bazaruto, quase que eu ficava cego devido à concentração de tanta beleza para os meus olhos, na ilha de Benguerra, quase que ficava surdo quando me disseram que há uma instância turística destinada a turistas de alto gabarito, nomeadamente atores, príncipes, reis e rainhas, sendo que esses turistas vão para lá de avioneta. E nesta instância, o valor da hospedagem são 300 mil meticais por dia. E tem um porém. Não se aceita pagar só para um dia. No mínimo devem-se pagar 3 dias, que são 900 mil meticais. A dada altura pensei que estava a sonhar, ou estivesse em delírio. Mas não. Era isso mesmo. Ouvi bem. 300 mil meticais por dia. É aquilo que quase me arrebentava os tímpanos. Mas daí concluí. Sim, senhor. O arquipélago de Bazaruto é de facto zona exclusiva. E só me recordo que quando estava em cima das dunas, no meio daquela paisagem impressionante, eu levantei as mãos e disse: Bazaruto, quem te conhece, não te esquece jamais. Até sempre, Bazaruto. Calorosas saudações de Silva Frigione.

0: Estamos já no momento de entrevista aqui no Jornal da Manhã, o Espaço Café da Manhã, num dia em que queremos fazer uma abordagem em torno do livro Renovar Moçambique, uma nova era, um novo pacto com o povo. Este livro é da autoria do presidente da Frelimo e da República, Daniel Chapo. Nosso convidado hoje é o acadêmico João Fenhane, que já se encontra nos estúdios da Rádio Moçambique, em Chimoio, para este café que é moderado pelo jornalista Moisés Sayala. Moisés, bom dia.
1: Bom dia, Adérito Lipang e ouvinte. Agradeço a presença aqui nos estúdios da Rádio Moçambique, de João Fenhane. O livro Renovar Moçambique, uma nova era, um pacto com o povo, da autoria do presidente da Frelimo e da República, Daniel Chapo, lançado última sexta-feira no arranque da 11ª Conferência Nacional de Quadros do Partido Frelimo, é o retrato dos assuntos abordados no evento que encerrou ontem no bairro Tembue, aqui em Chimoio. João Fenhane, ontem, no seu discurso de encerramento, o presidente da Frelimo abordou assuntos resumidos nesta obra. A verdadeira mudança não deve ser um simples exercício de retórica. Sem mudar de atitudes, não produzirá os resultados esperados. Eu estou a citar um trecho deste livro, estou a citar a página 37. Qual é o alcance desta mensagem neste livro e também do que foi dito no discurso ontem?
2: Muito bom dia. Queria cumprimentar a si e cumprimentar os ouvintes da Rádio Moçambique e que nos escutam neste momento e endereçar os meus agradecimentos pela oportunidade que me dão de fazer o comentário em volta deste livro do Presidente da República, que é Renovar Moçambique. Indo à questão que estamos aqui, que estávamos a apresentar, na verdade este livro, como disse na sua introdução, é praticamente aquilo que é a visão que o Presidente da República traz desde o seu discurso de tomada de posse, aquilo que foi a promessa que ele fez no seu discurso de tomada de posse, aquilo que foram as ações que ele está a levar a cabo neste momento. Ele teve a felicidade de apresentar este livro antes da Reunião Nacional de Quadros, que na verdade neste livro nós encontramos aquilo que são as principais linhas de visão, aquilo que é a principal visão que ela apresenta, com a qual ele quer tecer tanto a gestão do partido quanto a gestão do país, aquilo que é a visão que ela apresenta. E de facto, se pergunta qual é que é a relação entre o discurso de encerramento e este livro, talvez disséssemos que no discurso de encerramento o chefe de Estado, o presidente Frelimo, praticamente aprofunda aquilo que é o enunciado que ele faz no livro, que, como eu dizia, coincidentemente fez parte dos debates ao longo do evento. Os diferentes conferencionistas também tiveram várias intervenções neste sentido. E o chefe de Estado, quando encerra a Conferência Nacional de Quadros, ele dá detalhes daquilo que é a visão dele, dos desafios atuais que o partido e o país têm que enfrentar para aquilo que são os desafios por si colocados, como a independência econômica, o desenvolvimento, a credibilidade do partido assente no povo, e nesses termos.
1: Ainda na página 37, estou a citar: toda mudança encontra resistência. O presidente ontem falou e vincou a necessidade de combate à corrupção, combate também ao lambibotismo, como está citado mesmo no discurso, para dizer que a boa nova que ele pretende que os membros e delegados da conferência anunciem é que vai começar uma nova era.
2: Sim, de facto, há mesmo que citar essas palavras bíblicas que eles levem a boa nova, não é? Ao povo, que efetivamente quando a conferência inicia, praticamente há todo um discurso daquilo que é a situação que o partido vive a nível da sociedade, que é uma situação desconfortável, dado a uma série de comportamentos desviantes de alguns camaradas, de algumas pessoas a nível do governo, das pessoas no geral, sobretudo nesse aspecto de corrupção, etc. Praticamente, esta boa nova que ele anuncia e entrega aos delegados para que levem para os seus locais de trabalho, de vida, foram aquelas grandes linhas. Primeiro, a intolerância perante a corrupção. Né? Segundo, a intolerância perante as más práticas, o tráfico de drogas. A intolerância perante o branqueamento de capitais. A intolerância perante a arrogância dos membros do Partido Frelimo. A arrogância perante o povo. Ele anuncia que devemos voltar a ser um partido humilde, um partido que parte do povo para o povo. Não é? Enfim, todo aquele manancial que o presidente anunciou, pensamos que vai ser aquele, provavelmente vão ser as linhas importantes que vão tecer a visão do Partido Frelimo daqui para frente.
1: O presidente Daniel Chapo tomou posse no ano em que Moçambique completou 50 anos, portanto, 2025, uhum. ao apontar como prioridade o desafio da geração atual de alcance da independência económica. Qual é o alcance deste desejo?
2: Uhum. Bom, ele neste livro apresenta aquilo que é a visão dele sobre a independência económica, o que é a independência económica. E um dos aspectos que ele coloca é a questão de não vendermos, não exportarmos os produtos de forma bruta, mas transformá-los localmente. Criar condições para que a industrialização ocorra e não haveria melhor coisa para cristalizar isto, senão esta lei de Minas que é apresentada, que não só dá uma percentagem, obriga uma percentagem para a retenção do Estado, como também obriga aqueles que forem explorar os recursos naturais façam a sua transformação em Moçambique. Né? Que é isto que vai dar lugar à industrialização. E na primeira parte da sua pergunta tem essa questão geracional, essa questão da juventude, que também faz parte da boa nova que o chefe de Estado anunciou que deve continuar. Aliás, como ele dizia muito bem, é o histórico que a Frelimo tem. Quer dizer, manter a tradição, mas inovando. Quer dizer, o país, a sociedade vai crescendo, tem jovens, esses jovens são chamados a participar neste processo, ao mesmo tempo que eles vão se inspirar naquilo que são os ideais. Aliás, ele chama a atenção neste processo de que a geração de hoje não é a geração de ontem. A sociedade de hoje não é a sociedade de ontem. O mundo de hoje não é o mundo de ontem. E que é preciso que essa geração de hoje seja enquadrada nas condições específicas em que o momento atual demanda. Não é? O momento atual demanda.
1: Há quem diga que há a percepção de que as leis existem, as medidas existem, o que falta é fiscalizar para a sua implementação. Depois desta Conferência Nacional de Quadros, há condições para se reforçar essa fiscalização para que reduza a corrupção e outros aspectos que inviabilizam o desenvolvimento socioeconómico?
2: Bom, para responder essa pergunta, deixa eu voltar para 2025, quando o chefe de Estado toma posse, numa altura em que o país estava praticamente ingovernável, quer dizer, havia todo tipo de agitação na rua, etc. E ele faz a promessa de terminar com isso, com essa agitação. Tipo, vamos terminar, era o primeiro passo. Bom, para aqueles ou para nós outros que sempre achamos que era retórica, não percebemos o alcance das palavras, mas tempos depois conseguiu-se parar com este processo. Isto foi uma coisa. Ele começa a governação enquanto o país está com níveis de raptos muito altos. Quer dizer, os raptos eram como se ir comprar peixe e vender na outra esquina. Ele anuncia que vai acabar com os raptos. E, de facto, avançou com a situação de raptos. Avançou e todos nós acompanhamos o que aconteceu. E hoje o país está livre disso. Então, se pergunta se esta aplicação do que foi dito por si, pela República, no seu discurso de encerramento, se vai ocorrer ou não, quer dizer, eu estava a levar a esses dois exemplos, quer dizer, que se de facto, se dúvidas existirem, olhemos para estes dois grandes exemplos daquilo que foi a promessa que ele fez e que ele cumpriu. E de facto, tenho expectativa e mesmo certeza de que este combate vai ser acirrado, porque o chefe de Estado anuncia que este combate deve começar dentro do Partido Frelimo, não é? Que os membros que estão associados a essas más práticas têm que ser combatidos a partir de dentro para fora. Então, este é um recado bastante direto para aquilo que é o processo e não me parece que seja uma mera retórica esta, que seja uma mera retórica, porque a análise da reunião de quadros mostrou que o enfraquecimento do Partido Frelimo é devido a essas más práticas. E muitos militantes, muitos quadros levantaram-se e disseram que, bom, nós não podemos, não nos juntem com os corruptos, porque nós não somos, nós não temos essas práticas. E foi o consenso, foi a boa nova que tem que levar os quadros para as suas células, para os seus locais, de que essas práticas devem acontecer. Então tenho a certeza de que isto vai acontecer. Aliás, se olharmos aquilo que a imprensa tem estado a reportar, temos estado a ver o despoletar de casos de grande corrupção. Quer dizer, aqueles casos não aparecem por ação do cronograma. Aparecem porque existe uma ação específica do Estado que está a despoletar esses casos. Então, isto em si é efetivamente o cumprimento desta missão. E eu espero que nos próximos momentos, daqui para frente, muito mais casos sejam levantados, sejam diagnosticados e levantados, porque a recomendação foi da vigilância, quer dizer, queremos voltar para uma vigilância acirrada, denúncia, né, de casos de corrupção, mas chama o chefe de Estado atenção para que essa denúncia não seja usada como uma forma de combater os outros, né, que são denúncias falsas ou de má fé. Então, este é que foi o grande recado, e eu tenho a certeza absoluta que isto vai acontecer, porque há provas muito recentes de promessas cumpridas. Quer dizer, nós estamos aqui a falar de hipóteses, que é possível que ele cumpra. Nós temos ações específicas muito claras que até pensávamos que eram impossíveis de alcançar.
1: Na moção de saudação ao Presidente da República e do Partido ontem, foi dito que Moçambique dispõe de muitos recursos, mas esses recursos não são riqueza, precisam de ser transformados. Qual é o desafio para materializar esse propósito de transformação de recursos em riqueza ao nível nacional?
2: Bom, esta é uma questão que o Presidente da República aborda no seu livro. Ela aborda esta questão, não é? no seu compromisso nacional, no pacto, no novo pacto com o povo, a questão da independência econômica. Ele retoma muito várias vezes dentro do seu livro e coincide com essa pergunta. Quais são os desafios que o país apresenta? Bom, primeiro ele apresenta as linhas do que é que se deve fazer. Aquilo que nós estamos a dizer, bom, a transformação local dos recursos naturais. Mas depois coloca um outro desafio, que é o desafio do recurso humano, das pessoas. A formação das pessoas, a capacitação das pessoas, por um lado, e a criação de condições para que este recurso humano atue para a transformação. E tem um outro eixo, que é o eixo das infraestruturas de apoio. Ele fala de infraestruturas de logística, etc. E vale lembrar que ainda há uma semana foram passadas notícias das grandes obras que estão a acontecer no país. É verdade que existe a recorrente reclamação da N1, mas fomos surpreendidos com obras muito profundas dentro do território nacional, que fazem parte dos segmentos, digamos, os afluentes que convergem na N1. no seu projeto, penso que é mais estradas, ou que é um projeto de infraestruturar as províncias, os distritos, com obras que ocorrem em todo o país. Inclusive, há este anúncio que foi feito de que as obras na N1, na região de Sofala, em Iambane, arrancavam na semana passada. Penso que já arrancaram, foi assim que foi prometido. Então, penso que esta questão da independência econômica, também que ele coloca nisto, encontra resposta nesses aspectos, nessas práticas que estão a ser tomadas paulatinamente, estão a acontecer a nossos olhos. Né?
1: No capítulo deste livro sobre o compromisso nacional, o presidente da FRELIMO reconhece que, apesar das adversidades como o ambiente internacional desfavorável, a Covid, o terrorismo, entre outros, a liderança da FRELIMO precisa de corrigir alguns aspectos e lançar bases para um futuro promissor. Como garantir essa resiliência de um país que já passou por várias dificuldades no passado e garantir a resiliência, por exemplo, para as calamidades naturais no futuro, tendo em conta que estamos numa situação vulnerável devido às mudanças climáticas?
2: Bom, a resposta a isto, o próprio presidente deu-nos no seu discurso de encerramento, né, da Reunião Nacional de Quadros, que eu penso que é um documento que devia ser, é uma intervenção, é uma fala que devia ser bastante, bastante divulgada. Porque, o que ele chama a desafio é a transformação, é a mudança das pessoas, dos homens, é a mudança no comportamento, no sentido de os poucos recursos disponíveis que sejam direcionados ao desenvolvimento do país e não a interesses pessoais ou interesses inconfessos. Quer dizer, esta é que foi a grande base. O resto, aquilo que são as intervenções tecnológicas, etc., elas estão lá. Elas estão lá. Mas, essencialmente, esta questão de combater a corrupção, né, de os recursos nacionais, os poucos recursos que existem, que sejam entregues em favor do desenvolvimento, esta é a grande resposta que vai ser encontrada neste contexto adverso que nos encontramos. Ainda que o contexto fosse bom, Já tivemos momentos de uma conjuntura internacional favorável, haviam muitas doações, mas acabamos não fazendo muito com as doações. Né? Provavelmente neste momento de escassez, se nós formos, como o chefe do Estado nos orienta, se formos disciplinados no uso dos recursos, dos poucos recursos que nós temos, eventualmente não, de certeza, que o nosso país vai mudar. O nosso país vai mudar. Não é? Então, a boa nova que ele recomenda a levar é mesmo um conjunto de práticas para que a gente leve o país a bom termo.
1: Vamos devolver momentaneamente o nosso sinal aos nossos estúdios centrais para o habitual espaço de interação no Café da Manhã. Bom dia.
3: Moisés Saela e o nosso convidado, muito bom dia. Recordamos ao ouvinte que pode participar aqui no Café da Manhã e deixar as suas questões ou contribuições através do nosso terminal de chamadas pelo número 21 31 77 77 e pelo telemóvel 82 34 77. Indicação de termos o ouvinte Domingos Neves já em linha. Muito bom dia, bem-vindo e já está a participar.
4: Viva, meu caro Gerson Jamis, muito bom dia. Bom dia ao vasto auditório da nossa rádio pública, a rádio que conecta e projeta Moçambique. Bom dia, meu amigo Saela e o convidado. Quero realizar, congratular, felicitar, saudar esta grande obra do Presidente da República, Presidente da FRELIMO, Daniel Francisco Chapo, renovar Moçambique, o novo com o povo. A 11ª Conferência dos Quadros, acho que foi um grande mecanismo aqui, foi uma grande plataforma em que o Presidente deixou evidenciado a sua visão de que ele é um grande líder, não é? Em que mostrou ao povo moçambicano o seu espírito de patriotismo e nacionalismo, a sua visão quanto ao combate à corrupção, à industrialização, à desigualdades sociais e empregabilidade juvenil, entre outros. E também, mesmo para terminar, gostaria que o convidado desmistificasse, desconstruísse o título patente aqui na obra do Presidente da República, Renovar Moçambique, o novo pacto com o povo. Tentasse esmerar para quem provavelmente não tenha aqui uma percepção. Mas não disse, Domingos Neves, da região planáltica dos Montes Bingas, Mandumba e Cabeça de Velho. Gerson, aquele abraço. Bom dia.
3: Muito bom dia e obrigado. Temos também a indicação de termos o ouvinte Félix Perruque, que nos fala de Xai Xai. É bem-vindo, já está a participar.
5: Bom dia, Gerson Jamis. Bom dia, Lipang. Bom dia, Saela, a partir de Chimoi, e o nosso convidado. Bom, nós queremos saudar esta obra do Presidente, da Frelimo e da República, respectivamente, e tendo em conta que em algum momento o discurso e a palavra de ordem em algum momento não é percebido, não é compreendido. Então, quando tudo está resumido já na obra, penso que é mais fácil, se calhar, o povo perceber a visão do Presidente. Mas a questão do cerne, nosso convidado, eu penso que mais do que termos a obra e o título, que aliás é sugestiva, Renovar Moçambique, mas um novo pacto, eu penso que é importante que o Presidente avance para a prática, do discurso para a prática, porque na verdade o povo, digo eu, já tem estado a receber vários discursos, tem estado a receber várias palavras de ordem, mas em algum momento quando procura-se a efetivação de estes comandos, não encontra na vida real. Então, queríamos era apelar ao Presidente, não é? Está lançada a obra, está lançada a palavra de ordem e o Renovar Moçambique. Isso significa que ele reconhece que há algum modo de estrangulamento entre, se calhar, a governação, digo eu, e o próprio povo. Então, é importante que, de facto, ataque aqueles que são os problemas essenciais do povo, para que haja essa renovação, haja esse pacto, porque enquanto não houver isso, dificilmente o Presidente terá vai ter este objetivo alcançado, na minha opinião. Mas queremos encorajar o Presidente a avançar e que esse pacto se renove o mais rápido possível, para que o povo, de facto, vá ao encontro dos seus objetivos, dos seus ideais. Um abraço, Félix Parouque, em Xai-Xai, das mais de Limpopo.
3: Muito bom dia e obrigado. Nelson Vasco fala-nos de Chinonanquila. Bom dia, bem-vindo, já está a participar.
6: Bom dia aqui nosso convidado. Bom dia lá, parabéns. Antigamente, havendo os grandes discursos do próprio Presidente da República e também do secretário Shaquille Abubakar. Somos convidados, principalmente por essa obra do nosso Presidente da República, também da Filipe, renovar o Moçambique. Então, somos convidados, nós todos, para renovarmos o nosso país neste exato momento, que não está aqui também. Nós, jovens de hoje em dia, não é que estão onde. Nós queremos estar aqui para si. Então, somos convidados, nós todos, renovar o Moçambique e também temos também, vamos trabalhar. Está de parabéns, Presidente da República. Neste exato momento, vamos agarrar para trabalharmos. Muito obrigado.
3: Muito obrigado. Passamos à leitura de mensagens rapidamente aqui que nos chegam através do nosso Facebook. Temos a mensagem de Vintan Bento, que pergunta, portanto, que relação entre o livro e a conferência, ora terminada ontem, no que concerne os pontos discutidos durante a reunião de quadros da Frelimo. Temos a mensagem de António Mucalde, que diz saudações, café da manhã e ao convidado. Que lições se pode tirar desse livro para verdadeiramente renovar Moçambique? São estas as questões, então, Moisés Saiela e o nosso convidado que nos chegaram através da nossa plataforma de Facebook e através de chamadas.
1: Muito obrigado, Gerson, Chamice. Voltamos aqui aos estudos. João Finhane, temos alguns minutos para poder comentar e também responder aos ouvintes.
2: Tá, muito obrigado pelas perguntas. Começando pela pergunta do senhor Domingos Neves, penso que isso foi este o nome. Ele pede para desconstruir o título, renovar Moçambique, o novo pacto com o povo. Bem, nós não podíamos só desconstruir este título, este livro, este livro que hoje é lançado, sem voltarmos para o discurso de tomada de posse do chefe de Estado. Na verdade, este livro está na mesma sequência. Naturalmente, quando foi o discurso de tomada de posse, as discussões que existiam foi de grande perplexidade, ficamos todos admirados. Mas o que é que está o chefe de Estado, o novo chefe de Estado que é apresentado, não é? Quer dizer, de facto, ele apresentou uma ideia a ideia que sempre apresentou é de trazer-se um novo pacto com o povo. E ele colocava a sua palavra de ordem, que era o vamos trabalhar, né, para efetivamente conseguir-se isto. Então, não. E também dizíamos que a interpretação deste título que aqui é apresentado, ele é justamente respondido por aquilo que foi o seu discurso de encerramento na reunião nacional do quadro. Renovar Moçambique significa avançarmos para os aspectos de desenvolvimento, de disciplina, de combate aos males, não é? Enfim, de o país avançar para uma independência econômica, não é? Como voltamos a reiterar várias vezes esta afirmação. Isto depois é trazido pelo ouvinte seguinte, que diz que, bom, mais do que a obra, é importante avançar para a prática. E há este sentimento de desconfiança relativamente àquilo que são as propostas que o chefe de Estado apresenta. Estamos aqui a discutir e dizemos que, bom, se desconfianças existem, olhemos para aquilo que foram algumas vitórias, algumas coisas que neste curto espaço de tempo ele conseguiu alcançar, que eram males muito profundos que o país atravessava. Não quer dizer que já foi feito tudo, antes pelo contrário, mas existem mostras de o chefe de Estado pretender desafiar-se a cumprir naquilo que ele promete, naquilo que são os grandes desafios que ele apresenta. Dizíamos também que os aspectos de corrupção que estão a ser hoje muito propalados, assim a priori, parece que eles surgem como cogumelos, mas isto, de alguma forma, o calor que faz o cogumelo nascer é o grande trabalho de um Estado descomprometido com o mal. É um Estado que, por dentro, está descomprometido com o mal, enfim, dirigido pelo chefe, pelo presidente de Chapo.
1: João Finhano, o conteúdo deste livro continuará a ser objeto de debate em vários fóruns. Agradecemos a sua presença aqui no Café da Manhã. Portanto, hoje debatemos sobre o conteúdo do livro Renovar Moçambique, Uma Nova Era, Um Pacto com o Povo, da autoria do presidente do Partido Frelimo e da República, Daniel Chapo. A moderação do Café da Manhã foi de Moisés Saela, com Big Vai Roberto na sonorização. Nosso convidado foi o acadêmico João Finha. Bom dia.
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0: São 8 horas em toda a República de Moçambique.

0: chegado o momento de atualizarmos as notícias no terceiro e último bloco deste jornal por intermédio do jornalista Gerson James.
1: 6 pessoas perderam a vida e outras 5 contraíram ferimentos graves em consequência de um acidente de viação ocorrido ontem na Estrada Nacional número 12, na zona da Barragem, no distrito de Nacala Velha, em Nampula. Desenvolve a informação Olívio Mateus.
2: O acidente do tipo choque entre carros aconteceu por volta das 17 horas deste domingo e envolveu um caminhão articulado que seguia em direção a Nacala e um transporte de passageiros semicoletivo em direção a Munapo. Um documento do Instituto Nacional dos Transportes Rodoviários, INATRO, em Nampula, em nosso poder, indica que o sinistro foi causado pela circulação na contramão por parte do motorista do caminhão, devido à obstrução da estrada na ponte ajusante da barragem de Nacala e a excessiva velocidade do condutor do transporte de passageiros. Segundo o documento, os feridos foram prontamente socorridos ao Hospital Distrital de Nacala, onde recebem cuidados médicos. Olívio Mateus, Nampula.
1: O presidente do Partido Frelimo e da República disse que nesta formação política não há espaço para criminosos e bajuladores. Daniel Chapki falava ontem no encerramento da 11ª Conferência Nacional de Quadros do Partido, disse também que na Frelimo não há espaço para traficantes. O presidente da Frelimo exigiu que os delegados e convidados da conferência transmitam os novos comandos do partido.
3: Quando saírem desta conferência, ide e anunciai a boa nova. A boa nova para os demais camaradas que não puderam estar aqui e a todo o povo moçambicano, difundindo que na Frelimo não queremos corruptos. A boa nova de que na Frelimo não há lugar para ladrões, de que na Frelimo não queremos traficantes de drogas. A boa nova de que na Frelimo não há plateia para lambebotas, porque a Frelimo não é santuário de criminosos.
1: O presidente da Frelimo explicou que a conferência realizada em Chimoio serviu para o partido fazer um novo pacto com o povo e apelou à denúncia de todo tipo de crime cometido por qualquer pessoa, incluindo membros da Frelimo. E os presidentes honorários da Frelimo consideram que o discurso de encerramento da 11ª Conferência Nacional de Quadros marca uma nova fase do partido. Joaquim Chissano considera que o discurso de encerramento de Daniel Chapo corresponde às discussões da conferência e aos anseios dos moçambicanos.
4: É o discurso que precisávamos de ter neste momento. É o discurso apropriado para este momento, equivalente às discussões que tiveram lugar nesta conferência, equivalente aos desejos do povo moçambicano.
1: Armando Guebuza entende que a mensagem é dirigida àqueles que praticam atos contrários aos princípios do partido.
5: Fantástico, é uma maravilha, é bom, eu gostei, mas é destinado aos maus.
1: Os presidentes honorários da Frelimo, que falavam à Rádio Moçambique após o encerramento do evento, salientam o compromisso do presidente da Frelimo e da República, Daniel Chapo, no combate aos males que afetam a sociedade e ao próprio partido. O presidente da República, Daniel Chapo, promove hoje na cidade de Chimoio, província de Manica, um encontro literário com os leitores, intitulado O Autor e os Leitores, uma conversa sobre a obra do cativeiro à Presidência da República. O evento será um espaço de diálogo aberto e de partilha entre o autor e os leitores, permitindo uma aproximação direta com a obra, as suas motivações, conteúdos e mensagens. Com este encontro literário, o presidente da República pretende criar um espaço de proximidade e de reflexão com os leitores, promovendo o diálogo em torno da obra e das experiências nela retratadas, num momento de partilha sobre a resiliência, a superação e os valores que podem inspirar as diferentes gerações, indica uma nota da Presidência da República, recebida na nossa redação. Está na fase conclusiva a avaliação do projeto de reabilitação da Estrada Nacional número 1 nos troços Zimpeto, Missão Roque e 3 de Fevereiro, em Coloane, na cidade e província de Maputo. O projeto compreende, entre outras ações, a ampliação da rodovia e a construção de sistemas de drenagem. Verónica Zidu.
6: O delegado provincial da ANE Maputo, Dadi Novello, explica que a expectativa é que ainda este ano seja feita a contratação do empreiteiro que vai executar as obras de reabilitação da N1.
7: Este processo de contratação tem um período de mais ou menos 3-4 meses e só depois disso é que teremos o roncar das máquinas no terreno. Mas queríamos já solicitar alguma paciência dos nossos automobilistas e a breve trecho teremos a estrada em condições.
6: Na secção de Zimpeto, a Missão Roque, a extensão a ser intervenida convencionada é de cerca de 7 km e na secção de 3 de fevereiro em Coloane é de aproximadamente 17 km de estrada. Da Matola, Verónica Sidumo.
1: O governo do distrito de Kaya, em Sofala, necessita de cerca de 25 milhões de meticais para restaurar os edifícios públicos degradados. Algumas das infraestruturas datam do período colonial e nunca beneficiaram de obras de reabilitação, Leidon Siva.
8: Objetivamente está prevista a reabilitação de 15 edifícios, muitos dos quais afetados pelas calamidades naturais. O diretor do Serviço Distrital de Planeamento e Infraestruturas de Kaya, Beta Silva, aponta a falta de manutenção como a principal causa da degradação das infraestruturas. Beta Silva refere que no topo da lista estão os edifícios de administração pública necessitando de intervenção urgente. O responsável sublinha que o mau estado em que as infraestruturas se encontram afeta em certa medida o funcionamento do aparelho do Estado. Layton Sifa, na Beira. Muito bom dia.
1: Na atualidade internacional, pelo menos 30 pessoas morreram ontem na sequência do deslizamento de lixo num aterro sanitário na Guiné-Conakry. O incidente deixou ainda um total de 22 feridos, 6 dos quais em estado grave. As autoridades continuam com buscas por mais pessoas soterradas em coordenação com a Cruz Vermelha e o Exército. Foram as notícias das 8 às

0: Nem plateia para lambe-botas no partido. Daniel Chapo falava este domingo em Chimoio, no encerramento da primeira e décima Conferência Nacional de Quadros do partido. O governo de Kaya Nsufala necessita de cerca de 25 milhões de meticais para restaurar os edifícios públicos degradados. Algumas das infraestruturas datam do período colonial e nunca beneficiaram de obras de reabilitação. No estrangeiro, pelo menos 30 pessoas morreram ontem na sequência do deslizamento de lixo no aterro sanitário na Guiné-Conakry. Hoje, no Café da Manhã, fizemos uma abordagem em torno do livro Renovar Moçambique, Uma Nova Era, Um Novo Pacto com o Povo, da autoria do Presidente da República e da Frelimo Daniel Chapo. O nosso convidado foi o acadêmico João Penha. Estimado ouvinte, gratos pelo calor da sua audiência, são agradecimentos de uma vasta equipa de profissionais que do Rovuma Maputo e do Zumba ao Índico e pela região austral de África tornaram possível esta primeira edição da semana do Jornal da Manhã. Em nome destes profissionais, despedem-se Sidónio Pires, que esteve na sonorização, Gerson Jamis nas notícias. A partir dos estúdios da Rádio Moçambique em Chimoio, o jornalista Moisés Sayala moderou o Café da Manhã. Eu sou Adério Tulipang e assino a edição e a apresentação. Bom dia, muito obrigado pela companhia e até a próxima oportunidade. A todos, boa semana.
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2: Bom dia, são 8:10.
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4: Geralmente a preposição de contrai-se com os artigos, pronomes ou advérbios com os quais se combina. Ele não veio por causa da chuva, de mais a. Fomos à casa dele, de mais ele. Eles não são daqui, de mais aqui. Porém, nas construções que precedem um verbo no infinitivo, a preposição nunca se contrai. Assim sendo, qual destas frases é correta? Não podemos sair antes da Maria chegar. Apesar destes alunos serem irrequietos, estão sempre interessados em coisas novas.
5: Para mim, esta é a frase que está certa, porque não quer dizer que serem irrequietos não podem estar interessados nas aulas, né? E destes faz parte da frase completa. E para mim é isso que faz com que a frase esteja correta.
6: Para mim, a frase certa é a segunda, a destes. Temos que olhar muito mais no gênero das coisas.
7: Para mim a frase correta é a segunda, porque a primeira, essa que fala da Maria, dá, acho que não se usa muito gênero para esse tipo de frase, porque dá é uma preposição simples, né? Eu acho que é uma preposição simples e tinha que ser de que é uma definida.
8: Eu penso que a frase fica correta quando usamos a preposição dá. Isto porque o dá é que determina o gênero, neste caso, que é a Maria, porque estamos a falar da Maria. Então, não podemos dizer que não podemos chegar antes de Maria chegar.
4: Como referimos anteriormente, nas construções que precedem um verbo no infinitivo, a preposição nunca se contrai. Portanto, nenhuma das frases é correta. A frase correta é...
9: Como estamos a usar o sujeito? Podemos usar esta frase, não podemos sair antes?
10: Bem, pode, oito... 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
6: São neste momento 8 horas e 15 minutos.

0: Saudações e bem-vindo ao programa O Meu Direito à Segurança Social, um programa do Instituto Nacional de Segurança Social em parceria com a Rádio Moçambique. Eu sou a Rosa Freitas, a sonorização é de Estevão Bucavel e a produção de Idriss Mujeide. O nosso encontro será para falarmos sobre a manutenção voluntária no sistema. O trabalhador que deixa de exercer as suas funções, tanto por conta própria quanto ao serviço de alguma instituição, pode continuar a descontar para o Sistema de Segurança Social. Lúcia Citói, técnica do INSS, junta-se a nós. Bem-vinda. Lúcia Citói, o que é manutenção voluntária no sistema?
1: Manutenção voluntária no sistema é um sub-regime que permite que o trabalhador que deixe de exercer a sua atividade profissional nos regimes trabalhador por conta do trem e trabalhador por conta própria possa continuar a descontar para o sistema de segurança social. Existem dois regimes. Temos o regime do trabalhador por conta do trem.
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0: As notícias a esta hora, apresentadas por Jacinta Nhamitambo. Muito bom dia.
1: Bom dia, Gerson Alexandre. Bom dia, ouvintes. 6 pessoas perderam a vida e outras 5 contraíram ferimentos, dizia, e outros cinco feridos graves em consequência de um acidente de aviação ocorrido ontem na Estrada Nacional número 12, na zona de barragem no distrito de Nacala, à Velha, em Nampula. Desenvolve a notícia, Olívio Mateus.
2: O médico clínico do Hospital Distrital de Nacala, Augusto Maduco, disse que a unidade sanitária recebeu 15 pessoas, das quais 10 sem vida, sendo que um evoluiu para óbito durante as intervenções médicas, elevando para 11 as mortes. No hospital, segundo Augusto Maduco, apenas um paciente continua internado

0: aconteceu na ponte ajusante da barragem de Inacala e envolveu um semicoletivo que seguia a Nampula e um caminhão no sentido inverso. E as primeiras indicações, através de um comunicado do Inatro em Nampula, indicava a morte de 6 pessoas no local. Olívio Mateus, Nampula.
1: Subiu de 6 para 11 o número de mortos na sequência do acidente de viação ocorrido ontem na Estrada Nacional número 12, zona da barragem no distrito de Nacala Velha, em Nampula. O presidente da República endereça condolências à Igreja Católica em Moçambique, à Arquidiocese de Maputo e à Diocese de Pemba pelo falecimento ontem em Maputo do Dom Januário Machazi Nyagumbe, bispo emérito da Diocese de Pemba e membro da Conferência Episcopal de Moçambique. Em mensagem, Daniel Chapo manifesta pesar pela perda de um dedicado servidor da Igreja Católica. E ao serviço dos fiéis, com destaque para o seu contributo à Diocese de Pemba e à Igreja Católica em Moçambique. O chefe de Estado recorda Dom Januário Machazi Nyagumbe como uma figura de referência da Igreja Católica em Moçambique, destacando que, após ter sido elevado ao Episcopado em 1975, dedicou décadas da sua vida ao serviço espiritual e humano das comunidades, deixando um legado de fé, dedicação e compromisso com os valores da Igreja. No documento, o Presidente da República manifesta em nome do Governo, do povo moçambicano, bem como em seu próprio nome, solidariedade à Arquidiocese de Maputo, à Diocese de Pemba, à Conferência Episcopal de Moçambique, aos familiares, amigos e a todos os fiéis da Igreja Católica que choram pela perda do servo de Deus. A Polícia da República de Moçambique em Inhambane está a reforçar a fiscalização rodoviária naquela província. A iniciativa visa reduzir os acidentes de viação que só no último fim de semana causaram a morte de 2 pessoas. Esta é uma informação que iremos desenvolver nos próximos serviços noticiosos. Para já, está na fase conclusiva a avaliação do projeto de reabilitação da Estrada Nacional número 1 nos troços Zimpeto, Missão Roque e 3 de Fevereiro em Coluane, na província e cidade de Maputo. O projeto compreende, entre outras ações, a ampliação da rodovia e construção de sistemas de drenagem. O detalhe por Verônica Sidumo.
2: O delegado provincial da ANE Maputo, Dade Novello, explica que a expectativa é que ainda este ano seja feita a contratação do empreiteiro que vai executar as obras de reabilitação da N1.
3: Este processo de contratação tem um período de mais ou menos 3-4 meses e só depois disso é que teremos o roncar das máquinas no terreno. Mas queríamos já solicitar alguma paciência dos nossos automobilistas e a breve trecho teremos a estrada em condições.
2: Na secção de Zimpeto, a Missão Roque, a extensão a ser intervencionada é de cerca de 7 km e na secção de 3 de Fevereiro em Coluane é de aproximadamente 17 km de estrada. Da Matola, Verônica Sidumo.
1: Na atualidade internacional, a República Democrática do Congo e os combatentes do M23 chegaram a acordo sobre um roteiro para as negociações de paz. O anúncio consta de um comunicado conjunto emitido no fim das discussões realizadas na Suíça. O roteiro define as etapas sucessivas e o calendário das negociações no âmbito do Acordo Quadro de Doha. Está prevista para hoje, na província de Kivu do Sul, uma primeira missão de verificação do cessar-fogo, de acordo com o comunicado. O tempo. A cidade de Tete poderá registrar hoje 33 graus centígrados de temperatura máxima, Nampula 30 graus, Pemba 29, Xaxai 28, Beira e Vilanculo 27, Inhambane, Chimoio, Quelimane e Lixinga 26, por último Maputo com 25 graus centígrados de temperatura máxima. Apresentamos as notícias 10 novas, escutas próximas, quando for 10 horas. 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

0: Escuta as notícias a esta hora, apresentadas por Ivan Obedias. Muito bom dia.
1: Albertina Zandamela e ouvinte, muito bom dia. Subiu de 6 para 11 o número de mortos na sequência do acidente de viação ocorrido ontem na Estrada Nacional número 12, a zona da Barragem, no distrito de Nacala Velha, em Nampula. Olívio Mateus.
2: O médico clínico do Hospital Distrital de Nacala, Augusto Maduco, disse que a unidade sanitária recebeu 15 pessoas, das quais 10 sem vida, sendo que um evoluiu para óbito durante as intervenções médicas, elevando para 11 as mortes. No hospital, segundo Augusto Maduco, apenas um paciente continua internado em estado grave e 3 tiveram alta. Neste momento, segundo a fonte, decorrem trabalhos de identificação dos corpos por parte das famílias junto à morgue do Hospital de Nacala. Recorde-se que o sinistro do tipo choque aconteceu na ponte ajusante da barragem de Nacala e envolveu um semicoletivo que seguia a Nampula e um caminhão no sentido inverso. E as primeiras indicações, através de um comunicado do Inatro em Nampula, indicava a morte de 6 pessoas no local. Olívio Mateus, Nampula.
1: A Polícia da República de Moçambique, em Inhambane, está a reforçar a fiscalização rodoviária na província. A iniciativa visa reduzir os acidentes de viação que só no último fim de semana causaram a morte de 2 pessoas, Horácio Romão.
3: A Estrada Nacional número 1 tem sido o principal corredor de morte na província. A chefe das relações públicas no comando provincial da PRM em Inhambane aponta o excesso de velocidade e ultrapassagens irregulares como sendo as principais causas de muitos casos de sinistralidade rodoviária nesta região do país. Nércia Bata referiu que, para reverter a situação, a polícia de trânsito está posicionada na sua máxima força nas zonas onde ocorrem com frequência acidentes de viação, sobretudo no distrito de Zavala. Bata acrescentou que a corporação foi instruída para não tolerar casos de excesso de velocidade e condução em estado de embriaguez. Horácio Romão, Inhambane.
1: O Presidente da República endereça condolências à Igreja Católica em Moçambique, à Arquidiocese de Maputo e à Diocese de Pemba pelo falecimento ontem em Maputo de Dom Januário Machaz Nhangumba, Bispo Emérito da Diocese de Pemba e membro da Conferência Episcopal de Moçambique. Em mensagem, Daniel Chap manifesta pesar pela perda de um dedicado servidor da Igreja Católica, cuja vida foi marcada pela entrega à missão pastoral e ao serviço dos fiéis, com destaque para o seu contributo à Diocese de Pemba e à Igreja Católica em Moçambique. O chefe de Estado recorda Dom Januário Machaz Nhangumbo como uma figura de referência da Igreja Católica, destacando que, após ter sido levado ao Episcopado em 1975, dedicou décadas da sua vida ao serviço espiritual e humano das comunidades, deixando um legado de fé, dedicação e compromisso com os valores da Igreja. No documento, o Presidente da República manifesta em nome do Governo, do povo moçambicano, bem como em seu nome próprio, solidariedade à Arquidiocese de Maputo, à Diocese de Pemba, à Conferência Episcopal de Moçambique, aos familiares, amigos e a todos os fiéis da Igreja Católica que choram pela partida do Servo de Deus. 148 alunos desistiram de frequentar a escola no distrito de Mutarara, na província de Tete, no primeiro semestre deste ano. Adriano Bicuan.
4: O maior número é de alunos do ensino secundário, com 134, seguido do ensino primário, com 14. O diretor distrital de Educação, Juventude e Tecnologia de Mutarara disse que o envolvimento de menores na produção agrícola é uma das causas das desistências. Segundo Paulo Mabica, trabalho está em curso para que o número dos que abandonam as escolas seja cada vez mais ínfimo até ao fim do ano. Da cidade de Tete, Adriano Bicuan.
1: Atualidade internacional, a República Democrática do Congo e os combatentes do M23 chegaram a um acordo sobre um roteiro para as negociações de paz. O anúncio consta de um comunicado conjunto emitido no fim das discussões realizadas 17 e 21 de agosto na Suíça. O roteiro define as etapas sucessivas e o calendário das negociações no âmbito do Acordo Quadro de Doha. O comunicado refere que uma primeira missão de verificação de cessar-fogo está prevista para hoje na província de Kivu do Sul. Foram as notícias a esta hora, as próximas às 11. Bom dia.
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0: Ah, pareces preocupada a andar de um lado para o outro nas bancas. Estás bem?
1: Mas é que vamos receber visita da minha tia lá em casa. E eu quero preparar uma boa comida para nós. Mas aqui no mercado o frango está muito caro.
0: Por que é que não preparas um caril de moelas e fígado de galinha? É mais acessível.
1: Moela e fígado. Será que vai gostar?
0: Vai, amiga. São alimentos simples, mas muito saborosos.

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0: A sua atenção às notícias esta hora, apresentadas por Ivan Obedias. Renovados votos de bom dia.
1: Mais uma vez, muito bom dia. Subiu de 6 para 11 o número de mortos na sequência do acidente de viação ocorrido ontem na Estrada Nacional número 12, zona da Barragem, no distrito Anacala Velha, em Nampula. Olívio Mateus.
2: O médico clínico do Hospital Distrital de Inacala, Augusto Maduco, disse que a unidade sanitária recebeu 15 pessoas, das quais 10 sem vida, sendo que um evoluiu para óbito durante as intervenções médicas, elevando para 11 as mortes. No hospital, segundo Augusto Maduco, apenas um paciente continua internado em estado grave e 3 tiveram alta. Neste momento, segundo a fonte, decorrem trabalhos de identificação dos corpos por parte das famílias junto à morgue do Hospital de Inacala. Recorde-se que o sinistro do tipo choque aconteceu na ponte ajusante da barragem de Inacala e envolveu um semicoletivo que seguia a Nampula e um caminhão no sentido inverso. E as primeiras indicações, através de um comunicado do Inatro em Nampula, indicava a morte de 6 pessoas no local. Olívio Mateus, Nampula.
1: O Presidente da República endereça condolências à Igreja Católica em Moçambique, à Arquidiocese de Maputo e à Diocese de Pemba, pelo falecimento ontem em Maputo de Dom Januário Machaz Nhagumba, Bispo Emérito da Diocese de Pemba e membro da Conferência Episcopal de Moçambique. Em mensagem, Daniel Chapo manifesta pesar pela perda de um dedicado servidor da Igreja Católica, cuja vida foi marcada pela entrega à missão pastoral e ao serviço dos fiéis, com destaque para o seu contributo à Diocese de Pemba e à Igreja Católica em Moçambique. O chefe de Estado recorda Dom Januário Machaz Nhagumbe como uma figura de referência da Igreja Católica, destacando que, após ter sido elevado ao Episcopado em 1975, dedicou décadas da sua vida ao serviço espiritual e humano das comunidades, deixando um legado de fé, dedicação e compromisso com os valores da Igreja. No documento, o Presidente da República manifesta em nome do Governo, do povo moçambicano, bem como em nome próprio, solidariedade à Arquidiocese de Maputo, à Diocese de Pemba, à Conferência Episcopal de Moçambique, aos familiares, amigos e a todos os fiéis da Igreja Católica que choram pela perdida do servo de Deus. O presidente da Frelimo e da República diz que no partido que dirige não há espaço para criminosos e bajuladores. Daniel Chapo falava ontem no encerramento da 11ª Conferência Nacional de Quadros da Frelimo em Chimoio, onde disse também que na Frelimo não há espaço para traficantes. O presidente da Frelimo exigiu que os delegados e convidados da conferência transmitam os novos comandos do partido.
3: Quando saírem desta conferência, ide e anunciai a boa nova. A boa nova para os demais camaradas que não puderam estar aqui e a todo o povo moçambicano, difundindo que na Frelimo não queremos corruptos. A boa nova de que na Frelimo não há lugar para ladrões, de que na Frelimo não queremos traficantes de drogas. A boa nova de que na Frelimo não há plateia para lambebotas, porque a Frelimo não é santuário de criminosos.
1: O presidente da Frelimo destacou que o evento, realizado em Chimoio, na província de Manica, serviu para o partido fazer um novo pacto com o povo e recomendou a denúncia de todo o tipo de crime cometido por qualquer pessoa, incluindo membros da Frelimo. 148 alunos desistiram de frequentar a escola no distrito de Mutarara, província de Tete, no primeiro semestre deste ano. Adriano Bicuane.
4: O maior número é de alunos do ensino secundário, com 134 seguidos do ensino primário, com 14. O diretor distrital de Educação, Juventude e Tecnologia de Mutarara disse que o envolvimento de menores na produção agrícola é uma das causas das desistências. Segundo Paulo Mabica, trabalho está em curso para que o número dos que abandonam as escolas seja cada vez mais ínfimo até ao fim do ano. Da cidade de Tete, Adriano Bicuane.
1: E a atualidade internacional, no Mali, foram ontem libertados 20 soldados que tinham sido detidos pelos rebeldes tuaregas. É um anúncio feito pela rebelião da Frente de Libertação do Azawad, de maioria tuareg, que mantinha os soldados em cativeiro. De acordo com a agência France Presse, alguns soldados foram capturados recentemente e outros estavam detidos há mais de 3 anos. Ouvinte, acabamos de apresentar o Noticiário das 11. Acompanhe o próximo às 12 horas e 30 minutos no Jornal da Tarde.

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0: 11 horas e 58 minutos, bons amigos, olá. Olá, muito bom dia, bem-vindos aos trabalhos em língua portuguesa. Trabalhos que seguem até bem próximo das 15 horas. Na grelha da rádio teremos dentro de instantes o noticiário da província. Vamos ter a nossa montra sonora, a 12 horas e 30 minutos, o Jornal da Tarde, em simultâneo com a Antena Nacional da Rádio Moçambique. Não deixe de acompanhar às 13 horas a primeira edição do Jornal de Campo Delgado. Segue-se informações de utilidade pública. 13 horas e 30 minutos, teremos um musical variado até bem próximo. Até bem próximo das... Ou melhor, logo depois do noticiário em cadeia nacional, às 14 horas, vamos ter hora de conversa. Ernesto Imposto, na Central Técnica, Roberto Raimundo faz-lhe companhia com muito gosto. Nesta emissão da segunda-feira, primeiro dia útil da semana, datado de 24 de agosto de 2026. Um grande bem-aja, muito bom dia, obrigado pela preferência. Deixa estar e ficar ligadinho nestas ondas artesianas do emissor provincial de Cabo Delgado. Dentro de segundos serão 12 horas, altura das notícias. Rádio Moçambique, emissor provincial de Cabo Delgado, estúdios na cidade de Pemba, em toda a República de Moçambique, precisamente, 12 horas.
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0: Amigo ouvinte, muito boa tarde. Vamos sim às notícias a esta hora. A província de Cabo Delgado espera atrair mais investimentos para diversas áreas económicas na 61ª edição da FACIM, que arranca a próxima semana em Maputo. Falando à Rádio Moçambique, o diretor provincial da Indústria e Comércio disse que nas edições anteriores, a província mobilizou investimentos para processamento de castanha de caju, farinação de milho, entre outros. Alson Banze anunciou que na FACIM deste ano, Cabo Delgado vai expor o seu potencial nas áreas de agricultura, pescas, turismo, recursos naturais e proteção, dizia, e prestação de serviços ligado à logística de hidrocarbonetos. 45 expositores vão representar a província na Montra Internacional de Maputo. No âmbito da melhoria da mobilidade urbana, o Conselho Municipal de Pemba está a levar a cabo trabalhos de pavimentação de estradas em alguns bairros da capital provincial de Cabo Delgado. Com efeito, decorrem obras de compactação de solos nos troços Praça Emulação Socialista, Avenida Chai, passando por Mbanguia e Mecula, na Avenida Josina Machel, até ao Centro de Saúde de Natite, no bairro do mesmo nome. Em entrevista à Rádio Moçambique, o vereador para Infraestruturas e Obras Municipais no Conselho Municipal da cidade de Pemba, Abdul Mepava, anunciou que, terminadas estas obras, a edilidade vai intervir nas ruas de Cariacó, com destaque para a que parte do mercado até a zona do Salimo. Havia em referência, de acordo com o vereador, está praticamente intransitável, sobretudo de para motorizadas e viaturas. Noutras notas noticiosas, dão conta que o projeto de construção de uma fábrica de cimento no distrito de Macomia, em Cabo Delgado, encontra-se suspenso devido à insegurança que se vive naquele ponto da província de Cabo Delgado. Espera-se para melhoria das condições de segurança. Dizia, espera-se pela melhoria das condições de segurança para a retoma das obras de empreendimento que pertence à fábrica de cimento de Miese, localizada no distrito de Metuge, e que tem o potencial de gerar 300 postos de emprego. Outros projetos, ainda pertencentes à mesma empresa, relacionam-se com a produção de clinker, matéria-prima para a fabricação de cimento domiciliada na cidade da Beira, capital provincial de Sofala. A Comissão do Plano e Orçamento na Assembleia da República, que recentemente trabalhou em Cabo Delgado, constatou que a fábrica de cimento de Miese emprega atualmente 89 trabalhadores, dos quais 80 nacionais e 9 estrangeiros. Página desportiva, para fecharmos o bloco de notícias. O Bahia de Pemba joga amanhã no estádio municipal desta urbe, diante do Ferroviário de Nacala. Partida pontuável para a 17ª jornada de Moçambola 2026. No âmbito da dupla jornada, no dia seguinte, quarta-feira, portanto, será a vez da Associação Desportiva de Pemba receber no mesmo recinto desportivo o Ferroviário de Nampula, jogo também inserido na jornada 17 do Campeonato Nacional de Futebol da Primeira Divisão. O Pembinha está acima da linha da despromoção, enquanto o Bahia de Pemba, outro representante de Cabo Delgado de Moçambola, mantém-se na zona da desqualificação com 13 pontos na 12ª posição na tabela geral de classificação. Amigo ouvinte, estas foram as notícias da província. Convidamos-lhe a acompanhar o desenvolvimento destas e de outras notícias quando forem 13 horas na primeira edição do Jornal de Cabo Delgado. Boa tarde.

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Baixamos a música das irmãs Domingas e Belita para darmos lugar à informação em cadeia nacional, em simultâneo com o resto de emissores espalhados pelo país. Vamos ao Jornal da Tarde, são 12 horas e 30 minutos.

0: Boa tarde, sobe de 6 para 11 o número de mortos devido ao acidente de aviação ocorrido ontem na Estrada Nacional número 12 em Nampula. Presidente da Frelimo, Daniel Chapo, exige uma renovação interna do partido para a obtenção de resultados diferentes e positivos, tendo em vista o reforço da confiança dos moçambicanos. Esta é uma exigência feita no encerramento este domingo em Chimoio da 11ª Conferência Nacional de Quadros.
1: Na Frelimo, não queremos corruptos. A boa nova de que na Frelimo não há lugar para ladrões. Na Frelimo não queremos traficantes de droga. Na Frelimo não há plateia para lambebotas. Porque a Frelimo não é santuário de criminosos.
0: Tribunal Superior da Tanzânia defende que o presidente do maior partido da oposição tanzaniana deve responder à traição de que é acusado. São estes os tópicos do Jornal da Tarde de hoje, 24 de agosto de 2026. Os desenvolvimentos destes e de outros assuntos dentro de instantes, na edição e apresentação Orlando Ngoveni e sonorização de Hermínio Abel. Boa audição. Subiu de 6 para 11 o número de mortos na sequência do acidente de aviação ocorrido ontem na Estrada Nacional número 12, na zona da barragem, no distrito de Nacala Velha, em Nampula. Olívio Mateus tem mais detalhes.
2: O médico clínico do Hospital Distrital de Nacala, Augusto Maduco, disse que a unidade sanitária recebeu 15 pessoas, das quais 11 sem vida, sendo que um evoluiu para óbito durante as intervenções médicas, elevando para 11 as mortes. No hospital, segundo Augusto Maduco, apenas um paciente continua internado em estado grave e 3 tiveram alta.
3: Apenas atendemos 5 utentes em vida e desses 5, 1 evoluiu a óbito durante a observação, 1 foi internado na enfermaria de cirurgia, porque com lesões moderadas, ainda continua em observação, 3 tinham lesões ligeiras, esses atendemos, tiveram alta e continuam a seu tratamento em ambulatório. E nesse momento estamos a trabalhar mesmo com o objetivo de identificar os corpos junto com a família, ver a proveniência tanto dos corpos e em que passos podemos fazer junto com a ação social, havendo necessidade de interação para aqueles que vivem distantes.
2: Recorde-se que o sinistro de tipo choque aconteceu na ponte a jusante da barragem de Nacala. Envolveu um semicoletivo que seguia a Nampula e um caminhão no sentido inverso. E as primeiras indicações através do comunicado do Inatro em Nampula indicavam a morte de 6 pessoas no local. Olívio Mateus, Nampula.
0: Subiu de 6 para 11 o número de mortos na sequência do acidente de aviação ocorrido ontem na Estrada Nacional número 12, na zona da barragem, no distrito de Nacala Velha, em Nampula. Rádio Moçambique continua a acompanhar esta situação triste, este acidente, e vai, obviamente, atualizar ainda nos próximos serviços de notícia desta estação emissora. O presidente da República endereça condolências à Igreja Católica em Moçambique, à Arquidiocese de Maputo e à Diocese de Pemba pelo falecimento ontem em Maputo de Dom Januário Machaz Nyangumbe, bispo emérito da Diocese de Pemba e membro da Conferência Episcopal de Moçambique. Em mensagem, Daniel Chapo manifesta pesar pela perda de um dedicado servidor da Igreja Católica, cuja vida foi marcada pela entrega à missão pastoral ao serviço dos fiéis, com destaque para o seu contributo à Diocese de Pemba e à Igreja Católica em Moçambique. O chefe de Estado recorda Dom Januário Machaz Nyangumbe como uma figura de referência da Igreja Católica, destacando que, após ter sido elevado ao episcopado em 1975, dedicou décadas da sua vida ao serviço espiritual e humano das comunidades, deixando um legado de fé, dedicação e compromisso com os valores da Igreja. No documento, o presidente da República manifesta em nome do governo, do povo moçambicano, bem como em nome próprio, solidariedade à Arquidiocese de Maputo, à Diocese de Pemba, à Conferência Episcopal de Moçambique, aos familiares, amigos e a todos fiéis da Igreja Católica que choram pela partida do servo de Deus. Indicação de que a Conferência Episcopal de Moçambique também já reagiu. Esta entidade lamenta a morte na tarde de domingo do Bispo Emérito da Diocese de Pemba, Dom Januário Machaz, em Angumbe. Domingos Macalane.
4: Dom Januário Machaz perdeu a vida por volta das 15 horas e 45 minutos, vítima de doença no Hospital Central de Maputo. O órgão colegial que reúne os bispos católicos é das dioceses e arquidioceses de Moçambique afirma ter sido colhido de surpresa pela morte do prelado. O diretor do secretariado da Conferência Episcopal de Moçambique, o padre Francisco Fumo, destaca que a morte de Dom Januário deixa um vazio enorme no seio da comunidade católica no país.
5: Encaramos esta morte com dor, tristeza, consternação, mas também com gratidão. Gratidão por vermos tão grande testemunho de um pastor da Igreja Católica e em todos os momentos demonstrou alegria pelo serviço. Serviço ao povo de Deus, serviço à Igreja. Um homem de um trato muito simples, imitando, portanto, o acolhimento de Cristo a todo mundo.
4: O padre Francisco Fumo anota que Dom Januário Machaz deve ser recordado como um verdadeiro pastor da Igreja Católica, um homem de zelo pela pastoral.
5: O que caracteriza Dom Januário é o seu zelo pela pastoral. Todos nós temos sempre memória das suas homilias vivas, mas sobretudo da sua entrega. E costumava dizer que mesmo se eu não tiver carro, poderia usar uma bicicleta para chegar à comunidade. A sua vida era de uma pessoa de oração, a devoção, portanto, também a nossa mãe, a Nossa Senhora.
4: Nascido em Panda, província de Inhambane, em 1934, Dom Januário Machaz foi ordenado sacerdote em 1942, nomeado bispo de Pemba em janeiro de 1975 e a 9 de março do mesmo ano recebeu a sagração episcopal, juntamente com o já falecido cardeal Dom Alexandre José Maria dos Santos, arcebispo emérito de Maputo. Dom Januário Machaz Nhangumbi foi o segundo bispo da Diocese de Pemba entre os anos 1975 e 1993. Edda Matola, Domingos Macalani.
0: Jornal da Tarde da Rádio Moçambique, a partir dos estúdios em Maputo. São neste momento 12 horas e 38 minutos. Vamos agora conferir as incidências da 11ª Conferência Nacional de Quadros da Frelimo, um evento que teve lugar em Chimoio, província de Manica. O presidente da Frelimo, Daniel Chapo, exige uma renovação interna do partido com vista à obtenção de resultados diferentes e positivos, reforçando a confiança dos moçambicanos. A exigência foi feita no encerramento este domingo da 11ª Conferência Nacional de Quadros. Daniel Oliveira.
6: Daniel Chapo disse que a conferência aprofundou a ligação entre a Frelimo e o povo.
1: 11ª Conferência fica marcada pela reafirmação da ligação intrínseca e indissociável entre a Frelimo e o povo moçambicano. Foi no contexto desta agenda que aprofundamos a questão da unidade e coesão no seio do partido. Afloramos o papel dirigente do partido. Discutimos a importância das eleições na implantação da agenda governativa da Frelimo. Falamos da imagem da Frelimo e dos seus dirigentes, especialmente num contexto de uma sociedade marcada pelas redes sociais e inteligência artificial.
6: A 11ª Conferência Nacional de Quadros da Frelimo definiu as 7 prováveis propostas de teses que deverão orientar os debates do 13º Congresso da Frelimo, que tem lugar no próximo ano.
1: Unidade nacional, paz e segurança, alicerce de reconciliação, estabilidade e desenvolvimento de Moçambique. Independência económica, garante do bem-estar e prosperidade do povo moçambicano. Juventude, nossa aposta para a transformação de Moçambique. Mulher, pilar do desenvolvimento da sociedade. Estado de direito democrático, boa governação e descentralização. Sustentabilidade do partido e Frelimo e os desafios da geopolítica internacional.
6: Falando no fim da 11ª Conferência Nacional de Quadros da Frelimo, o antigo secretário-geral do partido, Eliseu Machava, exortou os membros a pautarem pela integridade e pelo compromisso com a causa do povo.
7: Os membros da Frelimo devem ser exemplo, devem sair de todos os males para poderem corrigir qualquer coisa que seja embaraço. Então tem que estar limpos. E é isto que tem que nos guiar.
6: O primeiro secretário da Frelimo em Manica, Tomás Chilclango, defendeu por sua vez a necessidade de reforçar o compromisso dos membros com os princípios e valores da organização.
8: Precisamos de pensar de outra maneira. Os momentos são outros. Este partido precisa pensar de uma forma atualizada. Deve se refrescar dentro de si para conseguir resolver os problemas do povo.
6: Depois da realização da Conferência Nacional de Quadros, a Frelimo realiza esta semana, ainda em Chimoio, as sessões extraordinárias da Comissão Política e do Comitê Central, órgãos que vão debater as decisões tomadas no encontro deste fim de semana. De Chimoio, Daniel Oliveira.
0: Daniel Oliveira, e a nota de que o presidente da Frelimo, Daniel Chapo, exige uma renovação interna do partido com vista à obtenção de resultados diferentes e positivos, reforçando assim a confiança dos moçambicanos. Este é um assunto que mereceu a atenção dos comentaristas residentes da Rádio Moçambique, entrevistados pelo jornalista Arão Kwambi, após o encerramento este domingo em Chimoio, província de Manica, da 11ª Conferência Nacional de Quadros.
9: Ele também afirmou de que cada um, independentemente da pertença política, deverá responder pelos seus erros e pelos seus crimes. E que alertou de que ao convocar ao povo e os cidadãos a denunciarem más práticas criminosas, não está por aí a enfatizar ou a encorajar denúncias falsas e caluniosas e que ponham em causa o bom nome dos indivíduos. Todavia, eu vejo o presidente Chapo a dirigir-se diretamente ao público interno do seu partido e externo de que os tempos são os outros. Diria, como se diz na linguagem popular, é um grande aviso de mau tempo. E eu julgo que este aviso de mau tempo vem em boa hora, na medida em que muitos moçambicanos queriam perceber o que efetivamente o presidente Chapo queria dizer com os dois conceitos que ele sempre insistia, nova era e novo rumo. Portanto, julgo eu que está a carrilar aquilo que à luz e na percepção dos cidadãos estava descarrilado. O controlo do Estado sobre as pessoas e sobre os processos e não o controle do Estado pelos cartéis e pelos grupos de interesse, algo também que o presidente Chapo fez notar com muita evidência e muita insistência.
10: Gustavo, como é que interpreta estas palavras do presidente do Partido Frelimo no encerramento? Colocou um acento tônico na questão, da corrupção, dizendo que na Frelimo não há lugar para corruptos, na Frelimo não há lugar para ladrões, não queremos traficantes de drogas. Estou a citar partes da intervenção. Gustavo, como é que interpreta isto?
11: Este discurso é, na verdade, o melhor resumo que ele fez de tudo que se disse ao longo destes 3 dias ali naquela tenda e nos debates que tiveram lugar nos grupos. Portanto, eu acho que este aviso merece credibilidade se tomarmos em conta que quando também fez o mesmo aviso em relação aos raptores, parecia ser daquelas informações que a gente, pronto, é um político que está a falar e não, nada aconteceria. Passam quase 12 meses que não se registra nenhum rapto. É como se eles tivessem recebido umas férias, ou, mas não. Acredito que é mesmo pela ação dura que está-se a fazer que levou a eles a recuar ou, pelo menos, a serem encarcerados, ou será. Portanto, eu entendo que este aviso podemos encará-lo como algo que vai acontecer nos próximos tempos.
10: É chamada nova era.
11: Sim, porque também, se tal não acontecesse, seria um grande descrédito a ele, ao próprio presidente Chapo, ao seu governo e tudo. E não penso que ele pode se dar ao luxo de fazer uma declaração tão pública quanto esta e nos termos de a forma como fez, para depois não fazer nada. Eu penso que os dias dos corruptos estão contados.
0: Egídio Vaz e Gustavo Mavi, comentaristas residentes da Rádio Moçambique, entrevistados pelo jornalista Arão Kwamba, após o encerramento este domingo em Chimoio, província de Manica, da 11ª Conferência Nacional de Quadros. Indicação de que ainda em Manica, hoje, a agenda, o presidente da República, Daniel Chapo, promove esta tarde um encontro literário com leitores na cidade de Chimoio, província de Manica. Subordinado ao tema, o autor e os leitores, uma conversa sobre a obra do cativeiro a presidente da República. O evento constitui um espaço de diálogo aberto e de partilha entre o autor e os leitores, permitindo assim uma aproximação direta com a obra, as suas motivações, conteúdo e mensagem. Um comunicado da Presidência da República refere que a iniciativa visa criar um espaço de proximidade e de reflexão com os leitores, promovendo um diálogo em torno da obra no momento de partilha sobre a resiliência, superação e valores que podem inspirar diferentes gerações. Horas e 47 minutos, vamos a outras notas de atualidade nacional. Em Gaza, continuam paralisadas as operações de exploração de areias pesadas de Chibuto pela mineradora chinesa Dicheng, devido à insuficiência da corrente elétrica. Isso já tem impacto nas comunidades, tal como reporta a seguir Teodomiro Nhantumbo.
12: Paralisadas desde janeiro deste ano, neste momento as atividades da mineradora decorrem a meio gás, garantindo-se apenas a manutenção dos equipamentos enquanto se aguarda pela solução do problema. O diretor do Serviço Provincial de Infraestruturas em Gaza, Pascoal Gemo, diz que a situação da mineradora ficou crítica depois de um incêndio de grandes proporções que consumiu parte das linhas de produção mineira, provocando enormes prejuízos econômicos para a empresa de Sheng. Pascoal Gemo explica que, face a este cenário, grande parte dos 1.000 trabalhadores da empresa de Sheng está em casa e recebe os seus ordenados mínimos estabelecidos por lei.
13: Primeiro teve incêndio de duas fábricas, sofreu duas fábricas que foram incendiadas no ano passado. E em janeiro deste ano, com as chuvas que tivemos, as inundações afetaram muito o equipamento de fornecimento de água à fábrica. Durante o último mês, até este mês, decorrem ainda trabalhos de manutenção dos equipamentos, montagem de novos equipamentos, a conclusão da montagem das duas fábricas que se incendiaram no ano passado. O processo de ensaio inclui também alguma produção, mas não é aquela produção em pleno que está prevista. Neste momento não estão a funcionar como deve ser, porque um dos problemas que a empresa enfrenta é suficiência de energia elétrica. Ainda não conseguimos fornecer as quantidades necessárias que a empresa necessita. Para os trabalhadores que estão em casa, estão à espera do reinício das atividades, a empresa garante o salário mínimo para todos eles.
12: Isto acontece numa altura em que a DOCA de Chongqing já tem licença para exportar os minérios da mina das areias pesadas de Chibuto. Teodomiro Nhantumbo, em Xai-Xai.
0: De Xai-Xai, na província de Gaza, para a província do Niassa, onde camponeses de 3 distritos desta região estão a beneficiar de projetos alternativos de subsistência e empreendedorismo. Margarida Chuembo.
14: No total, são 6 projetos em implementação nos distritos de Lixinga, Ngauma e Chumbunila, que estão ligados à venda de produtos em mercearias, comercialização e carteiras móveis. O coordenador do projeto Sábio, Sistemas Alimentares Sustentáveis e Proteção da Biodiversidade, disse que a iniciativa visa reforçar a segurança alimentar nos distritos visados, além de promover a adoção de práticas agrícolas sustentáveis no seio de pequenos agricultores.
15: Tem uma associação que é exemplar no caso, que é uma associação que atua aqui em Mussa e que eles pediram para fazer bolinhos. E só com o dinheiro de bolinhos eles já pouparam, é aproximadamente, estamos a falar de 8 meses, desde dezembro até cá, já pouparam uma coisa de 17 mil meticais e estão a pensar com esse dinheiro, eles vão expandir o negócio e diversificar.
14: 56 atores e beneficiários do projeto Sábio participam hoje e amanhã na cidade de Lixinga no encontro de avaliação intermediária dos projetos em marcha nos três distritos. A partir de Lixinga, Margarida Anchoa.
0: Camponeses de três distritos da província do Niassa estão a beneficiar de projetos alternativos de subsistência e empreendedorismo. Enquanto isso, em Tete está garantida a segurança alimentar para perto de 111 mil habitantes do distrito de Magwe. Onésio Jô.
16: Está garantida a segurança alimentar para perto de 111 mil habitantes do distrito de Magwe, em Tete. O facto deve-se aos bons resultados alcançados até o momento na campanha agrária 2025-2026, onde o distrito produziu mais de 53 mil toneladas de culturas diversas. Os cereais ocupam grande parte deste volume de produção agrária, com mais de 30 mil toneladas, com destaque para milho, mapira e mexoeira. A administradora de Magwe revelou que, anualmente, o distrito necessita de perto de 17 mil toneladas de cereais para alimentar os seus habitantes. Marlene de Souza explicou que, com a produção alcançada até o momento, o distrito de Magwe tem um excedente de mais de 13.700 toneladas de cereais.
17: Fizemos algum esforço no sentido de não termos situações relacionadas com insegurança alimentar e nutricional. Daí que o nosso distrito conta com um excedente de 13 mil toneladas e podemos considerar que a segurança alimentar está garantida. E o que temos estado a fazer neste momento é a sensibilização das comunidades em não vender o excedente para garantir a segurança alimentar até a próxima campanha agrária.
16: Sabe-se que para a campanha agrícola 2025-2026, no distrito de Magwe estão envolvidas mais de 24.600 famílias produtoras que lavraram e semearam mais de 46 mil hectares. Da cidade de Tete, Onésio Jô.
0: 12 horas e 52 minutos no ar, o Jornal da Tarde da Rádio Moçambique. Espaço agora para notícias internacionais. A República Democrática do Congo e os combatentes do M23 chegaram a acordo sobre um roteiro para as negociações de paz. O anúncio consta de um comunicado conjunto emitido no fim das discussões realizadas entre os dias 17 e 21 de agosto na Suíça. O roteiro define as etapas sucessivas e o calendário das negociações no âmbito do Acordo Quadro de Doha. O comunicado refere que uma primeira missão de verificação do cessar-fogo está prevista para hoje na província de Kivu do Sul. Falemos agora do julgamento do líder do maior partido da oposição tanzaniana. Para isso, junta-se a este jornal o correspondente Monteiro Bonifácio, a partir de Dar es Salaam.
18: O Tribunal Superior da Tanzânia em Dar es Salaam decidiu que o presidente do maior partido da oposição, Chadema, deve responder à traição de que é acusado após meses de apresentação de indícios pelo Ministério Público e testemunhas. O painel dos três juízes, presidido por Dastan Dunguru, decidiu após ter observado que as provas apresentadas pela acusação vinculam Tundu Lissu às alegações contidas na denúncia formal. A decisão significa que a acusação superou a etapa de demonstrar a existência de provas suficientes que exijam que o acusado apresente uma defesa. Ao proferir a decisão, o magistrado Nduguru afirmou que o tribunal analisou as provas apresentadas pela acusação e os argumentos do acusado antes de concluir que havia fundamentos para que Tundu Lissu respondesse à acusação. Lissu é acusado de traição nos termos da 39ª Seção do Código Penal, revisto no ano de 2023. A acusação decorre das declarações que ele teria feito durante uma reunião na sede do Chadema em Dar es Salaam em abril de 2025 sobre a decisão do partido de não participar das eleições gerais de 2025 e sua intenção de impedir a realização do pleito. A acusação alega que Lissu, na qualidade de cidadão tanzaniano e com intenção sediosa, incitou o público a impedir a realização das eleições gerais de 2025 ao fazer declarações instando a mais alta autoridade governamental do país a ceder à pressão. O juiz Dunguru afirmou que nesta fase cabia ao tribunal determinar se, com base nas provas da acusação, o réu poderia ser condenado caso tais provas permanecessem contestadas. Ao proferir a decisão, o Tribunal Superior da Tanzânia considerou três elementos essenciais do crime de traição, os quais concluiu terem sido comprovados pelas provas apresentadas pela acusação. De Dar Islam, Monteiro Bonifácio.
0: Outras notas internacionais, o Ministério dos Negócios Estrangeiros iraniano advertiu hoje que haverá consequências para os países que aderirem à campanha de pressão económica dos Estados Unidos da América contra a República Islâmica. A advertência de Teherã acontece no dia em que está previsto que Washington anuncie novas medidas destinadas a isolar a economia iraniana no quadro da ofensiva económica anunciada semana passada pelo presidente norte-americano Donald Trump. Já no sábado, o governo iraniano advertiu que todos os países que participam na imposição de restrições económicas serão considerados inimigos do país. Por sua vez, os Estados Unidos da América advertiram que os aliados que não apoiarem a ofensiva económica contra o Teherã serão considerados contra Washington. Estes são os momentos finais do Jornal da Tarde e voltamos novamente ao país para conferirmos notícias sobre a paz e religiosos do país. Juntam-se a partir de hoje para orar pela paz em Moçambique. Esta nota nos chega na voz de Joana Mawai. Boa tarde.
19: Boa tarde, Orlando Ngoveni. O Encontro Interreligioso de Oração Nacional vai decorrer esta tarde na cidade de Maputo, no âmbito da Semana de Oração. A iniciativa é do Movimento Moçambique Primeiro, cujo objetivo é promover a união entre religiões, a paz e a boa convivência no país. O bispo Rodrigues Dambo disse hoje em entrevista à Rádio Moçambique que a iniciativa surge também da necessidade de aproximar os cidadãos ao propósito divino.
20: Os problemas que nós enfrentamos na família, no país, não. A vontade de Deus é que os homens e mulheres vivam em amor. Mas o que nós assistimos hoje é que o amor esfriou e o ódio reacendeu. E isso podemos ver na sociedade, nas próprias famílias, podemos ver na política, podemos ver nas questões profissionais. Então, precisamos de orar. E o nosso lema é desarmar a mente, desarmar o coração e desarmar a boca. Então, precisamos. Moçambique precisa orar por ela para voltarmos aos propósitos de Deus.
19: O bispo Rodrigues Dambo, que dirige o Movimento Moçambique Primeiro, da Iniciativa de Oração Nacional, destaca a importância da união, diálogo e o amor para a solução de conflitos sociais.
20: Os problemas que nós enfrentamos na família, no país, não são resolvidos com violência. Devemos sempre buscar o diálogo, sempre buscar o amor para resolver os nossos problemas. Ninguém tem solução sozinho dos problemas. Ninguém sozinho pode resolver os problemas, mas nós juntos podemos. Por último, queremos dizer que tenhamos fé. Aquele que está em cada religião, nós aqui não vamos dizer que esta ou aquela religião que te comove, é esta religião que você deve ter fé e obedeça ao ensino, à educação desta religião.
19: O lançamento oficial da Oração Nacional vai decorrer esta quarta-feira em todo o país.
0: Fechamos esta edição do Jornal da Tarde com esta nota de que o presidente da República, Daniel Chapo, promove esta tarde um encontro literário com leitores na cidade de Chimoio, província de Manica, subordinado ao tema O Autor e os Leitores, uma conversa sobre a obra do cativeiro a presidente da República. O evento constitui um espaço de diálogo aberto e de partilha entre o autor e os leitores, permitindo uma aproximação direta com a obra, as suas motivações, conteúdo e mensagem. Um comunicado da presidente da República refere que a iniciativa visa criar um espaço de proximidade e de reflexão com os leitores, promovendo assim um diálogo em torno da obra num momento de partilha sobre a resiliência, superação e valores que podem inspirar diferentes gerações. É o ponto final do Jornal da Tarde de hoje. Despedem-se Hermínio Abel nos cuidados técnicos de Orlando Ngoveni na edição e apresentação. Boa tarde.

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1: 13 horas em toda a República de Moçambique. Era o Jornal da Tarde, em simultâneo com a Antena Nacional da Rádio Moçambique. Altura para acompanharmos o Jornal de Cabo Delgado, primeira edição referente a esta segunda-feira, 24 de agosto de 2026. Votos de boa escuta. Baixar. Portanto, ainda não temos o sinal dos estúdios para trazermos Carmona Luiz, portanto, para a primeira edição do Jornal de Cabo Delgado, sonoplastia de Fabião Marques, e chamamos a especial atenção, amigo ouvinte, para dentro de instantes trazermos o Jornal de Cabo Delgado, edição número 1, para esta segunda-feira. Será que temos condições agora? Amigo ouvinte, votos de boa escuta. Não é desta, esta é a Rádio Moçambique, emissora provincial de Cabo Delgado, estúdios na cidade de Pemba, portanto, já a seguir, para levarmos até si o essencial da informação na província, no espaço alargado, Jornal de Cabo Delgado. Juntamos em antena os nossos colegas da redação do emissor provincial de Cabo Delgado, Carmona Luiz e Fabião Marques, na sonoplastia. Votos de boa escuta.

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1: Boa tarde, caro ouvinte. Arrancou hoje a segunda fase da campanha de cirurgia de fístulas obstétricas em Cabo Delgado. O Conselho Municipal da cidade de Pemba aposta na melhoria das condições de mobilidade urbana através de reabilitação de estradas e ruas em alguns bairros desta urbe. Bahia de Pemba joga amanhã no estádio municipal desta cidade contra o ferroviário de Nacala a contar para a 17ª jornada do Moçambola. Assuntos de destaque nesta primeira edição do Jornal de Cabo Delgado, que já está no ar. Acompanhe o desenvolvimento. O jornal é editado e apresentado por mim, Carmona Luiz, com a sonorização de Fabián Marques. Esteja conosco. É bem-vindo. Dissemos nos tópicos que arrancou hoje a segunda fase da campanha de cirurgias obstétricas na província de Cabo Delgado, que vai decorrer até a próxima sexta-feira. Os detalhes por Luciano Ticula.
2: Pouco mais de 30 mulheres na província de Cabo Delgado vão beneficiar da segunda fase da campanha de cirurgia de fístula obstétrica que decorre de 24 a 28 de agosto corrente. A campanha é promovida pelo Serviço Provincial de Saúde e a Associação Mama Salama e Rava Saúde com o objetivo de contribuir para a melhoria da qualidade de vida de mulheres com estes problemas. A médica-chefe provincial Eugênia Suzy disse que na primeira fase da campanha em toda a província de Cabo Delgado foram operadas 31 mulheres com fístulas obstétricas e outras lesões decorrentes do parto, contribuindo para sua recuperação e autoestima.
3: Estas complicações são pós-parto e acontecem na maior das partes em mulheres com casamentos prematuros, gravidezes precoces, com mulheres na qual tiveram parto fora da maternidade. E tem um dado comum, que é o baixo nível de escolaridade, na qual é um fator que contribui para a demora ao acesso de serviços de saúde. De referir que esta é a segunda fase da campanha, a primeira tivemos no Hospital Rural de Montepuez, no mês de março, na qual 31 mulheres foram beneficiadas.
2: Armando Jorge, médico ginecobstetra e coordenador nacional do Programa de Fístulas Obstétricas no Ministério da Saúde, disse esperar que nesta segunda fase da campanha seja operado o número previsto de mulheres.
4: Esperamos operar um número elevado de mulheres e que elas todas fiquem operadas, que fiquem tratadas, curadas e que sirvam de embaixadoras, que sirvam de mulheres que vão passar a informação às outras que estão na comunidade para que elas também possam ver para poderem ser tratadas. Provavelmente em outubro deve haver outra, se tudo correr bem. E próximo ano continuaremos sempre a fazer. Mas isso não implica que as mulheres que tenham a doença não venham ao hospital. Tem que vir ao hospital, nós temos técnicos que possam examinar e decidir se a um nível local pode ser operada ou então terá que esperar por uma campanha onde vêm os médicos um pouco mais conceituados para poder tratar de melhor maneira.
2: Armando Jorge, médico ginecobstetra e coordenador nacional do Programa de Fístulas Obstétricas no Ministério da Saúde e a segunda fase da campanha de cirurgias de fístulas obstétricas que decorrerá de hoje até o dia 28 deste mês em Cabo Delgado.
1: Arrancou a segunda fase da campanha de cirurgias de fístulas obstétricas na província de Cabo Delgado. Dos estúdios na cidade de Pemba, a Rádio Moçambique está a transmitir o Jornal de Cabo Delgado. O Conselho Municipal da cidade de Pemba, capital provincial de Cabo Delgado, aposta na melhoria de condições da mobilidade urbana através da reabilitação de estradas e ou ruas. Para o efeito, decorrem obras de pavimentação de estradas em alguns bairros suburbanos, estando presentemente na fase de compactação dos solos nos troços Praça Emulação Socialista, passando por Mercado de Mbanguia até a Avenida Chai. Outra rua em obras é a que parte da Avenida Jusina Machel, na zona de Mekula, até o Centro de Saúde de Natitsi, no bairro do mesmo nome. O vereador para a área de infraestruturas e obras municipais no Conselho Municipal de Pemba, Abdul Mepava, que avançou esta informação, disse que, terminados estes trabalhos, a edilidade vai fazer intervenções no bairro de Cariacó, com destaque para a rua que parte do Centro de Saúde, passando por mercado até a zona de Salimo, que está praticamente intransitável.
5: Depois de sairmos de Natito, vamos para o Cariacó para intervir num troço que também é extremamente importante. Por quê? Porque temos a zona que sai do centro de saúde de Cariacó, passa do mercado de Cariacó, vai até na zona do Salimo. Então, esta via, neste momento, vamos dizer que está fechada. Então, isto é crítico para a população de Cariacó, sobretudo aquela que habita naquela zona. Entretanto, estamos a fazer uma construção de uma ponteca ou um aqueduto de várias células no bairro de Josina Machel. Para quem conhece, entrando do Ruben, vamos fazer ali pelo menos duas estruturas, no Embondeiro, mais a seguir onde iniciamos com as escavações neste momento. Qual é o objetivo? O objetivo é ligar Eduardo Mondelano com Josina Machel, Josina Machel com Cariacó. Então, esta ponteca onde estamos a fazer passa por o mercado de Noviano. De Noviano vai dar acesso ao Centro de Saúde de Cariacó, vai passar ao mercado de Cariacó e vai dar esta estrada que estamos a intervir agora na Tite.
1: O vereador para a área de infraestruturas e obras municipais no município de Pemba disse que o bairro de Ingonan está igualmente contemplado no plano de reconstrução de ruas.
5: Há um projeto de Ingonan que também vai fazer a interligação. A partir da emulação, subimos um pouco até na zona da África Muslim, nas casas de educação. Leva-se aquela via até na Avenida 16 de Junho, para quem vai à Marinha. Estes são os troços que estão no programa, até mesmo o troço que se passa aqui na Rádio Moçambique, que vai dar a Recol, está dentro deste programa, mesmo este troço que está aqui ao lado da EDM, que desce para a LUC, está dentro do programa. E depois temos as vias que estão na zona do escritório, o prolongamento, continuidade daquele trabalho que foi feito no escritório, que vai até quatro caminhos, mas sem chegar no quatro caminhos, a ideia é primeiro ligar com a Anishuiba, a partir da rua que passa pelos recursos minerais.
1: Adolme Pava, vereador para a área de infraestruturas e obras municipais no Conselho Municipal da cidade de Pemba, e os trabalhos que estão sendo levados a cabo visando a melhoria de condições de mobilidade nesta urbe. São 13 horas e 9 minutos. Continua a ouvir a primeira edição do Jornal de Cabo Delgado. Para já, a atualidade provincial resumida no bloco de notícias. A apresentação é de Roberto Raimundo. Boa tarde, Roberto.
6: Boa tarde, Carmona. Muito obrigado. Vamos sim ao essencial das notícias. A província de Cabo Delgado espera atrair mais investimentos para diversas áreas económicas na 61ª edição da FACIM, que arranca a próxima semana em Maputo. Falando à Rádio Moçambique, o diretor provincial da Indústria e Comércio disse que nas edições anteriores a província mobilizou investimentos para o processamento de castanha de caju, farinação de milho, entre outros. Alson Banze anunciou que na FACIM deste ano, Cabo Delgado vai expor o seu potencial nas áreas de agricultura, pescas, turismo, recursos naturais e prestação de serviços ligadas à logística dos hidrocarbonetos. 45 expositores vão representar a província na Montra Internacional de Maputo. No âmbito

0: do Salimo. A via, em referência, de acordo com o vereador, está praticamente intransitável, sobretudo para motorizadas e viaturas. Noutras notas noticiosas, dão conta que o projeto de construção de uma fábrica de cimento no distrito de Macomi, em Cabo Delgado, encontra-se suspenso devido à insegurança que se vive naquele ponto da província de Cabo Delgado. Espera-se pela melhoria das condições de segurança para a retoma das obras do empreendimento, que pertence à fábrica de cimento de Miese, localizada no distrito de Metuge, e que tem o potencial para gerar 300 postos de emprego. Outro projeto, ainda pertencente à mesma empresa, relaciona-se com a produção de clinker, matéria-prima para o fabrico de cimento domiciliada na cidade da Beira, capital provincial de Sofala. A Comissão do Plano e Orçamento, na Assembleia da República, que recentemente trabalhou em Cabo Delgado, constatou que a fábrica de cimento de Miese emprega atualmente 89 trabalhadores, dos quais 80 nacionais e 9 estrangeiros. Para fechar o bloco de notícias, a página desportiva, o Bahia de Pemba joga amanhã no estádio municipal desta urbe, diante do Ferroviário de Nacala, partida pontuável para a 17ª jornada de Moçambola 2026. No âmbito da dupla jornada, no dia seguinte, quarta-feira, portanto, será a vez da Associação Desportiva de Pemba receber, no mesmo recinto desportivo, o Ferroviário de Nampula, que joga também inserido na jornada 17 do Campeonato Nacional de Futebol da Primeira Divisão. O Pembinha está acima da linha da despromoção, enquanto o Bahia de Pemba, outro representante de Cabo Delgado no Moçambola, mantém-se na zona de desqualificação, com 13 pontos na 12ª posição na tabela geral de classificação. Carmona Luiz, estas foram as notícias. Boa tarde.
1: Muito obrigado. São 13 horas e 13 minutos. Jornal de Cabo Delgado nos momentos finais. O espaço agora é reservado ao desporto para falarmos da antevisão do jogo que vai opor Bahia de Pemba e o Ferroviário de Nacala amanhã no estádio municipal desta urbe, Cadribana.
2: Artur Semedo diz ser imperioso que o Bahia de Pemba vença esta terça-feira ao Ferroviário de Nacala na abertura da 17ª jornada do Moçambola, se quiser continuar na luta pela manutenção na prova. O técnico baiano, que falava na coletiva de imprensa esta segunda-feira, diz acreditar que os seus jogadores estão cientes desta responsabilidade e farão o que estiver ao seu alcance para vencer os locomotivas da cidade portuária de Nacala. Semedo reconhece que a partida será extremamente difícil, reiterando que a sua equipa está proibida de perder para abandonar a zona de despromoção.
3: Vamos jogar com os que temos e vamos tentar fazer o nosso melhor perante uma equipa que também luta por onde está, por onde está, na mesma situação aflitiva. No princípio até aspirou a conquistar o título. Neste momento, mercê de alguns fatores estranhos que vão acontecendo na competição, pronto, provavelmente irá desistir dessa apologia que fazia no início. E agora estamos no mesmo, na mesma luta. Portanto, nós teremos que fazer tudo por tudo para conseguir levar de vencer esta discussão. É imperioso.
2: Por seu turno, Gerson José, ponta de lança da turma baiana, afirma que, apesar do empate consentido no jogo anterior, a equipa está motivada e quer conquistar os 3 pontos necessários.
4: Convidamos a todos para que venham em massa nos apoiar com a mesma energia, porque aqui onde estamos a jogar é em casa, né? Temos essa obrigação de ganhar jogos, embora que no campo tem 3 resultados, que é derrota, empate e vitória. Mas nós estamos a jogar para que venhamos ter a possibilidade de ganhar o máximo de jogos para que venhamos estar bem na tabela classificativa também.
2: Refira-se que o Bahia de Pemba vai ao jogo desta terça-feira na 12ª posição com 13 pontos, menos 3 que o Ferroviário de Nacala, que está no 8º lugar, numa prova liderada pela Black Bulls com 32 pontos.
1: São 13 horas e 16 minutos, estamos a chegar ao fim deste jornal, mas antes da nossa despedida, vamos recordar os tópicos. Arrancou hoje a segunda fase da campanha de cirurgia de fístulas obstétricas em Cabo Delgado. O Conselho Municipal da cidade de Pemba aposta na melhoria das condições de mobilidade urbana através de reabilitação de estradas e ruas em alguns bairros desta urbe. Bahia de Pemba joga amanhã no estádio municipal.

0: desta cidade contra o Ferroviário de Nacala, contar para a 17ª jornada do Moçambola. Pronto, tudo dito. Em nome dos colegas, despedem-se Fabiá Marques na sonorização e Carmona Luiz na edição e apresentação. Boa semana laboral e boa tarde.
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13 horas 37 minutos. Omar Issa canta de José Davi aqui na Rádio Moçambique, emissora provincial de Cabo Delgado. Seguimos até às 14, altura em que teremos a atualização das notícias. Vamos ouvir Deltino Guerreiro. Chama-se Moça da Bicha de Pão. Sons do nosso país, aqui na sua rádio. Extraímos do álbum Afro Mapico Love.

Fica para trás, portanto, a música com a banda Cacimbos. Cacimbos, portanto, a banda que nos chega da vizinha província de Niassa, portanto, para trazermos outras propostas, ainda que chegam-nos daquelas bandas do Niassa, portanto, para ouvirmos também da banda O Longo, e na sequência teremos, ou melhor, traremos outras propostas para abrilhantarmos esta tarde em que estamos a lhe oferecer música, música para descontrair, música para fazer-lhe companhia até bem próximo das 14 horas, 13h46 minutos.

Sons de professor Lai nestes últimos minutos, a caminho das 14 horas, momento em que vamos atualizar notícias. Queremos renovar os votos de uma feliz audição à nossa emissão, onde quer que esteja, amigo ouvinte. Vamos, a esta altura, portanto, seguir até bem próximo das 14. Faltam-nos, portanto, 5 minutos para lá chegarmos. Esta é a Rádio Moçambique, emissora provincial de Cabo Delgado. Estúdios na cidade de Pemba. Onde quer que esteja, amigo ouvinte, continue, portanto, a acompanhar este período de emissão aqui na Rádio Moçambique. Trabalhos estes que, portanto, estão a ser transmitidos do emissor provincial de Cabo Delgado. A esta altura vamos ouvir Calmedão, sons de Rema ao lado de Selena Gomes, assim é que é Calmedão, para ouvir música que nos leva até bem próximo das 14 horas.

Portanto, aqui alguma dificuldade na reprodução da música de Rema ao lado de Selena Gomez. Fechamos com, em substituição, Gilberto Gil, que vai cantar No Woman No Cry. Música que nos leva até às 14. Até já.

0: Baixamos a música de Gilberto Gil, No Woman No Cry, para as notícias. São 14 horas.
1: Estimado ouvinte, a sua especial atenção à atualização das notícias a esta hora, apresentadas por Cristina Xavier. Boa tarde.
2: Boa tarde, Henrique Dias. Boa tarde, ouvinte. O Presidente da República endereça condolências à Igreja Católica em Moçambique, à Arquidiocese de Maputo e à Diocese de Pemba, pelo falecimento ontem em Maputo de Dom Januário Machazi Nyangumba, Bispo Emérito da Diocese de Pemba e membro da Conferência Episcopal de Moçambique. Em mensagem, Daniel Chapo manifesta pesar pela perda de um dedicado servidor da Igreja Católica, cuja vida foi marcada pela entrega à missão pastoral e ao serviço dos fiéis, com destaque para o seu contributo à Diocese de Pemba e à Igreja Católica em Moçambique. O chefe de Estado recorda Dom Januário como uma figura de referência da Igreja Católica, destacando que, após ter sido elevado ao Episcopado em 1975, dedicou décadas da sua vida ao serviço espiritual e humano das comunidades, deixando um legado de fé, dedicação e compromisso com os valores da Igreja. No documento, o Presidente da República manifesta em nome do Governo, do povo moçambicano, bem como em seu nome, solidariedade à Arquidiocese de Maputo, à Diocese de Pemba, à Conferência Episcopal de Moçambique, aos familiares, amigos e a todos os fiéis da Igreja Católica que choram pela partida do servo de Deus. A Conferência Episcopal de Moçambique lamenta a morte na tarde deste domingo do Bispo Emérito da Diocese de Pemba, Dom Januário Machaza. O diretor do Secretariado da Conferência Episcopal de Moçambique, o Padre Francisco Fumo, destaca que a morte de Dom Januário deixa um vazio enorme no seio da comunidade católica no país.
3: Encaramos esta morte com dor, tristeza, consternação, mas também com gratidão. Gratidão por vermos tão grande testemunho de um pastor da Igreja Católica e em todos os momentos demonstrou alegria pelo serviço. Serviço ao povo de Deus, serviço à Igreja. Um homem de um trato muito simples, imitando, portanto, o acolhimento de Cristo a todo mundo.
2: O padre Francisco Mfuma nota que Dom Januário deve ser recordado como um verdadeiro pastor da Igreja, um homem de zelo pela pastoral. O presidente da Frelimo exige uma renovação interna do partido com vista à obtenção de resultados diferentes e positivos, reforçando a confiança dos moçambicanos. A exigência foi feita no encerramento, este domingo, da 11ª Conferência Nacional de Quadros realizada em Chimoio. Daniel Chapo disse que a conferência aprofundou a ligação entre a Frelimo e o povo.
4: 11ª Conferência fica marcada pela reafirmação da ligação intrínseca e indissociável entre a Frelimo e o povo moçambicano. Foi no contexto desta agenda que aprofundamos a questão da unidade e coesão no seio do partido. Afloramos o papel dirigente do partido. Discutimos a importância das eleições na implantação da agenda governativa da Frelimo. Falamos da imagem da Frelimo e dos seus dirigentes, especialmente num contexto de uma sociedade marcada pelas redes sociais e inteligência artificial.
2: Depois da realização da Conferência Nacional de Quadros, a Frelimo realiza esta semana, ainda em Chimoio, as sessões extraordinárias da Comissão Política e do Comitê Central, órgãos que vão debater as decisões tomadas no encontro deste fim de semana. O Presidente da República, Daniel Chapo, promove esta tarde um encontro literário com leitores na cidade de Chimoio, província de Manica. Subordinado ao tema, o autor e os leitores, uma conversa sobre a obra do cativeiro Presidente da República. O evento constitui um espaço de diálogo aberto e de partilha entre o autor e os leitores, permitindo uma aproximação direta com a obra, as suas motivações, conteúdo e mensagem. Um comunicado da Presidência da República refere que a iniciativa visa criar um espaço de proximidade e de reflexão com os leitores, promovendo um diálogo em torno da obra no momento de partilha sobre a resiliência, superação e valores que podem inspirar diferentes gerações. Em Gaza continuam paralisadas as operações de exploração de áreas pesadas de Chibuto pela mineradora chinesa de Xing devido à insuficiência da corrente elétrica. Jornalista Teodmir Nhantumbo.
5: Paralisadas desde janeiro deste ano, neste momento as atividades da mineradora decorrem a meio gás, garantindo-se apenas a manutenção dos equipamentos enquanto se aguarda pela solução do problema. O diretor do Serviço Provincial de Infraestruturas em Gaza, Pascoal Gemo, explica que face a este cenário, grande parte dos 1.000 trabalhadores da empresa de Sheng está em casa e recebe os seus ordenados mínimos estabelecidos por lei. Tirumir Gentum, em Xai-Xai.
2: No estrangeiro, o Ministério dos Negócios Estrangeiros iraniano já advertiu hoje que haverá consequências para os países que aderirem à campanha de pressão econômica dos Estados Unidos da América contra a República Islâmica. A advertência de Teherão acontece no dia em que está previsto que Washington anuncie novas medidas destinadas a isolar a economia iraniana no quadro da ofensiva econômica anunciada semana passada pelo presidente norte-americano Donald Trump. Já no sábado, o governo iraniano advertiu que todos os países que participem na imposição de restrições económicas serão considerados inimigos do país. Por sua vez, os Estados Unidos da América advertiram que os aliados que não apoiarem a ofensiva econômica contra Teherão serão considerados contra Washington. Foram as notícias a esta hora. As próximas, às 15 horas.

0: deixamos uma grande mensagem sobre a decisão que o governo da República de Moçambique tomou. E de junho de 2026 a junho de 2027, a emissão de documentos de identificação, como certidão de nascimento, cédula de nascimento e bilhete de identidade, são mahala, e que há necessidade de mobilizar a população para que tanto as crianças como os adultos possam ter esses documentos. Certidão de nascimento, cédula pessoal e o bilhete de identidade.
1: Presidente da República, Daniel Chapo.

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3: O que é que a vovó está a cozinhar hoje?

0: Oh, Sr. Presidente.
1: Sim.
0: Por que me trouxeste a este sítio? Prometeste-me um almoço espantoso que reflete o espírito do seu distrito. E estamos numa barraca?
1: Uma barraca bem limpa e com todos os cuidados de higiene, Sra. Ministra. Confia em mim. Espere só até provar a comida.
2: Bem-vindos. O prato especial de hoje é caril de peixe seco com molho de coco.
1: Uhum.
0: Peixe seco? Isto é realmente bom, Sr. Presidente.
1: Uhum.
0: Faz-me lembrar a comida que a minha avó fazia na aldeia quando eu era criança. E quem é um cozinheiro?
1: Vovó, pode chegar aqui por um momento.
3: Senhora e senhor, espero que estejam a gostar da comida.
0: Olha, vovó, os meus parabéns. Este é o melhor caril de peixe que alguma vez provei. Ouvi dizer que a senhora é que fez e com peixe seco.
1: Uhum.
3: Sim, senhora. Todos os meus pratos são feitos com o que eu gosto de chamar minhas comidas mais. Ingredientes saudáveis e acessíveis para todos, como peixe fresco ou seco.
1: Uhum.
3: Cozinhando com amor, então, são muito saborosos.
0: Estou a ver que

0: Boa tarde, caro ouvinte. Está no ar o programa Hora de Conversa, o espaço onde partilhamos trajetórias de vida que motivam e ensinam. Hoje temos conosco um convidado muito especial, um professor reformado que decidiu iniciar uma nova jornada como empreendedor no ramo de restaurante, bar e pensão. Vamos conhecer o seu percurso desde a infância até aos dias de hoje. Nos próximos minutos estará na companhia de Nordino Pedro na produção e apresentação. Desejamos uma boa escuta. A seguir, vamos a uma pausa musical na voz de Bliss Lovell com o tema Sonho.
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0: Estamos de volta depois da música intitulada Sonho pertencente a Bliss Lovell. Hoje vamos receber um convidado muito especial. Trata-se de um professor aposentado que dedicou grande parte da sua vida ao ensino e que, após a reforma, apostou em iniciar um novo capítulo como empreendedor no ramo de restaurante, bar e pensão. No presente programa, vamos conhecer a sua história desde a infância até aos dias de hoje. Seja muito bem-vindo.
1: Muito obrigado. Em primeiro lugar, quero agradecer a oportunidade que a Rádio Moçambique me dá para poder partilhar com os ouvintes a minha vida. Queria corrigir uma pequena coisa: ainda estou no ativo. Acabei voltando porque tinha algumas coisas por acertar ainda com o Estado. O meu nome é Alfredo Pedro Mecupe. Sou, já foi dito, professor e empreendedor. Para falar da minha infância é um pouco complicado, mas vou tentar de uma forma sintética.
0: Só para perceber melhor essa parte que corrigiu, né? Está no ativo. Eu falei aqui que
1: Sim, sim,
0: está
1: sim.
0: formado.
1: Sim.
0: Como é que reformado depois voltou para.
1: Não, não,
0: Ok.
1: não, não, não. Era antes mesmo de estar aposentado.
0: Aposentado.
1: Exato. Era
0: Está
1: antes,
0: no
1: estou.
0: passo.
1: Está, sim, estou a passos largos mesmo para a reforma.
0: Para a reforma.
1: Exato.
0: Então, para retomarmos, conte-nos um pouco sobre a sua infância, onde, quando nasceu.
1: Tenho 57 anos, nasci em 1968, no dia 5 de julho, no distrito de Maxaze, que fica ao sul da província de Manica, que faz fronteiras ao sul com Rio Save, ao oeste com Zimbábue, mais para este com o distrito de Chibabava, mais para o norte com o distrito de Mossoríze. É lá onde nasceu este senhor
0: Em
1: professor.
0: Manica.
1: É Manica, sim, senhor. Como qualquer criança, eu pertenço a uma família humilde. Meu pai foi antigo professor primário. Prontos, fui crescendo, estudei na minha aldeia, um povoado chamado Tucutuco. É lá onde fiz meus primeiros anos de escolaridade. Acabávamos de alcançar a independência, ainda existiam aqueles os currículos coloniais. Fui estudando lá, onde eu fiz a terceira classe. Então, era preciso sair da aldeia para, antigamente chamava-se localidade, mas atualmente é um distrito. Estudar lá fiz a quarta classe. E depois já não havia condições para continuar. E condições porque o nível terminava também a quarta classe. Tinha que sair para o Mossoríze, mas nessa altura eu saí, vim viver com a minha irmã em Chimoio. Fui continuando com os estudos, mas falando um pouco da minha infância na zona onde eu cresci, como qualquer criança, tratando do filho de um professor. Aos domingos íamos à missa, no meio da semana, trabalhos caseiros, íamos à machamba, íamos à caça, caça de ratazana, passarinhos. E fui crescendo no meio dos meus irmãos. Eu sou o quarto e o mais velho dos homens. Éramos 10 irmãos, da mesma mãe e mesmo pai. Mas depois fui dando outros passos lá em Chimoio. Em Chimoio eu fiz a sétima classe, em 82, se a memória não me falha. Daí em Chimoio também os níveis terminavam até nona classe do antigo sistema. Tínhamos que estudar o contrário, porque na altura o ensino médio só era Beira, Nampula, mais tarde Quelimane e Maputo. Pronto, fui fazendo o ensino médio na Beira, em 1989. Fiz o ensino médio na Escola Secundária de Samora Machel. Em 90, já estive no Instituto Superior Pedagógico, atualmente o UPE, onde eu fiz a licenciatura, mas durante esse tempo também já estava a dar aulas como contratado na escola secundária Josina Machel.
0: Antes de falarmos mais sobre o
1: Exato.
0: seu percurso profissional,
1: Exato.
0: gostaria que falasse mais um pouco sobre a origem familiar, a sua
1: Ah.
0: família, os pais, onde conheceram-se.
1: Os meus pais, conforme eu disse, meu pai foi professor. Bom, os professores naquela altura eram muito movimentados. Eu nasci na sede do distrito de Machás. Mas por questão de serviço, meu pai, que era professor, ele teve que sair de Machaze para Tucutuco para dar aulas. Eu fui lá onde eu cresci, mas às vezes ele saía para outras zonas para poder dar aulas, porque na altura os professores eram poucos, eram movimentados e crescemos nessas vezes sem a presença dele. Quem se encarregava para nos educar era a minha mãe, que era uma camponesa, mas muito respeitosa, era muito considerada na altura. E tivemos aquela infância, éramos proibidos andar de qualquer maneira nas noites, porque a educação do meu pai era muito rigorosa. Então fomos crescendo nesse ambiente.
0: Também a educação religiosa fez parte.
1: Claro. Educação religiosa também, porque o meu pai, para além de professor, ele era catequista, dirigia missas, e nós, como filhos dele, tínhamos que seguir rigorosamente esta educação religiosa, para dar exemplo. E repara que a minha irmã mais velha depois acabou sendo freira.
0: Esses progenitores todos, a origem foi no mesmo sítio?
1: Não. A minha mãe é que é realmente de Machás. O meu pai tem outras origens, tem uma influência de sul do país. E pronto, são origens gunes. Por isso, tem o Alfredo Pedro Mecupa e Mujui. Os Mujui são do sul.
0: E esses seus pais, como disse, o seu pai era professor, incentivavam muito a educação?
1: Muito, incentivavam muito. Na altura, as matrículas não eram feitas voluntariamente. As matrículas ou as inscrições nem eram matrículas, porque praticamente não se pagava nada. Eram compulsivas.
0: E como é que era a escola?
1: Precária. Até quando, há 6 anos, fui lá para visitar a minha escola. Agora já está melhorada, mas na altura era de capim. A missa era feita exatamente lá naquela palhota. E havia o envolvimento das comunidades. Reparem que sextas-feiras era o dia em que a comunidade ia lavrar a machamba do professor para poder ajudar a tirar lenha, não sei o quê. Então, era
0: em termos de distância, de casa para a escola?
1: Não, nós vivíamos perto, mas os outros, os alunos, vinham de longe. Longe, distância acima de 8 ou 10 quilômetros para encontrar. Era uma única escola na região de Tucutuca, era uma escola única, com o único professor.
0: E lembra-se de algum professor que o tenha marcado especialmente?
1: Sim, tive um professor chamado Zacarias de Maíba. Era muito exigente, não se podia faltar. E quando faltávamos, como conhecíamos todos, ele ia exatamente à casa dos pais de cada aluno, ter exigido, porque a criança faltou e assim. Recordo-me outra vez, eu faltei, por que motivo eu já não me recordo, mas quando soube que eu não tinha ido à escola, apareceu em casa dos meus pais. Logo que eu lhe vi de bicicleta, fugi. Fugi para uma distância, fui viver em casa dos familiares durante 3 ou 4 dias, porque eu sabia que logo que fosse, eu me apanhasse, mesmo em casa dos meus pais, já havia de levar palmatórias. Exatamente. Então, acabei, meu pai procurou por mim, sensibilizou-me, ele também. Disse que não havia problemas, não sei o quê. Era muita, muita, muita rigorosidade, até fora do normal.
0: Diferente de hoje.
1: Diferente. Ah, hoje, para aplicarmos essas sanções, encarregado de educação aparece aí, a própria direção da escola, os tempos são outros.
0: Então, naquela altura, a educação era muito rigorosa.
1: Era muito rigorosa. Muito, muitíssimo. Extremamente. Demais.
0: E em que momento decidiu que queria ser professor?
1: No meu tempo, não se decidia nada. Ninguém. Os números falavam por si. Porque depois de fazer a 11ª classe, na altura não havia 12ª. Depois de fazer a 11ª classe, as notas, os resultados eram submetidos ao Ministério. Então, o Ministério, de acordo com o aproveitamento de cada aluno, selecionava. Este, dá, com boas notas, dá para o professor. Não é agora que alguém, quando os péssimos alunos, muitas das vezes, é que vão ser professor depois de não conseguir fazer nada. É que na altura, não. O melhor estudante, os melhores alunos, vão ser professores.
0: Então, o Estado é que selecionava.
1: Selecionava, sim. Nós, até os resultados, aliás, as votações saíam no jornal. Minha votação saiu no jornal Notícias. Alfredo Pedro Mecupa, Instituto Superior de Maputo. Só quando chegássemos lá, éramos submetido aos testes diagnósticos. Ah, este aqui dá para ser professor de geografia, este dá para isso, daquilo. Então foi nessa altura que fui selecionado para ter a curso de professor.
0: Foi difícil chegar ao professor?
1: Yeah, foi. Naquela altura havia muita rigorosidade. No nosso caso, professores portugueses, os fracos ou aqueles que tinham interferência extrema das línguas maternas, não é? Então havia um instituto chamado ICALP, Instituto da Cultura e Língua Portuguesa. Então eram selecionados aqueles fraquinhos que tinham problemas de interferência das línguas bantos, iam a Portugal por 1 ano. Eram inseridos nas famílias para poder tentar melhorar o seu nível linguístico. Então, foi difícil.
0: Foi difícil.
1: Foi. E tempos também eram difíceis, estou a falar dos anos 90. Mas, graças a Deus, tudo ocorreu tudo bem. E depois também, a intervenção do Estado era muito séria. Nós tínhamos, repare, quando estamos da beira, saímos de avião. Chegando no aeroporto, havia lá o meio de transporte. Levaram-nos para as residências. Dia seguinte, fomos apresentar. Recebemos sementas. Aliás, tinha que fazer um requerimento para as bolsas de estudo. Estava tudo organizado nessa maneira, nessa altura. Então, fiz a formação lá para os anos 94.
0: Então, foi uma formação difícil.
1: Ah, foi.
0: Qual a comparação que pode fazer a formação de hoje e aquela naquela altura para tornar-se professor?
1: Os tempos são diferentes, os currículos também são diferentes. É? Agora há muitas universidades privadas. Naquela altura havia muita exigência, havia muita exigência. Os professores saíam bem. Para mim, a minha forma de ver, a meu ver, havia muita preocupação em ter professores de qualidade. É, e também eram poucos. Repare que eu fui um dos primeiros licenciados a vir para Cabo Delgado, em 1995, para introduzir o ensino pré-universitário. Não existia.
0: Décima primeira,
1: Décima
0: décima
1: primeira,
0: segunda.
1: décima segunda. Não havia em 95. Nós que viemos aqui para introduzir. As pessoas também eram poucos.
0: Foi uma trajetória um
1: Que
0: pouco
1: é muito.
0: complicada.
1: Eram poucos. Depois ficamos aqui. Na altura, eu fiquei no, na Pensão Bahia por muito tempo, porque o Estado ainda estava a organizar casas, não sei o quê. Então, como só para ver, né? Como é que era a forma de tratamento, a forma como tratavam os quadros.
0: O Estado assumia o seu papel. Não, não podemos dizer que hoje em dia não
1: Não
0: assume,
1: assume, não
0: assume.
1: assume. Os tempos, por isso eu disse, primeiramente, que os tempos são outros.
0: Sim.
1: São outros.
0: E lembra-se da sua primeira aula como professor?
1: Recordo-me, sim, foi com professor em Pemba, não, mas lá em Maputo,
0: Estamos
1: conforme eu
0: a falar
1: disse.
0: da sua primeira aula. Sim.
1: Exatamente. É, foi difícil. Tive um colega, então quando chego na escola secundária José Machel, uma escola de elite. Um estudante, na altura chamavam professores eventuais. Fui apresentado pelo pedagógico, acho que era oitava 5. Então estiveram lá, hein? Filhos, gente da elite. E eu comecei a ver. Então, há um jovem, conhece, até é músico, Moreira Xunguiça.
0: Sim. Estava na turma.
1: Foi um aluno. Então, depois da apresentação, disse: senhor professor, você é nosso professor de português? Sim. Pequeno assim? Porque eu ia lá substituir uma senhora professora.
0: Sim.
1: Eu, sim, sou professor. Então, à medida que eu ia falando, punham-se a rir. Acho que havia algumas palavras, parece que eu não pronunciava bem essa palavra. Dizia muito, então punham-se a rir. Eu fiquei nervoso e não consegui dar aquela aula.
0: E que sentimento esteve naquele momento?
1: Prontos, mas como já vinha, eu sou tão professor e temos algumas estratégias e o professor não pode se sentir derrotado perante os alunos. Tive que ameaçar e tentar fazer ver que eu tinha autoridade naquela turma. Mas senti-me mal. Era a primeira vez que eu encarar aquela gente e era uma turma muito agitada. Aqueles grupos Xunguiça e outros.
0: E há quanto tempo está a trabalhar? Eu introduzi aqui, disse que já estava a reforma, mas depois
1: Sim,
0: corrigimos.
1: estou já. Porque nessa altura, esses anos que eu trabalhei, 5 anos na Jesus na Machel, quando chego aqui, estou a tentar ver se podiam incorporar. Mas falta-me alguma coisa. Estou há 35 anos.
0: 35 anos a trabalhar
1: A
0: como
1: trabalhar como
0: professor.
1: professor, sim.
0: E quais foram os momentos mais marcantes da sua carreira?
1: São vários. Primeiro, marcantes em termos de dificuldades, sim. Foi quando já estive aqui na Escola Secundária de Pemba, a quando da reabilitação da escola, passamos por outras salas lá embaixo. Eram salas precárias, não havia condições nenhumas, chuvas, e passamos muito mal. Isso marcou-me muito. Agora, aspectos positivos são tantos, né?
0: Fica à vontade, pode partilhar com o ouvinte esses momentos marcantes e que são necessários.
1: Já fui condecorado como um dos melhores professores, não digo só da escola, da província. Então, isso marcou-me muito, é.
0: Recebeu prêmios
1: Recebi.
0: a nível
1: A
0: provincial.
1: nível provincial. Mas também tive alguns reconhecimentos, porque nos anos 90 sou selecionado para participar num curso em Nampula de Educação Empresarial. Então, viemos aqui, eu era delegado da disciplina de Educação Empresarial, atualmente chama-se Empreendedorismo. Então, tive muitas formações, recebi também muitos prémios ao
0: Sério?
1: nível regional.
0: Norte.
1: Região Norte, sim.
0: No nosso país.
1: Exato. Porque, pronto, vinham aí alguns colegas de Nampula, de Niassa, então, vinham colher experiências, visitando aí alguns empreendimentos que eu acabei criando.
0: 35 anos a trabalhar como professor. Algum seu aluno, um antigo, seu aluno voltou para lhe agradecer?
1: Sim. Muitos. Muitos. Vou te dar, fazer exemplo, uma história muito.
0: Marcante.
1: Então, tive um aluno, Tomazinho, já não me recordo, assim. Então, foi um aluno, aquela altura, né? O professor seleciona um aluno, lança lá essas notas, não sei o que é, mas ameaça, é. Não, não, não, não,
0: não pode alterar.
1: adulterar. Então, era muito humilde, jovem. Lançava, eu deixava, ia lançar algumas notas, mas fez a sua 12ª, passando, acho que passando 10 anos. Então, eu recebo uma chamada. Ele identifica-se, estava em Gaza. Identifica-se, senhor professor Alfredo, sim, eu procurei seu contato, acabei encontrando, tá. Quero convidar para o meu casamento. E para o casamento, você fica como mestre de cerimônia. Então, procurou saber se eu ainda recordava, mas eu seria ridículo. Eu não sei que não, já, porque... Eu estou a ver. Mas nem me recordava.
0: Já passava muito tempo.
1: Para dito e feito, passando um mês depois. Aí me ligam, vou lá, levo o bilhete, viajo. Maputo estava à espera, estava diferente. Só que já tinha lá, estava lá o meu nome escrito, Bracelli. Vamos só contar. Senhor, você marcou muito, você foi meu professor, não sei o quê. Agora vamos a Gaza. O casamento vai ser em Belém. Vamos para lá, acho que lá me deu um programa, eu que era mestre. Imagina, uma pessoa que já nem me recordava. Fez essa despesa toda. Então é uma situação que também me marcou muito.
0: Na sua opinião, qual é o verdadeiro papel de um professor?
1: O professor é um... Por isso disse que é uma profissão nobre. Ser professor não é só ir lá transmitir os conhecimentos técnicos, conhecimentos científicos, não. O professor é mais que isso. E reparem só que nós lidamos com aquelas crianças durante todo o ano. Então temos mais outro subsídio que devemos dar, moldar a criança. Fora do conhecimento apenas técnico-científico, os conhecimentos programáticos, aquilo vem no programa.
0: Para moldar,
1: moldar
0: alguém.
1: A personalidade da criança. Essa é a tarefa do verdadeiro professor.
0: E está há 35 anos a trabalhar como professor, quase já está a chegar à reforma. Como é que está a se preparar para esta transição?
1: É um período um pouco delicado, né? A partir de várias histórias, vários episódios que eu tenho estado a assistir com, durante essa transição do ativo para
0: aposentadoria.
1: É, exatamente. É preciso que o professor, não só o professor, qualquer funcionário público, de uma forma pública, não é? Qualquer trabalhador, tem que ter em conta exatamente esta outra página da vida, que é a reforma. Então, isso tudo prepara-se. Eu, graças a Deus, tive o cuidado de me preparar para essa outra página da vida, que é a reforma. Estou minimamente preparado.
0: É neste momento que começou a pensar no empreendedorismo? Ou porque já sabia que um dia iria chegar a reforma? Então é aí onde começa a pensar fazer algo novo?
1: Não, não. A ideia já de me preparar para a reforma já existia, não é? Já tendo em conta as experiências da vida. Tenho estado a assistir, infelizmente, muitos colegas reformados que estão aí, e alguns acabaram desenvolvendo algumas doenças exatamente por ociosidade, porque estão em casa, não fazem mais tanta coisa. Né? Então isso tudo ajudou-me a pensar.
0: Exatamente. E início do empreendedorismo, como surgiu a ideia de abrir um restaurante?
1: Está nessa senda também. Eu tinha que me preparar para depois da reforma estar a desenvolver qualquer atividade de rendimento. Depois de, eu disse primeiramente que tive uma formação na área de educação empresarial, isso despertou muito e comecei a ver que era possível, mesmo como professor, desenvolver algumas atividades de rendimento. Como, então a área que eu vi foi a restauração. Então, a partir do momento que tive aquela formação, isso despertou muito a mente para poder abraçar esta nova...
0: Sentiu que já tinha instrumentos...
1: Eu já tinha elementos suficientes para me tornar... Afinal de contas, é possível ser-se empreendedor.
0: Foi
1: Por
0: difícil.
1: Isso, eu comecei a pensar na expressão do presidente Guebuza. Dizia ele sempre que a pobreza está nas nossas cabeças. Pobreza. Realmente, podemos tornar empresários.
0: E foi difícil iniciar o negócio?
1: Foi. De princípio, porque o que acontece? Muitas pessoas pensam que é preciso ter dinheiro para fazer negócio. Não, o dia que tiver dinheiro já não faz negócio. É preciso ter ideias primeiro. Primeiro desenha ideias, então transformar essas ideias já é negócio. Então tive que desenhar, criar ideias, as tais ideias empreendedoras. Então identificar uma oportunidade de negócio e aplicar as ideias. Não é preciso ter dinheiro, não. Não precisa logo ter dinheiro. Primeiro, criar ideias de ter dinheiro. Então, daí ele vai empreender, dependendo da área também. Não precisa que alguém diga, ah, faça lá Tex Morta, faz lá isso. Não, não, não. Você cria as suas próprias ideias. E daí, aplica ou
0: Então,
1: executa.
0: como descobrir essas ideias?
1: Não, descobre-se. Sabe? A área, eu posso dizer, a área ou as áreas para empreender são várias, tá? Você basta reparar. Isso tem a ver com o quê? Com as necessidades das pessoas. Você pode ver na minha zona quais são as necessidades que as pessoas têm. Então, por isso, ele começa a pensar, a criar ideias empreendedoras. Vai dizer que não, tudo já tem, não é verdade? Tudo pode ter, mas você pode melhorar aquilo que já existe na zona. Então, essas aqui são ideias empreendedoras.
0: O que não tem, pode criar formas para ter.
1: Sim.
0: Se tem,
1: Pode
0: deve
1: criar.
0: fazer de forma diferente. Para...
1: Diferente. Sim.
0: E durante o início da sua atividade, teve apoio, por exemplo, apoio familiar?
1: Não. Não. Eu comecei por abrir o centro social da escola secundária de Pemba. Então, ia lá, mas chamava-se cantina, né? Cantina da escola. Então, pronto, criei. Conversei com a escola, melhorei, ia lá vendendo refresco, lanche para os alunos, não sei. E a escola tem uma sala de reuniões. Tive uma oportunidade de servir lá uma formação dos antigos combatentes. Foi a partir daí. Falei com. Aliás, esteve lá o general Lagos, falou comigo. Eu disse, dizia ele, não sei, ela disse que é só fazer, não pode ter medo. Compra os produtos, só que tem, porque são antigos combatentes, tem que ser em grandes quantidades. Então, dali, preparamos e servimos aquela formação dos antigos combatentes. Foi a partir dali. Lancei-me no mercado. Criei a escola centro social, a escola secundária, registrei, porque uma das coisas também preciso é oficializar os negócios, ter um registro, pagar os impostos, aquelas coisas todas. Porque depois já há concursos, a empresa não pode se envolver nisso porque não tem o registro oficial. Depois criei já a minha própria empresa, Paladar e Eventos.
0: E como o restaurante evoluiu para incluir também bar e pensão?
1: Evoluiu grandemente, evoluiu. Agora nós. Depois desses concursos, fui participando em concursos de fornecimento de refeições ao nível da cidade. Agora estamos nos distritos. Então houve necessidade mesmo até de fazer alojamento também para os clientes. Então hoje temos serviço de restauração e de alojamento. E também já temos sucursais em vários distritos
0: Da província.
1: da província, sim.
0: Recordar, caro ouvinte, que o programa de hoje recebemos aqui o nosso convidado, Alfredo Mecump, professor há 35 anos e está preparado para a reforma e também atua no ramo de restaurante e bar. Vamos falar sobre os desafios no negócio. Quais foram os maiores desafios como empreendedor?
1: São vários. Os desafios não param, né? Estão sempre presentes na vida de um empreendedor. Muitas somos desafiados pelas várias situações. Temos que fazer é tentar contornar certas dificuldades. Também existe aquilo que nós chamamos de parcerias, não é? Temos sempre a criar parcerias. Eu não consigo fazer isso. Não posso dizer ao cliente que não, não, não, eu não vou conseguir, não. Pode subalugar os serviços, pode contar um amigo, um colega da área e vai fazendo. O cliente nem vai se aperceber o que está acontecendo. Então, o que nós queremos neste momento é tentar melhorar aquilo que nós já somos e tentar alargar o negócio. A situação de cabo delgado não é muito, mas é preciso, por exemplo, eu tenho um sucursal em Palma, temos que criar condições, porque as pessoas lá também precisam dos nossos serviços. Então, esse é o maior desafio que nós temos, tentar melhorar o serviço
0: E diante desses desafios, o que aprendeu com essas experiências?
1: O empreendedor tem que ser persistente. É a persistência, porque ser empreendedor não é fácil, né? É um desafio. Preciso contar com essas dificuldades todas. Preciso contar com intempéries. Preciso também contar com a colaboração dos outros, né? Os parceiros, digo, pessoal da área. E aprendi também que para lograr algum sucesso é preciso preparar o pessoal, os colaboradores. E é uma das coisas que eu tenho estado a enfrentar é o problema de pessoal, de apoio. Então, precisamos mesmo de formar pessoas, ou formar o colaborador, trabalhadores. Vontade existe por parte deles, mas não tem exatamente preparação para isso. Então, este é um desafio que a curto prazo precisamos de capacitar o pessoal de apoio, os nossos trabalhadores, que é para poder desafiar o mercado, porque o mercado está sendo muito exigente. Vem, então,
0: é agressivo.
1: Aí, é agressivo, é. Então, temos aí os megaprojetos que exigem qualidade dos serviços.
0: Hoje sente-se realizado com essa nova fase da sua vida?
1: É parado, mas realizado como? Eu acho que sim, valeu a pena. Pronto, tenho um mínimo para mim, para minha família. Consigo dar também um mínimo aos meus colaboradores. Eles merecem porque sacrificam muito para o bem da empresa. De uma forma geral, dou graças a Deus e sinto-me realizado.
0: Existem outros desafios que ainda deseja enfrentar e superar?
1: Sim. Tenho que melhorar algumas coisas. Quer dizer,
0: quais são?
1: Nós somos paladar e eventos. Muitas das vezes nós dependemos das outras. Estamos na área de catering, mas e precisamos de ter espaços. Espaços como está, precisamos de ter algumas salas de sessões ou de reuniões ao nível da cidade e não temos. Esse é um desafio. Estamos em obra para a construção de uma sala de sessões, duas, né? Que vai abrigar mais ou menos acima de 200 pessoas. É o que está a acontecer neste momento.
0: Caro ouvinte, hoje recebemos aqui nos nossos estúdios um convidado muito especial, o professor Alfredo Mecumpe, que decidiu também apostar no empreendedorismo no ramo de restaurante, bar e pensão. Estamos a caminhar para momentos finais desta nossa conversa. Que conselho daria aos jovens que estão a iniciar na sua vida profissional?
1: Esse é um conselho para... Estão a começar, é preciso serem honestos, seriedade, profissionalismo, que é para a entidade empregadora se sinta satisfeita com o desempenho ou com o trabalho dos jovens, com o trabalho dos colaboradores. Então ele, como colaborador, tem que dar o máximo, o seu máximo à instituição. Não é? O que acontece muitas das vezes, a nossa juventude anda com, sei lá, não tem tido um profissionalismo brilhante como antes. Quando conseguem um emprego, então nunca levam isso com muita seriedade. Eles procuram emprego, mas não querem trabalhar. É preciso trabalhar. Preciso que haja entrega total naquilo que eles fazem. E devem criar o gosto pelo que fazem.
0: Dedicação.
1: Dedicação, sobretudo.
0: E para aqueles que pensam que a reforma significa parar?
1: A reforma não é parar. É mudar, simplesmente mudança de uma atividade para outra. Porque estar reformado não significa estar parado. Deixou de fazer uma coisa, mas pode fazer a outra. É verdade que começam a faltar as forças, não sei o quê. Mas é preciso, antes, criar as mínimas condições. Uma machambinha, por exemplo. Sai de manhã, vai ver os pequenos animais, os patos, não sei o quê. Isso faz parte de higiene mental. Então nós precisamos, o reformado precisa disso. Muda a sua atividade, deixa de exercer aquela atividade profissional, passa a fazer outra coisa, mais leve, tendo em conta a idade. Não é necessariamente ficar estagnado, não sei o quê. É preciso criar as mínimas, mesmo que não crie, mas dentro do quintal, pode fazer algumas coisas. Pode criar patos, pode criar galinhas, pode criar coelhos, pode fazer alguma coisa, pode fazer até criar mudas, não é para parar.
0: Muito bem, a caminhar para o fecho desta nossa conversa. O que gostaria de compartilhar com o público, seja sobre a sua experiência, visão de vida ou uma mensagem inspiradora?
1: É uma mensagem especial, talvez, é um conselho para os meus colegas, professores e outros funcionários. Dizer que é preciso, enquanto estiverem em atividade, enquanto estiverem a trabalhar, pensar no amanhã, tentar criar condições para que quando estiverem aposentados, não se sintam abandonados, não se sintam inúteis e possam fazer alguma coisa. Porque muitas das vezes até há pessoas que recusam reformar-se, porque pensam que não vão fazer mais nada, acham que não vão fazer mais nada. Mas é preciso, quando estiverem a trabalhar, pensar no amanhã, criar as mesmas condições para, quando estiver já na reforma, não se sentir como inúteis na sociedade.
0: Muito obrigado por partilhar conosco esta história tão inspiradora. Foi um grande prazer tê-lo aqui no nosso programa.
1: Muito obrigado. Agradecer eu à Rádio Moçambique por esta oportunidade que me deu de estar aqui a tentar recordar e partilhar aquilo que foi ou aquilo que é a minha vida desde a minha infância e até o presente momento. Muito obrigado.
0: Caro ouvinte, esta foi uma edição do programa Hora de Conversa, onde conhecemos a trajetória do professor Alfredo Mekumpe, hoje que está a transformar, já na fase da sua reforma, numa nova oportunidade de empreender. A produção e a apresentação foram de Nordino Pedro. Fique com a música intitulada O Ruva, autoria de Mista Duro. Até uma próxima ocasião.
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São 14 horas e 53 minutos. Hora de conversa fica para trás com o Nordino Pedro. Queremos agradecer, amigo ouvinte, por ter nos acompanhado das 12 até esta parte. Eu volto amanhã às 19 horas para mais um encontro de amizade aqui na Rádio Moçambique, emissora provincial de Campo Delgado. Continuação da ótima escuta, a restante programação da Rádio Moçambique. Boa tarde.

0: Está de regresso na antena a jornalista Cristina Xavier para atualizar a informação. Boa tarde.
1: Boa tarde, Henrique Dias. Boa tarde, ouvinte. O Presidente da República endereça condolências à Igreja Católica em Moçambique, à Arquidiocese de Maputo e à Diocese de Pemba pelo falecimento ontem em Maputo de Dom Januário Machazen Nyangumba, Bispo Emérito da Diocese de Pemba e membro da Conferência Episcopal de Moçambique. Em mensagem, Daniel Chapo manifesta pesar pela perda de um dedicado servidor da Igreja Católica, cuja vida foi marcada pela entrega à missão pastoral e ao serviço dos fiéis, com destaque para o seu contributo à Diocese de Pemba e à Igreja Católica em Moçambique. O chefe de Estado recorda Dom Januário Machaz como uma figura de referência da Igreja Católica, destacando que, após ter sido elevado ao episcopado em 1975, dedicou décadas da sua vida ao serviço espiritual e humano das comunidades, deixando um legado de fé, dedicação e compromisso com os valores da Igreja. No documento, o Presidente da República manifesta, em nome do governo, do povo moçambicano, bem como em seu nome, solidariedade à Arquidiocese de Maputo, à Diocese de Pemba, à Conferência Episcopal de Moçambique, aos familiares, amigos e a todos os fiéis da Igreja Católica que choram pela partida do servo de Deus. E o antigo presidente da República, Joaquim Chissano, endereça igualmente mensagem de condolências à Igreja Católica de Moçambique, aos cristãos e à família de Dom Januário Machaz, bispo emérito de Pemba, que perdeu a vida este domingo vítima de doença. Na mensagem, Chissano refere que Dom Januário ocupa um lugar de relevo na história da Igreja e de Moçambique por ter sido um dos primeiros bispos moçambicanos nomeados em 1974. O antigo chefe de Estado moçambicano recorda a deslocação do então padre Januário Machaz na companhia do também, na altura, padre Alexandre José Maria dos Santos a Dar es Salaam, na Tanzânia, onde se encontraram com dirigentes da Frente de Libertação de Moçambique, Frelimo. Joaquim Chissano diz que a deslocação deu início ao diálogo sobre as formas de colaboração entre a Igreja e o Estado após a independência nacional. A Conferência Episcopal de Moçambique lamenta a morte na tarde deste domingo do Bispo Emérito da Diocese de Pemba, Dom Januário Machaz Nyangumba. O diretor do Secretariado da Conferência Episcopal de Moçambique, o Padre Francisco Mfumo, destaca que a morte de Dom Januário Machaz deixa um vazio enorme no seio da comunidade católica no país.
2: Encaramos esta morte com dor, tristeza, consternação, mas também com gratidão. Gratidão por vermos tão grande testemunho de um pastor da Igreja Católica e em todos os momentos demonstrou alegria pelo serviço, serviço ao povo de Deus, serviço à Igreja. Um homem de um trato muito simples, imitando, portanto, o acolhimento de Cristo a todo mundo.
1: O padre Francisco Mfuma nota que Dom Januário deve ser recordado como um verdadeiro pastor da Igreja, um homem de zelo pela pastoral. O presidente da Frelimo exige uma renovação interna do partido com vista à obtenção de resultados diferentes e positivos, reforçando a confiança dos moçambicanos. A exigência foi feita no encerramento, este domingo, da 11ª Conferência Nacional de Quadros realizada em Chimoio. Daniel Chapo disse que a conferência aprofundou a ligação entre a Frelimo e o povo.
3: 11ª Conferência fica marcada pela reafirmação da ligação intrínseca e indissociável entre a Frelimo e o povo moçambicano. Foi no contexto desta agenda que aprofundamos a questão da unidade e coesão no seio do partido. Afloramos o papel dirigente do partido. Discutimos a importância das eleições na implantação da agenda governativa da Frelimo. Falamos da imagem da Frelimo e dos seus dirigentes, especialmente num contexto de uma sociedade marcada pelas redes sociais e inteligência artificial.
1: Depois da realização da Conferência Nacional de Quadros, a Frelimo realiza esta semana, ainda em Chimoio, as sessões extraordinárias da Comissão Política e do Comitê Central, órgãos que vão debater as decisões tomadas no encontro deste fim de semana. O presidente da República, Daniel Chapo, promove esta tarde um encontro literário com leitores na cidade de Chimoio, província de Manica. Subordinado ao tema, o autor e os leitores, uma conversa sobre a obra do cativeiro presidente da República. O evento constitui um espaço de diálogo aberto e de partilha entre o autor e os leitores, permitindo uma aproximação direta com a obra, as suas motivações, conteúdo e mensagem. Um comunicado da Presidência da República refere que a iniciativa visa criar um espaço de proximidade e de reflexão com os leitores, promovendo um diálogo em torno da obra no momento de partilha sobre a resiliência, superação e valores que podem inspirar diferentes gerações. Em Gaza, continuam paralisadas as operações de exploração de areias pesadas de Chibuto pela mineradora chinesa de Xing devido à insuficiência da corrente elétrica. Jornalista Teodmir Nhantumbo.
4: Paralisadas desde janeiro deste ano, neste momento as atividades da mineradora decorrem a meio gás, garantindo-se apenas a manutenção dos equipamentos enquanto se aguarda pela solução do problema. O diretor do Serviço Provincial de Infraestruturas em Gaza, Pascoal Gemo, explica que face a este cenário, grande parte dos 1.000 trabalhadores da empresa de Sheng está em casa e recebe os seus ordenados mínimos estabelecidos por lei. Tudo Mirgentum, em Xai-Xai.
1: Foram as notícias a esta hora, as próximas às 16 horas.

0: 16 horas. Hora certa para atualizarmos a informação, para tal, juntamos na antena a voz da jornalista Cristina Xavier. Boa tarde.
1: Boa tarde, Henrique Dias. O presidente da República, Daniel Chapo, promove esta tarde um encontro literário com leitores na cidade de Chimoio, província de Manica, subordinado ao tema O Autor e os Leitores, uma conversa sobre a obra do cativeiro a presidente da República. O evento constitui um espaço de diálogo aberto e de partilha entre o autor e os leitores, permitindo uma aproximação direta com a obra, as suas motivações, conteúdo e mensagem. Um comunicado da Presidência da República refere que a iniciativa visa criar um espaço de proximidade e de reflexão com os leitores, promovendo um diálogo em torno da obra, no momento de partilha sobre a resiliência, a superação e valores que podem inspirar diferentes gerações. O antigo presidente da República, Joaquim Chissano, endereça a mensagem de condolências à Igreja Católica de Moçambique, aos cristãos e à família de Dom Januário Machás, bispo emérito de Pemba, que perdeu a vida este domingo vítima de doença. Na mensagem, Chissano refere que Dom Januário ocupa um lugar de relevo na história da Igreja e de Moçambique por ter sido um dos primeiros bispos moçambicanos nomeados em 1974. O antigo chefe de Estado moçambicano recorda a deslocação do então padre Januário Machás na companhia do também, na altura, padre Alexandre José Maria dos Santos a Dar es Salaam, na Tanzânia, onde se encontraram com dirigentes da Frente de Libertação de Moçambique, Frelimo. Joaquim Chissano diz que a deslocação deu início ao diálogo sobre as formas de colaboração entre a Igreja e o Estado após a independência nacional. O encontro interreligioso de oração nacional vai decorrer esta tarde na cidade de Maputo, no âmbito da Semana de Oração. A iniciativa é do Movimento Moçambique Primeiro, cujo objetivo é promover a união entre religiões, a paz e boa convivência no país. O bispo Rodrigues Dambo disse hoje em entrevista à Rádio Moçambique que a iniciativa surge também da necessidade de aproximar os cidadãos ao propósito divino.
2: A vontade de Deus é que os homens e mulheres vivam em amor, mas o que nós assistimos hoje é que o amor esfriou e o ódio reacendeu. E isso podemos ver na sociedade, nas próprias famílias, podemos ver na política, podemos ver na questão dos profissionais. Então, precisamos de orar. O nosso lema é desarmar a mente, desarmar o coração e desarmar a boca. Então, precisamos, Moçambique precisa orar por ela para voltarmos aos propósitos de Deus, para voltarmos a obedecer ao Criador.
1: O lançamento oficial da Oração Nacional vai decorrer na quarta-feira em todo o país. Está garantida a segurança alimentar no distrito de Imágua, província de Tete, Onésio Jô.
3: O facto deve-se aos bons resultados alcançados até o momento na campanha agrária 2025-2026, onde o distrito produziu mais de 53 mil toneladas de culturas diversas. Os cereais ocupam grande parte deste volume de produção agrária, com mais de 30 mil toneladas, com destaque para milho, mapira e mexoeira. A administradora de Magwe revelou que, anualmente, o distrito necessita de perto de 17 mil toneladas de cereais para alimentar os seus habitantes. Marlene de Souza explicou que, com a produção alcançada até o momento, o distrito de Magwe tem um excedente de mais de 13.700 toneladas de cereais. Da cidade de Tete, Onésio Jô.
1: Cinco jovens cineastas moçambicanos e uma santomense participam desde hoje em Maputo no primeiro Laboratório de Desenvolvimento de Projetos Cinematográficos Film Lab Moçambique. A iniciativa promovida pela Rede de Cinema e Audiovisual dos Palop e Timor-Leste visa reforçar a capacidade dos jovens realizadores na produção de planos de financiamento, apresentação e distribuição de filmes. A coordenadora de projeto, Diana Manhissa, explica que os formandos vão adquirir até 5 de setembro competências essenciais para alavancar a indústria cultural e criativa no país.
4: E essa será uma das competências principais, saber desenhar um plano financeiro, saber perceber para o meu projeto quais são os fundos que me estão mais acessíveis e que outras formas de angariar fundos eu tenho. E depois também a questão da distribuição. Muitas vezes produzimos sem pensar se aquela obra é para o YouTube, se é para a televisão, se é para os festivais, se é para todos, qual é o público específico, se é... tem uma determinada faixa etária, se tem um determinado contexto, e é isso que se pensa também no plano de distribuição.
1: O filme Lab Moçambique conta com mentores e formadores nacionais, cabo-verdianos e santomenses. No estrangeiro, a Comissão Europeia anunciou hoje que vai disponibilizar à Organização Mundial da Saúde testes de diagnóstico de ébola no valor de 2,1 milhões de euros para reforçar a resposta à epidemia na República Democrática do Congo. A nova ajuda surge poucos dias depois da Organização dos Países Europeus ter anunciado a aquisição em testes moleculares rápidos e equipamentos de diagnóstico avaliados em 2,5 milhões de euros. Os testes permitem identificar com elevada precisão a presença do vírus e testar um grande número de amostras, sendo considerados essenciais para uma resposta rápida às epidemias. Foram as notícias das 16 às próximas às 17 horas.

Gibson, o Senze e o nosso grande homem, Dr. Honoris Causa. Uma salva de palma para eles. Queria, antes de mais nada, explicar o motivo desse espaço que criamos. Nós criamos esse espaço por uma razão muito simples. Nós resolvemos que vamos chegar a Chimoio na quinta-feira e vamos sair na outra quinta-feira. Vamos transformar Chimoio na capital. Onde vamos realizar a nossa Conferência Nacional de Quadros, mas ao mesmo tempo vamos também realizar a sessão da Comissão Política, que foi um pouco mais longa do que previsto, por isso acabamos chegando um pouco tarde. Também amanhã vamos ter aqui a sessão do Conselho de Ministros. Quarta-feira vamos ter aqui, mesmo no Chimoio, a sessão do Comitê Central. E nós só saímos daqui provavelmente quinta-feira. Por isso estamos aqui quase todos. Vejo aí o senhor presidente da capital, que deve estar com inveja, que é para esses aqui me roubaram Maputo para Chimoio. Nosso presidente do município da capital, uma salva de palmas para ele. Vejo aqui a nossa embaixadora, que veio de Portugal, camarada Stella, Zeca Novo. E a todos que estão aqui presentes. O motivo foi arranjar um espaço vazio que nós podíamos preencher ambientes informais, como vimos aqui, com música, a dançarmos um pouco e encontrarmos espaço para podermos conversar. E como eu disse, queria agradecer a presença de todos os convidados, a minha família. Tinha cá na conferência duas irmãs, mas por razões profissionais acabaram partindo esta manhã de regresso. Uma vive na Beira, a outra vive em Maputo. Quero agradecer aqui, vejo amigos de infância, colegas de trabalho e respeitados colegas e eleitores, ou melhor, leitores. Queria dizer que no dia 16 de janeiro do ano em curso, 2026, lançamos a obra que é a minha autobiografia, com o título Do Cativeiro à Presidência da República. O que nos levou a lançar esta obra, ou o que me levou a lançar essa obra, um motivo muito simples. Depois da eleição como candidato do Partido Frelimo para a Presidência da República, cheguei à conclusão que as pessoas conheciam o administrador do distrito, conheciam o governador, conheciam e conheceram o candidato, mas quem era realmente a pessoa? O que é que estava por detrás desta pessoa? Qual foi o percurso desta pessoa? Qual é a família desta pessoa? Então, o livro trata mais do lado pessoal. E esta escolha, até certo ponto, preocupou muita gente, porque alguém, quando compra o livro, tenta encontrar o percurso político. Não é? Aqui, quando começamos com a conferência, lancei mais uma obra, mas que tem a ver com a visão daquilo que nós pretendemos fazer de Moçambique nos próximos anos. E é um livro pequeno, e este vamos fazer sobre vários capítulos, porque é mais fácil de ler, é um livro do bolso, é menos de meia hora, a pessoa já lê o livro todo. Mas em relação ao percurso político, eu acho que vai ser um outro livro que um dia vai aparecer. Este é um livro mais pessoal, que trata da vida da pessoa. E há pessoas que realmente, quando compram o livro, procuram o lado político. Quando não encontram, começam a dizer que não é esse livro que eu estava à espera. Até parece que tínhamos combinado que eu ia fazer um livro que ele estava à espera, não é? Mas é normal, eu percebo.
Mas na altura em que nós queríamos fazer o lançamento do livro, devido a um momento crítico marcado por cheias e inundações, se recordam muito bem, na zona sul do país, principalmente Gaza e Maputo, cidade e província, não foi possível tomar parte da cerimônia, porque tanto eu como a minha esposa, a Magueta, estávamos preocupados em salvar vidas humanas em Gaza e Maputo, cidade e Maputo, província. Neste dia saímos para Maputo, província, a pensar que 15 horas íamos conseguir estar na cerimônia, mas a situação que nos encontramos era bastante desolador. E o ambiente que se via, que era sombrio ao nível do país, não criou condições para podermos fazer o lançamento do livro. Mas, por isso, decidimos criar este momento para apresentar e conversar sobre este livro. Por isso estou aqui hoje, não apenas para apresentar este livro de estreia, junto à minha esposa, mas sobretudo para conversar e contar a minha história, que depois das pessoas leram o livro, falam de história de superação. Estou aqui para apresentar um testemunho com a minha própria vida sobre a capacidade de nós, os seres humanos, termos de nos reinventar, mesmo depois de termos atravessado o abismo da dor e escalado montanhas de desafios. Para aqueles que já leram o livro e os que já compraram, a primeira parte da história do livro nos transporta para um tempo de sombras, onde, como um menino, cujo mundo era feito de brincadeiras e aprendizagens inocentes, vi meu universo ser rasgado pela guerra de 16 anos, que muitos adultos que estão aqui se lembram. A minha mãe, que está aqui perto, a 100 quilômetros daqui no Dondo, é uma senhora que teve 10 gestações durante a vida dela. Destes 10 filhos, eu sou o sexto. Portanto, dos 10 filhos da minha mãe, ficamos apenas 3. Eu e as minhas 2 irmãs. O último perdeu a vida em 2021, com 49 anos de idade, era mais velho do que eu, era economista e diretor da supervisão bancária do Banco de Moçambique, em Maputo. Eu nasci em Aminga, no dia 6 de janeiro de 1977, 2 anos depois da independência nacional. Vi um mundo no dia em que se comemora o dia dos Santos Reis, portanto, para aqueles que são cristãos, dizem que é o dia em que os magos estavam a seguir a estrela para encontrar onde nasceu o menino Jesus, que era o Gaspar, Melchior e Baltazar, oriundos da Pérsia, Índia e Arábia, respectivamente, que vieram para adorar o menino Jesus, seguindo uma estrela, como eu disse. Levavam consigo ouro, incenso e mirra para oferecer o menino Jesus. Os meus pais deram-me o nome de Daniel. Este nome é de origem hebraica. Em hebreu significa só Deus pode me julgar. Ou Deus é o meu único juiz e mais ninguém. Este nome não surgia pela primeira vez na vida dos meus pais. Eles deram este nome ao seu primeiro filho. Só que, infelizmente, como eu disse aqui, a minha mãe teve 10 gestações, sobreviveram 7 e dos 7 apenas ficamos 3. E este meu irmão mais velho faleceu, mas a minha avó, mãe de minha mãe, resolveu atribuir a mim, o sexto filho, o nome do seu primeiro neto. Disse a minha mãe, dos 10 filhos, ela sempre intercalou, homem, mulher, homem, mulher, homem, mulher. Minha avó, como sabia que a quinta filha era mulher, disse que o seu filho agora que está grávida vai ser um rapaz. E quando nascer,
este nome de Daniel tem que voltar a estar na família. É assim que surge o nome Daniel. E a insistência dos meus pais neste nome demonstrava que estão decididos a recomeçar uma vida nova, iniciado de onde as suas esperanças, portanto, foram quebradas. Meu irmão mais velho, este que tinha este nome, nasceu no Dondo e eu nasci em Inhambinga, porque o meu pai trabalhava no CFM e tinha sido transferido do Dondo para Inhambinga. Muitas vezes me pergunto se renasci, se era aquele que foi dado o primeiro nome ou só um outro. Tenho esta dúvida. Mas a verdade é que o nome do primeiro filho que eles tiveram voltou comigo para a família. O primeiro capítulo, As Duras Memórias do Cativeiro, não é apenas uma narrativa, um mergulho de minha vida, da alma desde criança, a liberdade trocada por restrições e carências de várias ordens. Este capítulo, para aqueles que já leram, vão ler, descreve como uma prosa crua, verdadeira dor que uma pessoa pode sentir, sobretudo uma criança, do terror no cativeiro. Nós fomos, portanto, raptados em Inhambinga durante a guerra, em 83, e só voltamos, fugimos para Dondo em 87. Portanto, foram 4 anos no cativeiro. A vida, a escuridão, a saudade de ser uma criança livre, pois durante esses 4 anos não me lembro mais nada senão sofrimento, de viver ao relento, dormir ao relento, construía-se uma cabana para se dormir e dia seguinte chegava a guerra e tínhamos que sair para um outro espaço. O livro descreve episódios tristes, como o facto de uma vez ter assistido a minha mãe quase a morrer, e só agora que eu lembrei que ela estava quase a morrer por causa da fome. Há sensivelmente 4 ou 5 dias que estávamos a andar de um lado para o outro, não estávamos a comer, e o pouco que tinha ela preferia dar aos filhos. E ficava sem comer. E só conseguiu sobreviver porque teve que... O meu pai teve que trocar uma comida. O meu pai teve que trocar uma camisa com farinha e ela conseguiu tomar uma papa quente e aí sobreviveu. Mas eu, como era criança, pensei que estava doente. Mas não era doença, era fome. Portanto, o cativeiro, por isso hoje, sou daquelas pessoas que quando se fala de fome, eu já vivi a fome, sei o que é ficar 2, 3 dias

matar outro ser humano. Por isso que a nossa família experimentou tudo: fome, doenças, falta de vestuário. No livro falo de um episódio que eu me recordo, de que já não tínhamos roupa, porque não existia, nem tinha sonho de comprar a roupa. E lembro-me do meu pai ter cortado a sua calça para poder fazer calções para mim. Por isso, viver em cabanas e todas as outras privações típicas do cativeiro é uma coisa que não devia nunca se repetir neste nosso Moçambique. Portanto, a fuga que nós empreendemos não foi um ato apenas físico, foi a primeira e mais corajosa declaração da autonomia, correndo pelo adentro, guiado pelo instinto e por uma fé que nos abraçava. Reconquistamos, embora fatigados, a liberdade, porque a esperança é mais forte do que o cativeiro. Portanto, nós tivemos que fugir e andar durante toda a noite, a pé, e quando amanheceu, estávamos, portanto, em Inhaminga. E o cativeiro localizava-se mais ou menos na zona de Maringue, na província de Sofala. Na adolescência, com as sequelas do cativeiro ainda soando na alma, olhei o desporto e a escola como terapias. Felizmente deu certo. A minha mãe é religiosa por natureza, porque o sonho dela era ser freira. Mas o pai, que é meu avô paterno, não quis saber dela ser freira e acabou casando com meu pai. Por isso a minha obsessão pela religião, e sou crente, cristão, o desporto e o teatro ajudaram a cicatrizar as feridas que ainda teimavam arder no meu íntimo, criando sonhos e esperanças que me seguraram durante a juventude. Portanto, para sair deste ambiente sombrio, tive que optar por praticar desporto, o basquetebol e também teatro, para fazer rir pessoas e, como rir faz bem à saúde, esquecer do sofrimento todo que nós passamos durante o cativeiro. Por isso, queria aqui aproveitar esta ocasião para dizer à juventude que o objetivo principal desse livro é dizer o seguinte: que não depende, ou melhor, a vida e o seu futuro é definido por aquilo que você faz e aquilo que Deus realmente já destinou para si. Não depende de onde você nasceu. Não depende de onde você nasceu, nem como, nem em que momento, nem em que condições. Por isso, é mais uma obra de motivação do que qualquer outro aspecto. Quero mais uma vez dizer que é uma obra que mostra, de acordo com os leitores e as mensagens que vou recebendo, a superação pessoal e, acima de tudo, levantar-se após a queda. Por isso que o sonho de jogar não foi apenas um capricho. Foi o betão que construiu a minha vida, identidade, que tinha sido despedaçada, uma bengala para se reerguer e me inserir na sociedade como uma pessoa normal, sem os traumas do cativeiro. O teatro me ensinou a estar sempre alegre, para também alegrar os outros, por isso aparece no livro. Aprofundei a empatia para levantar a moral da sociedade em que vivia. Aprendi a ensinar, aconselhar e cultivar valores de honestidade, simplicidade, humildade, integridade e resiliência. Neste percurso todo, sempre tive a escola como base para uma melhor percepção do mundo,

0: Pois, quando saímos do cativeiro, os meus pais fizeram de tudo para que eu voltasse à escola e dela nunca saí até a minha formação superior. Aliás, foi a escola que mais me afastou da minha família que o trabalho. Pois logo que transitei para o ensino secundário, no Dondo, troquei pela cidade da Beira e da Beira rumei para Maputo, quando fui admitido na Faculdade de Direito da Universidade Eduardo Mondlane. O livro mostra que foi na escola que ganhei o vício pela leitura, que depois me empurrou para o jornalismo. Assim, a minha paixão pelo jogo e pelo teatro transformou-se em paixão pela informação. Troco a bola e as artes cênicas pela caneta e durante os 5 anos da faculdade, também por falta de recursos, tinha que fazer part-time e ingressei na televisão Miramar, aos recordes, primeiro como correspondente, não remunerado, mais tarde como radialista e finalmente chego à televisão em Maputo, onde tive o meu próprio programa, chamava-se A Voz do Povo. Essa coisa de povo, povo não começou hoje, começou há muito tempo. Já em 2003, 2004, este programa, o objetivo era realmente falar das grandes preocupações do povo moçambicano. Há um programa que eu me lembro que fez nascer uma coisa em Maputo, que muita gente hoje vê como normal, mas antes não existia. Na altura, em Maputo, o chapacens, transportes semicoletivos, o cobrador geralmente gritava o destino para onde tem que ir a viatura. Benfica, Benfica, Benfica, Benfica, Malhacene, Malhacene, Malhacene. Não é? Baixa, baixa, baixa, baixa, baixa, sempre que o carro chegava numa paragem. Eu lembro ter feito um programa e convidei o meu amigo que infelizmente faleceu, que Deus o tenha, Amado Kamal, o dono da Sir Motors. E ele, neste programa, propôs que por que as pessoas, os cobradores têm que gritar? Se a maioria do povo moçambicano já sabe ler, por que em frente do chapa não pode estar escrito o destino do chapa? Foi aí onde nasceram aquelas escritas que hoje temos na cidade de Maputo, nos chapacens. Sempre acreditei que, tendo fé em mim e os meus sonhos, poderia chegar aos meus objetivos. Sempre acreditei que, dando muito de mim para o alcance dos meus objetivos, poderia ter sucesso. Sem olhar para os caminhos espinhosos que percorri, esta é a grande mensagem do livro, as carências que enfrentei ou as ameaças e a minha vida que sofri. Olhei para os meus objetivos, tive fé e sempre saltei de cabeça erguida. Na faculdade, vivi tudo que um estudante pode viver. Vivi no lar universitário, conhecido por Self, perto das bombas OK, na Amílcar Cabral, hoje perto da Universidade ISPO, a universidade, antigamente ISPO, onde por várias vezes tive que me socorrer às mamanas do mercado Janete para me alimentar. Por isso até hoje, como presidente, quando entendo, passo por lá para...
1: Está, voltamos nós...
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0: E esta pergunta é por causa da importância
3: que uma mãe e uma mulher têm na vida de todos nós. Às vezes as pessoas não percebem porque o carinho do presidente pelas mulheres. É que quando eu era estudante, vivia no lar universitário, durante esta vida, aquelas mamás do mercado Janete contribuíram muito para aquilo que eu sou hoje. Elas, quando eu tinha fome, chegava tarde no lar, elas é que davam um pouco de carvão, elas é que davam um pedacinho de frango, elas é que davam umas batatinhas para ir fritar e conseguir me alimentar. E elas davam isso em empréstimo, porque sabiam que quando este receber o dinheiro dele de bolso universitário, há de trazer, vai pagar. Por isso que a honestidade, a integridade e, sobretudo, a humildade vale mais do que dinheiro. Elas não davam porque confiavam no dinheiro, davam porque confiavam na pessoa. E esta é a mensagem que eu deixo neste capítulo do livro. E depois de Maputo, fui para Nacala, onde em Nacala fui nomeado conservador do registro notariado de Nacala e diretor da conservatória. E foi uma ida quase que acidental. Eu fui para Nacala Porto para ir ficar uma semana. Fiquei lá 5 anos. E depois fui para Nacala Velha, também para ir ficar quase 30 dias, porque o camarada administrador de Nacala Velha caiu doente e disseram para ir ficar 30 dias. E fiquei lá também 5 anos. Então, cada sítio que vou é realmente, tem sido assim, mas há um episódio que eu queria contar, é Nacala Velha, que aparece no livro, que é real. Quando eu fui nomeado administrador Nacala Velha, tinha 28 anos, e era muito jovem. Então, todos os dias que eu entrava no gabinete, encontrava muita gente para atender. E, geralmente, as pessoas, quando eu chegava, perguntavam-me, administrador, vai chegar a que horas? Eu dizia, vai chegar daqui a nada. E entrava no gabinete. Quando eu sentava, dizia à secretária, já pode começar a me mandar entrar as pessoas. As pessoas, quando entravam, algumas não conseguiam fingir. Perguntavam, mas administrador, é você? Eu dizia, sim, sou eu. Dizia, não é possível. Mas eu percebia as pessoas. Percebia, eles entendiam por quê, por uma razão muito simples. Na altura havia uma espécie de um protótipo de administrador distrital. Tinha que ser um pouco mais velho, um pouco gordo, barrigudo, com careca, uma balalaica. E eu não tinha nenhuma destas características. Então, alguém vinha a imaginar como tem que ser um administrador distrital. E encontravam alguém que não tinha nenhuma característica de um administrador distrital. Por isso que ficavam admirados a ver um jovem administrador. E também tinha um médico jovem, e um jovem chamado Baraka Edbuzi. Viveu comigo lá e agora está na Zambésia. Também era muito jovem. e ele atendia as pessoas também no hospital. As pessoas, quando chegavam lá, diziam que eu tenho malária. Ele perguntava, mas como é que você sabe? Diz, não, eu conheço sintomas de malária. Ele fazia exames, não acusava malária, fazia perguntas se a pessoa vai à machamba, se fica muito tempo no sol. E a pessoa dizia sim. Então ele dizia que isso é cansaço, vai para casa, bebe água e descansa. E a seguir, a população vinha marcar a audiência, dizer, administrador, essa coisa de colocar jovens aqui no distrito está a nos provocar problemas. E eles esqueciam que eu era jovem também. Que esse administrador que colocaram não está a nos tratar. Eu, mas por quê? Diziam que eu fui lá com malária e ele está a dizer que não tenho malária. Não é? Mas isso por quê? Porque a população saía de casa já com doença na cabeça dele e com receita dele. Portanto, não dependia daquilo que o médico dizia. É um dos episódios que falo no livro para fazer perceber a importância da juventude. E são esses jovens que até hoje são grandes médicos, são administradores distritais e continuam a dirigir este país. E temos que continuar a confiar na mulher e na juventude. Falo também no livro da experiência que eu tive de trabalhar com as multinacionais, em Nacala, na altura havia projetos de carvão de Matize, em Tete, fomos trabalhar para aprender quando havia reassentamento, em Matize, lembro na altura quem era governador da província, era o camarada Alberto Vaquina, e também fomos para lá para aprender, porque havia muito barulho. E nós fizemos um reassentamento em Nacala Velha. Lembro-me, na altura, quem era administrador do distrito, era o camarada Guimarães. Fomos fazer o trabalho, aprendemos muito para não cometer os mesmos erros em Nacala Velha e conseguimos fazer um reassentamento sem barulho. E tenho dito no livro que é muito importante nós ouvirmos o povo. E aqui queria contar um episódio muito interessante que falo no livro. Durante as consultas públicas para fazer o reassentamento em Nacala Velha, nós tínhamos um, como é que eu posso explicar? Um projeto de uma casa, que para construir aquela casa ia custar mais ou menos 7 milhões de meticais. Era uma casa tipo 3, com uma cozinha, quase que cozinha americana. Também tínhamos no mesmo espaço, uma casa de banho por dentro, uma casa mesmo tipo 3, como deve ser. Mas durante a consulta, as populações perguntaram, esta casa, quando terminar, estas janelas de vidro, quando se partirem, vocês vão comprar as janelas para vir colocar? Nós dissemos não. Dois, esta cozinha que está dentro de casa, vocês vão dar gás, vão dar energia? Nós dissemos não. Então disseram, troquem lá as janelas de vidro por madeira e rede, troquem lá a cozinha que está lá dentro para colocarem fora, troquem lá. Apareceu também um senhor com cerca de 80 anos. Ele perguntou, esta casa de banho, vocês estão a dizer que nós vamos fazer necessidades maiores dentro de casa? Nós dissemos sim. Ele disse, vocês não estão bem de cabeça. Isto ali eu nunca fiz e não vou fazer. Então é melhor tirarem. Tiramos também. Portanto, abaixou o preço da casa de 7 milhões para cerca de 3 milhões. 3 milhões e meio. A casa tinha duas portas, uma frontal, outra traseira, e apareceu um senhor que perguntou Por que que a casa tinha duas portas? Havia lá um brasileiro que tentou explicar questões de segurança, tem que haver a porta frontal, depois a outra traseira. E apareceu um senhor que disse: aqui não pode existir uma casa com duas portas. E nós todos admirados. Mas por quê? Ele disse: não, quando eu saio da machamba e estou a regressar, se tem uma outra pessoa dentro da minha casa, tem que sair de porta de frente, não pode sair de porta de trás. Não posso ouvir dizer com vizinhos que alguém saiu de porta de trás quando você estava a chegar. Então eliminem lá essa porta aí. Eliminamos também. E tantos outros episódios que fez com que a casa custasse mais barata, metade do preço, mas a população ficou feliz, porque a casa foi feita em função daquilo que eles achavam que eram hábitos e costumes locais. Lembro até a planta de cobertura, que tinha aquilo que nós chamamos geralmente duas águas, mas mandaram-nos fazer quatro águas por causa dos ventos. É uma zona que sofre muito de ciclones, de ventos fortes, e disseram que a casa tinha que custar mais barata. E nós acabamos realmente fazendo isto, que é um dos episódios que aparece. Depois, falo também da província de Inhambane, porque Palma não fiquei muito tempo. Porque é verdade que fizemos também um reassentamento lá que é exemplar, mas foram só 6 meses de trabalho. Depois fomos para Inhambane, terra de boa gente, onde também há muitos episódios que mostram como é que realmente nós podemos lidar com a população. Falo de uma empresa que foi uma vez a Funhalouro para fazer um sistema de abastecimento de água. Chegaram lá, ficaram quase um mês à procura do local onde podiam encontrar água. Não estavam a encontrar e sofreram fazer vários furos. Uma vez voltaram para o gabinete em Inhambane, perguntaram-me por que que não estou a conseguir água. Eu perguntei a ele se tinha falado com os líderes comunitários locais em Funhalouro. Ele disse não. Então disse: vai lá falar com eles. Foi falar com eles e há um líder que lhe disse que aqui onde nós estamos em Funhalouro, você só pode encontrar água num ponto só. Mas ele disse: eu já tenho equipamento, já fiz tudo geofísicos e companhia. Então ele disse: essa sua ciência aí não serve, a ciência que vale é daqui de Funhalouro. Eu vou lhe mostrar onde tem água. Disse: então a partir de hoje pode furar aqui. E ele fez 10 furos e saíram todos positivos, sem precisar de fazer nenhum estudo geofísico. Para dizer que existe ciência sim, aquela que nós aprendemos na escola, mas existem escolas locais de ciência local. E aqueles líderes comunitários mostraram que nós temos ciência local. Terra de Boa Gente, durante 8 anos, aprendemos muita coisa. E no livro mostro que realmente Inhambane foi uma escola de governação, onde agradeço à população de Inhambane pela escola e os ensinamentos que nos deram durante 8 anos. Portanto, este livro, para resumir e terminar, é mais um presente para a nossa nação e principalmente para a juventude, apesar de ser autobiografia, para os jovens, uma prova de que nenhum passado nos condena. Para os líderes, um lembrete de que o verdadeiro poder emana do povo. O povo é uma escola. Para todos nós, um chamado de esperança e superação. Portanto, que estas páginas continuem a ser lidas, debatidas e a inspirar gerações, que a história deste momento que nós estamos a atravessar como moçambicanos desenhe um caminho para um futuro melhor de vida, com as mãos, nos lembre sempre que é possível, sempre possível, escrever um final de vitória, mesmo quando o primeiro capítulo da nossa vida é escrito nas trevas ou do cativeiro. E dedico este livro à minha esposa, que está aqui presente, que me atura. Durante as noites, vão ver que o livro geralmente é dedicado às mulheres. Dedico à minha mãe, que ela, digo no livro que devo tudo o que sou a ela. Portanto, quero dizer que a mulher é a base da nossa sociedade e os homens geralmente não gostam de ouvir isso, mas nós somos o que somos graças às mulheres. É só ver que quando somos uma criança, quem nos cuida é uma mãe. Quando crescemos, quem nos cuida é uma mulher. E quando envelhecemos, quem nos cuida é uma mulher. Por isso, agradeço a todos que adquiriram o livro e que já leram, que têm enviado mensagem de felicitação e sua experiência de leitura desta obra. Agradeço a todos por terem vindo para testemunhar este momento ímpar da minha vida e da minha família. Espero que leiam o livro e encontrem caminhos para superação e realização na vida de cada um de vocês. Nunca foi fácil para ninguém, mas com coragem, fé e determinação é possível. Para terminar, quero vos contar um episódio que, quando eu trabalhava na televisão Miramar, eu tinha um diretor da televisão que era ao mesmo tempo um bispo da Igreja Universal. Então, numa semana de Páscoa, era Sexta-feira Santa, eu saí, a televisão estava aí próximo da igreja da Polana. Então, eu fui lá, fiz o trabalho e decidi que às 18 ia para a missa da Sexta-feira Santa. E depois vinha fazer o telejornal, que eram 20 horas. Então, ele me viu eu a sair. E ele estava na varanda, porque a casa onde tinha televisão tinha rede de chão, primeiro andar. Então, ele me perguntou: "Ô Chapo, meu filho, tu vais para onde?" Eu disse a ele: "Eu vou à igreja, à missa." E eu, na televisão, era o único que não ia à Igreja Universal. Então, ele disse: "Não adianta não, meu filho." Eu lhe perguntei: "Mas não adianta por quê?" Ele disse: "Tu já está condenado, filho." Então, eu perguntei: "Mas estou condenado por quê?" Ele disse: "Tu tinha que ir à Igreja Universal, meu filho. As outras igrejas lá, Deus não conhece, meu filho." Mas eu perguntei-lhe: "Mas estou condenado por quê?" Ele disse: "Quando chega-se lá no céu, há julgamento para a pessoa saber se fez o bem ou o mal durante a vida." Então, ele disse: "Tu, quando chegar lá, meu filho, tu vai direitinho ao inferno, filho." Como quem diz é para você, né? Julgamento não vai ter. Não é? Então, ele depois foi transferido para o Brasil e agora está em Angola. No dia da eleição, ele ligou-me e disse: "Ô Chapo, tu não está condenado não, meu filho." "Parabéns, filho." Não é? Então, a vida é mesmo assim, não é? Nós começamos de uma determinada forma, passamos por muitos desafios, cada um de nós pode ler a nossa vida do jeito que achar, mas o futuro só Deus reserva. E queria deixar essa grande mensagem aos jovens e a todos nós que estamos aqui, independentemente de qualquer idade, que enquanto houver a vida, há esperança. Obrigado a todos.
2: Antes de então essas notas, uma apresentação própria do Cativeiro à presidência, uma intervenção marcada por vários momentos cómicos. O presidente da República foi, portanto, deixando alguns momentos marcantes da sua vida, de forma resumida, nesta obra Alerta Juventude, não só, que o futuro é de cada um, a Deus pertence. O presidente do Partido Frelimo foi contando vários momentos, alguns momentos marcados e marcantes da sua vida, caracterizados por muita dificuldade, por ter saído de uma família muito humilde, que passou por várias dificuldades, por isso mesmo que esta obra, o Presidente da República, quer alertar as pessoas que o futuro de cada um só a Deus pertence. Estamos ainda a acompanhar este intercâmbio, esta relação com este intercâmbio com o leitor no âmbito do lançamento da obra do Cativeiro à Presidência da República, uma obra que foi lançada em janeiro de 2026, portanto este ano foi lançado na capital moçambicana. E nesta altura há espaço para interação com os presentes, na sua maioria leitores. Do Cativeiro, a Presidência da República, tal como vimos, narra o percurso pessoal, sobretudo pessoal do Presidente, da República, a sua vida, a forma como foram criados, apresentou várias etapas difíceis da sua vida, recordou um momento em que chegou a pensar que a sua mãe tivesse perdido a vida, mas afinal estava numa situação difícil, mesmo por causa da fome. Disse que passou por várias atrocidades, mas mesmo assim não desistiu, continuou firme e já mesmo na parte final contou algo que alegrou várias pessoas aqui presentes, por isso mesmo houve uma alegria de todos aqui presentes. Vários foram estes momentos marcantes aqui nesta a sua apresentação. Este é um compasso que vamos fazendo, porque há mesmo espaço para esta interação. As pessoas podem colocar perguntas.
4: Alguns pensamentos para que possamos dar sequência à nossa conversa. E a propósito, e usando o privilégio de estar aqui, neste palanque, lanço a seguinte pergunta de partida ao autor do Cativeiro à Presidência da República. E enquanto o autor irá responder esta pergunta, queria pedir ao nosso cuidadoso e rigoroso protocolo para recolha na plateia de 5 nomes de leitores para as perguntas. E já faço ao autor Daniel Francisco Chapo, Presidente da República de Moçambique, a seguinte questão. Escrever sobre a própria vida é também escrever sobre feridas. Houve algum capítulo, alguma página, alguma palavra que tenha sido particularmente dolorosa de escrever? E se sim, como o coautor Daniel Chapo lidou com este aspecto? Como é que foi este confronto entre escrever, olhar para si, rabiscar, apagar? Queria que o nosso autor explicasse nas entrelinhas. Estamos efetivamente a escalpelizar Daniel Francisco Chapo, autor do cativeiro à presidência. Tendes a bondade, excelência.
3: Obrigado. Sim, houve várias partes. Como eu disse aqui, durante o cativeiro, principalmente, como eu disse, minha mãe teve 10 gestações. Uma delas, que foi difícil escrever, é a perca de uma irmã durante mesmo o cativeiro, não é? O percurso que eu disse que a minha mãe acabou ficando doente. Ela estava a amamentar. E uma mãe só tem leite quando se alimenta. Quando ela não consegue alimentar-se, também não consegue amamentar a criança. E eu perdi uma irmã pura e simplesmente porque minha mãe não tinha leite suficiente, porque ela não comia. Não comia mesmo por falta de comida, escassez por causa do cativeiro. Essa doença que eu estou a dizer, que eu estava a pensar que ela está doente, quem perdeu a vida primeiro é minha mãe, é minha irmã, que estava a amamentar, porque ela já não conseguia ter leite, porque não se alimentava. E por causa de estarmos toda hora a nos deslocar por causa da guerra, esta minha irmã foi a primeira a morrer por fome. E depois a minha mãe, se não fosse esse episódio que eu contei, do meu pai ter trocado camisa por farinha, que ela conseguiu fazer, nós conseguimos fazer papa para ela tomar alguma coisa quente e sobreviver, também teria perdido a vida. Então foi muito difícil escrever esta parte. Também foi difícil escrever a parte em que o meu pai corta a sua calça para fazer calções para mim, porque eu já não tinha calções. Os calções que eu tinha, quando nós temos uma roupa única durante a vida toda, aqui atrás as calças, essa parte das nádegas desaparecem, não é? E as nádegas ficam expostas. Então eu já tinha calções assim, com nádegas expostas. E o meu pai decidiu que devia cortar a calça dele para ele ficar com calções e a parte de baixo fazer calções para o filho. Então, só agora que sou adulto é que consigo perceber que para um pai, uma mãe, principalmente, é capaz de fazer tudo para salvar a vida da filha ou do filho. Não há um amor no mundo que se compara com o amor de uma mãe. Não há ninguém que ama mais do que uma mãe a um filho. Então, este foi um episódio difícil. Na parte sobre o cativeiro, tem muitos episódios que foram difíceis de escrever. Mas, como tenho que também deixar para comprar um livro para ler, então não posso contar tudo, senão já não vão comprar. Por isso, esse livro só serve para ajudar os outros. É mais um livro que os recursos servem para a mamãe Guetta, que faz algumas atividades sociais, apoiar as pessoas que sofrem vulneráveis, principalmente as mulheres vulneráveis, as crianças, os idosos. Apoiarmos, portanto, acho que é a melhor forma que encontramos de devolver tudo aquilo que nós passamos para os outros.
4: Uma grande salva de palmas. uma explicação que nos abre as páginas do livro, mas que nos mostra o fundo das letras que cozem esta história, abrindo o véu que está nas entrelinhas dos parágrafos que relatam esta inspiradora história. Indo aos leitores, já temos aqui participantes. Pedi 5, mas como pode depreender, digníssimo autor, tenho aqui na minha lista 9 proponentes.
3: E você, 10.
4: Já somos 10. Aliás, já estamos a começar bem o sketch de humor para os próximos tempos.
3: Vamos responder às 10 perguntas. É só ir chamando um por um.
4: Obrigado, autor Daniel Francisco Chapo. Bom, vamos fazer como ouvíamos do saudoso Emílio Manique. É só colocar a questão e já está a participar. Vamos inaugurar esta ronda, que já não se chama inauguração, com a leitora, no caso em apresso, Emília Nhalevo.
3: Nhavilo.
4: Nhavilo.
3: Magnífica reitora.
4: Desculpe por esta gralha com o nome. O nome, de facto, é sagrado.
3: É uma das leitoras que mandou mensagem depois de ler o livro. Diz que riu, chorou durante a leitura. É magnífica, tenha bondade.
5: É verdade, é verdade. E aproveito mesmo para compartilhar. É difícil quando é para se colocar a questão no livro, dizer coloque só a questão, mas vou tentar mesmo ser breve. Porque, de fato, na leitura deste livro, e já deu para depreender, houve momentos que parei mesmo para chorar. E houve momentos que parei de tanto rir. É um livro muito bom, de fato. E eu penso que é mesmo mais do que uma autobiografia. Isso tem a ver com a pergunta que eu vou fazer.
3: Certo.
5: Porque eu entendo, apesar das suas palavras, excelência, que não era só o contar a sua história. Esta não era só a minha história no livro. Tem muito do contexto cultural, do contexto econômico, e eu sou acadêmica. Em termos acadêmicos, nós dizíamos que é uma mesmo autoetnografia. Tem muito mais valor que uma simples autobiografia. É mesmo uma autoetnografia em que, em termos de credibilidade das histórias, em termos de transferabilidade, quer dizer, como é que isso podemos não generalizar, mas fazer sentido para um contexto mais amplo. As palavras foram bem escolhidas e a estrutura também esteve excelente. E sabe da sugestão que eu dei, Sua Excelência, até sobre este livro. Mas eu queria mesmo perguntar. Porque...
3: Antes de fazer pergunta, quero vos contar um episódio que a magnífica riu e ela mandou-me mensagem. É um episódio que aparece no livro antes da nossa captura. Nós vivíamos num bairro do CFM. Como eu disse, meu pai era trabalhador do CFM. Então, tínhamos um empregado chamado Ernesto. Nunca me esqueço do nome dele. Já não sei onde é que se encontra agora. Então, sempre que o meu pai chegava no serviço, ele chamava ele, quando lhe chamava Ernesto, ele respondia patrão e ia correr. Então, eu acho que tinha 3 ou 4 anos, antes de 5 anos. Então, o que acontecia é que quando meu pai me chamava também Daniel, eu respondia patrão e ia correr também. Porque para mim, o nome do meu pai era patrão.
5: É verdade. E depois, com as palavras todas a descrever todo o contexto, para mim foi muito hilariante, de fato. A minha pergunta, tentando me simplificar, Excelência, por que este momento, escolheu este momento para escrever este livro? Por que escrever o livro? Até pensei que fosse responder a minha pergunta, porque explicou porque é que estava a escrever o livro. E normalmente os líderes escrevem as autobiografias e são sempre muito úteis. Mas por que escolheu exatamente este momento? posso dizer que era um momento mais ou menos coincidia com o início das suas funções. Era a parte inicial, o período inicial. Será que queria que os leitores compreendessem de determinada forma, ou será que tinha a ver com incutir certos valores? Quer dizer, não quero fechar a pergunta, mas por que particularmente este momento para escrever o livro? Cada presidente escolhe a sua melhor altura e gostaria de saber os motivos de porque melhor esta. E a segunda minha questão, é breve também, é das interpretações que nós os leitores fazemos, qual a que lhe deixou, talvez, pode ser perplexo, ou então que lhe deixou até a redescobrir algumas partes de si, porque nós quando escrevemos uma história nossa, é também um impacto que se causa em nós. Então, houve alguma reação dos leitores que causou este, talvez, redescobrir, ou uau, ou não por aí? Gostaria de saber, não sei se consegui ser claro em poucas palavras. Muito obrigada pela oportunidade. Obrigada.
3: Obrigado, magnífica. Em relação à primeira pergunta, por que este momento? Porque eu achei que 35 milhões de moçambicanos é muito difícil as pessoas conhecerem o outro lado da pessoa. Nós geralmente, quando temos figuras públicas, a parte que conhecemos é aquela parte que aparece, mas o que está por detrás da pessoa como pessoa não conhecemos. E eu achei que na altura, sendo candidato, quando comecei a escrever, mas foram apanhados que já vinha fazendo durante há muito tempo. A ideia foi, se a minha vida vai passar a ser uma vida pública, embora vinha sendo, mas já há uma dimensão menor, como administrador, como governador, já como chefe de Estado, a minha vida é pública, a minha agenda é pública, todo mundo sabe o que eu faço. Então, era bom as pessoas saberem, conheceram o presidente como pessoa, não o presidente como figura pública, mas como pessoa. E a trajetória, onde é que nasceu o presidente, por onde é que passou, qual foi a vida que levou durante este percurso todo, os desafios e todo este percurso. E como eu disse, o objetivo era mesmo inspirar as pessoas e a juventude principalmente, porque às vezes também há este preconceito agora que um jovem não vai dar entrada a um currículo numa determinada instituição ou numa determinada empresa porque acha que não vai ser possível, porque agora para você ter emprego, para você conseguir aprovar um projeto, tem que ter alguém. Existe esse preconceito, mas é mesmo um preconceito. Uma das mensagens que eu ia transmitir no livro era que o mais importante era realmente a pessoa concentrar-se no trabalho. Por mais que aquela pessoa que você acha que não consegue ver o seu trabalho não esteja a ver e valorizar, existe sempre alguém que está a ver. Pode ser um colega, pode ser um amigo, pode ser um vizinho, pode ser que um dia menos conta na sua vida, as pessoas vão dizer que a pessoa que vocês estão à procura para fazer uma determinada coisa está na tal empresa, está no tal bairro, está no tal sítio, só que lá onde está não estão a valorizar. Portanto, o mais importante era transmitir uma mensagem, por isso escrevi neste momento, aos jovens, que o seu sucesso não depende de onde você nasceu, nem o que você passou. Então, continua focado a trabalhar de forma humilde e, sobretudo, a servir as pessoas, sem pensar no retorno. Porque, geralmente, quando nós queremos dar, pensamos sempre no retorno. Eu vou dar aquilo, mas o que é que ele vai me dar? São poucas pessoas que pensam em servir sem interesse, não é? Então, achei que era importante escrever o livro neste sentido todo que estou a dizer, para que realmente as pessoas, na medida em que vão lendo, possam ter esses valores de mais dar do que receber. Às vezes não se recebe diretamente da pessoa a quem você dá. A recompensa vem de uma outra pessoa que menos conta. O mesmo acontece quando nós estamos a viver no meio de pessoas. Magnífica como reitora pode pensar que no dia em que eu cair, quem vai me levantar é este aqui. Mas no dia em que cair, quem vai levantar é uma pessoa que menos conta. Até vai ficar admirado, mas nunca contei que esta pessoa que havia de vir me apoiar nos momentos difíceis. O livro também transmite estes aspectos e, sobretudo, o receber que vem de dar, de servir. Por isso, durante este percurso, como administrador, como governador, neste momento, o mais importante é servir o próximo. Porque a vida magnífica, para eu terminar, é feita do outro. Não é? Aqui onde nós estamos aqui, quem nasceu dele mesmo? Pode levantar mão. Ninguém. Todos nós nascemos do outro. Quem nos cuidou durante a vida, enquanto éramos crianças, como eu tenho dito, é o outro, principalmente a nossa mãe. Aqui dentro onde nós estamos, quem fabricou seu sapato? Ninguém. É o outro. Quer dizer, tudo que nós temos aqui, quem fez esta sala aqui é outro, a cadeira onde nós sentamos é outro. No dia em que formos também vai acontecer a mesma coisa. Não conheço ninguém que carregou o caixão dele para o cemitério sozinho. Quem vai carregar o caixão são os outros. Então, por que tanta confusão? Por que tanta luta? Por que tanta ganância? Por que tanta confusão? Então, este é que é o objetivo que me levou a escrever neste momento. Como eu disse, este é um livro mais de vida pessoal. Um dia, magnífico, se Deus quiser, há de surgir um outro já de percurso político. A resposta acho que é mais ou menos essa.
4: Obrigado, doutor.
3: Não, e a segunda pergunta, interpretações, qual é que lhe deixou, portanto, descobrir uma parte de si? São várias interpretações sobre o livro. Tem vários capítulos e cada um, às vezes, em cada capítulo, tira a sua conclusão. Mas a maioria das pessoas, a interpretação que mais... E é comum essa interpretação. É falarem de uma história de superação. Esta é a interpretação que mais me cativa. Porque é comum. As pessoas que lêem o livro Magnífica são diferentes, mas depois trazem sempre a mesma linha de interpretação. E é esta a linha de interpretação que mais me surpreende. E me surpreende de forma positiva, porque este é que era o objetivo. E eu acho que consegui atingir o objetivo ao escrever o livro.
4: Obrigado, doutor. Próxima pergunta, melhor, o próximo interveniente é o leitor Isaú Menezes.
3: Esse vai fazer uma pergunta muito difícil.
6: Muito obrigado, Excelência. Felizmente, não, são duas perguntas não difíceis. Mas queria, com a sua permissão e com modéstia à parte, começar agradecendo porque fechou a sua intervenção com o título da minha música, Enquanto Houver a Vida, a Esperança. Felizmente, eu já li, mas quando acabei de ler o livro, concluí que ainda não tinha lido. Porque foi uma leitura com um sentimento parecido da Magnífica. Uma leitura sofrida, mas com muita alegria. É, porque havia coisas lá muito parecidas com uma parte da minha vida.
3: É.
6: É, eu tinha um tio, faleceu, chamado Manuel Branco, vivia no Dondo e era de Nhaminga também, e foi raptado mais ou menos na mesma altura. Eu estava em Portugal. Quando voltei de Portugal, de fazer licenciatura, quis visitar familiares. E quando perguntei ao meu pai, também já em memória, e o tio Branco? Olha, o tio Branco acaba de reaparecer, mas ficou muito tempo no cativeiro, e lá perdemos a tua prima, mas os outros vieram para aqui. Eu ouvi a história toda e fiz uma música chamada Tadawandi Mafumumwe, que quer dizer, mas que mal nós fizemos, meus senhores. E quando eu estava a ler o livro, então eu me fazia lembrar aquele sofrimento que meus primos passaram, meus tios passaram. Mas também o livro tem muitas coisas engraçadas que, depois de lágrimas caídas, também ria bastante. Mas eu, Excelência, quero fazer duas perguntas e três comentários. A primeira pergunta é: já existe ou para quando uma versão deste livro em formato digital? Para nós, as pessoas com deficiência visual, formato digital é uma grande solução, porque podemos ficar mais autônomos. Eu gostaria de voltar a ler, mas quando li a primeira vez, é alguém que leu para mim. Depois pensei, eu voltar a pedir alguém para ler de novo? As pessoas já não têm muita cultura de leitura. Agora, quando te leem um livro daqueles, ainda voltas a dizer, epa, podes voltar a ler? Não, não vai dar. Então eu disse, não, vou esperar a versão digital para eu ler sozinho.
3: Isso.
6: Para quando? É, a segunda pergunta é uma pergunta de atrevimento. Se quiser, pode responder. Se não, pode deixar. Não faz mal. Mas eu sei que há de ter resposta. No percurso da sua vida, alguma vez sonhou ser presidente da República? Então, agora eu vou para os comentários. Então, três comentários. Portanto, o primeiro comentário tem a ver com o sentimento de orgulho que eu tive por termos um presidente que é capaz de, para além da política, ler e escrever coisas que não têm muito a ver com a política, com o seu próprio punho. Isso é motivo de orgulho para qualquer um de nós. O segundo sentimento foi de arrepio, como eu disse, mistura de alegria e tristeza, por causa desta história que eu contei do meu tio Manuel Branco e meus primos do cativeiro. E o terceiro sentimento que eu tive, tenho medo de dizer, confesso, depois do brilhante discurso de ontem, tenho medo de dizer, mas vou dizer porque está no coração e na alma. Eu tive uma ideia de fazer uma coisa, uma obra artística em torno da qual não tenho capacidade. Era fazer um filme com base na história deste livro. A este filme eu chamaria A Lenda Sofrida. Como eu não sou capaz, ainda estou a pensar, tentar escolher quem são os que são capazes para entregar as minhas ideias e se fazer este trabalho. Eu disse, tinha medo de dizer, porque ontem disse, entre outras coisas, para abaixarmos lambibotismos. Não se trata disso. Muito obrigado.

0: A primeira pessoa a ler neste formato, antes de qualquer outra pessoa. A segunda pergunta, no próprio livro digo, e de forma clara, que nunca sonhei, sempre que me puseram num sítio, trabalhei naquele sítio mesmo, a 100%. Disseram-me, vai ser diretor de conservatório de Nacala. Fiquei aí a trabalhar. Fui para ficar uma semana. Fiquei 5 anos, como eu falei aqui. Depois disseram, não, vai para Nacala Velha. Porque tinha um administrador, camarada nosso, Mário Ernesto, caiu doente. E faltava menos de 30 dias para uma visita presidencial. E disseram, quem deve ir preparar a visita agora que falta um mês é você mesmo. Eu lembro-me até quando recebi a missão, eu disse, não tem outra pessoa? Disseram, não, tem que ser você. E lá fui para ir ficar 30 dias, fiquei 5 anos. Depois fui para Palma para ir ficar 5 anos, fiquei 6 meses. Depois fui para Inhambane, onde, como eu disse aqui, foi uma escola de governação durante 8 anos. E quando fomos à sessão do Comitê Central, o objetivo era regressar para Inhambane. Por isso eu levei 2 camisetas. Levei 3, uma vermelha. Não, era a sessão de um dia. Levei uma vermelha. Depois, dia seguinte, comprei uma amarela. Sempre que há eventos do partido, é oportunidade de negócio. Aqui em Chimoio, esta conferência fecha aí uma feira com venda de artigos com o partido. E outras até triplicavam o preço. Coisa no Maputo que compramos a 500, aqui estava a 1.500. Mas mesmo assim acabou. Isto significa o amor que as pessoas têm pela Frelimo. Então eu também comprei uma camiseta amarela no segundo dia. No terceiro dia, se repararam, no dia da eleição eu tinha uma camiseta azul já, com um colete vermelho, com o símbolo do nosso partido aqui. Aquele colete também comprei aí mesmo no terceiro dia, não é? Portanto, para dizer ao Isaú que durante a vida nunca contei, só trabalhei a servir o povo e continua a ser esta a minha missão. Servir o povo moçambicano. E nos comentários, o filme, o título, então é uma boa contribuição e vamos ver qual é a possibilidade que pode existir para o efeito, mas acho que é uma boa ideia. E eu já sabia que você ia fazer perguntas complicadas e ia trazer boas ideias.
1: Obrigado. Seguimos para mais uma questão e desta feita ao leitor Armando Saracocho. Tenha bondade.
0: Tenha bondade, Armando.
2: Muito obrigado, Excelência. Saúdo a todos aqui presentes. Eu não queria tanto assim me incidir em pergunta, mas vou ter que fazer no fim. Do princípio, queria fazer algum comentário respeitante ao livro. De facto, transmite-nos uma informação muito dolorosa, sentimental. Descreve um percurso espinhoso.

0: que o nosso presidente passou. De facto, eu já comprei o livro. Pelos comentários, tive um sentimento que quase deixava cair lágrimas. Pronto, vou ter que ler para deixar cair de novo. E acho que, de acordo com o nível em que ele se encontra hoje, vai me servir para enxugar as lágrimas. Também dizer que sinto-me bastante orgulhoso saber que alguém que foi dos meus tempos, de facto eu nem queria falar aqui, ele foi o meu colega do quarto no Lar CFB, na Beira. Orgulho-me bastante quando ouvi que pronto, já é um candidato, senti bastante orgulhoso. Tive que contar até para a minha esposa, ele foi o meu colega do quarto do Lar CFB.
1: Agora estou a ver o Armando, sim.
0: Já estava a ver, de facto. É. Eu sei muito bem que...
1: Vivemos juntos no Lar CFB.
0: Muito certo, muito certo, muito certo.
1: Estávamos a estudar na Escola Samora Machel.
0: Exatamente, exatamente. É. Houve uma vez até que a Excelência foi visitar a família, já que o ambiente do lar é um bocado delicado às vezes, tem horas determinadas. Então chegou a hora do jantar. Pronto, eu comecei a ver, o nosso colega ainda não chegou, vai passar a fome hoje. Então eu tive que arranjar um truque para a dona Albertina, que era vigilante.
1: Que era a nossa vigilante.
0: Exatamente. Eu disse, não, o colega Chapo já chegou, pode me dar a tigela. Eu tive que levar para o quarto.
1: Senão ia dormir a fome.
0: Não ia dormir a fome, excelente.
1: E neste livro até descrevo um episódio. Na altura, acho que as pessoas se recordam, tinha uma coisa chamada extensão, que era um fio ligado a um resistência. Chamava-se resistência. Então, essa altura que ele está a dizer, quem tinha resistência no lar, esse era procurado por todos.
0: Exatamente, exatamente. Exatamente. Sim, sim, sim, sim. Pronto, eu também...
1: Servia para aquecer água para banho, aquecer água para chá, de forma rápida.
0: Exatamente, exatamente, excelência. E pronto, para terminar, dizer que há um outro episódio que eu queria contar aqui. Então, eu tinha um TPC de português, eu tinha problemas. Como eu sabia que... Nosso colega Chapo, excelência, é muito bom a português. Eu tive que... Tenho esse problema aqui. Mas pronto, ele soube me resolver. Quando cheguei na escola, o professor corrigiu muito bem. Disse, olha, foi você quem fez? Eu disse, não, alguém te ensinou. Eu disse, não, fui eu.
1: Os professores são assim mesmo.
0: Para terminar, eu queria fazer a seguinte pergunta. A excelência acha que é o momento ideal para fazer este livro?
1: Vou terminar por aqui. Para fazer?
0: Publicar este livro. É o tempo ideal?
1: Ok.
0: Vou terminar por aqui. Muito obrigado.
1: Certo. A sua pergunta é igual à Magnífica. Só que a Magnífica disse 2 mais 3 é igual a 5 e você está a dizer 3 mais 2 é igual a 5. Não é? É o momento ideal, sim. Porque achei que assim as pessoas me conhecem melhor como pessoa, o que é bastante importante. E em função disso, o livro também transmite alguns valores que eu acho que são importantes nós resgatarmos na sociedade, na juventude. Como dizia a magnífica reitora Emília, temos que continuar a trabalhar como povo, como sociedade, em resgatar os valores de integridade, de honestidade, valores éticos, valores morais, porque só assim é que nós vamos conseguir desenvolver o Moçambique. É isso que me levou a pensar que é o momento ideal. E também se esperarmos momento ideal, ideal mesmo, nunca vai chegar. Há pessoas que esperaram o momento ideal, ideal, ideal, ideal, ideal, para casar, para estudar, para... E nunca mais chegou este momento. Então, é o momento ideal. Obrigado.
2: Obrigado, doutor. Mais uma pergunta ou comentário do leitor Raul Conde.
1: Chef Raul, este é irmão de Chiquinho Conde. São os Condes.
3: Este é?
1: Sim.
3: Queria falar apenas um minuto, mas parece que vou ultrapassar este tempo. Na verdade, o meu nome completo é Raul Conde Marcos Adriano. E sempre perguntaram, quando eu disse Raul Conde, ah, és o nome de Chiquinho? Disse, não, não. Na verdade, meu apelido é Adriano, excelência. Não tenho uma pergunta para fazer, apenas elogiar e dizer que comecei algumas semanas a fazer o mesmo que a Vossa Excelência fez.
1: Sim.
3: Estou a escrever.
1: Você deve escrever mesmo.
3: Tenho um percurso de trabalho no Estado de 43 anos, comecei aos 18.
1: É isso.
3: Então, e há vários percursos em vários locais do país. Quando chegar à altura, irei bater as portas, Excelência, para financiar a obra. Obrigado.
1: Sabe, na vida, essa é uma outra lição que trago no livro. Na vida, todos nós temos oportunidade de fazer uma coisa. A diferença está em saber usar a oportunidade. Ele descobriu que hoje vou usar a oportunidade, e usou bem. E vai ser patrocinado mesmo.
2: Obrigado. Mais um interveniente.
1: Ele disse, hoje é tudo ou nada.
2: Tudo ou nada, e já saiu com patrocínio. Mais um interveniente, o leitor Moisés Salvado.

0: Bom, obrigado, Excelência. Quanto à primeira pergunta, estou ultrapassado com a intervenção do Dr. Isaú Menezes, que era relativamente ao sonho de ser presidente. A segunda, Excelência, quando escolheu Mamá Guetta como companheira, alguma vez pensou que seria tão companheira assim que é hoje? E outra,
1: boa pergunta.
0: Outra é que enquanto criança eu sempre sonhei interagir com um presidente. Acho que hoje realizei meu sonho. Muito obrigado.
1: Muito obrigado. Por isso nós resolvemos que, como vamos para Chimoio, é sempre bom nas províncias arranjar uma ocasião para conversarmos com as pessoas. A primeira pergunta é muito difícil de responder, mas vou responder, porque estou aqui para responder a todas as perguntas. É assim, sempre soube que seria tão companheiro por uma razão muito simples. Mas não um mérito meu, talvez é de Deus, mas eu vou explicar por que estou a dizer isso. Porque eu acho que nós somos, agora dizem que cerca de 8 bilhões de pessoas no mundo, não é? E não é possível você, sozinho, escolher a pessoa certa no meio de 8 bilhões de pessoas, não é? Então, você também, antes de escolher a pessoa, também às vezes tem que dobrar o joelho, rezar, mas Deus me dá a pessoa certa, Deus dá-me a pessoa certa. Porque Ele é que conhece o coração das pessoas. Dizem que quem vem cara não vem coração. Mas eu tive sorte de ver cara e coração ao mesmo tempo. Mas um dos critérios que me levou a ter certeza de que seria tão companheira como respondendo a sua pergunta é caráter. E eu escrevo isso no meu livro. A minha mãe, por exemplo, que serviu de base para escolher a minha companheira, que é uma pessoa que eu admiro muito, e eu já disse que devo tudo à minha mãe, ela não sai de casa de qualquer maneira. Se conseguires ver minha mãe em casa de alguém, é por duas razões só. Ou porque alguém está doente e ela foi visitar, ou porque faleceu alguém. Fora dessas duas coisas, ela não sai de casa. As pessoas é que vêm em casa. Raramente vai ver ela em casa de alguém. Então, agora, por causa de ser a primeira dama da República, ela tem que sair para fazer trabalhos sociais e tem que falar. Então, eu próprio, às vezes, fico admirado, mas minha esposa já fala tanto assim. Porque ela, por natureza, não fala, enquanto eu falo muito, não é? E acho que Deus, para as pessoas estarem juntas, procura fazer esse equilíbrio. Um tem que falar muito, o outro tem que falar pouco. Mas quando os dois falam muito, não vai dar certo. Ou dos dois ninguém fala. Há de encontrar sempre um equilíbrio, se ficar atento. Ou uma tem que falar muito e outra tem que falar pouco. Ou um tem que falar muito e a outra tem que falar pouco. Para encontrar este check and balance, como diz, encontrar o balanço, não é? Então, meu critério também foi esse. Para além disto que estou lhe dizer, que reconhecer que não tenho capacidade de encontrar a pessoa certa e pedir a Deus para ver se dá a pessoa certa, porque desde que conheço o coração das pessoas. Mas o outro aspecto é também, porque esta coisa de Deus é uma espécie de um contrato. Deus pode fazer a sua parte, mas você também tem que fazer a sua parte. Então a minha parte foi também ver o caráter da pessoa. Eu, como falo muito, comecei a ver que se encontrar alguém que fala muito também, é de haver problema. É melhor encontrar alguém que fala pouco. Então, resumidamente, tinha certeza que havia de ser tão companheira assim. Mas como já disse aqui, nunca pensei que ia ser presidente. Então, sendo presidente, esta certeza de que seria tão companheira, usando a sua expressão, consolidou-se cada vez mais. E como a nossa vida é uma vida pública, então ela também aprendeu a falar, aprendeu a fazer comícios. Até quando faz comício, encontra com pessoas, reúne-se, começa a falar. Eu costumo sentar em casa e dizer, mas é ela mesmo? Porque ela não é de falar muito por natureza, enquanto que eu sou de falar muito. Então era mesmo para responder a sua difícil pergunta, como diz Zaú. Por isso que é seu amigo.
2: Obrigado. Mais um interveniente, o leitor Benson Lumbela.
1: Benson.
3: Obrigado, Sua Excelência. É a primeira vez que me dirijo diretamente a um presidente, a um chefe de Estado. Então, permita-me, nesta oportunidade, saudar-lhe. Boa tarde, senhor presidente.
1: Boa tarde.
3: Obrigado. Senhor presidente, diante de tudo aquilo quando foi abordado no livro, dá para perceber que passou mesmo por uma realidade muito dura para chegar até estar. E, na verdade, a intenção nem era de chegar onde está.
1: Isso mesmo.
3: No entanto, eu não sei, talvez eu lhe assemelharia, diante de toda essa realidade, talvez lhe assemelharia a Jó, que passou por muitas coisas, mas manteve a fé. Ou talvez lhe assemelharia a Daniel, que esse é o xará também, que esteve na cova dos leões. Talvez a um deles. No entanto, gostava de perguntar, senhor presidente, diante desta dura realidade, dessa difícil vida que teve no passado, como é que esta realidade vem ou pode criar um impacto? Que impacto pode gerar ao longo desta jornada do seu mandato? Esta é a pergunta que eu tenho para perceber esta realidade difícil, vivida. Como, que impacto traz no seu mandato, na sua visão? No entanto, gostava também, de acordo com tudo aquilo que o senhor presidente explicou, que teve um pai que teve que sacrificar sua camisa, e a sua calça, uma mãe que também teve que passar fome para alimentar os filhos. E presumiu-se que talvez estava doente enquanto era fome. No entanto, gostava de pedir que talvez o senhor presidente também fosse a este pai para a sua nação, ao povo moçambicano. Este pai que teve que sacrificar a sua camisa, que teve que sacrificar a sua calça. Que, no entanto, esta toda a estrutura, o poder, não tire a humildade que lhe caracteriza. E a mamãe Chapo... E a mamãe Chapo gostaria também que se assemelhasse a esta mãe que se sacrificou para conseguir alimentar os seus filhos. Que hoje os tais filhos é o povo moçambicano. Que, no entanto, ainda se encontra em cativeiro. Mas depende destes pais, depende desta mãe, para também poder sair do cativeiro. Esta é uma parte. No entanto, para terminar, mamãe Chapo, gostava de fazer essa pergunta, gostaria de dirigir unicamente à mamãe, porque só ela pode responder. Mãe, o que é ser esposa de um presidente? E qual é o maior conselho ou conselho que deu ao seu esposo marido quando foi escolhido como candidato e quando se tornou presidente? Qual é o conselho? No que mãe preza do que ele não possa se desviar, ou um valor que ele não possa perder enquanto presidente? Obrigado.
1: Obrigado. Sobre a sua primeira pergunta, a dirigida a mim, a realidade vivida, eu acho que a dura realidade vivida que está a descrever e que está no livro serviu de escola. Primeiro. Segundo, como inspiração para responder a sua pergunta, é que quando realmente durmo, ando, acordo todos os dias, a minha luta é aquilo que eu vivi, fome, sacrifício, dormir por baixo da chuva, sem manta, sem nada, tenho certeza que até hoje existem pessoas que passam na mesma situação de sacrifício, de fome, de miséria, de dor. Então, a inspiração é que tenho que fazer tudo por tudo para que isto não aconteça, o que aconteceu comigo, com os outros. Essa aqui é a fonte de inspiração. Por isso, temos trabalhado dia e noite para que realmente a pobreza, sobretudo, a miséria, a fome, um dia possa ficar para a história, mas criar melhores condições de vida para o povo. Essa aqui é a fonte de inspiração. Porque eu já passei por isso e não quero que alguém passe por aquilo que eu passei. Esta aqui é a grande fonte de inspiração. Agora, a pergunta dirigida à mamãe Guetta, eu vou entregar o microfone a ela para ela responder, porque você não dirigiu a mim. Ela, como disse, não falava, mas agora já fala.
4: Boa tarde a todos. Vou responder de uma forma direita. Quando eu soube que ele seria candidato, tentei ligar, não consegui, porque já tinha os telefones desligados. E quando tive acesso, eu só disse uma palavra a ele: se por acaso ganhar, ele deveria amar o povo moçambicano como ama a sua própria mãe.

0: E foi isso que eu disse, e ele está cumprido. Muito obrigada.
1: Eu já disse que fala pouco. Então, quando voltei para casa, ela disse exatamente isso. Primeiro ao telefone. Mas quando voltei para casa, repetiu isso. E disse, tens que amar o povo como amas a tua mãe e, sobretudo, como a sua mãe ama a ti. Não há, como eu disse aqui, um amor que se compara ao amor de uma mãe para um filho. Então, tem que se amar o povo a si mesmo. Não é? E nós temos que continuar realmente a trabalhar para o bem do povo e não para o nosso bem. Temos que dar a nossa vida pelo povo.
2: Obrigado. Vamos para mais um interveniente, o leitor Danilo Tadeu.
1: Danilo.
3: Boa noite. Com a vossa permissão, excelência, faço uso da palavra. É a primeira vez que me dirijo a sua excelência, presidente da República de Moçambique, e poderei futuramente partilhar esse momento com os meus filhos. Tive a honra de estar no mesmo salão com sua excelência, presidente da República de Moçambique, e consegui deixar alguma palavra à sua excelência. Sua excelência, tenho um comentário curto, seguido de uma questão. Eu gosto de ler e li alguns livros em relação à motivação, livros que de autoajuda, mas confesso estar aqui nesse espaço e ouvir da sua excelência dizer aquela que foi a sua experiência foi muito mais do que ler 5 livros de motivação.
1: Obrigado.
3: Sua excelência traz um conceito muito importante do cativeiro à presidência, mas, como leitores, não abracei apenas o conceito cativeiro como uma prisão física, mas olhei por uma questão mais ampla, um cativeiro psicológico, um cativeiro social, uma questão que nos prende no dia a dia. Sua excelência trouxe aqui mecanismos, falou aqui de balizas, de um conhecimento suficiente para transformar a mentalidade dos jovens. E acredito que, ao sair daqui, poderei, sem ter medo de errar, dizer que valeu a pena. Não fui ao culto, não fui à missa, mas eu tive uma missa porque saio daqui renovado.
1: Obrigado.
3: Permita-me fazer a minha questão. Sua excelência, quando estava no cativeiro, sem forças e provavelmente num ambiente de tensão, qual foi a motivação que o levou a lutar, procurar forças para sair do cativeiro? Porque sabemos que sempre existe aquela razão que nos leva a lutar numa situação. Do meu lado, eu luto tanto para não decepcionar a minha mãe. Eu me esforço para dar orgulho à minha família. Qual foi a motivação, Sua Excelência? Será que foi a ambição de ser alguém um dia? Espero ouvir-se de Sua Excelência. Muito obrigado.
1: Muito obrigado, Danilo. A motivação foi, aliás, nem é assim, Danilo. Acho que já viu aquelas pessoas que estão naquela zona da Líbia e companhia, onde há guerras, 24 sobre 24 horas, de segunda a segunda, e que acabam perdendo a vida no mar, a caminho da Europa. Acho que tem acompanhado. Para aquelas pessoas, o que lhe faz perder a vida é uma coisa muito simples. É que ficar onde estão e correr o risco de morrer durante o mar, não é? Para o outro lado. É quase a mesma coisa. É entre a morte e a morte. Então, a motivação que nos fez fugir e sair do cativeiro foi exatamente o facto de que continuar ou tentar fugir dava na mesma. Mas se nós conseguíssemos fugir, íamos encontrar um espaço e condições melhores do que aquelas que nós estávamos. Então, é o que nos levou realmente a sair. Mas como disse muito bem, cada um de nós que está aqui dentro, cada um, tem um seu cativeiro, às vezes psicológico, que não lhe faz sair onde está. Então, é preciso realmente fazer esse exercício. Nós, geralmente, quando estamos a viver, gostamos de viver naquilo que chamam de zonas de conforto, não é? Que às vezes é zona de conforto físico ou zona de conforto psicológico. Mas às vezes que tem que se tomar uma decisão. E este termo decisão, às vezes é um pouco mal entendido. Há quem que acha que decisão tem que mudar o curso das coisas. Vou dar um exemplo. Alguém que vivia com uma pessoa, depois acha que esta pessoa lhe traiu, depois diz que vai está a sair de casa, depois vai tomar uma decisão, fica talvez 2-3 semanas, volta, pergunta, tomou decisão? Disse sim, tomei. Qual é a decisão? Eu vou continuar em casa. Há quem diz que isto não é decisão. Por quê? Porque não mudou o curso das coisas. Ele já vinha vivendo naquela casa. Mas há quem diz que não. É decisão. Mas há quem acha que decisão tinha que mudar o curso das coisas. E não voltar a viver na mesma situação. Então, a decisão neste caso que se tomou com a família Chapo é que nós não podíamos continuar a viver no cativeiro. Tínhamos que sair. Independentemente do que ia acontecendo ao longo do percurso. Porque se nós tivéssemos sido encontrados, desaparecíamos todos. Estávamos proibidos de fugir. Quem fugia era morte certa. Mas nós decidimos que entre ficar e fugir, se ficássemos íamos morrer. Se fugíssemos e nos apanhassem também íamos morrer. Então era um risco. Mas tínhamos que sair. Daí que acabamos saindo. Vou lhe contar uma história engraçada, em que dizem que sapo um dia caiu numa cova. Então apareceu o coelho, pôs lá uma escada, só que a escada era curta, mas chegava próximo do sapo. Ele tentava saltar para pendurar-se na escada, não estava a conseguir. Então o coelho ficou cansado, foi procurar uma escada mais comprida. Só que quando volta, encontra o sapo fora do poço, a respirar fundo. Ele perguntou, mas como é que saíste? O sapo disse, descobri que aí onde eu estava sentado por cima, estava sentado por cima de uma cobra. Quando se mexeu aquela cobra, tive de sair. Agora, como é que ele saltou? E nem ele próprio não sabe dizer. Mas ele, quando viu que isto aqui é uma cobra, teve de sair. É a situação que nós nos encontrávamos. Então, não é só uma questão de decisão, é uma questão de decisão de vida ou morte. Só isso, só, Danilo.
2: Obrigado. Caminhamos para a ponta final. Temos mais 2 intervenientes, mais 2 leitores. O próximo leitor leva o nome de Idueiro Arão. Não sei se pronuncio com precisão.
4: Com a permissão da Sua Excelência, em primeiro lugar, quero dizer que é a segunda vez que faço uma intervenção com o Presidente da República. A primeira intervenção foi no Tariciro, na Onipungue. Foi a minha casa onde me formei. E, para começar, Excelência, quando leio do cativeiro a presidência, eu vejo essa história como uma semente. A semente que precisou de ser plantada, ter que apodrecer embaixo da terra, mas não no sentido de apodrecer, mas no sentido de dar a vida. E hoje vejo o Daniel Francisco Chapo, que está a dar muitas e muitas vidas. Excelência, a minha primeira pergunta é, na sua trajetória retratada no livro, quais foram os maiores desafios que enfrentou desde os momentos de dificuldade até chegar à presidência? E que lição dessa caminhada considera mais importante para os jovens moçambicanos que também sonham em transformar o país? E a outra é, ao passar de uma trajetória pessoal marcada por desafios para a liderança do país, como a sua excelência Presidente da República, Daniel Francisco Chapo, acredita que as experiências narradas no livro influenciam ou influenciarão a sua forma de governar e tomar decisões como presidente? E a outra questão, não menos importante, é que, por coincidência, estou a servir a terra onde a sua excelência nasceu, em Nhaminga, diretamente no posto administrativo de Nhamitanga, no cruzamento de Nhaminga, para bem dizer. Tem ali uma pequena escola, que se tudo correr bem, passará a ser escola secundária. Ainda estamos com uma escola básica. E lá, excelência, de acordo com o que a excelência aqui está a narrar lá durante as minhas leituras, eu vejo muitas raparigas, muitos rapazes que viajam 35, 50 quilômetros para poder vir à escola. E lá a direção colocou-me como o chefe do internato, lá para ir saudar os rapazes, saber como é que eles estão. E com o amor que eu tenho, sobretudo com os mais pequeninos, jovens, adolescentes, que ainda não têm um domínio, sobretudo quando entram na adolescência e entramos no caso de questões de casamentos prematuros, que lá no meio deles pode acontecer um desastre por causa do problema de falta de domínio. Eu queria fazer um pedido. Se formos a nos organizar para construir mesmo um centro internado, seria uma ideia genial e poderia nos facilitar para melhor controlar eles. E também poderia melhorar também as suas condições de vida. E aquele pai, aquela mãe que produz a sua mapira, que produz o seu gergelim, poderá contribuir com um pouco do que tem para o sustento. Ou mesmo poderíamos fazer uma machamba lá. Lá produzimos muita coisa. Podíamos produzir uma machamba da escola. Muito milho para garantir a alimentação lá das crianças. Seria muito bonito. E depois, excelência, Maputo é longe. Nem sempre temos condições.
1: É longe em relação a onde?
4: É longe em relação a custos de transporte, excelência. Muitas das vezes, pessoalmente, tenho tido vontade de ter uma conversa com a sua excelência. Estou a falar de uma audiência. Porque não tenho ou não terei o tempo suficiente para falar tudo o que eu gostaria de falar com a sua excelência. Eu não sei qual a sua agenda amanhã, mas falaste que vai ter a sessão de Conselho de Ministros.
1: Conselho de Ministros, sim.
4: Excelência, eu pediria uns 20 minutos amanhã. Uma audiência com a sua excelência.
1: Tá bom, a ter número de alguém aqui, vai falar com a pessoa. Vamos encontrar espaço.
4: É tudo, excelência. É tudo que tinha para dizer.
1: Obrigado.
4: Obrigado.
1: Duas perguntas importantes. Primeira, da realidade vivida. O que é que influencia na forma de governar? O que influencia é aquilo que eu já falei aqui, quando estava a responder a pergunta anterior. Os principais desafios foram relacionados com a situação de vida que se passou, não é? de fome, de miséria, de sofrimento. Então, estes desafios, nesta caminhada, para responder à sua pergunta, influenciam-se na forma de governar, por uma razão muito simples. Porque eu tenho pensado que aquilo que eu passei, não quero ver mais nenhum moçambicano a passar por isso. Essa é que tem sido a fonte de inspiração. Por exemplo, este caso que está a dar aqui exemplos de adolescentes, raparigas principalmente, que andam esta distância toda para encontrar uma escola. Temos muitas situações dessas, por isso temos que continuar a trabalhar para resolver essas preocupações. O centro-internato, não basta construir o centro-internato, mas depois temos que ver como é que vai se sustentar, porque estas pessoas vão precisar de comida, vão precisar de onde dormir, vão precisar... Então, a nossa audiência amanhã vai nos ajudar a analisar isso tudo. Por isso, eu amanhã vou arranjar 20 minutos para conversarmos melhor. A última questão.
2: E excelência, voltamos àquela questão do sentido da oportunidade, com a pergunta que foi, ou melhor, com a intervenção anterior. Mas a última questão para este diálogo com os leitores vem da leitora Ana Musangana.
1: Finalmente, desde que começamos, só tinha homens, só. Não ouvi. Ah, magnífica! Emília, já tinha esquecido.
5: Obrigada, excelência.
1: Agora a pergunta vai ser feita por uma outra escritora. Vai ser mais complicado ainda.
5: Não, não tem nada de complicado. Eu levanto-me primeiro para endereçar as minhas felicitações por este livro e dizer que eu li o livro com muita emoção, principalmente neste capítulo do cativeiro. Eu lia uma página, respirava fundo, voltava a ler para saber, para eu ter a certeza de que eu percebi aquilo que eu li. E hoje, Sua Excelência, ao fazer a resenha do livro aqui, percebi também que fez com muita emoção, ainda com muita carga de emoção. E eu, não sei se devo dizer feliz ou infelizmente, também tenho familiares que estiveram num cativeiro. Não posso explicar exatamente aonde, mas foi em Manica. Foi aqui em Manica. E quando eles saíram do cativeiro, eu tinha o interesse de querer saber qual foi a vida deles neste cativeiro.
1: Isso.
5: Mas eles não conseguiam falar.
1: Sim,
5: agora,
1: sim.
5: Depois de muitos anos, já começam a tirar um bocadinho daquilo que foi a sua vida no cativeiro. E eu pergunto, excelência, quando é que começou a ter vontade de escrever esta vida no cativeiro?
1: É,
5: eu até estou
1: pergunta.
5: Arrepiada, porque acho que é uma vida muito difícil, conforme tem estado a dizer em cada resposta que está a dar aqui às questões que são colocadas.
1: É.
5: E quando uma pessoa lê do cativeiro à presidência, pelo menos eu, porque lançou um ano depois da tomada de posse.
1: Isso mesmo.
5: Eu me perguntei, mas a que horas é que escreveu este livro?
1: Boa pergunta.
5: Que tempo é que arranja para escrever este livro? Teve que conversar com alguém para ter inputs para o livro?
1: Essa é uma boa pergunta.
5: E, no fim, eu pergunto, excelência, quando terminou de ler, de escrever, tenho a certeza absoluta que leu, releu, provavelmente tenha dado alguém para fazer uma leitura, nem que tenha sido a diagonal. E eu pergunto, excelência, terá em algum momento dito, não, esta parte eu não posso escrever, ou ter dito, quando terminou, ter dito, mas eu devia ter dito aquilo, mas eu não disse. Terá ficado com essa sensação? Obrigada.
1: Boas perguntas. De quem é escritora mesmo? Em que momento pensei em escrever o livro? Como eu disse aqui quando estava a resumir o livro, que Acho que foi a partir do ensino secundário, sim, na Beira. Porque logo depois de sairmos do cativeiro, ainda tinha traumas. E como eu disse, o desporto, o teatro, a leitura foram caminhos de fuga para tentar esquecer. Mas traumas ainda tinha. Mas a partir da altura em que estava na escola Samora Machel, com o meu colega do Lara, que falou aqui, CFB, eu tive um bom professor de português. Na minha opinião, um dos melhores professores de português. Escrevo no livro. Chamava-se Marcos Francisco Gololombe. Era um professor extraordinário. Extraordinário mesmo. O camarada Aires ali está aqui, foi o ministro da Edmão. Até fez um livro de português. Um livro de leitura obrigatória. Chamava-se Marcos Francisco Gololombe. Então, eu comecei a ficar apaixonado pela língua portuguesa. E aí onde, já depois do desporto, teatro e os traumas foram passando, comecei a fazer apanhados. Mesmo quando fui à universidade, fui fazendo apanhados. Fui para Nacala, fui fazendo apanhados. Depois para Palma, para Inhambane, fui fazendo apanhados. Mas nunca tive tempo, por isso eu estou a dizer que essa pergunta foi feita mesmo por alguém que escreve. Nunca tive tempo de escrever, assim, organizar como um livro. Mas logo depois da eleição e da tomada de posse, achei que era o momento certo das pessoas conhecerem por detrás do Presidente da República quem é mesmo Daniel Chapo. Então decidi que não, é agora que vou escrever. Mas neste livro não vou escrever sobre a trajetória política, isso posso escrever mais tarde. Mas agora vou escrever como pessoa. E há uma pergunta muito importante que fez. Quando é que realmente um presidente da República pode ter tempo para escrever? Essa é uma pergunta muito interessante. Então, onde eu encontrei espaço é nas viagens internacionais. Quando faço viagens de 9 horas de tempo de voo, às vezes faço viagens de 13, 12 horas de tempo de voo, é quase meio-dia no ar. Então, geralmente, as pessoas, quando encontram situações que têm internet, Wi-Fi, começam a estar nas redes sociais, companhia, eu decidi que não. Vou reservar este tempo para poder escrever. Então, foi ali onde comecei realmente a escrever, principalmente depois de ser candidato, tive que fazer viagens na região, de apresentar-se como candidato da Frelimo. Depois comecei a fazer algumas viagens para a Europa, para apresentar-se como candidato nos outros continentes. Então foi naquele momento que eu comecei, já existia a base, mas organizar como livro foi neste sentido. Agora, realmente não pode-se escrever um livro daquele sem encontrar alguém que possa fazer a revisão. Depois de eu ter escrito, achei que pá, esse livro aqui, aliás, há um outro aspecto importante. Se reparar, para o livro não tem prefaciador. Não tem alguém que fez o prefácio. Eu preferi fazer uma nota do próprio autor, e o fecho também tem uma nota do autor. Então, o que eu fiz foi encontrar um grupo de 2 jovens, que eu acho que também são muito bons em língua, que é para peguem este livro aqui, vão lá ler, depois digam-me como é que acham. Então, eles vieram me dizer que não, este livro aqui é para estar 5 estrelas e vale a pena lançar, que é a segunda parte que está a dizer. Vale a pena lançar ou não? Depois há pessoas que fizeram a mesma pergunta aqui. Será que é o momento certo ou não? Mas depois cheguei à conclusão que não. É o momento certo porque, como disseram o Danilo e o outro, A ideia era mesmo inspirar pessoas a perceberem que nós podemos nascer num determinado sítio, em condições difíceis, passar por momentos difíceis, mas onde você nasceu, onde você cresceu, por onde você passou, não define o teu futuro. O teu futuro só Deus sabe. Porque há vezes que as pessoas passam por uma dificuldade e ficam naquela dificuldade. Não saem do cativeiro. Não, por isso eu estou a dizer, cada um de nós na vida passou por um cativeiro ou passa por um cativeiro. Mas quando temos fé, temos determinação e vamos trabalhando, sempre chega um momento que realmente este sofrimento, este sacrifício, este empenho, chega a um momento em que realmente a pessoa diz: afinal, tudo o que eu passei era uma forma de Deus me levar para aqui. E agora é o momento de realmente agradecer a Deus, ajudando os outros, trabalhando para o povo, criando melhores condições de viver para o povo. Porque tudo o que Deus faz tem um propósito. Então é preciso realmente compensar este propósito. Esse é que é o objetivo do livro, inspirar os outros. Porque há tanta gente que passa por situações, até por situações piores do que situações que o livro descreve. Mas achei que era importante trazer este lado. E, como eu disse, a Magnífica, que é acadêmica, no caso da Mamá Mussanyane, que é uma escritora, quando a pessoa escreve, não sabe o que é que as pessoas vão... Qual o feedback? Qual é a análise que as pessoas vão fazer? Mas, para este caso, as pessoas vão mandando mensagens, que nada, é para esse livro, pá, me inspirou muito. Uma das mensagens que recebi, por exemplo, foi do Mr. Bao. Ele diz que já foi empregado doméstico de alguém, mas hoje é músico que é, estrela que é. Então diz que quando estava a ler o livro, ele passou toda a vida a chorar, porque identificou-se com o livro. Porque ele me disse: a senhora até com quem, onde eu trabalhei, fui empregado doméstico dela, está viva. E as pessoas sabem que eu passei por isso. Então, mas o que eu nunca imaginei é que o presidente tivesse passado por isso que está no livro. Então, esse livro me inspirou muito e recomendo muita gente a ler. E já recebi uma mensagem de alguém que disse: eu sempre pensei que a minha vida estava difícil, mas depois de ler esse livro percebi que eu ainda não me aconteceu nada na vida. Então, o objetivo era esse. E, felizmente, com as mensagens que vou recebendo, percebo que consegui atingir o objetivo. E quando me propuseram que não, como vamos para Chimoio, vamos arranjar espaço para, já que o lançamento oficial não aconteceu por causa das cheias, inundações, estava tudo preparado. Então, sempre que há um espaço, vamos encontrar espaço para o presidente conversar com as pessoas, falar sobre o livro, fazerem perguntas, conversar. Eu disse: pá, vamos para Chimoio, vamos ficar lá uma semana e vamos encontrar espaço para realmente conversarmos. Por isso eu quero agradecer a presença aqui de todos, camarada secretário-geral e a sua família, a Mamá Sheide, camaradas membros da Comissão Política, camarada presidente da Assembleia, a nossa primeira-ministra, a chefia aqui da província, os camaradas primeiros secretários dos comitês provinciais que fazem parte do 11 para as vitórias de 2028. É uma capitã que é a única mulher. Não é? Os conselheiros que estão aqui, ministro, secretário de Estado, os nossos governadores, líderes nas províncias, nossos secretários de Estado, secretários de Estado, nossos presidentes da Assembleia, portanto, a nossa secretária-geral da OMM, as mamães que estão aqui da OMM, Muito obrigado pela vossa presença, a juventude, como era está geral, que está aqui com os jovens. Aos nossos músicos que abrilhantaram este nosso encontro, quero pedir uma grande salva de palma para eles, que juntaram-se aqui ao Moreira e ao nosso grupo tradicional de Manica. Temos que juntar sempre as artes e a cultura, não é? Acho que foi uma boa tarde. E aí era essa, de termos uma tarde descontraída, informal, por forma que realmente possamos continuar a trabalhar, sobretudo a falar sobre o nosso passado. Há uma geração que nasceu depois de 2000, que hoje já tem 26 anos. Ouvir essa história é como se alguém ouvisse a falar a história da libertação nacional. Portanto, não viveram este momento duro, da dura realidade. E o livro também, o objetivo é esse, fazer perceber a juventude de que este país já passou por muitos desafios. Uma guerra de 16 anos que matou mais de 1 milhão de pessoas, dilacerou a economia e, portanto, o tecido social e econômico deste país. Então, faz parte da nossa história. E é preciso escrever este passado, apesar de ser sombrio, mas faz parte da nossa história. Não podemos ter... A história não faz parte só da parte... Não faz parte só no sentido bom. A parte má também tem que ser relatada para as futuras gerações poderem conhecer. Este é um dos objetivos do livro. Por isso eu quero agradecer a todos que estão aqui, sem exceção, pela vossa presença. Muito obrigado. Beijo, meu presidente do Conselho Nacional da Juventude. Então é para transmitir a mensagem para a juventude. Obrigado.
2: Obrigado, autor Daniel Francisco Chá, presidente da República de Moçambique. Agradecendo também aos leitores. Minhas senhoras e meus senhores, chegamos ao final desta animada conversa.
6: Termina assim este encontro com o leitor, o encontro com o autor da obra do Cativeiro à Presidência da República. Por sinal, o autor é o Presidente da República, Daniel Chapo. Do Cativeiro à Presidência da República, na área, o percurso pessoal, académico, profissional do autor, desde a infância até a chegada à Presidência da República, retratando momentos marcantes da sua vida e os desafios que contribuíram para a formação da sua personalidade e visão de serviço público. Entre os episódios centrais da obra, destaca-se a experiência do cativeiro durante a Guerra dos 16 anos, apresentado como uma das vivências que influenciaram a visão do ator sobre a importância da paz e da reconciliação nacional e do diálogo. Por cá termina a transmissão da Rádio Moçambique. Este encontro literário teve lugar no cinema Montalto, aqui na cidade de Chimoio, na província de Maputo. Por cá termina a transmissão da Rádio Moçambique. Ficam as assinaturas de Hermínio Castelo, a que esteve nos cuidados técnicos. Eu sou Cláudio Duane. Boa noite.
7: Boa noite, são 19 horas e 15 minutos. Caro ouvinte, possamos já transmitir o jornal de Cabo Delgado.

0: desde os em Cabo Delgado. A delegação de Cabo Delgado, à 16ª edição do Festival Nacional dos Jogos Desportivos Escolares, parte amanhã para Inhambane. No desporto, o Bahia de Pemba recebe amanhã no revaldo do estádio municipal desta cidade, o Ferroviário de Inacala, em partida inserida na 17ª jornada de Moçambola 2026. Estes são os destaques desta noite. Em nome de uma vasta equipa de profissionais, cá estamos nós, Fabião Marques na sonorização e Sumari Gilberto na edição e apresentação. Acompanhe os desenvolvimentos destas e de outras notas de atualidade já a seguir. Está tudo a postos para a partida amanhã da delegação de Cabo Delgado rumo à 16ª edição do Festival Nacional dos Jogos Desportivos Escolares Inhambane 2026. São garantias dadas pelas autoridades de educação nesta província. Este é um assunto para acompanhar em detalhes ainda neste jornal. Falemos agora do arranque hoje da segunda fase da campanha de cirurgias de fístulas obstétricas em Cabo Delgado. Segundo apurou a jornalista Lúcia Antícola da nossa redação, nesta ação as autoridades sanitárias prevêm abranger mais de 30 mulheres. Acompanhe.
1: A campanha é promovida pelo Serviço Provincial de Saúde e a Associação Mama Salama e Rava Saúde, com o objetivo de contribuir para a melhoria da qualidade de vida de mulheres com estes problemas. A médica-chefe provincial, Eugênia Suzy, disse que na primeira fase da campanha, em toda a província de Cabo Delgado, foram operadas 31 mulheres com fístulas obstétricas e outras lesões decorrentes do parto, contribuindo para a sua recuperação e autoestima.
2: Estas complicações são pós-parto e acontecem na maior das partes em mulheres com casamentos prematuros, gravidezes precoces, com mulheres na qual tiveram parto fora da maternidade. E tem um dado comum que é o baixo nível de escolaridade, na qual é um fator que contribui para a demora ao acesso de serviços de saúde. De referir que esta é a segunda fase da campanha, a primeira tivemos no Hospital Rural de Montepuez, no mês de março, na qual 31 mulheres foram beneficiadas.
1: Armando Jorge, médico ginecobstetra e coordenador nacional do Programa de Fístulas Obstétricas no Ministério da Saúde, disse esperar que nesta segunda fase da campanha seja operado o número previsto de mulheres.
3: Esperamos operar um número elevado de mulheres e que elas todas fiquem operadas, que fiquem tratadas, curadas e que sirvam de embaixadoras, que sirvam de mulheres que vão passar a informação às outras que estão na comunidade para que elas também possam ver para poderem ser tratadas. Provavelmente em outubro deve haver outra, se tudo correr bem. E próximo ano continuaremos sempre a fazer. Mas isso não implica que as mulheres que tenham a doença não venham ao hospital. Tem que vir ao hospital, nós temos técnicos que possam examinar e decidir se a um nível local pode ser operada ou então terá que esperar por uma campanha onde venham os médicos um pouco mais conceituados para poder tratar de melhor maneira.
1: Armando Jorge, médico ginecobstetra e coordenador nacional do Programa de Fístulas Obstétricas no Ministério da Saúde e a segunda fase da campanha de cirurgia e de fístulas obstétricas que decorrerá de hoje até o dia 28 deste mês em Cabo Delgado.
0: Era a jornalista Lúcia Antícola da nossa redação com a reportagem que atesta o arranque hoje da segunda fase da campanha de cirurgia de fístulas obstétricas em Cabo Delgado. Escuta a segunda edição do Boletim Informativo Provincial, o Jornal de Cabo Delgado. O Conselho Municipal de Pemba aposta na melhoria das condições de mobilidade urbana através da reabilitação de estradas e ruas em alguns bairros da urbe. As máquinas já estão a roncar no terreno, tal como apurou o jornalista Carmona Luiz.
4: O Conselho Municipal da cidade de Pemba, capital provincial de Cabo Delgado, aposta na melhoria de condições da mobilidade urbana através da reabilitação de estradas e ou ruas. Para o efeito, decorrem obras de pavimentação de estradas em alguns bairros suburbanos, estando presentemente na fase de compactação dos solos nos troços Praça Emulação Socialista, passando por Mercado de Mbanguia até a Avenida Chai. Outra rua em obras é a que parte da Avenida Jusina Machel, na zona de Mikula, até o Centro de Saúde de Natite, no bairro do mesmo nome. O vereador para a área de infraestruturas e obras municipais no Conselho Municipal de Pemba, Abdul Mepava, que avançou esta informação, disse que, terminados estes trabalhos, a edilidade vai fazer intervenções no bairro de Cariacó, com destaque para a rua que parte do Centro de Saúde passando por mercado até

0: e a zona de Salimo, que está praticamente intransitável.
1: Depois de sairmos de Natito, vamos para o Cariacó para intervir num troço que também é extremamente importante. Por quê? Porque temos a zona que sai do centro de saúde de Cariacó, passa do mercado de Cariacó, vai até na zona de Salimo. Então, esta via, neste momento, vamos dizer que está fechada. Então, isto é crítico para a população de Cariacó, sobretudo aquela que habita naquela zona. Entretanto, estamos a fazer uma construção de uma ponteca ou um aqueduto de várias células no bairro de Josina Machel. Para quem conhece, entrando do Ruben, vamos fazer ali pelo menos duas estruturas. No Embondeiro, mais a seguir onde iniciamos com as escavações neste momento. Qual é o objetivo? O objetivo é ligar Eduardo Mondelano com Josina Machel. Josina Machel com Cariacó. Então, esta ponteca onde estamos a fazer passa pelo mercado de Noviano. De Noviano vai dar acesso ao Centro de Saúde de Cariacó, vai passar ao mercado de Cariacó e vai dar esta estrada que estamos a intervir agora na Tite.
0: O vereador para a área de infraestruturas e obras municipais no município de Pemba disse que o bairro de Ingonan está igualmente contemplado no plano de reconstrução de ruas.
1: Há um projeto de Ingonan que também vai fazer a interligação. A partir da emulação, subimos um pouco até na zona da África Muslim, nas casas de educação. Leva-se aquela via até na Avenida 16 de Junho, para quem vai à Marinha. Estes são os troços que estão no programa, até mesmo o troço que se passa aqui na Rádio Moçambique, que vai dar a Recol. Está dentro deste programa, mesmo este troço que está aqui ao lado da EDM, que desce para a LUC, está dentro do programa. E depois temos as vias que estão na zona do escritório, o prolongamento, continuidade daquele trabalho que foi feito no escritório, que vai até quatro caminhos, mas sem chegar no quatro caminhos, a ideia é primeiro ligar com Anishuiba, a partir da rua que passa pelos recursos minerais.
0: Adolme Pava, vereador para a área de infraestruturas e obras municipais, no Conselho Municipal da cidade de Pemba, e os trabalhos que estão sendo levados a cabo, visando a melhoria de condições de mobilidade nesta urbe.
2: Continua a acompanhar a segunda edição do Jornal de Cabo Delgado, a partir dos estúdios da Rádio Moçambique em Pemba. Junta-se agora a nós o jornalista Cadre Buana para nos falar dos preparativos da viagem da delegação de Cabo Delgado à 16ª edição do Festival Nacional dos Jogos Desportivos Escolares em Inhambane 2026. Seguimos com o boletim informativo de Cabo Delgado. Para já, fiquemos com o resumo dos principais acontecimentos da província no bloco de notícias breves, hoje apresentado pelo jornalista Roberto Raimundo.
3: Boa noite, Somali Gilberto. Vamos às notícias. A província de Cabo Delgado espera atrair mais investimentos para diversas áreas económicas na 61ª edição da FACIM, que arranca a próxima semana em Maputo. Falando à Rádio Moçambique, o diretor provincial de Indústria e Comércio disse que nas edições anteriores, a província mobilizou investimentos para o processamento de castanha de caju, farinação de milho, entre outros. Alson Banze anunciou que na FACIM deste ano, Cabo Delgado vai expor o seu potencial nas áreas da agricultura, pescas, turismo, recursos naturais e prestação de serviços ligada à logística dos hidrocarbonetos. 45 expositores vão representar a província na Mostra Internacional de Maputo. No âmbito da melhoria de mobilidade urbana, o Conselho Municipal de Pemba está a levar a cabo trabalhos de pavimentação de estradas em alguns bairros da capital provincial de Cabo Delgado. Com efeito, decorrem obras de compactação dos solos nos troços Praça Emulação Socialista, Avenida Chai, passando por Mbanguia e Mecula, na Avenida Josina Machel, até ao Centro de Saúde de Natite, no bairro do mesmo nome. Em entrevista à Rádio Moçambique, o vereador para a área de infraestruturas e obras municipais no Conselho Municipal da cidade de Pemba, Abdul Mepava, anunciou que, terminadas estas obras, a edilidade vai intervir nas ruas de Cariacó, com destaque para que parte do mercado até a zona de Salimo. A via em referência, de acordo com o vereador, está praticamente intransitável, sobretudo para motorizada e viaturas. Noutras notas noticiosas dão conta que o projeto de construção de uma fábrica de cimento no distrito de Macomia, em Cabo Delgado, encontra-se suspenso devido à insegurança que se vive naquele ponto da província de Cabo Delgado. Espera-se pela melhoria das condições de segurança para a retoma das obras do empreendimento que pertence à fábrica de cimento de Miese, localizada no distrito de Metuge, e que tem o potencial de gerar 300 empregos. Outro projeto, ainda pertencente à mesma empresa, relaciona-se com a produção de clinker, matéria-prima para o fabrico de cimento, domiciliada na cidade da Beira, capital provincial de Sofala. A Comissão do Plano e Orçamento na Assembleia da República, que recentemente trabalhou em Cabo Delgado, constatou que a fábrica de cimento de Miese emprega atualmente 89 trabalhadores, dos quais 80 nacionais e 9 estrangeiros. A página desportiva: o Bahia de Pemba joga amanhã no estádio municipal desta urbe diante do Ferroviário de Nacala, partida pontuável para a 17ª jornada do Moçambola 2026. No âmbito da dupla jornada, no dia seguinte, quarta-feira, portanto, será a vez da Associação Desportiva de Pemba receber no mesmo reduto o Ferroviário de Nampula, jogo também inserido na jornada 17 do Campeonato Nacional de Futebol da Primeira Divisão. O Pembinha está acima da linha da despromoção, enquanto o Bahia de Pemba, outro representante de Cabo Delgado do Moçambola, mantém-se na zona da despromoção com 13 pontos na 12ª posição na tabela geral de classificação. Estas foram as notícias.
2: O Jornal de Cabo Delgado caminha para o seu fim, mas antes da nossa despedida, há tempo para a antevisão do jogo Bahia de Pemba Ferroviário de Nacala. O embate terá lugar no relvado do Estádio Municipal desta cidade. Acompanhe os detalhes com o jornalista RM do Esporte, Cadre Buana.
0: Arthur Semedo diz ser imperioso que o Bahia de Pemba vença esta terça-feira ao Ferroviário de Nacala, na abertura da 17ª jornada do Moçambola, se quiser continuar na luta pela manutenção na prova. O técnico baiano, que falava na coletiva de imprensa esta segunda-feira, diz acreditar que os seus jogadores estão cientes desta responsabilidade e farão o que estiver ao seu alcance para vencer os locomotivas da cidade portuária de Nacala. Semedo reconhece que a partida será extremamente difícil, reiterando que a sua equipa está proibida de perder para abandonar a zona de despromoção.
4: Vamos jogar com os que temos e vamos tentar fazer o nosso melhor perante uma equipa que também luta por conquistar pontos, está na mesma situação, aflitiva. No princípio até aspirou a conquistar o título. Neste momento, mercê de alguns fatores estranhos que vão acontecendo na competição, pronto, provavelmente irá desistir dessa apologia que fazia no início. E agora estamos na mesma luta. Portanto, nós teremos de fazer tudo por tudo para conseguir levar de vencer esta evolução. É imperioso.
0: Por seu turno, Gerson José, ponta de lança da turma baiana, afirma que apesar do empate consentido no jogo anterior, a equipa está motivada e quer conquistar os 3 pontos necessários.
5: Convidamos a todos para que venham em massa nos apoiar com a mesma energia, porque aqui onde estamos a jogar é em casa, né? Temos essa obrigação de ganhar jogos, embora que no campo tem 3 resultados, que é derrota, empate e vitória. Mas nós estamos a jogar para que venhamos ter a possibilidade de ganhar o máximo de jogos.
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0: Boa noite, está no ar o jornal. Empreiteiro abandona obras de construção de infraestruturas escolares no distrito de Mussoril, província de Nampula. Ministro da Saúde, o CNIS, lidera uma equipa de médicos que realizaram com sucesso esta segunda-feira 5 cirurgias de casos complexos no Hospital Provincial de Chimoio, em Manica. Presidente da República, Daniel Chapo, senta-se na mesma sala com leitores em Chimoio para uma reflexão em torno do seu primeiro livro intitulado Do Cativeiro à Presidência da República, lançado em janeiro deste ano. Irão alerta que vai considerar de inimigos todos os países que colaborarem na imposição de restrições econômicas à nação na sequência dos apelos do presidente americano Donald Trump. Estas são então as manchetes do Jornal da Noite hoje, editado e apresentado por Horácio Romão. Bernardo Salomão está na sonorização. Até breve. O antigo presidente da República, Joaquim Chissano, endereça mensagem de condolências à Igreja Católica de Moçambique, aos cristãos e à família de Dom Januário Machaz, bispo emérito de Pemba, que perdeu a vida este domingo, vítima de doença. Na mensagem, Chissano refere que Dom Januário ocupa um lugar de relevo na história da Igreja de Moçambique por ter sido um dos primeiros bispos moçambicanos nomeados em 1974. O antigo chefe de Estado moçambicano recorda a deslocação do então padre Januário Machaz na companhia do também na altura padre Alexandre José Maria dos Santos a Dar es Salaam, na Tanzânia, onde se encontraram com dirigentes da Frente de Libertação de Moçambique, Frei Limo. Joaquim Chissano diz que a deslocação deu início ao diálogo sobre as reformas de colaboração entre a Igreja e o Estado após a independência nacional. Na cidade de Lixinga, província do Niassa, jovem suicida-se depois de perder cerca de 90 mil meticais no jogo de fortuna ou azar. Mércio João.
1: Um jovem de 23 anos de idade foi encontrado sem vida na sua residência no bairro de Nangala, na cidade de Lixinga, no Niassa, após perder 90 mil meticais em jogos de azar neste final de semana. O porta-voz da Polícia da República de Moçambique, no Niassa, Nelson de Souza, disse que o caso é inicial nos registros da corporação. No entanto, lançam um apelo aos jovens da província para que desistam da prática de jogos de azar, considerados como depósitos monetário imediato.
2: Das informações colhidas no local, apontam que o mesmo teria sido entregue um valor monetário de 90 mil meticais para fazer um depósito no Emola, tendo perdido todo o valor e optando em suicidar-se como forma de livrar-se daquele assunto que ele teria protagonizado.
1: Fora do caso relacionado ao suicídio, o boletim criminal da PRM no Niassa aponta igualmente para o registro da morte de um cidadão no distrito de Mecanhelas por linchamento após tentar assaltar a uma residência. Mércio João, a partir de Lixinga.
0: Muçulmanos reúnem-se na Matola, província de Maputo, para refletir sobre o valor da paz. Rigoberto Chissano.
3: Fiéis muçulmanos de Moçambique e dos países vizinhos buscam mecanismos para a contribuição da comunidade religiosa nas ações pela paz e harmonia social. Reunidos na cidade da Matola, província de Maputo, os muçulmanos dizem pretender uma sociedade mais unida, promovendo a paz com foco no resgate dos valores morais. O Sheikh Aminuddin, presidente do Conselho Islâmico de Moçambique, disse que este é um evento anual que a religião muçulmana promove para uma reflexão em torno dos males que enfermam a sociedade.
4: A religião tem desempenhado um papel muito importante na moralização. Quando se fala de moralização, quer dizer criar a noção da presença de Deus e criar o temor dentro das pessoas para saber respeitar os limites, as regras e a boa convivência. Portanto, tudo gira à volta disto, não é? São dois dias, três dias que eles ficam lá e vão ouvindo sermões e vão orando junto e aquele convívio.
3: Sheikh Aminuddin, presidente do Conselho Islâmico de Moçambique. Rigoberto Chissano, da Turquia da Matola.
0: O livro intitulado Do Cativeiro à Presidência da República, da autoria do presidente da República, Daniel Chapo, lançado em janeiro deste ano, foi objeto de partilha e reflexão entre o autor e os leitores. Jornalista Moisés Saela.
5: O presidente da República, Daniel Chapo, disse esta segunda-feira em Chimoio que a sua primeira obra literária, intitulada Do Cativeiro à Presidência, visa inspirar os moçambicanos a não desistirem dos seus sonhos devido às dificuldades e desafios do dia a dia. Daniel Chapo fez o pronunciamento diante de uma plateia com a qual compartilhou a sua história de vida e superação, que conta na referida obra. O estadista explicou que o cativeiro citado no livro foi um momento de dificuldades quando a sua família foi raptada no período da Guerra Civil dos 16 anos. Afirmou que os crimes de raptos que eram praticados no país se assemelham ao cativeiro onde esteve. Por isso, envidou esforços para combater este tipo de crime.
6: Por isso, hoje, sou daquelas pessoas que, quando se fala de fome, eu já vivi a fome, sei o que é ficar 2, 3 dias sem comer. O cativeiro não é um local para crianças. Aliás, nem devia existir o cativeiro em nenhuma parte do mundo e em nenhuma parte da história de qualquer pessoa, porque um homem é para viver livre. Por isso que muita gente também pergunta-me como é que em pouco tempo estão a conseguir combater os raptos. É outra coisa que eu já vivi. Então não queria ver ninguém na vida viver a mesma situação. Por isso, só de imaginar, fico muito nervoso. E acho que é um mal que nem devia existir, um ser humano raptar outro ser humano. Por isso que a nossa família experimentou tudo: fome, doenças, falta de vestuário. No livro falo de um episódio que eu me recordo, de que já não tínhamos roupa, porque não existia, nem tinha sonho de comprar a roupa. E lembro-me do meu pai ter cortado a sua calça para poder fazer calções para mim.
5: No encontro com os leitores da obra que manteve esta segunda-feira, o Presidente da República, Daniel Chapo, respondeu a questões colocadas pela plateia sobre o conteúdo do livro Do Cativeiro à Presidência. A partir da cidade de Chimoio, Moisés Saela.
0: Comissão Política da Frelimo endossa integralmente as contribuições da 11ª Conferência Nacional de Quadros do Partido, que serão submetidas à apreciação da 4ª Sessão Extraordinária do Comitê Central, marcada para a próxima quarta-feira em Chimoio. Jornalista Daniel Oliveira.
7: Segundo o porta-voz da Frelimo, entre as matérias a serem apreciadas estão as sínteses dos temas discutidos na conferência e as propostas de linhas gerais para a elaboração das teses ao 13º Congresso da Frelimo, previsto para 2027. Pedro Guilich diz que a Comissão Política considera que os discursos de abertura e encerramento de Chapo sinalizam a necessidade de uma nova página na história do partido e uma nova era na sua gestão política e governativa.
8: Esta Comissão Política, de facto, adotou na íntegra todas as contribuições que vieram, que foram endossadas pela Conferência Nacional de Quadros e saudou de forma bastante efusiva e entusiástica a profundidade com que o camarada presidente Daniel Francisco Chapo procedeu tanto no discurso de abertura assim como no encerramento.
7: O Comitê Central da Frelimo, que se reúne na próxima quarta-feira, deverá incorporar as contribuições recebidas da 11ª Conferência Nacional de Quadros. De Chimoio, Daniel Oliveira.
0: 5 jovens cineastas moçambicanos e uma santomense participam desde hoje em Maputo no primeiro laboratório de desenvolvimento de projetos cinematográficos, reporta Paulo Nunes.
9: A iniciativa promovida pela Rede de Cinema e Audiovisual do SPALOP e Timor-Leste visa reforçar a capacidade dos jovens realizadores na produção de planos de financiamento, apresentação e distribuição de filmes. A coordenadora do projeto, Diana Manhissa, explica que os formandos vão adquirir até 5 de setembro competências essenciais para alavancar a indústria cultural e criativa no país.
10: E essa será uma das competências principais, saber desenhar um plano financeiro, saber perceber para o meu projeto quais são os fundos que me estão mais acessíveis e que outras formas de angariar fundos eu tenho. E depois também a questão da distribuição. Muitas vezes produzimos sem pensar se aquela obra é para o YouTube, se é para a televisão, se é para os festivais, se é para todos, qual é o público específico, se é, tem uma determinada faixa etária, se tem um determinado contexto. E é isso que se pensa também no plano de distribuição.
9: Diana Manissa disse ainda que a Rede de Cinema e Audiovisual dos PALOP e Timor-Leste está a promover atividades para capitalizar os talentos e contribuir para o desenvolvimento da sétima arte.
10: Estamos a fazer um estudo sobre isso neste momento, perceber o que é que temos em comum os PALOP e Timor-Leste e o que é que temos de muito específico cada país, para tentarmos daqui em diante, através da Rede de Cinema e Audiovisual, construir propostas para fortalecer o setor a vários níveis.
9: Hassani Ramadani, cineasta da província da Zambésia, é um dos selecionados para o projeto. Com os conhecimentos a serem adquiridos na Film Lab Moçambique, pretende retratar o drama dos ciclones Fred e Idai.
11: Nós, como cineastas, queremos dar vida a esse desastre, fazendo com que faça um filme, que lá no filme também tenha depoimentos de pessoas que vivenciaram isso na primeira pessoa. O filme chama-se Sopros Letais, A Fúria de um Ciclone. É uma história de superação, é uma história de sobrevivência.
9: O Film Lab Moçambique conta com mentores e formadores nacionais, cabo-verdianos e santomenses.
0: Jornal da Noite da Rádio Moçambique, transmitido dos estúdios na cidade de Inhambane. Empreiteiro abandona obras de construção de infraestruturas escolares no distrito de Mussuril, província nortenha de Nampula, depois de se apoderar de fundos públicos. Albano Xavier.
12: No distrito de Mussuril, na província de Nampula, empreiteiro abandona as obras de construção de 3 salas de aula e 1 gabinete, destruídas pelas intempéries que se abateram sobre a região. A situação está a afetar a mais de 200 alunos das escolas secundárias de Mutomonho e Namitatari, que recebem aulas em condições não adequadas. O diretor da escola secundária de Mutomonho, no distrito de Mussuril, Constantino Barros, disse que após a destruição das salas de aula pelos eventos climáticos, foi adjudicado um empreiteiro para a reconstrução, que apenas colocou a rede de vedação

0: disse que com a situação climática que se avizinha, receia-se que os exames finais não venham a acontecer com sucesso.
1: Nós fizemos nossas salas de construção precária, onde estamos a responder à situação que a conservação do material, assim como as aulas, o decurso também não tem sido eficaz. Quando cai chuva, nossas salas que temos ali como alternativas não são convenientes.
0: Diretor da Escola Secundária de Mutamonho, no distrito de Mussuril, Constantino Barros, e o abandono das obras de construção de 3 salas e 1 gabinete por 1 empreiteiro, Albano Xavier, em Nampula.
2: Presidente da Organização da Mulher Moçambicana, Geta Chapo, quer que as mulheres apostem em projetos de geração de renda. Uma mensagem transmitida em Chimoio, jornalista Vitor Ambirai.
3: A presidente da Organização da Mulher Moçambicana, OMM, Geta Chapo, insta as mulheres congregadas em associações ou a título individual a apostarem em projetos de geração de renda como forma de garantir a sustentabilidade e autonomia financeira desta camada social. O apelo foi feito esta segunda-feira durante uma visita de trabalho às obras de construção do complexo daquela organização localizado na cidade de Chimoio. A presidente da OMM, Geta Chapo, explicou que o complexo foi projetado para ser autossustentável, devendo funcionar como uma fonte estratégica de receita para cobrir algumas despesas operacionais da agremiação.
4: Queremos transformar esse espaço em um espaço de negócio. A OMM deve parar de pedir dinheiro, mas sim deve fazer dinheiro. Temos que trabalhar, temos que produzir. Então, aqui nós queremos que surja um hotel grande da OMM. Queremos também ter um internato para poder abrigar as nossas crianças que vêm de longe. Queremos também ter um espaço de lazer para as nossas crianças. Também queremos ter salões de festa. Quem quiser organizar um casamento, um aniversário, há de vir alugar aqui no espaço da OMM. Nós temos que produzir dinheiro. Ninguém vai ao hotel dormir, ficar lá 5 dias, sair sem pagar. Ninguém vai à loja levar saco de arroz ou trigo, farinha e ficar muito tempo sem pagar. Então, aqui também teremos um outro espaço para nós podermos produzir. Teremos também espaço para podermos criar as galinhas, podemos criar também cabritos, mas tudo será gerido pelas mulheres.
3: As obras de construção do complexo da OMM da cidade de Chimoio terão a duração de 3 anos e estão orçadas em pouco mais de 88 milhões de meticais. De Chimoio, Vitor. Terão a duração de 3 anos e estão orçadas.
2: Senice veste sua bata branca e vai salvar vidas de mulheres que já haviam perdido esperança de viver. Isto na província de Manica, reporta Domingos Cadeado.
5: Uma equipa do Ministério da Saúde, liderada pelo ministro do Pelouro, Senice, realizou esta segunda-feira em Chimoio 5 cirurgias de casos complexos no Hospital Provincial Local. Entre os casos atendidos, destaca-se o de uma mulher de 56 anos que vivia desde 2007 com um tumor de grandes dimensões no pescoço. O ministro da Saúde, que trabalha na província de Manica, disse que a massa com cerca de 1 quilograma foi removida com sucesso numa intervenção que durou aproximadamente 3 horas. Isso integrou a equipe de especialistas, explicou que a cirurgia contou com a participação de cirurgiões do Hospital Provincial de Chimoio e outros profissionais de saúde num trabalho conjunto destinado a devolver a saúde e a dignidade dos pacientes.
6: Com um tumor grande do pescoço, nós como sempre trabalhamos nesta área, então os colegas pediram para que participássemos conjuntamente na cirurgia. Então operamos 4 doentes, 3 com tumor no pescoço, incluindo esta, fizemos com um tumor gigante, cerca de 1 quilo no pescoço, que nós retiramos com sucesso, graças a Deus, tudo correu bem, o doente está bem.
5: Segundo o governante, 3 dos pacientes operados apresentavam tumores no pescoço, uma condição que, para além de riscos à saúde, pode provocar a discriminação e estigmatização devido à alteração da aparência física.
6: Quando se operam em meios como estes, é necessário muita cautela. Aquilo que a gente diz, não há corta-mato.
5: O ministro destacou ainda a abertura de 3 salas de operações no Hospital Provincial de Chimoio, permitindo a realização simultânea de procedimentos e a participação de técnicos e estudantes de saúde no processo.
6: Abrimos 3 salas de operações, Os meus colegas colaboraram, trabalhamos em conjunto e temos conseguido coletivamente devolver a dignidade e a saúde destes pacientes.
5: A equipa garantiu que continuará a deslocar-se a diferentes pontos do país para apoiar a realização de cirurgias sempre que existam condições para o efeito, como parte dos esforços de reforço da assistência médica e de melhoria da qualidade dos serviços de saúde. Da cidade de Chimoio, Domingos Cadeado.
2: Autoridades de saúde em Sofala reforçam a preparação e capacidade de resposta a doenças de potencial epidêmico através de um exercício integrado de simulação, reporta Santos Nunes.
7: Promovida pelo Instituto Nacional de Saúde, a iniciativa reúne diferentes setores e parceiros de cooperação com o objetivo de avaliar e fortalecer os mecanismos de prevenção, vigilância e resposta a eventuais emergências sanitárias. O exercício inclui a componente de colheita e análise de amostras, bem como a avaliação da capacidade de detecção e resposta a doenças como a cólera e a febre hemorrágica aguda. Falando esta segunda-feira no distrito de Nhamatanda, na abertura da reunião de exercício integrado de simulação, o delegado do Instituto Nacional de Saúde em Sofala, João Manuel, destacou a importância do exercício na avaliação do nível de preparação das equipas e na identificação de possíveis lacunas na resposta.
8: Serão testados os procedimentos, a coordenação, a comunicação e a capacidade de tomada de decisão das equipas. Será uma oportunidade para corrigirmos essas deficiências antes que uma emergência real aconteça. Que este exercício permita avaliar a nossa prontidão e produzir recomendações concretas para melhorar a preparação e resposta à emergência de saúde pública.
7: Durante 5 dias, a reunião vai igualmente abordar medidas de preparação, prevenção e resposta a um eventual surgimento do vírus do ébola. Da cidade da Beira, Santos Nunes.
2: Em Gaza, mais de 1.500.000 pessoas vão beneficiar de redes mosquiteiras numa campanha que vai decorrer na segunda quinzena de setembro próximo no âmbito de prevenção e combate à malária. Mas são quantas redes que serão distribuídas, Hortência Matavel?
9: Durante o processo serão distribuídas mais de 871 mil redes mosquiteiras, abrangendo acima de 300 mil agregados familiares em 13 distritos da província, com exceção de Xai-Xai. Trata-se de uma atividade que vai marcar o fim do programa de distribuição massiva de redes mosquiteiras no país, numa campanha que já decorreu em algumas províncias, como Nampula, Zambésia, Cabo Delgado, Manica, Sofala e Inhambane. A informação foi tornada pública esta segunda-feira no município da Praia de Bilene, no início de uma formação dos técnicos de saúde que vão coordenar o processo de distribuição das redes mosquiteiras a nível dos distritos de Gaza. A diretora provincial de saúde em Gaza, Mulaço Simango, disse na ocasião que parlamenta a campanha de distribuição de redes mosquiteiras vai decorrer a desparasitação de crianças dos 5 a 14 anos de idade.
10: Uma particularidade desta campanha é a integração da mesma com a distribuição massiva de medicamentos, falamos da desparasitação às nossas crianças, administrando albendazol a todas as crianças de 5 ou 14 anos a que iremos encontrar nas nossas comunidades e escolas, esperando alcançar 375.130 indivíduos.
9: Diretora Provincial de Saúde em Gaza, Mulaço Simango, e os preparativos da campanha de distribuição massiva de redes mosquiteiras no âmbito de prevenção e combate à malária na província de Xai-Xai, Hortência Matavel.
2: Menor de 7 anos e violada na cidade de Quelimane, província da Zambésia, as autoridades já detiveram o suposto violador, Nuxa Rodrigues.
11: A Polícia da República de Moçambique deteve no fim de semana um homem indiciado de violência sexual de uma menor de 7 anos na cidade de Quelimane. A menor foi encaminhada ao Hospital Central de Quelimane para assistência médica, incluindo psicológica. A informação foi revelada pelo porta-voz do Hospital Central de Quelimane, na Zambésia, Aldo Culpa.
12: Feitos os exames na medicina legal, foi confirmada esta violação. O hospital atendeu esta criança, deu seguimento e seguiu todo o protocolo para as crianças ou mulheres vítimas de violência sexual, incluindo o atendimento psicológico. De referir que o causador desta violência, segundo as autoridades, encontra-se nesse exato momento detido.
11: O porta-voz do Hospital Central de Quelimane, na Zambésia, Aldo Culpa, avançou ainda que uma mulher foi internada naquele hospital em coma por agressão física com recurso a instrumentos contundentes na localidade de Liquar, em Niquadala. De Quelimane, Nuxa Rodrigues.
2: Mais água para a população de Maluvane, distrito de Govuro, província de Nhambane. A multinacional sul-africana Sasol abre os cordões da bolsa e financia a construção de um sistema de abastecimento deste líquido. O número de beneficiários é avançado pelo jornalista Alexandre Matsimbe.
13: Mais de 25 mil residentes da localidade de Maluvane, distrito de Govuro e Inhambane, poderão beneficiar-se ainda este ano de água potável. Neste momento decorrem trabalhos de construção de um sistema de abastecimento deste líquido que terá capacidade para ligações domiciliárias e fontanários. O diretor das relações corporativas na Sasol, Mateus Moss, disse que para a edificação desta infraestrutura, a multinacional está a aplicar cerca de $600 mil, o equivalente a perto de 37 milhões de meticais. Moss refere que para assegurar uma boa gestão do sistema, decorrem trabalhos de formação do comitê de gestão que deverá trabalhar em coordenação com o futuro gestor do empreendimento.
14: Estamos a implementar um sistema que pode ser facilmente gerível pela comunidade e pelo gestor que há de ser contratado. E este sistema em particular vai ter instalação nas casas para cerca de 1000 famílias e também vai ter fontenários públicos num número de 10 em volta de toda a comunidade. Vai ser abastecido através de captação em furos que estarão ou que estão a 16 quilômetros daqui, porque é o único ponto encontrado nesta região onde nós temos água potável, água doce.
13: Mateus Moss, diretor das relações corporativas na Sasol e a construção de um sistema de abastecimento de água em Maluvane.
2: 24 mil animais, entre cães e gatos, serão abrangidos este ano pela campanha de vacinação contra a raiva na província de Tete. Reporta Ana Avenila.
15: A província de Tete registrou no primeiro semestre deste ano 796 casos de mordedura canina. Os casos ocorreram nos 12 distritos desta província, com exceção de Doa, Tsangano e Maravia. A informação foi divulgada pelo chefe do Departamento de Pecuária na Direção Provincial da Agricultura e Pesca em Tete, Cláudio Gule. Nesta perspectiva, serão imunizados 24 mil caninos na campanha de vacinação contra a raiva que arranca em setembro próximo.
16: A raiva é uma das zoonoses mundialmente conhecida em que mata pessoas. Em Moçambique, morrem pessoas todos os dias por causa desta doença. Então, vamos vacinar contra cães e gatos, quando chegar o momento, em locais e datas que serão avisadas.
15: A campanha de vacinação de cães e gatos vai decorrer em todos os 15 distritos desta província e visa combater a raiva, uma doença que colocou em risco no primeiro semestre deste ano 13.521 caninos nos distritos de Tete e Moatize. Data de Tete, Ana Avenila.
2: Mantemos a nossa antena fixa em Tete, onde se luta contra a pesca insustentável. Adriano Biguane.
17: Mais de 460 artes nocivas à pesca foram apreendidas e destruídas desde janeiro até ao momento na província de Tete. Este número faz parte das 585 confiscadas durante as operações de fiscalização. O administrador marítimo de Tete disse que a quantidade das redes inapropriadas para atividade pesqueira destruídas neste ano está acima da destruída no igual período do ano passado. Augusto Luiz disse que o aumento das artes confiscadas e destruídas neste ano resulta da intensificação e expansão da fiscalização pesqueira.
18: A partir deste ano, nós tivemos uma presença em Zumbo. Por isso que há muita diferença em termos de artes destruídas no ano anterior, que não passa de 200 artes, que agora destruímos 466 artes. Porque nós não tínhamos presença em Zumbo. Agora contamos com uma delegação em Zumbo. Por que nós fomos para Zumbo? Porque era o distrito que nós tínhamos sempre informação do uso de artes nocivas.
17: O administrador marítimo de Tete, Augusto Luiz, sublinhou que a fiscalização é mais notável nos distritos banhados pela Albufeira de Corabaça, nomeadamente o distrito com o mesmo nome, Maugue, Maravia e Zumbo, onde a atividade pesqueira é intensa. Da cidade de Tete, Adriano Biguane.
2: Jornal da Noite da Rádio Moçambique. Nos derradeiros momentos, na atualidade internacional, Irão alerta que vai considerar de inimigos todos os países que colaborarem na imposição de restrições econômicas à nação, na sequência dos apelos do presidente americano Donald Trump. Jornalista Nelson Mando.
19: Donald Trump prometeu na semana passada impor as sanções mais devastadoras para isolar e enfraquecer o governo do Irão. O ministro iraniano dos Negócios Estrangeiros, Abbas Araghchi, diz que a ameaça de Trump é a mesma de sempre que o país saberá enfrentar.
20: A nova promessa é a mesma de sempre, daquelas que vimos nas políticas dos Estados Unidos. Estamos totalmente preparados e sabemos como enfrentar isto.
19: A iniciativa de considerar inimigos a todos os países que apoiam a política norte-americana foi partilhada pelo secretário do Conselho Supremo de Segurança do Irão, Mohsen Rezai, que prometeu igualmente uma resposta devastadora.
20: Se eles tentarem fazer algo agora, a nossa resposta será devastadora. Qualquer país que seja parceiro nas restrições econômicas contra nós, vamos o considerar um inimigo.
19: Apesar de ameaças de cada um dos lados, o Irã manifesta interesse em negociar com países que pretendem estar do lado dos Estados Unidos para que fiquem de fora do conflito.
2: Ainda na atualidade internacional, a Comissão Europeia anunciou hoje que vai disponibilizar à Organização Mundial da Saúde testes de diagnóstico de ébola no valor de 2,1 milhões de euros para reforçar a resposta à epidemia na República Democrática do Congo. A nova ajuda surge poucos dias depois da Organização dos Países Europeus ter anunciado a aquisição em testes moleculares rápidos e equipamentos de diagnóstico avaliados em 2,5 milhões de euros. O tempo, a cidade de Tete poderá registrar amanhã 32 graus centígrados de temperatura máxima, seguida por Beira, Nampula, Maputo e Xaxai com 29 graus, Pemba e Quilimane 28, Vilanculo 27, Chimoio e Inhambane 26, por último Lixinga com 25 graus centígrados de temperatura máxima. Ouvintes, os 30 minutos reservados à informação no Jornal da Noite esgotaram. Gratos pelo calor da sua audiência, despedem-se. Horácio Romão, que editou e apresentou, e Bernardo Salomão, que se encarregou pela sonorização. Voltaremos a nos cruzar em antena oportunamente. Boa noite.
21: 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Em Moçambique são 20 horas.

Ouvinte, cordiais saudações. Caiu o pano este domingo da 11ª Conferência Nacional de Quadros do Partido Frelimo, que decorreu no bairro Tembue, na cidade de Chimoio. O evento teve a duração de 3 dias e fez a retrospectiva do percurso histórico do Partido Frelimo e de Moçambique pós-independência. Antes da cerimônia de abertura, o Presidente da República lançou um livro intitulado Renovar Moçambique, uma nova era, um pacto com o povo. Um título sugestivo para um evento que estava prestes a arrancar, porque o conteúdo do livro resumiu a agenda principal da conferência. Os temas abordados no livro do Presidente da Frelimo e da República, Daniel Chapo, são Frelimo Partido do Povo, o Compromisso Nacional, um novo pacto com o povo, fazer diferente para alcançar resultados diferentes e renovar Moçambique. O resumo da 11ª Conferência Nacional de Quadros do Partido Frelimo foi feito no balanço do evento, em que o presidente Daniel Chapo alertou os membros sobre uma nova era que começa no partido. O combate cerrado à corrupção, roubo, labibotismo, praticados por alguns membros que marcham todo o partido, devem fazer parte da agenda de todos os membros e simpatizantes da Frelimo. Este compacto da 11ª Conferência Nacional de Quadros da Frelimo é produzido e apresentado por Moisés Soela, com Suzério Marcos na sonorização.

0: O discurso de encerramento da 11ª Conferência Nacional de Quadros da FRELIMO foi bastante aplaudido pelos conferencistas e convidados por ter trazido recados e alertas sobre a conduta de alguns membros. Daniel Chapo levantou a plateia composta por mais de 3 mil delegados que se reviram nas mensagens transmitidas.
1: A boa nova para os demais camaradas que não puderam estar aqui e a todo o povo moçambicano, difundindo que na FRELIMO não queremos corruptos. A boa nova de que na FRELIMO não há ladrões. De que na FRELIMO não há lugar para ladrões. De que na FRELIMO não queremos traficantes de drogas. A boa nova de que na FRELIMO não há plateia para lambebotas. Porque a FRELIMO não é santuário de criminosos. Digam também ao sair desta conferência de que na FRELIMO não há espaço para aqueles que usam o poder que lhes é conferido pelo Partido FRELIMO e pelo povo para sugar o sangue do povo, até usando o poder que a FRELIMO lhes conferiu para humilhar os camaradas e o mesmo povo que lhes confiou. Resumidamente, camaradas, idem anunciar as boas novas às comunidades, que a partir de hoje inicia uma nova era, uma era de renovação a partir de dentro da própria FRELIMO para fora.
0: O presidente Chapo falou de uma nova era que começa no país, tal como escreveu na sua obra Renovar Moçambique, uma nova era, um pacto com o povo, sobre a responsabilização dos que praticam crimes no país.
1: Nesta nova era, queremos que cada um pague pelos seus crimes que cometer, sem relacioná-los com a FRELIMO. Sem entrarmos na dita caça às bruxas, queremos deixar claro que continuaremos a ser implacáveis contra a corrupção, tráfico de drogas, branqueamento de capitais, raptos de todo tipo de crime. Tendo em conta que estivemos aqui em Chimoio, camaradas, para renovarmos o nosso pacto com o povo, queremos apelar a todo o povo moçambicano para denunciar todo tipo de comportamento criminal que qualquer pessoa, incluindo membro da FRELIMO, cometer às autoridades competentes para a responsabilização individual. Sobre este aspecto, gostaríamos também de apelar a todos para não embarcarem falsas acusações ou denúncias só para denigrir o bom nome de cidadãos honestos e de trabalhadores. Temos que saber separar o trigo do joio. Ficou claro aqui nesta conferência que os cidadãos moçambicanos têm direito de prosperar. O cidadão moçambicano tem direito de ficar rico, desde que seja na base do trabalho lícito, honesto, íntegro e produtivo.
0: A independência política que Moçambique conquistou em 1975 constituiu uma vitória histórica irreversível. Contudo, o desafio contemporâneo consiste em aprofundar esta conquista através da independência económica. Estive a citar o livro Renovar Moçambique, uma nova era, um pacto com o povo, de Daniel Chapo. Neste contexto, o presidente Chapo usou estes termos para apelar ao trabalho honesto.
1: O objetivo último da independência econômica que apregoamos nesta nova era é precisamente garantir a prosperidade e a felicidade de todas as famílias moçambicanas, com trabalho honesto, íntegro, responsável, lícito e produtivo. Por isso, caros delegados, caras e caros camaradas, gostaríamos de reforçar a mensagem que transmitimos na abertura desta conferência antes de terminar. Fazer diferente significa ter coragem para reconhecer aquilo que não está a funcionar, preservando aquilo que não funciona. Significa corrigir aquilo que funciona mal e abandonar o que já não produz resultados. Estamos a reiterar essa mensagem, camaradas, porque uma organização que não aprende com os seus erros corre o risco de desaparecer. Um partido que governa, mas não escuta o cidadão, não pode desenvolver, porque o povo é que é o nosso ponto de partida e o nosso ponto de chegada. E o mundo não é o mesmo, muda todos os dias. E quando um quadro que deixa de aprender, perde a capacidade de liderança. Uma organização que não injeta sangue novo para se rejuvenescer, corre o risco de parar no tempo. Precisamos de acompanhar as novas dinâmicas. Por isso, nesta conferência, reafirmamos a nossa aposta na juventude como garante da transformação de Moçambique e da mulher moçambicana. Reiteramos mais uma vez, camaradas, que a renovação que defendemos não significa uma ruptura com a nossa história, uma história de um passado heróico e glorioso. A renovação significa a nossa capacidade de utilizar a experiência acumulada para construir o futuro e combinar a experiência dos mais velhos com a vitalidade da juventude.
0: As orientações saídas da 11ª Conferência Nacional de Quadros da Frelimo, que encerrou este domingo, foram acompanhadas com muita atenção pelos presidentes honorários do partido, que reagiram favoravelmente. Joaquim Sano, antigo estadista, reagiu nos seguintes termos.
2: É o discurso que precisávamos de ter neste momento. É o discurso apropriado para este momento, equivalente às discussões que tiveram lugar nesta conferência, equivalente aos desejos do povo moçambicano. Já está renovada com esse discurso. O que espera mais?
0: Já Armando Guebuza não escondeu a sua satisfação pelo discurso.
3: Fantástico, é uma maravilha. Fantástico, é uma maravilha. Eu gostei, mas é destinado aos maus.
0: A governadora de Manica, Francisca Tomás, e membro do Comitê Central da Frelimo, disse que alguns membros desonestos mancham o partido.
4: E nós vamos levar essas mensagens todas para as comunidades, porque são as comunidades que devem denunciar esse tipo de males, e entre nós, os membros, também temos que denunciar para acabar com a imagem desgastada por causa de pessoas, não porque a própria Frelimo dá esse tipo de orientações.
0: O acadêmico João Fenhane diz que o discurso de encerramento da 11ª Conferência Nacional de Quadros da Frelimo é a demonstração de que o presidente do partido, Daniel Chapo, está a cumprir com as promessas apresentadas na cerimónia de sua tomada de posse. Comentou sobre o conteúdo do segundo livro da sua autoria, Renovar Moçambique, Uma Nova Era, um pacto com o povo, que foi vincado no discurso.
5: É praticamente aquilo que é a visão que o Presidente da República traz desde o seu discurso de tomada de posse. Aquilo que foi a promessa que ele fez no seu discurso de tomada de posse. Aquilo que foram as ações que ele está a levar a cabo neste momento. Ele teve a felicidade de apresentar este livro antes da Reunião Nacional de Quadros. Que, na verdade, neste livro nós encontramos aquilo que eram, aquilo que são as principais linhas de visão, aquilo que é a principal visão que ela apresenta, com a qual ele quer tecer tanto a gestão do partido quanto a gestão do país, aquilo que é a visão que ele apresenta. E, de facto, se pergunta qual é que é a relação entre o discurso de encerramento e este livro, talvez disséssemos que no discurso de encerramento o chefe de Estado, o presidente Frelimo, praticamente aprofunda aquilo que é o enunciado que ele faz no livro, que, como eu dizia, coincidentemente fez parte dos debates ao longo do evento. Os diferentes conferencionistas também tiveram várias intervenções neste sentido, e o chefe de Estado, quando encerra a Conferência Nacional de Quadros, ele dá praticamente dá detalhes daquilo que é a visão dele, dos desafios atuais que o partido e o país tem que enfrentar para aquilo que são os desafios por si colocados, como a independência económica, o desenvolvimento, a credibilidade do partido assente no povo e nesses termos.
0: Sobre a independência económica, João Fenhane diz que leu a obra de Daniel Chapo e faz a seguinte interpretação nesta área.
5: Há mesmo que citar essas palavras bíblicas que eles levem a boa nova, não é? Ao povo, que efetivamente quando a conferência inicia, praticamente há todo um discurso daquilo que é a situação que o partido vive a nível da sociedade, que é uma situação desconfortável, dado a uma série de comportamentos desviantes de alguns camaradas, de algumas pessoas a nível do governo, das pessoas no geral, sobretudo esses aspectos de corrupção, etc. Praticamente, esta boa nova que ele anuncia e entrega aos delegados para que levem para os seus locais de trabalho, de vida, foram aquelas grandes linhas. Primeiro, a intolerância perante a corrupção. Não é? Segundo, a intolerância perante as más práticas, o tráfico de drogas. A intolerância perante o branqueamento de capitais. a intolerância perante a arrogância dos membros do Partido Frelimo, a arrogância perante o povo. Ele anuncia que devemos voltar a ser o partido, um partido humilde, um partido que parte do povo para o povo. Enfim, todo aquele manancial que o presidente anunciou, pensamos que vai ser aquilo, provavelmente vão ser as linhas importantes que vão tecer a visão do Partido Frelimo daqui para frente. Ele, neste livro, apresenta aquilo que é a visão dele sobre a independência económica, o que é a independência económica. E um dos aspectos que ele coloca é a questão de não vendermos, não exportarmos os produtos de forma bruta, mas transformá-los localmente. Criar condições para que a industrialização ocorra, e não haveria melhor coisa para cristalizar isto, senão esta lei de Minas que é apresentada, que não só dá uma percentagem, obriga uma percentagem para a retenção do Estado, como também obriga aqueles que forem explorar os recursos naturais façam a sua transformação em Moçambique. Que é isto que vai dar lugar à industrialização. E na primeira parte da sua pergunta tem essa questão geracional, essa questão da juventude, que também faz parte da boa nova que o chefe de Estado anunciou que deve continuar. Aliás, como ele dizia muito bem, é o histórico que a Frelimo tem. Quer dizer, manter a tradição, mas inovando. Quer dizer, o país, a sociedade vai crescendo, tem jovens, esses jovens são chamados a participar neste processo, ao mesmo tempo que eles vão se inspirar naquilo que são os ideais. Aliás, ele chama a atenção neste processo de que a geração de hoje não é a geração de ontem, a sociedade de hoje não é a sociedade de ontem, o mundo de hoje não é o mundo de ontem, e que é preciso que essa geração de hoje seja enquadrada nas condições específicas em que o momento atual demanda. Não é?
0: Questionado sobre a determinação do presidente do partido em reforçar as ações de combate à corrupção, o académico João Fagnani indicou as suas promessas já cumpridas como exemplos.
5: Deixa eu voltar para 2025, quando o chefe de Estado toma posse, numa altura em que o país estava praticamente ingovernável, quer dizer, havia todo tipo de agitação na rua, etc. Ele faz a promessa de terminar com isso, com essa agitação. Vamos terminar. Era o primeiro passo. Para aqueles ou para nós outros que sempre achamos que era retórica, não percebemos o alcance das palavras, mas tempos depois conseguiu-se parar com este processo. Isto foi uma coisa. Ele começa a governação enquanto o país está com níveis de raptos muito altos. Quer dizer, os raptos eram como se ir comprar peixe e vender na outra esquina. Ele anuncia que vai acabar com os raptos. E, de facto, avançou com a situação de raptos. Avançou e todos nós acompanhamos o que aconteceu. E hoje o país está livre disso. Então, se pergunta se esta aplicação do que foi dito por si, dentro da República, no seu discurso de encerramento, se vai ocorrer ou não, quer dizer, eu estava a levar a esses dois exemplos, quer dizer, se de

0: c'est au maire d'Ouarga, porque a NARS, a reunião de quadros, mostrou que o enfraquecimento do partido Frelimo é devido a essas más práticas. E muitos militantes, muitos quadros, levantaram-se e disseram que, bom, nós não podemos, não nos juntem com os corruptos, porque nós não somos. Nós não temos essas práticas. E foi o consenso, foi a boa nova que tem que levar os quadros para as suas células, para os seus locais. Então tenho a certeza de que isto vai acontecer. Aliás, se olharmos aquilo que a imprensa tem estado a reportar, temos estado a ver o despoletar de casos de grande corrupção. Quer dizer, aqueles casos não aparecem por ação do cronograma. Aparecem porque existe uma ação específica do Estado que está a despoletar esses casos.
1: Comentaristas residentes da Rádio Moçambique consideram que o discurso de encerramento da 11ª Conferência Nacional de Quadros da Frelimo reforça o apelo à denúncia de atos de corrupção e de outras práticas que atentam contra os valores do partido e da sociedade. Na análise à mensagem do presidente da Frelimo, Daniel Chapo, os comentaristas entendem que o discurso está alinhado com os anseios da sociedade moçambicana, sobretudo no que diz respeito ao combate à corrupção e à necessidade da responsabilização dos que se envolvem em práticas ilícitas. Egídio Vaz considera que a mensagem do presidente da Frelimo apela à participação ativa dos cidadãos na denúncia de práticas ilícitas e de comportamentos que possam comprometer os princípios defendidos pelo partido e os interesses da
2: Eu
1: sociedade.
2: vejo o presidente Chapo a dirigir-se diretamente ao público interno do seu partido e externo de que os tempos são os outros. Diria, é um grande aviso de mau tempo. E eu julgo que este aviso de mau tempo vem em boa hora, na medida em que muitos moçambicanos queriam perceber o que efetivamente o presidente Chapo queria dizer com os dois conceitos que ele sempre insistia, nova era e novo rumo.
1: Por seu turno, Gustavo Mavi entende que a mensagem central deixada por Daniel Chapo é de tolerância zero à corrupção, numa demonstração de que o combate a este fenómeno deve assumir uma posição de destaque na nova fase anunciada pelo presidente da Frelimo.
3: Eu entendo que este aviso podemos encará-lo como algo que vai acontecer nos próximos tempos. Eu penso que os dias dos corruptos estão contados, porque havia de fato uma espécie de abuso. A maneira como os corruptos praticavam a corrupção era já demais. Tinha que chegar a um ponto em que se dissesse: não, basta.
4: Frelimo.
5: Viva!

0: No decurso da Conferência Nacional de Quadros, várias foram as informações sobre as reformas que o país está a implementar e os seus resultados. Por exemplo, foi anunciado que o Estado moçambicano passa a deter uma participação mínima de 15% gratuita a nível diluível nos empreendimentos de exploração mineira e petrolífera. A medida foi destacada pelo porta-voz da Frelimo, Pedro Guiliche, durante o briefing sobre a 11ª Conferência Nacional de Quadros, visando garantir que os recursos naturais beneficiem diretamente os moçambicanos. Segundo o porta-voz da Frelimo, a medida consta do pacote econômico aprovado pela Assembleia da República e constitui um dos passos para a materialização do nacionalismo econômico. Pedro Guiliche defendeu ainda que a renegociação dos diferentes megaprojetos de exploração de recursos naturais, com vista a aumentar os benefícios económicos para os moçambicanos e reforçar a capacidade do Estado de financiar setores prioritários, como a educação e a saúde.
1: Aqui é importante reparar no alcance e na profundidade destas duas dimensões. A dimensão da gratuidade e esta dimensão não diluível. Não diluível significa que, entrando novos acionistas, a posição do Estado não encolhe nunca. Gratuita significa que o Estado não deve comprar aquilo que a si pertence, porque os recursos do solo e do subsolo que estão nas zonas exclusivas são propriedade.

0: do Estado desde 1975.
1: O porta-voz da Frelimo disse ainda que o Estado moçambicano está em condições de renegociar os diferentes megaprojetos de exploração de recursos naturais, visando aumentar os benefícios económicos para os moçambicanos.
0: E o Estado está, neste momento, em condições de renegociar os diferentes megaprojetos com vista a que os recursos e o potencial que o país possui possam beneficiar de forma efetiva aos moçambicanos, possa beneficiar de forma mais realista e profunda a nossa melhor e maior capacidade de prover serviços públicos para atender aqueles setores que são essencialmente de despesa, como sejam eles a educação e a saúde, que não devemos olhá-los como despesa, mas como investimento. Mas este investimento deve ser buscado exatamente daqui do setor econômico, através destas instituições e desses mecanismos que estamos aqui a fazer referência.
1: O reforço das receitas provenientes da exploração de recursos naturais poderá permitir ao Estado aumentar a sua capacidade de financiamento dos setores de educação e saúde, considerados áreas prioritárias de investimento. A Conferência Nacional de Quadros da Frelimo traçou linhas para o país alcançar a almejada independência económica. Aliás, durante o encontro, todos os participantes convergiram na necessidade dos moçambicanos trabalharem unidos no combate à corrupção e outros vícios. Razak Manique, edil de Maputo e delegado à 11ª Conferência Nacional de Quadros da Frelimo, defende que o futuro deve ser encarado com convicção de mudanças para o melhor.
2: É este momento para caminharmos todos por um propósito coletivo, que é o bem-estar das nossas populações, que é o bem-estar do povo moçambicano. Caminhamos rumo à independência económica, com o nosso líder, o nosso presidente Daniel Francisco Chapo. Cabe-nos, todos nós, apoiar o seu pensamento e a sua visão. Assim é que estaremos a edificar o Moçambique próspero. Mas para tal, é importante também que desencadeemos a ofensiva política, a ofensiva organizacional. E, naturalmente, que não é sobre pessoas. A ofensiva política, a ofensiva organizacional é o combate ideológico. O combate de alguns vícios, hábitos que temos, que pensamos que sejam virtudes. E caminharmos rumo ao desenvolvimento deste país, este país que todos amamos, aliviarmos a pobreza. Merecemos o melhor, mas para isso é importante que nos engajemos todos, de mãos dadas, e olharmos para este Moçambique que temos hoje e projetarmos o Moçambique que queremos no futuro. Mas quando se fala em futuro, não se pode pensar que está-se a falar de anos. O futuro é agora, porque a nossa juventude espera por nós, principalmente de nós, que temos a consciência de que temos responsabilidade de seguir com as ferramentas que temos e produzir um Moçambique melhor.
1: Para a Feliz Silvia, delegado à conferência e chefe da bancada da Frelimo na Assembleia da República, as bases para a independência económica do país já foram lançadas, sendo que a responsabilidade de levar avante é de cada moçambicano.
3: Os moçambicanos têm que esperar os melhores resultados para que possamos erguer firme o nosso país rumo à independência económica. Nós sabemos, já estamos a trilhar este caminho e o camarada presidente Daniel Francisco Chapo já lançou as bases, tanto do ponto de vista legal, concepcional. Agora nós temos que avançar. Nós sabemos que os distritos já estão a receber fundos para financiar atividades de empreendedorismo, sabemos que já temos um fundo pró-mulher, mas também temos a criação do Banco de Desenvolvimento de Moçambique e a revisão do pacote da indústria extrativa. Eu penso que são instrumentos suficientes para nós podermos afirmar que desta Conferência Nacional de Quadros rumo à independência econômica, mas a coesão dos quadros, isso é que é extremamente fundamental. E vamos organizar as nossas vitórias sucessivas, tanto em 2028, assim como 2029, com a proposta das teses que serão aprovadas pelo Congresso e vão nortear aquilo que será o programa dos próximos 5 anos. Eu acredito que a Frelimo está reencontrada, mais fortalecida. Nós, como parlamentares, damos a nossa contribuição aprovando instrumentos legais, como aqueles que eu já vinha citando aqui, mas também como militante da Frelimo, tenho que lutar para mobilizar as nossas populações para poderem se empenhar na produção e produtividade, para podermos suprir as necessidades básicas e avançar, porque há muitos fundos que estão disponíveis nos distritos, para as mulheres, para os jovens, aqueles que querem empreender, para trazer mais postos de emprego, criar riqueza para que o nosso país possa avançar.
1: Ana Flávia Azinheira, antiga ministra da Juventude e Desportos e delegada à Conferência Nacional de Quadros, afirmou no fim do evento que o país deve se afirmar tanto localmente como a nível internacional.
4: Estamos neste processo de crescimento. Temos que portanto, continuar a cultivar a questão da independência económica, não só pensando a nível nacional, mas a nível internacional. E nada melhor que criar as bases e as estruturas para este desiderato.
1: Manica, que foi a província anfitriã da 11ª Conferência Nacional de Quadros da Frelimo, que juntou mais de 3 mil participantes, entre delegados e convidados, nos dias 21, 22 e 23 deste mês. O secretário de Estado de Manica, Lourenço Lindont, foi um dos delegados da conferência que, após o encerramento, falou em entrevista à Rádio Moçambique.
5: Eu começo por agradecer, portanto, a direção máxima do nosso partido por ter confiado à província de Manica para organizar a 11ª Conferência Nacional de Quadros. Nós assumimos o desafio, que realmente foi um grande desafio, é acolher na nossa província moçambicanos oriundos de todos os quadrantes do nosso país, representando vários estratos sociais, porque entendemos que a Conferência Nacional de Quadros não inclui, não envolve apenas militantes do Partido Frelimo, mas todos aqueles que comungam com os ideais de construção da nação moçambicana. Pensamos que cumprimos a missão, sentimos-nos honrados porque sentimos-nos com muito orgulho que cumprimos uma missão, uma tarefa que nos foi confiada superiormente pelo nosso partido. Em conversas que temos tido com as pessoas que vão trocando algumas impressões comigo, conosco, ficamos com a impressão de que todos estão satisfeitos pela forma como foram recebidos aqui na província, pela forma como foram acolhidos aqui na província e pela forma como temos vindo a tratar, né, as pessoas, os quadros que estão colocados em vários pontos da nossa província. E mesmo do ponto de vista de alimentação, alojamento, né, conseguimos fazer o máximo para corresponder à expectativa de todos aqueles quanto dignaram vir para a província e para a cidade de Chimoio.
1: Sobre os temas debatidos neste encontro de caráter consultivo, que antecede a realização ainda esta semana da reunião do Comitê Central, Lourenço Lindon é otimista quanto às propostas apresentadas que podem acelerar as ações que visam combater os males sociais e acelerar o desenvolvimento socioeconómico do país.
5: Surgiram propostas que podem vir a mudar o país no sentido positivo, né? Portanto, são questões que incidem sobretudo sobre o combate à corrupção, que é um dos aspectos que enferma negativamente o nosso Estado. O combate contra a corrupção é, portanto, corrói o nosso tecido social, a nossa própria economia. Então, há uma insistência muito grande por parte dos membros, não só membros da Frelimo, como também de todos os quadros que integram esta conferência, que participam nesta conferência, uma insistência muito forte para tomar decisões muito sérias, né, medidas muito sérias, com vista a combatermos de uma vez para sempre a corrupção no nosso país. Houve também intervenções muito fortes, né, patrióticas, de certa forma, no sentido de trabalharmos para acabarmos com o terrorismo em Cabo Delgado. Porque o terrorismo em Cabo Delgado não é um assunto de Cabo Delgado, é um assunto do país, né, é um assunto que afeta a nossa economia. Há aspectos de investimento que não podem acontecer porque, pronto, o Estado tem que investir no combate contra o terrorismo em Cabo Delgado, né, equipando de forma conveniente as nossas forças de defesa e segurança. Né, o nosso orçamento acaba sendo direcionado para o combate contra o terrorismo em Cabo Delgado. Portanto, é um aspecto também que mereceu muito debate, muita reflexão por parte dos quadros.
1: Sobre a independência económica de Moçambique, um dos temas de destaque nesta Conferência Nacional de Quadros, o secretário de Estado, Emanike Lourenço Lindon, reconheceu que há necessidade de todos trabalharem para que o país deixe de depender de importações.
6: É nós todos assumirmos que temos que produzir. Não temos outra saída que não seja produzir. Produzir o suficiente, primeiro para alimentarmos nós próprios, produzirmos o suficiente para exportar, porque essa coisa de estarmos a viver sempre de importação, não dá. Temos que investir na produção suficiente que sirva para alimentar o nosso povo, né? E depois para exportar. Mas para isso temos que produzir bem, ou seja, a nossa produção tem que ser em quantidade, mas também de qualidade. Portanto, isto é muito importante para que essa produção possa ser aceita em outros países, né? De modo a que nós possamos aumentar a nossa renda, possamos aumentar a nossa economia. É muito importante que nós investamos muito na produção.
1: Mais de 60% da população moçambicana é jovem. O ministro da Juventude e Desportos, Cafetino Manasse, desde que os debates havidos na Conferência Nacional de Quadros trouxe alento aos programas destinados a este estrato social.
7: A independência econômica de Moçambique depende de trabalho, coragem, dedicação de cada moçambicano. Nós temos que começar a pensar que cada moçambicano tem que fazer a sua parte para podermos desenvolver o nosso país. E aí, como governo, há obrigações claras de continuar-se a fazer reformas profundas para adequar aquilo que é a estabilidade do nosso país, fazer com que os moçambicanos encontrem harmonia, tranquilidade na sua produção, quando vão fazer o seu negócio. Temos que fazer com que o governo continue a ser um governo leve, um governo que os moçambicanos sintam-se cada vez mais incluídos naquilo que são as reformas que são feitas. Então, o importante neste momento é orientarmos e continuarmos a orientar a população para a produção, a agricultura como foco, e fazermos com que os nossos recursos naturais sejam recursos que sejam, de fato, usados para aquilo que são os interesses dos moçambicanos, do desenvolvimento do país. Se nós começarmos a ter indústrias em Moçambique, cujas essas indústrias processem os nossos recursos em Moçambique, teremos mais jovens a serem empregados.
1: O presidente do Partido Frelimo da República, Daniel Chapo, começou por explicar os objetivos da realização das reuniões de quadros do Partido Frelimo, alargadas a convidados nacionais e estrangeiros.
8: A Conferência de Quadros é um órgão consultivo de extrema importância que reafirma a natureza de um partido verdadeiramente democrático, aberto a debater as questões fundamentais da vida do país e do partido aos olhos da sociedade, à luz dos ideais de socialismo democrático. Nesse sentido, a 11ª Conferência Nacional de Quadros, que se realiza 10 anos após a 10ª Conferência, que teve lugar em outubro de 2016, é um acontecimento transcendental da história do povo moçambicano e da nossa gloriosa Frelimo. Ela representa um avanço significativo no processo de mobilização e organização interna do partido, da consolidação da coesão e confiança mútua e o renovar do pacto com o nosso povo. O amplo movimento nacional, iniciado no dia 15 de janeiro, o último, nas células e nos comitês do círculo, localidade, zona, distrito e província, permitiu que os membros simpatizantes da Frelimo e o povo moçambicano no geral apresentassem valiosas contribuições sobre a situação política, económica e social do partido e do país.
1: A 11ª Conferência Nacional de Quadros da Frelimo traçou ainda algumas linhas gerais do Comitê Central do Partido a ter lugar esta semana aqui na cidade de Chimoio, em Manica.
8: Nesta conferência, camaradas, iremos traçar algumas linhas gerais que irão orientar o Comitê Central na elaboração da proposta de teses ao 13º Congresso da Frelimo, que definirá o rumo do partido e do país para os próximos anos. Por isso, ao iniciar esta intervenção, gostaria de saudar efusivamente e com viva emoção aos delegados à 11ª Conferência Nacional de Quadros, que mereceram a confiança de representar os mais de 6 milhões de membros da Frelimo no país e na diáspora neste importante evento. Vós, camaradas, sois os porta-vozes dos membros, simpatizantes e militantes e dos moçambicanos em geral, que de todos os cantos deste belo Moçambique e na diáspora trazem para Chimoio, essa capital de Manica, o pulsar da vida do nosso povo. E, sobretudo, a crescente vitalidade do nosso partido e a confiança que o povo deposita na Frelimo para continuar a liderar os destinos da nação moçambicana.
1: Alguns partidos amigos da Frelimo foram convidados e marcaram presença na 11ª Conferência Nacional de Quadros desta formação política.
8: Saudamos as delegações estrangeiras dos partidos irmãos. O ANC da África do Sul, que está extremamente ocupada com a preparação das eleições locais. Temos aqui presente Chama Chama Pinduzi, da Tanzânia. Can you stand up? Thanks so much. O MPLA de Angola, muito obrigado pela vossa presença, irmãos. SWAPO da Namíbia, thank you very much. E ZANU-PF do Zimbábue. A vossa presença, irmãos, nesta conferência atesta a vitalidade dos históricos laços de amizade e solidariedade que unem os nossos povos e os nossos partidos desde os tempos da epopeia libertadora aos nossos dias. Nesta ocasião, reiteramos a nossa vontade genuína de discutirmos juntos na marcha iniciada pelos nossos líderes fundadores Eduardo Mondlane, Samora Machel, Nelson Mandela, Agostinho Neto, Mwalimu Júlio Nyerere, Robert Mugabe e Sani Joma.
1: O presidente Daniel Chapo convidou os partidos irmãos a continuarem a luta comum contra tudo o que impede o desenvolvimento socioeconómico dos seus países.
8: Tal como no passado e na linha da frente, juntos, irmãos, lutamos contra o colonialismo, lutamos contra o racismo e o apartheid para alcançar as nossas independências na SADC. Tivemos líderes que tombaram nesta luta. Na atual fase, devemos estreitar as nossas ações e relações para enfrentarmos resolutamente e vencermos as forças que tentam travar o rumo da história da liberdade, da fraternidade e justiça na nossa região da África Austral. Não podemos permitir que atos como de violência contra irmãos de outra parte continuem a reinar na nossa região. Somos todos irmãos. Temos que continuar unidos para desenvolver as nossas pátrias.
1: Sobre a 11ª Conferência Nacional de Quadros da Frelimo, o presidente do partido, Daniel Chapo, anunciou que o mesmo marcava o início de uma nova era inspirada nos valores dos libertadores da pátria.
8: Moçambique inaugura hoje uma nova era no processo de edificação da nação moçambicana. A nova era que iniciamos hoje não significa uma ruptura com os ideais e valores fundacionais da nossa Frelimo. Antes, pelo contrário, a nova era inspira-se nos mesmos ideais e valores que nortearam a luta de libertação nacional e que culminou com a proclamação da independência nacional a 25 de junho de 1975, na voz do saudoso presidente Samora Moisés Machel, luta esta levada a cabo pelos melhores filhos desta pátria aqui presentes. É certo que, como nação, nos 50 anos da independência nacional, registramos importantes avanços nos vários domínios da vida política, econômica, social, cultural e desportiva do nosso país. Reduzimos as altas taxas de analfabetismo herdado do regime colonial. Mais de 90% da nossa população, em 1975, era analfabeta. Expandimos o acesso à educação, incluindo o nível do ensino técnico superior, para todas as províncias e até para alguns distritos. Erradicamos algumas doenças que eram endémicas à altura da independência nacional e edificamos um sistema de saúde que serve todos os moçambicanos sem qualquer tipo de discriminação. E com os nossos irmãos cubanos temos um dos melhores sistemas de vacinação ao nível do mundo. Os serviços básicos, como energia elétrica, abastecimento de água potável e telefonia móvel, atingem hoje todos os distritos do nosso país, assim como a maior parte dos postos administrativos e uma parte considerável das localidades, incluindo comunidades em zonas recônditas. Na região e no mundo, Moçambique tem vindo a se afirmar continuamente como um Estado com sua identidade digna de respeito e orgulho, uma referência incontornável na promoção do desenvolvimento, democracia e de paz através do diálogo.
9: Frelimo, ainda muito.
10: Ainda muito, Frelimo, ainda muito.
1: No balanço dos três dias da Conferência Nacional de Quadros, o presidente do Partido Frelimo, Daniel Chapo, falou das recomendações que devem ser cumpridas.
8: Nos três dias em que estivemos reunidos em Chimoio, abordamos diversos assuntos de interesse da Frelimo, centrado no bem-estar do povo moçambicano. Aprofundamos as contribuições resultantes das reuniões gerais das células e das conferências do partido a todos os níveis. Enriquecemos as linhas gerais para a elaboração da proposta das teses do 13º Congresso a ter lugar no próximo ano e sistematizamos as recomendações que os participantes desta conferência apresentaram, que servirão de referência na formulação das políticas e estratégias de desenvolvimento do nosso país nos próximos anos. Foi no contexto desta agenda que aprofundamos a questão da unidade e coesão no seio do partido. Afloramos o papel dirigente do partido, discutimos a importância das eleições na implantação da agenda governativa da Frelimo, falamos da imagem da Frelimo e dos seus dirigentes, especialmente num contexto de uma sociedade marcada pelas redes sociais e inteligência artificial. Demos atenção especial à inserção da juventude e da mulher na consolidação da participação nos programas de governação. Concentramos-nos no combate ao terrorismo, onde deixamos claro que o seu combate deve ser um assunto assumido como um desafio nacional e prioridade estratégica permanente, e não apenas com preocupação da província de Cabo Delgado.
1: Na reflexão sobre o partido foram apresentadas 7 prováveis propostas de teses para o 13º Congresso a ter lugar no próximo ano.
8: Refletimos sobre o partido Frelimo e o futuro. Discutimos a gestão de recursos naturais estratégicos. Defendemos a proteção do meio ambiente e da biodiversidade. E falamos de desenvolvimento de infraestruturas vitais. No mesmo diapasão, foram definidas nesta conferência 7 prováveis propostas de teses para o 13º Congresso, a saber, unidade nacional, paz e segurança, alicerce de reconciliação, estabilidade e desenvolvimento de Moçambique. Independência económica, garante do bem-estar e prosperidade do povo moçambicano. Juventude, nossa aposta para a transformação de Moçambique. Mulher, pilar do desenvolvimento da sociedade. Estado de direito democrático, boa governação e descentralização, fundamentais para uma administração pública mais transparente, mais íntegra, mais eficiente e mais próxima do povo. Sustentabilidade do partido e Frelimo e os desafios da geopolítica internacional. Para além da possibilidade de reordenamento da proposta de teses, esta conferência sugeriu novas ideias para possíveis teses, como, por exemplo, sobre cultura como pilar transversal para a sustentabilidade intergeracional e independência económica. A criança, preservação dos seus direitos para um futuro próspero de Moçambique. Por isso, camaradas, queremos saudar os delegados e convidados por terem respondido à exortação de fazermos e que fizemos na abertura desta conferência para que cada um apresentasse livremente e sem restrição as suas ideias para o bem do nosso país e o fortalecimento da ação da Frelimo.
1: O Partido Frelimo ouviu todas as sensibilidades de diversos estratos sociais, suas preocupações, desafios e outros aspectos que marcam o seu dia a dia.
8: Nesta conferência, ouvimos os empresários, ouvimos os acadêmicos, ouvimos jovens, ouvimos líderes religiosos, ouvimos trabalhadores, ouvimos os camponeses, ouvimos os operários, ouvimos os artistas, ouvimos os representantes da sociedade civil, entre outros atores que aqui estiveram conosco. Portanto, saímos desta conferência reforçados pela convergência das contribuições dos participantes com a nossa visão assente no reforço da confiança do nosso povo para com a Frelimo, na base da permanente escuta e a escutação das preocupações do povo. Camaradas delegados, caros presentes, ao encerrarmos esta 11ª Conferência Nacional de Quadros, queremos reafirmar a nossa visão de renovarmos o nosso partido Frelimo, fazendo as coisas de maneira diferente para obtermos resultados diferentes no sentido positivo. Este é um chamamento histórico do momento e o momento exige. A renovação de que falamos deve começar por dentro do nosso partido. Queremos que, ao sairmos desta conferência, cada um de nós esteja claro e com a consciência reforçada de que a força de Frelimo reside no seu povo. Nunca percamos, camaradas, de vista esta clareza de que a força do nosso partido reside no povo, pois a Frelimo tem a sua gênese no povo. Desde a sua fundação, passando pelos anos da luta de libertação nacional até a proclamação da independência, chegando à fase atual, por todas as diversidades onde passou, o povo sempre depositou e continua a depositar a sua confiança na Frelimo. As nossas vitórias sempre têm sido arduamente conquistadas graças à confiança da Frelimo no povo e, sobretudo, à confiança do povo na Frelimo. Num contexto de multipartidarismo, marcado por intensa competição política, cabe a cada membro e simpatizante assumir, com elevada responsabilidade, a ligação permanente com o povo como a missão do momento. As intervenções dos delegados e convidados durante os debates reafirmaram o seu apoio à visão da Frelimo e sua liderança na condução dos destinos do povo moçambicano. Agora, a responsabilidade está conosco, camaradas. Cada um de nós deve sair desta conferência assumindo o compromisso de transformar a vontade aqui expressa em ação, na mobilização dos demais membros simpatizantes do povo moçambicano em geral na agenda do desenvolvimento nacional. No entanto, a mobilização não deve ser apenas através de palavras, mas sobretudo através de ações concretas e com impacto na vida diária dos moçambicanos. Estejamos sempre cientes de que ouvir e escutar só tem valor quando produzem mudança, porque ouvir o povo, camaradas, anotar as suas preocupações e não agir seria frustrar a confiança que o povo deposita na Frelimo.
1: Após o encerramento da Conferência Nacional de Quadros, o porta-voz do partido, Pedro Guiliche, falou de resumo dos debates apresentados e a necessidade de mudanças no seio do partido.
0: Temos estado a constatar situações de comportamentos de indivíduos que, integrando-se nas fileiras da Frelimo, tentam a todo custo promover práticas que contrariam as normas, os costumes e contrariam os nossos valores enquanto moçambicanos. Ninguém deve se sentir protegido ou exclusivo ou especial por se ter filiado a Frelimo e entender que por se ter filiado a Frelimo tem carta branca para poder praticar a prevaricação. Podemos ter explorar todo o ouro que temos em vários pontos do nosso país, mas se não tivermos um mecanismo de gestão, se não tivermos uma mudança de abordagem na gestão dessas oportunidades, deste potencial que o país possui, em nada resultará a nossa ação política de governação.
1: O académico Luiz Covani apresentou as suas percepções em relação à Conferência Nacional de Quadros.
11: É que a independência econômica será produto da atividade e entrega de todos os moçambicanos. Inteligência, capacidade de trabalho, organização e direção política clara. O que é necessário para a independência econômica de Moçambique? Ter mão de obra preparada, qualificada e ter as instituições de investigação de várias áreas a funcionar plenamente e haver clareza sobre como explorar os recursos naturais de Moçambique, se vamos explorar o nosso próprio benefício. Então vamos fazer, esse é o caminho, não ter recursos para entregar aos outros. Vamos transformar, vamos produzir riqueza em benefício dos moçambicanos. Isto está claro. Então quase grande parte das intervenções vincaram de forma reiterada essa necessidade de os moçambicanos se apropriarem da sua riqueza.
1: O presidente da Fundação para a Competitividade Empresarial, Agostinho Vuma, acredita que haverá mudanças após a Conferência Nacional de Quadros.
12: Começarmos a ouvir que, olha, o emprego reduziu, o desemprego reduziu, o emprego aumentou, começamos a perceber que o bem-estar para toda a sociedade moçambicana, as reformas necessárias para se adequar à atualidade, esse é que vai ser o verdadeiro documento final, tanto que é a implementação daquilo que é o desenvolvimento do nosso belo país. Bom, esta reunião, como sempre apregoei, é uma reunião que apontava para essa necessidade, portanto, é uma reflexão que ocorreu exatamente porque nós, depois da independência política, queremos então fazer acontecer a independência econômica. E creio que daqui para frente, como disse antes, o mais importante são as reformas que vão tanto dinamizar essa nossa participação econômica em tudo. E, como vimos durante o debate, há indicações de que é necessário termos quadros de confiança política, e essa confiança política não pode substituir a competência. Esse foi o denominador comum do debate. E que também a lealdade não significa, portanto, silêncio, que as pessoas tirem o que têm, digam o que têm que dizer em relação ao desenvolvimento econômico.
1: O primeiro secretário do Comitê Provincial da Frelimo em Manica, Tomás Chicango, agradeceu o facto do partido ter escolhido a província para acolher a 11ª Conferência Nacional de Quadros e falou de algumas decisões importantes tomadas.
13: Prontos, a nível dos grupos, o pensamento do camarada presidente que ele lançou aqui foi muito claro, que é renovar Moçambique, que de facto é uma nova era, com um pacto que nós temos como governo da Frelimo com o povo. Então os debates estão em torno de uma viragem, em termos de percebermos que, bom, os princípios fundacionais da nossa Frelimo são os nossos alicerces, mas o tempo que vivemos de 50 anos pós-independência imprime-nos para cada vez mais introduzirmos as novas reformas e dinâmicas exigentes aos tempos reais que nós estamos a viver, o nosso partido para se adequar àquilo que é a situação real do povo. E precisamos muito de olhar a educação como um aspecto fundamental para a nossa pátria, a saúde como ponto essencial para garantirmos que o nosso povo tenha uma boa saúde e para o trabalho. E olhar-se ao emprego, sobretudo para os jovens,

0: Ouvinte, o Partido Frelimo realizou, de 21 a 23 deste mês, a 11ª Conferência Nacional de Quadros na cidade de Chimoio. O evento aconteceu 10 anos depois da última. Mais de 3 mil pessoas, entre delegados e convidados nacionais e estrangeiros, participaram na conferência. Esta semana, o partido vai realizar aqui na cidade de Chimoio a sessão do Comitê Central, que deverá convocar o 13º Congresso desta formação política a decorrer no próximo ano. Moisés Saela esteve na produção e apresentação deste compacto, com Suzeiro Marcos na sonorização. Saudações.
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2: Caro ouvinte, são 20 horas e 56 minutos. 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
2: Caro ouvinte, são 21 horas em Moçambique.

0: As notícias a seguir apresentadas por Vitor Rufino. Vitor, boa noite.
1: Boa noite, Sérgio Guissamulo. Boa noite, ouvinte. Uma equipa do Ministério da Saúde, liderada pelo ministro do Pelouro, o CNIS, realizou esta segunda-feira 5 cirurgias de casos complexos no Hospital Provincial de Chimoio. Entre os casos atendidos, destaca-se a cirurgia a uma mulher de 56 anos que vivia com um tumor de grandes dimensões no pescoço desde o ano de 2007. O ministro da Saúde disse no fim da cirurgia que a massa, com cerca de 1 kg, foi removida com sucesso numa intervenção que durou aproximadamente 3 horas.
2: Com um tumor grande do pescoço, nós, como sempre trabalhamos nesta área, então os colegas pediram para que participássemos conjuntamente na cirurgia. Então paramos 4 doentes, 3 com tumor no pescoço, incluindo esta, fizemos com um tumor gigante, cerca de 1 kg no pescoço, que nós retiramos com sucesso, graças a Deus, tudo correu bem, doentes também.
1: Segundo o governante, 3 dos pacientes operados apresentavam tumores no pescoço, uma condição que, para além dos riscos à saúde, pode provocar a discriminação e estigmatização devido à alteração da aparência física. Em Gaza, mais de 1.500.000 pessoas vão beneficiar de redes mosquiteiras numa campanha que vai decorrer na segunda quinzena de setembro próximo. A campanha está inserida no Programa Nacional de Prevenção e Combate à Malária. A diretora provincial da Saúde em Gaza, Mulasso Asimango, disse que a distribuição das redes mosquiteiras vai decorrer em paralelo com a campanha de desparasitação de crianças.
3: Passaremos de casa em casa, de porta a porta, abrangendo o maior número de povoados e alcançando o maior número de agregados a nível da nossa província. Uma particularidade desta campanha é a integração da mesma com a distribuição massiva de medicamentos. Falamos da desparasitação às nossas crianças, administrando albendazol a todas as crianças de 5 ou 14 anos a que iremos encontrar nas nossas comunidades e escolas, esperando alcançar 365.130 indivíduos.
1: A diretora provincial da Saúde, Mulasso Asimango, falava esta segunda-feira no município da Praia do Bilene, na formação de técnicos de saúde que vão coordenar o processo de distribuição das redes mosquiteiras a nível dos distritos de Gaza. O presidente da República diz que a obra literária intitulada Do Cativeiro à Presidência da República visa inspirar os moçambicanos a persistirem nos seus sonhos e independentemente das dificuldades do dia a dia. Daniel Chapo fez o pronunciamento esta segunda-feira em Chimoio, província de Manica, no encontro que manteve com os leitores, com quem compartilhou a sua história de vida e superação. O estadista explicou que o cativeiro citado no livro foi um momento de dificuldades quando a sua família foi raptada no período da Guerra Civil.
4: Por isso, hoje, sou daquelas pessoas que, quando se fala de fome, eu já vivi a fome, sei o que é ficar 2, 3 dias sem comer. O cativeiro não é um local para crianças. Aliás, nem devia existir o cativeiro em nenhuma parte do mundo e em nenhuma parte da história de qualquer pessoa. Porque o homem é para viver livre.
1: No encontro, o presidente da República respondeu a questões colocadas pela plateia sobre o conteúdo do livro Do Cativeiro à Presidência da República. A Comissão Política da Frelimo endossou integralmente as contribuições da 11ª Conferência Nacional de Quadros, que serão submetidas à apreciação da 4ª Sessão Extraordinária do Comitê Central. Segundo o porta-voz do partido, dentre as matérias a serem apreciadas pelo Comitê Central, estão as propostas para a elaboração das teses para o 13º Congresso da Frelimo, previsto para 2027. Pedro Guiliche diz que a Comissão Política considera que os discursos proferidos pelo presidente do partido, Daniel Chapo, na Conferência Nacional de Quadros, sinalizam a necessidade de uma nova página na história do partido e da sua gestão política e governativa.
5: Esta Comissão Política, de facto, adotou na íntegra todas as contribuições que foram endossadas pela Conferência Nacional de Quadros e saudou de forma bastante efusiva e entusiástica a profundidade com que o camarada presidente Daniel Francisco Chapo procedeu tanto no discurso de abertura assim como no encerramento.
1: O Comitê Central da Frelimo reúne-se esta quarta-feira em sua 4ª sessão extraordinária a ter lugar na cidade de Chimoio, em Manica. A presidente da Organização da Mulher Moçambicana, Guetta Chapo, insta as mulheres congregadas em associações ou a título individual a apostarem em projetos de geração de renda como forma de garantir a sustentabilidade e a sua autonomia financeira. O apelo foi feito esta segunda-feira durante uma visita de trabalho às obras de construção do complexo da OMM, localizado na cidade de Chimoio. Na ocasião, Guetta Chapo explicou que o complexo foi projetado para ser autossustentável, devendo funcionar como uma fonte de receita para cobrir algumas despesas operacionais da agremiação.
6: A OMM deve parar de pedir dinheiro, mas sim deve fazer dinheiro. Temos que trabalhar, temos que produzir. Então, aqui nós queremos que surja um hotel grande da OMM. Queremos também ter um internato para poder abrigar as nossas crianças que vêm de longe. Queremos também ter um espaço de lazer para as nossas crianças. Também queremos ter salões de festa. Quem quiser organizar um casamento, um aniversário, há de vir alugar aqui no espaço da OMM.
1: As obras de construção do complexo da OMM da cidade de Chimoio terão a duração de 3 anos e estão orçadas em pouco mais de 88 milhões de meticais. Na atualidade internacional, a Organização das Nações Unidas alertou esta segunda-feira que as reservas alimentares para o Sudão esgotam-se em outubro e a ajuda econômica será suspensa em setembro caso não receba financiamento imediato. De acordo com a ONU, a situação vai afetar 1 milhão e 500 mil pessoas daquele país. Segundo o último relatório do Programa Mundial para a Alimentação, a organização necessita urgentemente de US$ 288 milhões para manter os níveis mínimos de assistência durante os próximos 6 meses. Fechamos com a previsão do tempo. A cidade de Tete poderá registrar esta terça-feira 32 graus centígrados de temperatura máxima, seguida por Beira, Nampula, Maputo e Xai-Xai com 29 graus. Pemba e Quilimane, 28, Vilanculo, 27, Chimoio e Xai-Xai, 26. Por último, Lixinga, 25 graus centígrados de temperatura máxima. Apresentamos as notícias a esta hora, as próximas às 22 horas.

0: foi debatido aqui não se pode transformar em letra morta. Deve servir para imprimir uma dinâmica na implementação do programa de governação e melhorar a vida do povo moçambicano. Queremos, por isso, que a 11ª Conferência Nacional de Quadros contribua, de facto, na materialização da nobre missão de traçar os melhores caminhos que nos leve à materialização da nossa visão de renovar Moçambique rumo à independência económica. Reiteramos a nossa visão para Moçambique, assente nesta convicção de que a verdadeira independência só será plenamente realizada quando a independência política conquistada por melhores filhos desta pátria, a geração de 25 de setembro, for acompanhada por um desenvolvimento capaz de assegurar prosperidade, dignidade, justiça social e felicidade para todos os moçambicanos, independentemente da sua filiação política, religiosa, origem étnica ou qualquer outra coisa que possa nos fazer diferentes.
1: Presidente da República, Daniel Chapo.

0: Sua atenção às notícias já esta hora apresentadas por Vítor Rufino. Muito boa noite.
1: Boa noite, Olga da Glória. Boa noite, ouvinte. Uma equipa do Ministério da Saúde, liderada pelo ministro do Pelouro, o CNI-se, realizou esta segunda-feira 5 cirurgias de casos complexos no Hospital Provincial de Chimoio. Entre os casos atendidos, destaca-se a cirurgia a uma mulher de 56 anos, que vivia com um tumor de grandes dimensões no pescoço desde o ano de 2007. O ministro da Saúde disse no fim da cirurgia que a massa, com cerca de 1 quilograma, foi removida com sucesso numa intervenção que durou aproximadamente 3 horas.
2: Com um tumor grande do pescoço. Nós, como sempre trabalhamos nesta área, então os colegas pediram para que participássemos conjuntamente na cirurgia. Então operámos 4 doentes, 3 com tumor no pescoço, incluindo esta, fizemos com um tumor gigante, cerca de 1 quilo no pescoço, que nós retiramos com sucesso, graças a Deus, tudo correu bem, o doente está bem.
1: Segundo o governante, 3 dos pacientes operados apresentavam tumores no pescoço, uma condição que, para além dos riscos à saúde, pode provocar a discriminação e estigmatização devido à alteração da aparência física. Em Gaza, mais de 1 milhão e 500 mil pessoas vão beneficiar de redes mosquiteiras numa campanha que vai decorrer na segunda quinzena de setembro próximo. A campanha está inserida no Programa Nacional de Prevenção e Combate à Malária. A diretora provincial da saúde em Gaza, Mulasu Asimango, disse que a distribuição das redes mosquiteiras vai decorrer em paralelo com a campanha de desparasitação de crianças.
3: Passaremos de casa em casa, de porta a porta, abrangendo o maior número de povoados e alcançando maior número de agregados a nível da nossa província. Uma particularidade desta campanha é a integração da mesma com a distribuição massiva de medicamentos. Falamos da desparasitação às nossas crianças, administrando albendazol a todas as crianças de 5 ou 14 anos a que iremos encontrar nas nossas comunidades e escolas, esperando alcançar 375.130 indivíduos.
1: A diretora provincial da Saúde, Mulasu Asimango, falava esta segunda-feira no município da Praia do Bilene, na formação de técnicos de saúde que vão coordenar o processo de distribuição das redes mosquiteiras a nível dos distritos de Gaza. O presidente da República diz que a obra literária intitulada Do Cativeiro à Presidência da República visa inspirar os moçambicanos a persistirem nos seus sonhos, independentemente das dificuldades do dia a dia. Daniel Chapo fez o pronunciamento esta segunda-feira em Chimoio, província de Manica, no encontro que manteve com os leitores, com quem compartilhou a sua história de vida e superação. O estadista explicou que o cativeiro citado no livro foi um momento de dificuldades quando a sua família foi raptada no período da Guerra Civil.
4: Por isso, hoje, sou daquelas pessoas que, quando se fala de fome, eu já vivi a fome, sei o que é ficar 2, 3 dias sem comer. O cativeiro não é um local para crianças. Aliás, nem devia existir o cativeiro em nenhuma parte do mundo e em nenhuma parte da história de qualquer pessoa, porque o homem é para viver livre.
1: No encontro, o presidente da República respondeu a questões colocadas pela plateia sobre o conteúdo do livro Do Cativeiro à Presidência da República. A Comissão Política da Frelimo endossou integralmente as contribuições da 11ª Conferência Nacional de Quadros, que serão submetidas à apreciação da 4ª Sessão Extraordinária do Comitê Central. Segundo o porta-voz do partido, dentre as matérias a serem apreciadas pelo Comitê Central, estão as propostas para a elaboração das teses para o 13º Congresso da Frelimo, previsto para 2027. Pedro Guiliche diz que a Comissão Política considera que os discursos proferidos pelo presidente do partido, Daniel Chapo, na Conferência Nacional de Quadros, sinalizam a necessidade de uma nova página na história do partido e da sua gestão política e governativa.
5: Esta Comissão Política, de facto, adotou na íntegra todas as contribuições que foram endossadas pela Conferência Nacional de Quadros e saudou de forma bastante efusiva e entusiástica a profundidade com que o camarada presidente Daniel Francisco Chapo procedeu tanto no discurso de abertura, assim como no encerramento.
1: O Comitê Central da Frelimo reúne-se esta quarta-feira em sua 4ª Sessão Extraordinária, a ter lugar na cidade de Chimoio, em Manica. A presidente da Organização da Mulher Moçambicana, Guetta Chapo, insta as mulheres congregadas em associações ou a título individual a apostarem em projetos de geração de renda como forma de garantir a sustentabilidade e a sua autonomia financeira. O apelo foi feito esta segunda-feira durante uma visita de trabalho às obras de construção do complexo da OMM, localizado na cidade de Chimoio. Na ocasião, Guetta Chapo explicou que o complexo foi projetado para ser autossustentável, devendo funcionar como uma fonte de receita para cobrir algumas despesas operacionais da agremiação.
6: A OMM deve parar de pedir dinheiro, mas ele deve fazer dinheiro. Temos que trabalhar, temos que produzir. Então, aqui nós queremos que surja um hotel grande da OMM. Queremos também ter um internato para poder abrigar as nossas crianças que vêm de longe. Queremos também ter um espaço de lazer para as nossas crianças. Também queremos ter salões de festa. Quem quiser organizar um casamento, um aniversário, há de vir alugar aqui no espaço da OMM.
1: As obras de construção do complexo da OMM da cidade de Chimoio terão a duração de 3 anos e estão orçadas em pouco mais de 88 milhões de meticais. Na atualidade internacional, a Organização das Nações Unidas alertou esta segunda-feira que as reservas alimentares para o Sudão esgotam-se em outubro e a ajuda econômica será suspensa em setembro caso não receba financiamento imediato. De acordo com a ONU, a situação vai afetar 1 milhão e 500 mil pessoas daquele país. Segundo o último relatório do Programa Mundial para a Alimentação, a organização necessita urgentemente de 288 milhões de dólares para manter os níveis mínimos de assistência durante os próximos 6 meses. Fechamos com a previsão do tempo. A cidade de Tete poderá registrar esta terça-feira 32 graus centígrados de temperatura máxima, seguida por Beira, Nampula, Maputo e Xai-Xai com 29 graus. Pemba e Quilimane, 28, Vilanculo, 27, Chimoio e Xai-Xai, 26. Por último, Lixinga, 25 graus centígrados de temperatura máxima. Apresentamos as notícias a esta hora, as próximas às 23 horas e 30 minutos, no último jornal.

0: deixamos uma grande mensagem sobre a decisão que o governo da República de Moçambique tomou, que de junho de 2026 a junho de 2027, a emissão de documentos de identificação, como certidão de nascimento, cédula de nascimento e bilhete de identidade, são mahala, e que há necessidade de mobilizar a população para que tanto as crianças como os adultos possam ter esses documentos. Certidão de nascimento, cédula pessoal e o bilhete de identidade.
1: Presidente da República, Daniel Chapo.
2: 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Né? 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
2: Cair do pano de uma das principais apostas de capital, de triunfo extraordinário, do qual o distrito hoje testemunha. A Associação Distrital de Futebol de Nacala Velha. Nós apostamos distrito e uma Associação Distrital de Futebol. Portanto, Nacala Velha está a testemunhar hoje o último distrito a ser oficializada a Associação Distrital de Futebol. A primeira associação a ser oficializada foi Nacala Porto. E por ironia do destino, a última associação também é Nacala Velha. Isso faz sentido, uma festa grande. Estamos a dizer que é a última associação, mas o propósito nosso não é que fique na última posição. É que a partir de hoje que tomaram posse, faça a maior velocidade possível e ganhe maior passo de velocidade para que consiga ficar em primeiro, contrariamente às outras associações que já estão lá há muito tempo oficializadas.
1: Quando eu falo, eu tenho que falar que a minha mãe está na nona caravelha, Casimir Ruseni, o que eu quero dizer é que a minha mãe está na nona caravelha, o que eu quero.
3: Esta importante cerimônia ficará marcada na história do desporto do nosso distrito como o momento em que foi empossado o primeiro presidente e o elenco da Associação Distrital de Futebol de Nacala Velha. Queremos agradecer a presença de todos e reconhecer o contributo de cada interveniente para a concretização deste importante passo. Esperamos que a nova associação trabalhe para unir os clubes, promover o futebol juvenil, descobrir talentos, fortalecer as competições distritais e elevar o nome de Nacala Velha ao panorama desportivo provincial e até mesmo nacional.
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4: Relativamente à questão do Timaca, que eles se abstenham destas práticas, porque não fazem bem aos próprios jovens, distorcem aquilo que é o foco da juventude, olhando por práticas malícias destas.
5: A mensagem a deixar para a juventude é que continuemos com foco, abandonemos aquilo que são caminhos desviantes e tomemos a terra naquilo que são os destinos do nosso país e apreciemos o futebol e continuemos unidos.
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1: Conheçam já a seguir os tópicos do último jornal com o jornalista Mohamed Jana. Muito boa noite.
2: Olga da Glória e ouvinte, boa noite. Mais de 1 milhão e 500 mil pessoas vão beneficiar de redes mosquiteiras numa campanha que vai decorrer na segunda quinzena de setembro na província de Gaza. A Comissão Política da Frelimo endossa as contribuições da 11ª Conferência Nacional de Quadros a serem apreciadas na sessão extraordinária do Comitê Central, agendada para esta quarta-feira em Chimoio. O presidente da República encoraja os moçambicanos a não desistirem dos seus sonhos devido a dificuldades e desafios do dia a dia. Daniel Chapo falava hoje em Chimoio, numa interação com um vasto público, em alusão à sua primeira obra literária intitulada Do Cativeiro à Presidência da República. No estrangeiro, as autoridades ucranianas denunciaram hoje vários bombardeamentos russos contra zonas residenciais em diferentes regiões da Ucrânia. São tópicos do último jornal. Acompanhe os desenvolvimentos destes e outros assuntos quando forem 23 horas e 30 minutos. Até já.
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1: Mais de 1 milhão e 500 mil pessoas vão beneficiar de redes mosquiteiras numa campanha que vai decorrer na segunda quinzena de setembro na província de Gaza. Comissão Política da Frelimo endossa as contribuições da 11ª Conferência Nacional de Quadros a serem apreciadas na sessão extraordinária do Comitê Central, agendada para esta quarta-feira em Chimoio. Presidente da República encoraja os moçambicanos a não desistirem dos seus sonhos devido a dificuldades e desafios do dia a dia. Daniel Chapo falava hoje em Chimoio, numa interação com um vasto público em alusão à sua primeira obra literária intitulada Do Cativeiro à Presidência da República. No estrangeiro, as autoridades ucranianas denunciaram hoje vários bombardeamentos russos contra zonas residenciais em diferentes regiões da Ucrânia. Boa noite, começa agora o último jornal a seguir os desenvolvimentos destes e outros assuntos da atualidade nacional e internacional. Na sua companhia, Moussa Ghali na sonorização e Mohamed Gianni na edição e apresentação. Boa audição.

0: Abrimos este jornal com cultura. Presidente da República, Daniel Chapo, orientou hoje em Chimoio um encontro literário com leitores em alusão à sua obra, intitulada Do Cativeiro à Presidência da República. Um livro que conta a história de Daniel Chapo antes da chegada à Ponta Vermelha. Foram momentos muito marcantes em que os leitores tiveram a oportunidade de interagir diretamente com o presidente Chapo e conhecer os vários momentos retratados na obra. O essencial deste encontro literário, trazido por Moisés Sayala.
1: O presidente da República, Daniel Chapo, disse esta segunda-feira em Chimoio que a sua primeira obra literária, intitulada Do Cativeiro à Presidência, visa inspirar os moçambicanos a não desistirem dos seus sonhos devido às dificuldades e desafios do dia a dia. Daniel Chapo fez o pronunciamento diante de uma plateia com a qual compartilhou a sua história de vida e superação, que conta na referida obra. O estadista explicou que o cativeiro citado no livro foi um momento de dificuldades quando a sua família foi raptada no período da Guerra Civil dos 16 anos. Afirmou que os crimes de raptos que eram praticados no país se assemelham ao cativeiro onde esteve. Por isso, envidou esforços para combater este tipo de crime.
2: Por isso, hoje, sou daquelas pessoas que, quando se fala de fome, eu já vivi a fome, sei o que é ficar 2, 3 dias sem comer. O cativeiro não é um local para crianças. Aliás, nem devia existir o cativeiro em nenhuma parte do mundo e em nenhuma parte da história de qualquer pessoa, porque o homem é para viver livre. Por isso que muita gente também pergunta-me como é que em pouco tempo estão a conseguir combater os raptos. É outra coisa que eu já vivi. Então, não queria ver ninguém na vida viver a mesma situação. Por isso, só de imaginar, fico muito nervoso e acho que é um mal que nem devia existir, um ser humano raptar outro ser humano. Por isso que a nossa família experimentou tudo: fome, doenças, falta de vestuário. No livro falo de um episódio que eu me recordo, de que já não tínhamos roupa, porque não existia, nem tinha sonho de comprar a roupa. E lembro-me do meu pai ter cortado a sua calça para poder fazer calções para mim.
1: No encontro com os leitores da obra que manteve esta segunda-feira, o presidente da República, Daniel Chapo, respondeu a questões colocadas pela plateia sobre o conteúdo do livro Do Cativeiro à Presidência. A partir da cidade de Chimoio, Moisés Sayala.
0: Seguimos com mais atualidade. Uma equipa do Ministério da Saúde, liderada pelo ministro do Pelouro, Hussein Issa, realizou esta segunda-feira 5 cirurgias de casos complexos no Hospital Provincial de Chimoio. Os pormenores por Domingos Cadeado.
3: Entre os casos atendidos, destaca-se o de uma mulher de 56 anos que vivia desde 2007 com um tumor de grandes dimensões no pescoço. O ministro da Saúde, que trabalha na província de Manica, disse que a massa com cerca de 1 kg foi removida com sucesso numa intervenção que durou aproximadamente 3 horas. Isso integrou a equipe de especialistas, explicou que a cirurgia contou com a participação de cirurgiões do Hospital Provincial de Chimoio e outros profissionais de saúde, num trabalho conjunto destinado a devolver a saúde e a dignidade dos pacientes.
4: Com um tumor grande do pescoço, nós, como sempre trabalhamos nesta área, então os colegas pediram para que participássemos conjuntamente na cirurgia. Então operámos 4 doentes, 3 com tumor no pescoço, incluindo esta, fizemos com um tumor gigante, cerca de 1 kg no pescoço, que nós retiramos com sucesso, graças a Deus, tudo correu bem, tudo está bem.
3: Segundo o governante, 3 dos pacientes operados apresentavam tumores no pescoço, uma condição que, para além de riscos à saúde, pode provocar a discriminação e estigmatização devido à alteração da aparência física.
4: Quando se operam em meios como estes, é necessário muita cautela. Aquilo que a gente diz, não há corta-mato.
3: O ministro destacou ainda a abertura de 3 salas de operações no Hospital Provincial de Chimoio, permitindo a realização simultânea de procedimentos e a participação de técnicos e estudantes de saúde no processo.
4: Abrimos 3 salas de operações. Os meus colegas colaboraram, trabalhamos em conjunto e temos conseguido coletivamente devolver a dignidade e a saúde destes pacientes.
3: A equipa garantiu que continuará a deslocar-se a diferentes pontos do país para apoiar a realização de cirurgias sempre que existam condições para o efeito, como parte dos esforços de reforço da assistência médica e de melhoria da qualidade dos serviços de saúde. da cidade de Chimoio. Domingos Cadeado.
0: Em Gaza, mais de 1 milhão e 500 mil pessoas vão beneficiar de redes mosquiteiras numa campanha que vai decorrer na segunda quinzena de setembro próximo no âmbito de prevenção e combate à malária. Hortência Matavel.
5: Durante o processo, serão distribuídas mais de 871 mil redes mosquiteiras, abrangendo acima de 300 mil agregados familiares em 13 distritos da província, com exceção de Xai-Xai. Trata-se de uma atividade que vai marcar o fim do programa de distribuição massiva de redes mosquiteiras no país, numa campanha que já decorreu em algumas províncias, como Nampula, Zambésia, Cabo Delgado, Manica, Sofala e Inhambane. A informação foi tornada pública esta segunda-feira no município da Praia de Bilene, no início de uma formação dos técnicos de saúde que vão coordenar o processo de distribuição das redes mosquiteiras a nível dos distritos de Gaza. A diretora provincial de saúde em Gaza, Mulasso Assim, Mango, disse na ocasião que parlamenta a campanha de distribuição de redes mosquiteiras vai decorrer a desparasitação de crianças dos 5 a 14 anos de idade.
6: Iremos fazer em forma de varredura. Iremos e passaremos de casa em casa, de porta a porta, abrangendo maior número de povoados e alcançando maior número de agregados a nível da nossa província. Uma particularidade desta campanha é a integração da mesma com a distribuição massiva de medicamentos. Falamos da desparasitação às nossas crianças, administrando albendazol a todas as crianças de 5 ou 14 anos a que iremos encontrar nas nossas comunidades e escolas, esperando alcançar 375.130 indivíduos. Esta integração representa uma oportunidade importante para aproveitarmos a estrutura mobilizatória, a logística, a comunicação e o contato com as comunidades para levarmos mais intervenções de saúde para a nossa população.
5: Diretora Provincial de Saúde em Gaza, Mulasso Assimango, e os preparativos da campanha de distribuição massiva de redes mosquiteiras no âmbito de prevenção e combate à malária na província de Xai-Xai, Hortência Matavel.
0: Saímos para Sofala, onde as autoridades de saúde reforçam a preparação e capacidade de resposta a doenças de potencial epidêmico através de um exercício integrado de simulação. Santos Nunes, na Beira.
7: Promovida pelo Instituto Nacional de Saúde, a iniciativa reúne diferentes setores e parceiros de cooperação com o objetivo de avaliar e fortalecer os mecanismos de prevenção, vigilância e resposta a eventuais emergências sanitárias. O exercício inclui a componente de colheita e análise de amostras, bem como a avaliação da capacidade de detecção e resposta a doenças como a cólera e a febre hemorrágica aguda. Falando esta segunda-feira no distrito de Nhamatanda, na abertura da reunião de exercício integrado de simulação, o delegado do Instituto Nacional de Saúde em Sofala, João Manuel, destacou a importância do exercício na avaliação do nível de preparação das equipas e na identificação de possíveis lacunas na resposta.
8: Serão testados os procedimentos, a coordenação, a comunicação e a capacidade de tomada de decisão das equipas. Será uma oportunidade para corrigirmos essas deficiências antes que uma emergência real aconteça. Que este exercício permita avaliar a nossa prontidão e produzir recomendações concretas para melhorar a preparação e resposta à emergência de saúde pública. E sempre que aplicável, contribuir para o fortalecimento do Sistema Nacional de Saúde.
7: Durante 5 dias, a reunião vai igualmente abordar medidas de preparação, prevenção e resposta a um eventual surgimento do vírus do ébola. Da cidade da Beira, Santos Nunes.
0: No ar, o último jornal, a Comissão Política da Frelim considera que os discursos de abertura e encerramento do presidente Chapo sinalizam a necessidade de uma nova página na história do partido e uma nova era na sua gestão política e governativa. As constatações foram feitas hoje em Chimoio, no decurso da sessão extraordinária da Comissão Política. Daniel Oliveira.
9: A Comissão Política da Frelimo endossou integralmente as contribuições da 11ª Conferência Nacional de Quadros, que serão submetidas à apreciação da 4ª Sessão Extraordinária do Comitê Central, marcada para esta quarta-feira em Chimoio. Segundo o porta-voz da Frelimo, entre as matérias a serem apreciadas estão as sínteses dos temas discutidos na Conferência Nacional de Quadros e as propostas de linhas gerais para a elaboração das teses ao 13º Congresso da Frelimo, previsto para 2027. Pedro Guilis diz que a Comissão Política considera que os discursos de abertura e encerramento de Daniel Chapo sinalizam a necessidade de uma nova página na história do partido e uma nova era na sua gestão política e governativa.
10: Esta Comissão Política, de facto, adotou na íntegra todas as contribuições que vieram, que foram endossadas pela Conferência Nacional de Quadros e saudou de forma bastante efusiva e entusiástica a profundidade com que o camarada presidente Daniel Francisco Chapo procedeu tanto no discurso de abertura, assim como no encerramento.
9: Pedro Guilis explicou que o Comitê Central deverá analisar planos de ação para concretizar as orientações de Daniel Chapo, com destaque para a independência econômica.
10: Mas, acima de tudo, deverá também encontrar as melhores respostas do ponto de vista de propostas de planos de ação com vista a dar substância e respostas adequadas ao conteúdo do discurso de encerramento do camarada presidente Daniel Francisco Chapo, que, como foi testemunhado pela sua profundidade, pelo seu realismo, pelo seu pragmatismo, mas, acima de tudo, pelo seu alcance estratégico de longo prazo.
9: O bairro Tembo, na cidade de Chimoio, acolhe esta quarta-feira a sessão extraordinária do Comitê Central da Frelimo, que terá como principais pontos de agenda a convocação do Congresso e a apreciação e aprovação das teses a serem submetidas ao encontro. De Chimoio, Daniel Oliveira.
0: Presidente da Organização da Mulher Moçambicana, Geta Chapo, insta as associações de mulheres e outros grupos femininos a trabalharem para o alcance da independência econômica. O apelo foi feito hoje numa visita a trabalho às obras de construção de um complexo da OMM em Chimoio. Os pormenores por Vitor Ambirai.
11: A presidente da Organização da Mulher Moçambicana, OMM, Geta Chapo, insta as mulheres congregadas em associações ou a título individual a apostarem em projetos de geração de renda como forma de garantir a sustentabilidade e autonomia financeira desta camada social. O apelo foi feito esta segunda-feira durante uma visita de trabalho às obras de construção do complexo daquela organização localizado na cidade de Chimoio. As obras do empreendimento em curso incluem um edifício de um andar onde vai funcionar um internato, um bloco administrativo, 96 quartos e 8 salas de aulas. O complexo vai albergar ainda uma casa de hóspedes com capacidade para 20 quartos, uma sala de conferência, um aviário, um campo multiuso, entre outras infraestruturas. A presidente da OMM, Geta Chapo, explicou que o complexo foi projetado para ser autossustentável, devendo funcionar como uma fonte estratégica de receita para cobrir algumas despesas operacionais da agremiação.
12: Queremos transformar esse espaço em um espaço de negócio. A OMM deve parar de pedir dinheiro, mas sim deve fazer dinheiro. Temos que trabalhar, temos que produzir. Então, aqui nós queremos que surja um hotel grande da OMM. Queremos também ter um internato para poder abrigar as nossas crianças que vêm de longe. Queremos também ter um espaço de lazer para as nossas crianças. Também queremos ter salões de festa. Quem quiser organizar um casamento, um aniversário, há de vir alugar aqui no espaço da OMM. Nós temos que produzir dinheiro. Ninguém vai ao hotel dormir, ficar lá 5 dias, sair sem pagar. Ninguém vai à loja levar saco de arroz ou trigo, farinha e ficar muito tempo sem pagar. Então, aqui também teremos um outro espaço para nós podermos produzir. Teremos também espaço para podermos criar as galinhas, podemos criar também cabritos, mas tudo será gerido pelas mulheres.
11: As obras de construção do complexo da OMM da cidade de Chimoio terão a duração de 3 anos e estão orçadas em pouco mais de 88 milhões de meticais. De Chimoio, Vitor Ambirai.
0: Em Mussoril, província de Nampula, empreiteiro abandona obras de reconstrução de salas de aula destruídas pelas intempéries e desce alunos a estudarem ao relento. Reporta Albano Xavier, em Nampula.
13: No distrito de Mussoril, na província de Nampula, empreiteiro abandona as obras de construção de 3 salas de aula e 1 gabinete destruídas pelas intempéries que se abateram sobre a região. A situação está a afetar a mais de 200 alunos das escolas secundárias de Mutomonho e Namitatari, que recebem aulas em condições não adequadas. O diretor da escola secundária de Mutomonho, no distrito de Mussoril, Constantino Barros, disse que após a destruição das salas de aula pelos eventos climáticos, foi adjudicado um empreiteiro para a reconstrução, que apenas colocou a rede de vedação, desapareceu há 3 meses. Constantino Barros referiu que a obra está avaliada em 20 milhões de meticais, cuja previsão do seu término estava agendada para dezembro deste ano. Segundo ele, devido ao abandono do empreiteiro, o processo de ensino e aprendizagem no seio destes alunos está a ser condicionado. Disse que com a situação climática que se avizinha, receia-se que os exames finais não venham a acontecer com sucesso.
14: Havia delegado um fulano, dizia ser o responsável da obra. Esse delegado foi, o nome é Marabo. É do domínio do governo do distrito, já tem informação. E é tão preocupante, dado que nós somos uma escola. A escola é um processo de ensino-aprendizagem. Ao decorrer desse processo, numa primeira fase, nós fizemos nossas salas de construção precária, onde estamos a responder à situação que a conservação do material, assim como as aulas, o decurso também não tem sido eficaz. Quando cai chuva, nossas salas que temos ali como alternativas não são convenientes.
13: Diretor da Escola Secundária de Mutomonho, no distrito de Mussoril, Constantino Barros, e o abandono das obras de construção de 3 salas e 1 gabinete por 1 empreiteiro, Albano Xavier, em Nampula.
0: Seguimos com mais informação neste último jornal. Mais de 1.800 pessoas de 3 comunidades do distrito de Zavala e Inhambane passarão a consumir água potável ainda este ano, com a conclusão de igual número de sistemas de abastecimento deste recurso. O desenvolvimento desta notícia por Manuel Chimel, em Inhambane.
15: Os sistemas vão beneficiar as comunidades de Maculuva, Chitondo Norte e Canetani. A construção das infraestruturas é financiada pelo projeto local em curso na província e pelo governo do Canadá. O objetivo é reduzir as longas distâncias que a população percorre atualmente à busca de água. O diretor do Serviço de Planeamento e Infraestruturas no distrito de Zavala, Inácio Masique, disse que elevar os níveis de cobertura de água continua a prioridade do governo.
16: Importa referir que, ao nível das localidades, há vários outros sistemas que estão sendo construídos no âmbito da parceria com nossas comunidades, com nossos parceiros locais. Estão construindo sistemas que, à sua conclusão, vão agregar mais valor naquilo que é a taxa de cobertura, de taxa de água, para o alívio ou para a disponibilidade de água segura às nossas comunidades do distrito de Zavala.
15: Inácio Masique, diretor do Serviço de Planeamento e Infraestruturas no distrito de Zavala, e as ações em curso visando assegurar o incremento dos níveis de cobertura de água. Com uma população de pouco mais de 165 mil habitantes, o distrito de Zavala dispõe de 346 fontes de abastecimento de água entre sistemas e furos de bombas manuais. Manuel Chimel, Inhambane.
0: Mais de 460 artes nocivas à pesca foram apreendidas e destruídas desde janeiro até o momento na província de Tete, numa campanha de fiscalização realizada pelas autoridades marítimas da província. Adriano Bikiwani, em Tete.
17: Este número faz parte das 585 confiscadas durante as operações de fiscalização. O administrador marítimo de Tete disse que a quantidade das redes inapropriadas para atividade pesqueira destruídas neste ano está acima da destruída no igual período do ano passado. Augusto Luiz disse que o aumento das artes confiscadas e destruídas neste ano resulta da intensificação e expansão da fiscalização pesqueira.
18: A partir deste ano, nós tivemos uma presença em Zumbo. Por isso que há muita diferença em termos de artes destruídas no ano anterior, que não passa de 200 artes, que agora destruímos 466 artes. Porque nós não tínhamos presença em Zumbo. Agora contamos com uma delegação em Zumbo. Por que é que nós fomos para Zumbo? Porque era o distrito que nós tínhamos sempre informação do uso de artes nocivas e havia facilidade de comprar essas artes a partir dos nossos países vizinhos. Estamos a falar principalmente de Zâmbia, porque o Zumbo faz fronteira ligeiramente com Zâmbia. Sim.
17: Administrador marítimo de Tete, falando das razões que ditaram para o aumento das artes nocivas à pesca confiscadas e destruídas neste ano. Segundo Augusto Luiz, a sua instituição ainda vai intensificar as atividades de fiscalização no sentido de eliminar o uso daquele tipo de arte. O nosso entrevistado sublinhou que a fiscalização é mais notável nos distritos banhados pela Albufeira de Corabaça, nomeadamente o distrito com o mesmo nome, Maugue, Marávia e Zumbo, onde a atividade pesqueira é intensa. Da cidade de Tete, Adriano Big One.
0: Dos estúdios centrais em Maputo, a Rádio Moçambique transmite o último jornal à Conferência Episcopal de Moçambique. Lamenta a morte do Bispo Emérito da Diocese de Pemba, Dom Januário Machaz Nyangumbe. Dom Januário perdeu a vida este domingo vítima de doença. Domingos Macalani.
19: O órgão colegial que reúne os bispos católicos e das dioceses e arquidioceses de Moçambique afirma ter sido colhido de surpresa pela morte do prelado. O diretor do secretariado da Conferência Episcopal de Moçambique, o padre Francisco Fumo, destaca que a morte de Dom Januário deixa um vazio enorme no seio da comunidade católica no país.
20: Encaramos esta morte com dor, tristeza, consternação, mas também com gratidão. Gratidão por vermos tão grande testemunho de um pastor da Igreja Católica e em todos os momentos demonstrou alegria pelo serviço. Serviço ao povo de Deus, serviço à Igreja. Um homem de um trato muito simples, imitando, portanto, o acolhimento de Cristo a todo mundo.
19: O padre Francisco Fumo anota que Dom Januário Machaz deve ser recordado como um verdadeiro pastor da Igreja Católica, um homem de zelo pela pastoral.
20: O que caracteriza Dom Januário é o seu zelo pela pastoral. Todos nós temos sempre memória das suas homilias vivas, mas sobretudo da sua entrega. E costumava dizer que mesmo se eu não tiver carro, poderia usar uma bicicleta para chegar à comunidade. A sua vida era de uma pessoa de oração, a devoção, portanto, também a nossa mãe, a Nossa Senhora.
19: Nascido em Panda, província de Inhambane, em 1934, Dom Januário Machaz foi ordenado sacerdote em 1942, nomeado bispo de Pemba em janeiro de 1975 e, a 9 de março do mesmo ano, recebeu a sagração episcopal, juntamente com o já falecido cardeal Dom Alexandre José Maria dos Santos, arcebispo emérito de Maputo. Dom Januário Machaz Nyangumbi foi o segundo bispo da Diocese de Pemba entre os anos 1975 e 1993. Edda Matola, Domingos Macalani.
0: O antigo presidente da República, Joaquim Chissano, lamenta a morte de Dom Januário Machaz, bispo emérito de Pemba, e endereça condolências à família, à Igreja Católica de Moçambique e aos cristãos no geral. Em mensagem, Chissano refere que Dom Januário ocupa um lugar de relevo na história da Igreja de Moçambique por ter sido um dos primeiros bispos moçambicanos, nomeados em 1974. O antigo chefe de Estado moçambicano recorda a deslocação do então padre Januário Machaz na companhia do também na altura padre Alexandre José Maria dos Santos a Dar es Salaam, na Tanzânia, onde se encontraram com dirigentes da Frente de Libertação de Moçambique. Joaquim Chissano diz que a deslocação deu início ao diálogo sobre as formas de colaboração entre a Igreja e o Estado após a independência nacional. Fiéis muçulmanos do país e outras nacionalidades reúnem-se na província de Maputo numa agenda focada na busca da paz efetiva e reconciliação entre irmãos. Rigoberto Chissano.
21: Fiéis muçulmanos de Moçambique e dos países vizinhos buscam mecanismos para a contribuição da comunidade religiosa nas ações pela paz e harmonia social. Reunidos na cidade da Matola, província de Maputo, os muçulmanos dizem pretender uma sociedade mais unida, promovendo a paz com o foco no resgate dos valores morais. O Sheikh Aminuddin, presidente do Conselho Islâmico de Moçambique, disse que este é um evento anual que a religião muçulmana promove para uma reflexão em torno dos males que enfermam a sociedade.
22: O objetivo desta é para moralizar ou reforçar a moralidade dentro da nossa sociedade. Como é de conhecimento geral que o nosso país está completamente desmoralizado. os vícios abundam por aí, álcool, droga, prostituição, assaltos, falta de respeito, quer dizer, todo tipo de maldade. Então, a religião tem desempenhado um papel muito importante na moralização. Quando se fala de moralização, quer dizer criar a noção da presença de Deus e criar o temor dentro das pessoas para saber respeitar os limites, as regras e a boa convivência. Portanto, tudo gira à volta disto, não é? São dois dias, três dias que eles ficam lá e vão ouvindo sermões e vão orando junto, e aquele convívio.
1: Sheikh Aminuddine, presidente do Conselho Islâmico de Moçambique, Rigoberto Chissano, da Turquia de Matola.
0: Momentos finais do último jornal. Mudamos de página para conferir a atualidade internacional. Pelo menos 1,5 milhão de pessoas poderão ficar sem ajuda alimentar até outubro próximo no Sudão, se a ajuda internacional não for canalizada até setembro. O alerta é do Programa Mundial de Alimentação, que diz ser urgentemente necessários 288 milhões de dólares para manter os níveis mínimos de assistência durante os próximos 6 meses. As autoridades ucranianas denunciaram hoje vários bombardeamentos russos contra zonas residenciais em diferentes regiões da Ucrânia, que fizeram dezenas de feridos. Segundo as autoridades ucranianas, os ataques coincidem com as comemorações do Dia da Independência da Ucrânia. Um ataque com drones contra edifícios residenciais na cidade de Chernigov, norte de Kiev, fez cerca de 20 feridos. Fechamos o último jornal com o tempo. A cidade de Tete pode chegar amanhã aos 32 graus centígrados de temperatura máxima, seguida por Beira, Nampula e Maputo e Xai-Xai com 29 graus, Pemba e Quilimane 28, Vilanculo 27, Chimoio e Inhambane 26, por último Lixinga 25 graus centígrados de temperatura máxima. É o fim do último jornal, num dia em que o presidente da República, Daniel Chapo, orientou em Chimoio um encontro literário com leitores em alusão à sua obra intitulada Do Cativeiro à Presidência da República, um livro que conta a história de Daniel Chapo antes da chegada à Ponta Vermelha. Receba as despedidas de Moussa G. Galibo na sonorização e Mohamed Gianni na edição e apresentação. Boa noite e até a próxima.
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